0: estratégias eleitorais em vez de soluções estruturantes para o futuro do país. O parlamentar responsabiliza gestões petistas pelo aumento da violência e pelo endividamento da população.
1: Heloísa Helena, da Rede do Rio de Janeiro, defende mais investimentos em políticas sociais e ações de prevenção à violência em áreas vulneráveis. Ela observa que a ausência de políticas públicas permanentes facilita o recrutamento de crianças e jovens pelo crime organizado.
0: Para Heloísa Helena, nenhum governo brasileiro investiu de forma adequada no fortalecimento das polícias e em políticas sociais eficazes. A parlamentar acredita que a vulnerabilidade social favorece a cooptação de jovens pelo narcotráfico.
1: Fernando Rodolfo, do PRD de Pernambuco, assinala o início dos trabalhos da Comissão Externa sobre a Exploração Sexual Infantil durante a campanha do Maio Laranja. O deputado aponta o aumento dos registros de estupro de vulnerável como sinal de falhas no sistema de proteção.
0: Fernando Rodolfo cita casos recentes de violência sexual contra crianças para defender uma atuação mais firme do parlamento. Ele explica que a comissão temporária vai apurar denúncias e promover audiências públicas para sugerir medidas de enfrentamento à exploração sexual e ao tráfico infantil.
2: Transportes.
1: A Câmara aprovou um marco legal para o transporte público coletivo urbano. O repórter Antônio Vital acompanhou a votação.
3: A Câmara dos Deputados aprovou o projeto que cria uma rede única e integrada de transporte público coletivo, envolvendo o governo federal, estados e municípios. O projeto, que já passou pelo Senado, cria um marco legal do transporte público coletivo urbano, com inovações como gestão compartilhada, previsão de recursos no orçamento para cobrir os custos de gratuidades e tarifas reduzidas, metas de universalização e transição energética, além de transparência sobre custos e fiscalização. De acordo com o relator da proposta, deputado José Priante, do MDB do Pará, a integração física, operacional e tarifária é essencial para o aumento da oferta e para a melhoria da qualidade do serviço prestado à população. O projeto também separa a tarifa cobrada do passageiro da remuneração da empresa de ônibus, que ficará vinculada ao cumprimento de metas de desempenho e qualidade. A medida pretende evitar que o usuário arque com custos que não estão relacionados diretamente com a prestação do serviço. Da mesma forma, ao prever que gratuidades e descontos devem ser cobertos por recursos do orçamento, a medida impede a transferência desses custos aos demais passageiros. O projeto inicial chegou a prever regras para a criação de tributos locais para financiar o transporte, mas esse trecho foi retirado depois de críticas de diversos partidos, como o Missão e o Novo. Para o deputado Gilson Marques, do Novo de Santa Catarina, criar uma legislação única para o transporte coletivo urbano de todas as cidades não vai melhorar o sistema atual. Já o deputado Kim Kataguiri, do Missão de São Paulo, disse que o projeto não facilita a entrada de novas empresas de ônibus no setor e dificulta a operação de empresas de transporte por aplicativo ao exigir o regime de permissão no lugar da modalidade de autorização, mais simples, em vigor hoje.
4: O texto acaba com esse regime e exige, no mínimo, um regime de permissão que hoje não está sendo exigido pela NTT para esse transporte, principalmente por meio de aplicativos de ônibus. Ônibus interestaduais. Na minha avaliação, esse é um modelo que ajuda a quebrar um transporte que hoje é menos previsível, tem uma tarifa mais cara e tem ônibus de menor qualidade do que hoje são prestados por aplicativos.
3: O texto inclui diretrizes de sustentabilidade, como redução dos impactos ambientais do transporte e o incentivo à modernização da frota com tecnologias mais limpas. O projeto foi defendido pela maioria do plenário. Para o deputado Hildo Rocha, do MDB do Maranhão, a proposta prevê repressão ao transporte ilegal, moderniza o sistema e favorece os municípios.
5: Nós temos que reconhecer que o transporte público em quase todas as cidades é um verdadeiro caos. Ônibus velho, ônibus sucateado, não tem horário de saída nem de chegada, não tem respeito aos usuários, mas tudo isso porque há, de fato, uma falta de interesse por parte dos municípios de bancar o déficit que existe, o déficit tarifário.
3: O projeto que institui um marco legal do transporte público coletivo urbano seguiu para a sanção presidencial e pode virar lei. Rádio Câmara de Brasília, com informações de Daniele Lessa, Antônio Vital.
2: Desenvolvimento Regional.
0: De acordo com Jorge Araújo, do PP, o governo da Bahia enfrenta dificuldades nas áreas de segurança pública, saúde e infraestrutura. Segundo o parlamentar, o aumento da violência na capital e no interior ampliou a sensação de insegurança no estado.
1: Jorge Araújo também acusa o governo da Bahia de fazer promessas sem apresentar resultados concretos. O deputado cita problemas na regulação da saúde, critica as condições da BR-324 e questiona o andamento das obras da ponte Salvador-Itaparica.
2: Política.
0: Jorge Sola, do PT da Bahia, denuncia o que considera uso político da decisão técnica da Anvisa sobre o recolhimento de lotes de detergente fabricados por uma empresa de doadores da campanha de Jair Bolsonaro em 2022. Ele pede o fim dos ataques a órgãos de fiscalização.
1: Para Jorge Sola, o discurso de perseguição política e o incentivo ao uso de produtos interditados ignoram riscos à saúde, demonstram irresponsabilidade da oposição com a vida dos brasileiros e visam apenas encobrir denúncias de corrupção e falhas em privatizações.
2: Justiça.
0: Érica Cocai, do PT do Distrito Federal, associa integrantes do campo bolsonarista ao caso do Banco Master e defende o aprofundamento das investigações sobre irregularidades financeiras. Segundo ela, documentos e diálogos divulgados pela imprensa apontam relações políticas e econômicas entre investigados e aliados do ex-presidente.
1: Érica Cocai também critica o financiamento de campanhas e operações financeiras envolvendo agentes públicos e privados ligados ao Banco Master. A deputada cobra a punição dos envolvidos no que ela classifica como um dos maiores escândalos financeiros do país.
0: Padre João, do PT de Minas Gerais, apoia a decisão do STF de suspender a lei da dosimetria e critica iniciativas para alterar a legislação. Para ele, é inaceitável que mudanças aprovadas pelo Congresso possam beneficiar condenados por crimes graves e investigados por tentativa de golpe de Estado.
1: O deputado também elogia a atuação do governo federal na área de segurança pública e defende mais participação da União no setor. Padre João pede ainda mais emendas parlamentares e apoio das prefeituras para a compra de equipamentos policiais para o estado de Minas Gerais.
2: Turismo.
0: Os deputados aprovaram dedução do imposto de renda para doações ao setor de turismo. A repórter Maria Neves explica quais são os limites.
6: Aprovado na Comissão de Constituição e Justiça da Câmara dos Deputados, projeto que permite deduzir do imposto de renda doações e patrocínios para incentivar o turismo, seguiu para análise do Senado. Pela proposta, tanto pessoas físicas quanto empresas poderão descontar do tributo devido até 100% do valor doado e até 75% do investimento em patrocínios a atividades turísticas. Autor da proposta, o deputado Felipe Carreiras, do PSB de Pernambuco, argumenta que o turismo representa uma atividade relevante para a economia porque permite a entrada de capitais de forma mais rápida que outras formas de investimento. Além disso, ressalta que o setor tem potencial para a criação e manutenção de empregos, geração de renda e indução do desenvolvimento regional. Felipe Carreiras explica como o projeto, se for aprovado também pelo Senado e entrar em vigor, poderá beneficiar o setor de turismo.
7: No mundo é o setor que mais gera emprego e agora o setor turístico poderá fazer a reforma em equipamentos turísticos, publicidade institucional de regiões de interesse turístico, poderá patrocinar festas e eventos de atividades turísticas, poderá patrocinar feiras, convenções, promoção de programas para propiciar a detecção de desenvolvimento de novos potenciais turísticos, capacitação de mão de obra de interesse turístico e obras de infraestrutura turística. Ou seja, toda a cadeia produtiva do setor será beneficiada com essa lei histórica.
6: Ainda de acordo com o texto aprovado, as doações serão limitadas a 1% do imposto de renda devido no ano. Além disso, as pessoas jurídicas não poderão descontar doações e patrocínios ao turismo na apuração do lucro real. O projeto ainda proíbe incentivos a atividades desenvolvidas pelo próprio contribuinte doador e o uso dos recursos recebidos para pagamento de gastos com pessoal ou de encargos sociais. Quem receber doações ou patrocínios que podem ser deduzidos do imposto de renda deverá comunicar os valores arrecadados aos Ministérios do Turismo e da Economia. Também ficarão obrigados a apresentar demonstrações financeiras anuais certificadas por auditores independentes e comparecer do Conselho Fiscal. Da Rádio Câmara de Brasília, Maria Neves.
1: Eduardo Bismarck, do PV, comemora a realização do 10º Salão do Turismo, que aconteceu de 7 a 9 de maio no Centro de Eventos do Ceará, em Fortaleza. O deputado lembra que essa é a primeira vez que o Nordeste recebe o evento.
0: Eduardo Bismarck ressalta o potencial da região no turismo, com geração de emprego e oportunidades que impactam diretamente no comércio local. Ele também aponta que o evento fortalece a circulação de recursos na economia ao reunir empresas, trabalhadores, visitantes e representantes do setor.
1: Termina aqui o Jornal Câmara dos Deputados, com trabalhos técnicos de Everson Urani e apresentação de José Carlos Andrade e Luciana Vieira. Uma boa noite para você.
0: Uma ótima noite. A Voz do Brasil volta amanhã.
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a vossa vontade assim na terra como no céu. O pão nosso de cada dia nos dai hoje, perdoai-nos as nossas ofensas, assim como nós perdoamos a quem nos tenha ofendido. E não nos deixeis cair em tentação, mas livrai-nos do mal. Amém. Rainha do céu, alegrai-vos, aleluia. Porque quem merecestes trazer em vosso seio, aleluia, ressuscitou como disse, aleluia. Rogai a Deus por nós, aleluia. Exultai e alegrai-vos, ó Virgem Maria, aleluia. Porque o Senhor ressuscitou verdadeiramente, aleluia. Oremos. Ó Deus, que vos dignastes alegrar o mundo com a ressurreição do vosso Filho, nosso Senhor Jesus Cristo, concedei-nos, vos suplicamos, a graça de, por ser nossa mãe, interceder por cada um de nós. Ó Virgem Maria, Mãe Bendita, alcancemos hoje, com alegria, a vida eterna. Por Cristo nosso Senhor. Amém. Ave Maria, cheia de graça, o Senhor é convosco. Bendita sois vós entre as mulheres e bendito é o fruto de vosso ventre, Jesus. Santa Maria, Mãe de Deus, rogai por nós, pecadores, agora e na hora de nossa morte. Amém. Agora vamos colocar as primeiras intenções para este momento do Santo Terço. Pedimos a bênção de Deus e a graça do Senhor para quem está conosco lá no WhatsApp da rádio. No WhatsApp da rádio eu rezo e peço a bênção de Nossa Senhora para a vida da Val Souza de Jacobina, na Bahia. Val, tô rezando por você e por suas intenções, tá bom? Peço a Nossa Senhora Aparecida que acolha seu coração e a sua vida. Também rezo e peço a Mãe de Deus que acolha as intenções da Florinda Mendonça. Ela é da cidade do Potim, a nossa querida Flor do Potim, que reza com a gente. Boa noite, Flor. Deus abençoe. Seja bem-vinda à rádio. Com alegria também, eu acolho aqui quem está na sintonia acompanhando o Santo Terço, a Anitta, da cidade de Irati, lá no Paraná. Anitta, tô rezando por você, viu? Peço a Nossa Senhora que acolha suas intenções também e o seu coração. E com alegria, eu acolho aqui ainda as intenções de quem está rezando conosco. É o Dásio José. Tudo bem, Dásio? Boa noite para você, meu amigo. Seja bem-vindo à Rádio Aparecida. Muito obrigado por rezar conosco e por celebrar com a gente. E ainda o Cláudio Antônio, lá da cidade de São Sebastião, São José, é São João da Boa Vista. Cláudio Antônio, São João da Boa Vista, tá rezando com a gente. Obrigado. Um abraço para você, meu irmão. Deus abençoe a sua família, viu? E bem como também o Edson Vambô de Joinville, Santa Catarina, que reza conosco. Edson, estou em oração por você e por suas intenções. Que Deus lhe abençoe. Vamos agora juntos contemplar o primeiro mistério. Hoje contemplaremos os mistérios da luz, os mistérios da vida pública de Jesus.

0: começar este santo terço, vamos lá para a cidade de Penápolis, aqui no estado de São Paulo, rezar com a dona Rosalina. Dona Rosalina, boa noite, bem-vinda.
1: Boa noite.
0: Tudo bem?
1: Tudo bem, graças a Deus.
0: Graças a Deus. Deus abençoe as suas intenções e a sua vida, viu?
1: Amém.
0: Pode colocá-las, por gentileza.
1: Eu quero pedir a Nossa Senhora, que o meu filho fez a cirurgia dia 5 da hernia, e ele já está em casa, está recuperando bem, está passando bem.
0: Que bom.
1: Hoje ele teve retorno com o médico, está tudo bem. Que a Nossa Senhora, com o seu manto sagrado, que melhora, que sara logo a cirurgia dele para trabalhar. Pedir também para mim, também, para minha saúde, né, as dores de coluna, nas costas. Nossa Senhora, cubra com o teu manto sagrado e toda a minha família, meus netos, meu marido, minha outra filha, meus bisnetos, bisnetos que vai nascer, e a minha colega Raimunda, que liga e agendando para mim também, que a Nossa Senhora cubra ela com o teu manto sagrado lá, que cuida dela, que ela mora sozinha, ela e Deus, Nossa Senhora, e que Nossa Senhora cuida dela. E pedir para todos que precisam, né, os acamados, os enfermos, os fatalizados, que a Nossa Senhora cubra com o teu manto sagrado e cuida deles, da gente.
0: Amém.
1: E todos vocês aí.
0: Amém. Que assim seja. Louvado seja Deus. Rezemos juntos então, a senhora começa e eu respondo, tá bom?
1: Tá bom.
0: Fique à vontade.
1: Tá bom. Pai nosso que está no céu, santificado seja o vosso nome, venha a nós o vosso reino, seja feita a vossa vontade, assim na terra como no céu.
0: O pão nosso de cada dia nos dai hoje, perdoai-nos as nossas ofensas, assim como nós perdoamos a quem nos tenha ofendido, e não nos deixeis cair em tentação, mas livrai-nos do mal. Amém.
1: Ave Maria, cheia de graça, o Senhor é convosco. Bendito sois vós entre as mulheres, bendito é o fruto do vosso ventre, Jesus.
0: Santa Maria, Mãe de Deus, rogai por nós, pecadores, agora e na hora de nossa morte. Amém.
1: Ave Maria, cheia de graça, o Senhor é convosco. Bendita sois vós entre as mulheres, bendito é o fruto do vosso ventre, Jesus.
0: Santa Maria, Mãe de Deus, rogai por nós, pecadores, agora e na hora de nossa morte. Amém.
1: Ave Maria, cheia de graça, o Senhor é convosco. Bendita sois vós entre as mulheres, bendito é o fruto do vosso ventre, Jesus.
0: Santa Maria, Mãe de Deus, rogai por nós, pecadores, agora e na hora de nossa morte. Amém.
1: Ave Maria, cheia de graça, o Senhor é convosco. Bendita sois vós entre as mulheres, bendito é o fruto do vosso ventre, Jesus.
0: Santa Maria, Mãe de Deus, rogai por nós, pecadores, agora e na hora de nossa morte. Amém.
1: Ave Maria, cheia de graça, o Senhor é convosco. Bendita sois vós entre as mulheres, bendito é o fruto do vosso ventre, Jesus.
0: Santa Maria, Mãe de Deus, rogai por nós, pecadores, agora e na hora de nossa morte. Amém.
1: Ave Maria, cheia de graça, o Senhor é convosco. Bendita sois vós entre as mulheres, bendito é o fruto do vosso ventre, Jesus.
0: Santa Maria, Mãe de Deus, rogai por nós, pecadores, agora e na hora de nossa morte. Amém.
1: Ave Maria, cheia de graça, o Senhor é convosco. Bendito sois vós entre as mulheres, bendito é o fruto do vosso ventre, Jesus.
0: Santa Maria, Mãe de Deus, rogai por nós, pecadores, agora e na hora de nossa morte. Amém.
1: Ave Maria, cheia de graça, o Senhor é convosco. Bendita sois vós entre as mulheres, bendito é o fruto do vosso ventre, Jesus.
0: Santa Maria, Mãe de Deus, rogai por nós, pecadores, agora e na hora de nossa morte. Amém.
1: Ave Maria, cheia de graça, o Senhor é convosco. Bendita sois vós entre as mulheres, bendito é o fruto do vosso ventre, Jesus.
0: Santa Maria, Mãe de Deus, rogai por nós, pecadores, agora e na hora de nossa morte. Amém.
1: Ave Maria, cheia de graça, o Senhor é convosco. Bendita sois vós entre as mulheres, bendito é o fruto do vosso ventre, Jesus.
0: Santa Maria, Mãe de Deus, rogai por nós, pecadores, agora e na hora de nossa morte. Amém.
1: Ave Maria, cheia de graça, o Senhor é convosco. Bendita sois vós entre as mulheres, bendito é o fruto do vosso ventre, Jesus.
0: Santa Maria, Mãe de Deus, rogai por nós, pecadores, agora e na hora de nossa morte. Amém.
1: Ave Maria, cheia de graça, o Senhor é convosco. Bendito sois vós entre as mulheres. Bendito é o fruto do vosso ventre, Jesus.
0: Glória a Santa Maria, Mãe de Deus, rogai por nós, pecadores, agora e na hora de nossa morte. Amém.
1: Ó,
0: glória
1: Jesus,
0: ao Pai, ao Filho e ao Espírito Santo, como era no princípio, agora e sempre. Amém. Ó meu bom Jesus,
1: perdoai, livrai do fogo do inferno, levai as almas todas para os céus e socorrei principalmente as que mais precisarem da vossa misericórdia e do vosso amor. Nossa Senhora de Fátima,
0: rogai por nós.
1: Nossa Senhora Aparecida,
0: rogai por nós.
1: São Cristóvão,
0: rogai por nós.
1: E Frei Galvão,
0: rogai por nós. Obrigado, viu, dona Rosalina?
1: Nada.
0: Deus abençoe.
1: Vocês também, Deus abençoe vocês aí.
0: Amém. Grande abraço, fica com Deus.
1: Fica com Deus também, amém.
0: Amém. E assim continuamos a nossa caminhada de fé e devoção, pedindo a Nossa Senhora que acolha agora as intenções dos nossos irmãos que estão lá no Facebook da Rádio Aparecida. Lá no Facebook eu quero rezar e pedir a Nossa Mãe de Deus que acolha as intenções do Ivanildo Souza. Ele reza com a gente lá de Teresina, no Piauí. Também está rezando conosco a Sueli Alves. Tudo bem, Sueli? Bem-vinda. Deus abençoe. Deus abençoe também a irmã Lurdinha. Oi, irmã, boa noite para a senhora, viu? Seja bem-vinda à rádio. Obrigado pela sua participação. Deus abençoe a sua família, sua vida e a sua missão. Conta comigo e com as minhas orações, tá bom? O Luiz Martins também tá com a gente. Obrigado, Luiz. Uma noite abençoada para você. Que Nossa Senhora Aparecida te abençoe. Ilha de Guaxupé, Minas Gerais. Obrigado, irmão. Um abraço ainda para quem está conosco, a Sueli Alves. Tudo bem, Sueli? Boa noite. Rezamos por você e por suas intenções. Tá conosco também rezando a Ivonete Santos. Tudo bem, Ivonete? Boa noite, viu? Deus abençoe sua vida, que Nossa Senhora Aparecida abençoe também a sua filha, Ana Cláudia, né? Que vai fazer aniversário. Amém, que assim seja. A Ivonete de Muzambinho, nas Minas Gerais. Reza conosco também a Elizabeth Consorte, que coloca aqui suas intenções. Boa noite para você, Elizabeth. Conosco ainda reza a Maria Cristina. Bem-vinda, Maria Cristina. Ela é da cidade de Maria da Fé, em Minas Gerais. E ainda a Evanilda Freitas, que também reza com a gente. Obrigado, Evanilda. Nossa Senhora Aparecida abençoe você, sua vida e as suas intenções. E agora juntos vamos contemplar o segundo mistério da luz.

0: conosco a dona Raimunda, lá de Penápolis também. Oi, dona Raimunda, tudo bem com a senhora?
1: Tudo.
0: Graças a Deus. Tá baixo? E agora, melhorou?
1: Dá pra ouvir.
0: Dá pra ouvir? Então tá bom. Se dá pra ouvir, então tá jóia. Dona Raimunda, pode colocar suas intenções, por favor.
1: Já arteei mais aqui no meu.
0: Arteou um cadinho? Então tá bom.
1: Rodrigo Renovato da Silva, Amanda, a Sofia, a Maite, o José, José dos Santos, já tá tendo dente, já tá mordendo o pai.
0: Eita, que maravilha. Que bênção.
1: Mas vai deixando. Pra você, seu neto.
0: Obrigado.
1: A sua família toda.
0: Obrigado.
1: Toda a sua família. E o José Antônio, o Fábio, gosto muito daquelas palavras que você faz.
0: Que
1: bom.
0: Vamos mexer.
1: A Creuza, Paulo Brito, a dona Marita, a dona Maria Inês, a dona Amélia, a Luiz Valtir, o Jauri, a Maurilda, a Francisca, a Célia. A Sera Genice, para todos os deficientes visual e para todos que precisam de oração, esse mês de Maica, mês de Maria.
0: Amém. Amém.
1: Amém, nós todos.
0: Amém, nós todos. Deus abençoe a senhora, viu?
1: Exato.
0: Muito bem.
1: Vamos
0: rezar então? Então, tá bom. A senhora deu uma respirada, nós diz amém, né?
1: Uhum. Assim,
0: que Deus abençoe. Então vamos lá, a senhora começa e eu respondo, tá bom?
1: Tá bom. Pai nosso que está no céu, santificado seja vosso nome. Venha a nós, vosso reino, seja feita a vossa vontade, assim na terra como no céu.
0: O pão nosso de cada dia nos dai hoje, perdoai-nos as nossas ofensas, assim como nós perdoamos a quem nos tenha ofendido. E não nos deixeis cair em tentação, mas livrai-nos do mal. Amém.
1: Ave Maria, cheia de graça, o Senhor é convosco, bendita sois vós entre as mulheres, bendito é o fruto do vosso ventre, Jesus.
0: Santa Maria, Mãe de Deus, rogai por nós, pecadores, agora e na hora de nossa morte. Amém.
1: O Paulo Araújo, Santa Maria,
0: Ave Maria,
1: cheia de graça, o Senhor é convosco, bendita sois vós entre as mulheres, bendito é o fruto do vosso ventre, Jesus.
0: Santa Maria, Mãe de Deus, rogai por nós, pecadores, agora e na hora de nossa morte. Amém.
1: Pela Rosalina, que acabou de rezar, e o filho dela que vai rezar daqui a pouco. Ave Maria, cheia de graça, a Senhora é convosco, bendito é o fruto entre as mulheres, bendito é o fruto do vosso ventre, Jesus.
0: Santa Maria, Mãe de Deus, rogai por nós, pecadores, agora e na hora de nossa morte. Amém.
1: Ave Maria, cheia de graça, a Senhora é convosco, bendita sois vós entre as mulheres, bendito é o fruto do vosso ventre, Jesus.
0: Santa Maria, Mãe de Deus, rogai por nós pecadores, agora e na hora de nossa morte. Amém.
1: Evandro, por que você ali no rádio chega atrasado?
0: Como é que é, dona Rosa?
1: É, tô falando aqui que você e de lá demora chegar no rádio.
0: Ah, o som a senhora tá falando?
1: É, eu tô rezando aqui. Aí depois estamos com a reza Ave Maria lá, depois responde a Santa Maria.
0: Tá bom. É que assim, a senhora precisa baixar o volume do seu telefone ou do seu rádio aí. Eu não sei se a senhora está ouvindo.
1: O rádio está lá no quarto.
0: E aí a senhora coloca, a senhora utiliza somente o celular, colocando pelo ouvido que a senhora me escuta em tempo real, tá bom? E a senhora baixa tudo aquilo que for. Ou então fecha a porta do quarto. Aí fica bom.
1: Ave Maria, cheia de graça, a senhora que eu vou subindo seus olhos em bendito é o fruto do vosso ventre, Jesus.
0: Santa Maria, Mãe de Deus, rogai por nós, pecadores, agora e na hora de nossa morte. Amém.
1: Ave Maria, cheia de graça, Senhora, convosco, bendita sois entre as mulheres, bendito é o fruto do vosso ventre, Jesus.
0: Santa Maria, Mãe de Deus, rogai por nós, pecadores, agora e na hora de nossa morte. Amém.
1: Ave Maria, cheia de graça, Senhora, convosco, bendita sois entre as mulheres, bendito o fruto do vosso ventre, Jesus.
0: Santa Maria, Mãe de Deus, rogai por nós pecadores, agora e na hora de nossa morte. Amém.
1: Ave Ave Maria, cheia de graça, Senhora convosco, entre as vós, entre a mulher, bendita é a fruto do vosso ventre, Jesus.
0: Santa Maria, Mãe de Deus, rogai por nós, pecadores, agora e na hora de nossa morte. Amém.
1: Ave Maria, cheia de graça, Senhora convosco, entre as vós, entre a mulher, bendita é a fruto do vosso ventre, Jesus.
0: Santa Maria, Mãe de Deus, rogai por nós, pecadores, agora e na hora de nossa morte. Amém.
1: Ave Maria, cheia de graça, Senhor, convosco, bendita é a fruto do vosso ventre, Jesus.
0: Glória, Santa Maria, Mãe de Deus, rogai por nós, pecadores, agora e na hora de nossa morte. Amém.
1: Glória ao Pai, ao Filho e ao Espírito Santo. Amém.
0: Assim como era no princípio, agora e sempre. Amém. Ó meu bom Jesus,
1: Jesus, perdoai, livrai do fogo do inferno, levai as almas todas para o céu, socorrei aquelas que mais precisai da vossa misericórdia e de vosso amor.
0: Nossa Senhora da Conceição Aparecida,
1: rogai por nós.
0: São José,
1: valei-me São José.
0: Santa Luzia,
1: rogai por nós.
0: Rogai por nós.
1: Ô, Evandro, eu esqueci uma coisa.
0: Diga.
1: Mas eu só tô agora, eu vim rezar a intenção dele. A alma de domingo está fazendo um ano e dois meses hoje.
0: Rezemos por ele. Rezemos pela alma do seu Domingos. Que ele do céu interceda por nós.
1: É. Deus te abençoe aí, gente.
0: Amém. Amém.
1: Tá difícil, mas não tá impossível.
0: Ah, com certeza. Deus dá força. Amém? Ó, quando a senhora for rezar, a senhora baixa o volume do radinho lá no quarto, porque daí a senhora consegue ouvir bem a gente aqui, tá bom?
1: Eu tô na sala.
0: Ah, então, a senhora tá na sala, mas o radinho no quarto tá ligado, não tá? Então, dá pra ouvir aqui o radinho no carro.
1: Dá pra ouvir, tô ouvindo a voz.
0: É, tem um rapazinho chamado Delay. Esse Delay, ele fica respondendo tudo aquilo que a gente faz. Então a gente fala aqui e ele responde aí. Por isso que atrasa um pouquinho o som. Tá bom?
1: Tá bom, já.
0: Então tá bom. Deus abençoe a senhora, viu?
1: Feliz dia das mães que já foi, mestre.
0: Feliz dia das mães pra senhora também. Amém.
1: Amém.
0: Fica com Deus.
1: Amém.
0: Amém. Tchau, dona Raimunda. Que alegria rezar com os irmãos que rezam conosco sempre. Louvado seja Deus por todas as intenções. Vamos lá colocar mais algumas intenções. Vamos lá pro WhatsApp, pro YouTube da Rádio Aparecida. Você que tá no YouTube, louvado seja Deus pela sua presença aqui conosco. Deixa eu pedir a benção de Deus para a vida de quem está rezando com a gente. Olha, lá no YouTube, na cidade de São José dos Campos, nós rezamos pela Márcia Maria. Márcia, boa noite para você, viu? Bem-vinda. Muito obrigado pela sua presença aqui com a gente. Obrigado pela sua participação. Deus te abençoe. Deus abençoe também as intenções do Ismael José da Silva, lá de Joinville, Santa Catarina, que também está rezando com a gente. Boa noite, Ismael. Seja bem-vindo. Deus te

querida Tereza Nogueira. Oi, Tereza, tudo bem? Boa noite pra você, viu? Seja bem-vinda à rádio. Tô rezando por suas intenções. E com alegria, eu rezo também pela Carla, a Carla de São Paulo, capital. Boa noite, Carla, bem-vinda, viu? Obrigado por estar rezando conosco. Que Nossa Senhora Aparecida abençoe a sua vida. Que Deus lhe abençoe e lhe proteja sempre. Rezando por você e com você e por todas as suas intenções, você que reza conosco. Agora juntos vamos contemplar o terceiro mistério da luz.

0: contato com o Eduardo lá de Penápolis, ele é filho da dona Rosalina. Olha, Eduardo, tentei ligar pra você, não consegui, porque na verdade é como se o telefone atendesse e a gente não conseguisse o contato. É, vamos tirar mais uma dúvida aqui, ó, pra quem tá rezando com a gente, pra quem tá sintonizando o nosso programa. Vamos aqui, ó, vamos tentar ligar aqui pro Eduardo, vamos lá.
1: Este número de telefone não existe.
0: Ó, tá falando aqui que o número de telefone não existe, tá bom? Então, tentei ligar pra você e não consegui, viu, Eduardo? Então, depois, eu peço que você, junto à produção da emissora, passe um número ou até mesmo um outro número pra que a gente possa tá ligando pra você, tá bom? Deus abençoe e que Nossa Senhora Aparecida ilumine você. Ó, vou rezar por suas intenções, tá bom? Pedir a bênção de Deus para sua vida e para sua família também. Rezemos juntos este mistério. Pai nosso que estais nos céus, santificado seja o vosso nome. Venha a nós o vosso reino. Seja feita a vossa vontade, assim na terra como no céu. O pão nosso de cada dia nos dai hoje. Perdoai-nos as nossas ofensas, assim como nós perdoamos a quem nos tenha ofendido. E não nos deixeis cair em tentação, mas livrai-nos do mal. Amém. Ave Maria, cheia de graça, o Senhor é convosco. Bendita sois vós entre as mulheres e bendito é o fruto de vosso ventre, Jesus. Santa Maria, Mãe de Deus, rogai por nós, pecadores, agora e na hora de nossa morte. Amém. Ave Maria, cheia de graça, o Senhor é convosco. Bendita sois vós entre as mulheres e bendito é o fruto de vosso ventre, Jesus. Santa Maria, Mãe de Deus, rogai por nós, pecadores, agora e na hora de nossa morte. Amém. Ave Maria, cheia de graça, o Senhor é convosco. Bendita sois vós entre as mulheres e bendito é o fruto de vosso ventre, Jesus. Santa Maria, Mãe de Deus, rogai por nós, pecadores, agora e na hora de nossa morte. Amém. Ave Maria, cheia de graça, o Senhor é convosco. Bendita sois vós entre as mulheres e bendito é o fruto de vosso ventre, Jesus. Santa Maria, Mãe de Deus, rogai por nós, pecadores, agora e na hora de nossa morte. Amém. Ave Maria, cheia de graça, o Senhor é convosco. Bendita sois vós entre as mulheres e bendito é o fruto de vosso ventre, Jesus. Santa

Maria, Mãe de Deus, rogai por nós, pecadores, agora e na hora de nossa morte. Amém. Ave Maria, cheia de graça, o Senhor é convosco. Bendita sois vós entre as mulheres e bendito é o fruto de vosso ventre, Jesus. Santa Maria, Mãe de Deus, rogai por nós, pecadores, agora e na hora de nossa morte. Amém. Ave Maria, cheia de graça, o Senhor é convosco. Bendita sois vós entre as mulheres e bendito é o fruto de vosso ventre, Jesus. Santa Maria, Mãe de Deus, rogai por nós, pecadores, agora e na hora de nossa morte. Amém. Ave Maria, cheia de graça, o Senhor é convosco. Bendita sois vós entre as mulheres e bendito é o fruto de vosso ventre, Jesus. Santa Maria, Mãe de Deus, rogai por nós, pecadores, agora e na hora de nossa morte. Amém. Ave Maria, cheia de graça, o Senhor é convosco. Bendita sois vós entre as mulheres e bendito é o fruto de vosso ventre, Jesus. Santa Maria, Mãe de Deus, rogai por nós, pecadores, agora e na hora de nossa morte. Amém. Ave Maria, cheia de graça, o Senhor é convosco. Bendita sois vós entre as mulheres e bendito é o fruto de vosso ventre, Jesus. Santa Maria, Mãe de Deus, rogai por nós, pecadores, agora e na hora de nossa morte. Amém. Glória ao Pai, ao Filho e ao Espírito Santo, assim como era no princípio, agora e sempre. Amém. Ó meu bom e amado Jesus, perdoai-nos, livrai-nos do fogo do inferno, levai as almas todas para o céu e socorrei principalmente aquelas que mais precisarem da vossa infinita misericórdia. Nossa Senhora da Conceição Aparecida, rogai por nós, São José. Rogai por nós, São Jorge. Rogai por nós. Ó Maria concebida sem pecado, rogai por nós que recorremos a vós. Lá no WhatsApp da rádio, eu peço a bênção de Deus para a vida do Douglas, ele é da cidade de Esmeralda, lá em Minas Gerais. Boa noite, Douglas, Deus te abençoe. Deus abençoe também os meus queridos Gisele e Paulo, de Mafra, Santa Catarina. Boa noite, Gisele, boa noite, Paulo, sejam bem-vindos, viu? Que Nossa Senhora os abençoe e que a Mãe de Deus os proteja. Estamos em oração por você. Também rezamos e pedimos a bênção de nosso Senhor Jesus Cristo para a vida de quem está conosco, a Marli Cavalaro, da cidade americana, aqui no estado de São Paulo. Boa noite, Marli, seja bem-vinda, que Deus te abençoe e proteja. Com alegria também, eu rezo aqui, ó, pedindo a bênção de Deus para a vida do João Lima, de Palmeira, lá no Paraná. Boa noite, João, seja bem-vindo, viu? Rezamos por você. Também rezo e peço a Nossa Senhora que acolha as intenções do Marcelo Monteiro, de Pindamonhangaba, que está rezando com a gente. Obrigado, Marcelo, um abraço para você, viu? Louvado seja Deus pela sua presença. A Rosa de Tremembé, aqui no estado de São Paulo, também reza com a gente. Obrigado, Rosa, uma ótima noite. Com alegria também eu acolho o Frank Pontes, da cidade de Manaus, que reza com a gente. Boa noite, Frank, bem-vindo, viu? Lá no Amazonas, está na sintonia com a gente, que Deus te proteja. E Rita de Guaratinguetá também reza conosco, pedindo bênçãos pela alma do seu pai, o seu Raimundo da Silva. E ainda rezo e peço a Nossa Senhora que acolha as intenções da Aninha de Ponta Grossa, no Paraná, que reza com a gente e coloca suas intenções particulares. Boa noite, Aninha, seja bem-vinda, que Deus abençoe a sua vida e as suas intenções, viu? Estamos rezando por você. E você que está conosco, uma ótima noite. Rezo por você e por suas intenções. Contemplemos juntos o quarto mistério da luz.

0: este quarto mistério, nós rezaríamos com o seu João Antônio. Vamos dar uma conferida para ver se ele ligou o celular. Vamos lá então. Vamos ver aqui se a gente consegue falar com o seu João Antônio. Alô?
1: Deixa sua mensagem na caixa postal.
0: Bom, tá aí, ó. Tentei ligar pro senhor, viu, seu João Antônio? Não consegui, seu João Antônio de Pinda. Não consegui fazer a ligação, tá dizendo que é para deixar a mensagem na caixa postal. Então, vamos rezar por suas intenções, tá bom? Quarto mistério, rezemos juntos. Rezo por você que reza comigo. Pai nosso que estais nos céus, santificado seja o vosso nome, venha a nós o vosso reino, seja feita a vossa vontade assim na terra como no céu. O pão nosso de cada dia nos dai hoje, perdoai-nos as nossas ofensas, assim como nós perdoamos a quem nos tenha ofendido. E não nos deixeis cair em tentação, mas livrai-nos do mal. Amém. Ave Maria, cheia de graça, o Senhor é convosco. Bendita sois vós entre as mulheres e bendito é o fruto de vosso ventre, Jesus. Santa Maria, Mãe de Deus, rogai por nós, pecadores, agora e na hora de nossa morte. Amém. Ave Maria, cheia de graça, o Senhor é convosco. Bendita sois vós entre as mulheres e bendito é o fruto de vosso ventre, Jesus. Santa Maria, Mãe de Deus, rogai por nós, pecadores, agora e na hora de nossa morte. Amém. Ave Maria, cheia de graça, o Senhor é convosco. Bendita sois vós entre as mulheres, e bendito é o fruto de vosso ventre, Jesus. Santa Maria, Mãe de Deus, rogai por nós, pecadores, agora e na hora de nossa morte. Amém. Ave Maria, cheia de graça, o Senhor é convosco. Bendita sois vós entre as mulheres, e bendito é o fruto de vosso ventre, Jesus. Santa Maria, Mãe de Deus, rogai por nós, pecadores, agora e na hora de nossa morte. Amém. Ave Maria, cheia de graça, o Senhor é convosco. Bendita sois vós entre as mulheres, e bendito é o fruto de vosso ventre, Jesus. Santa Maria, Mãe de Deus, rogai por nós, pecadores, agora e na hora de nossa morte. Amém. Ave Maria, cheia de graça, o Senhor é convosco. Bendita sois vós entre as mulheres, e bendito é o fruto de vosso ventre, Jesus. Santa Maria, Mãe de Deus, rogai por nós, pecadores, agora e na hora de nossa morte. Amém. Ave Maria, cheia de graça, o Senhor é convosco. Bendita sois vós entre as mulheres, e bendito é o fruto de vosso ventre, Jesus. Santa Maria, Mãe de Deus, rogai por nós, pecadores, agora e na hora de nossa morte. Amém. Ave Maria, cheia de graça, o Senhor é convosco. Bendita sois vós entre as mulheres, e bendito é o fruto de vosso ventre, Jesus. Santa Maria, Mãe de Deus, rogai por nós, pecadores, agora e na hora de nossa morte. Amém. Ave Maria, cheia de graça, o Senhor é convosco. Bendita sois vós entre as mulheres, e bendito é o fruto de vosso ventre, Jesus. Santa Maria, Mãe de Deus, rogai por nós, pecadores, agora e na hora de nossa morte. Amém. Ave Maria, cheia de graça, o Senhor é convosco. Bendita sois vós entre as mulheres, e bendito é o fruto de vosso ventre, Jesus. Santa Maria, Mãe de Deus, rogai por nós, pecadores, agora e na hora de nossa morte. Amém. Glória ao Pai, ao Filho e ao Espírito Santo, assim como era no princípio, agora e sempre. Amém. Ó meu bom e amado Jesus, perdoai-nos, livrai-nos do fogo do inferno, levai as almas todas para o céu e socorrei principalmente aquelas que mais precisarem da vossa infinita misericórdia. Nossa Senhora da Conceição Aparecida, rogai por nós. São José, rogai por nós. São Jorge, rogai por nós. São Bento, rogai por nós. São Matias, rogai por nós. Vamos colocar mais algumas intenções para este quinto e último mistério. Vamos lá para o Facebook da rádio mais uma vez. Olha, Marta Jane reza com a gente. Obrigado, Marta. Boa noite para você. Deus te abençoe e proteja. Louvado seja Deus pela sua participação. A Ivanilda Freitas também está com a gente. Obrigado, Ivanilda. A senhora te proteja. Com alegria eu coloco as intenções da Cristiane Michele. Tudo bem, Cristiane? Boa noite, viu? Deus te proteja e abençoe você. Rezo também pelas intenções também que de quem reza conosco, o Tadeu Oliveira. Tudo bem, Tadeu? Muito boa noite para você. Que Nossa Senhora Aparecida abençoe a sua vida. Também também reza com a gente aqui, ó, no programa com a Mãe Aparecida, a Maria da Glória. Tudo bem, Maria da Glória? Boa noite, viu? Seja bem-vinda à rádio, que Nossa Senhora te proteja. E a Geralda Maria, que também reza com a gente. Obrigado, Geralda. Boa noite, viu? Louvado seja Deus pela sua presença e pela sua participação também. Estou em oração por você e com você que reza conosco este momento do Santo Terço. Rezo ainda e peço a bênção de Deus para a vida da Diana. Diana, da cidade de Monteiro, lá na Paraíba. Tudo bem, Diana? Boa noite, viu? Seja bem-vinda, que Deus te proteja. Rezo e peço a bênção de nosso Senhor Jesus Cristo pelas intenções dos meus queridos amigos Marina e Mário, lá de São Paulo, capital do bairro de Pinheiros. Boa noite, meus queridos, bem-vindos, viu? Tô rezando por vocês, tô rezando pela saúde do Mário também, com alegria. Com alegria, eu acolho ainda as intenções da Claudiane de São José dos Campos. Oi, Claudiane, tudo bem? Bem-vinda, viu? Obrigado, querida, pela participação aqui conosco. Que Deus continue te abençoando e te protegendo. E com alegria, eu ainda acolho as intenções da Elzinha de Passos, em Minas Gerais, que reza com a gente. Obrigado, Elzinha. Com carinho, eu acolho ainda a Sônia Aparecida, da cidade de Belo Horizonte, nas Minas Gerais, quem reza conosco. Eu rezo também, peço a bênção de Deus para a vida da Lília Andreola, que coloca aqui suas intenções também. Rezamos por você, Lília. E ainda os meus amigos Paulo, Sandra e o querido Bernardo, lá de Lorena, que também rezam com a gente. Obrigado. Um grande abraço para a família. Deus lhes abençoe. Que Nossa Senhora proteja todos com muito carinho. Rezo e peço a Nossa Mãe de Deus que acolha suas intenções. Você que reza junto comigo, peço a Nossa Senhora que acolha cada intenção com carinho e amor, que leve ao coração de Jesus e que a presença dela, de Nossa Senhora, faça com que nossas orações sejam acolhidas pelo coração de Jesus. Contamos com a sua intercessão, mamãe, para que nossa vida seja renovada, restaurada e revigorada. Juntos vamos contemplar agora o quinto mistério da luz. Contemplemos juntos.

0: comentar conosco este quinto mistério, eu convido o Vinícius Pinheiro, da cidade Monte Aprazível, aqui no estado de São Paulo. Vinícius, tudo bem? Boa noite.
1: Boa noite, tudo bem? Graças a Deus.
0: Graças a Deus, meu querido. Bem-vindo, viu?
1: Muito obrigado.
0: Amém. Ô Vinícius, pode colocar as suas intenções, por favor?
1: Eu quero rezar por toda a minha família, pelos meus estudos, pela missão dos aventurados de Monte Aprazível e pelo Bruno e Otávio que estão internados.
0: Que assim seja. Rezemos então com muito carinho por suas intenções. Você então pode começar e eu respondo, tá bom?
1: Tá bom. Pai nosso que estais no céu, santificado seja o vosso nome, venha a nós o vosso reino, seja feita a vossa vontade, assim na terra como no céu.
0: O pão nosso de cada dia nos dai hoje, perdoai-nos as nossas ofensas, assim como nós perdoamos a quem nos tenha ofendido, e não nos deixeis cair em tentação, mas livrai-nos do mal. Amém.
1: Ave Maria, cheia de graça, o Senhor é convosco. Bendita sois vós entre as mulheres e bendito é o fruto do vosso ventre, Jesus.
0: Santa Maria, Mãe de Deus, rogai por nós, pecadores, agora e na hora de nossa morte. Amém.
1: Ave Maria, cheia de graça, o Senhor é convosco. Bendita sois vós entre as mulheres e bendito é o fruto do vosso ventre, Jesus.
0: Santa Maria, Mãe de Deus, rogai por nós, pecadores, agora e na hora de nossa morte. Amém.
1: Ave Maria, cheia de graça, o Senhor é convosco. Bendita sois vós entre as mulheres e bendito é o fruto do vosso ventre, Jesus.
0: Santa Maria, Mãe de Deus, rogai por nós, pecadores, agora e na hora de nossa morte. Amém.
1: Ave Maria, cheia de graça, o Senhor é convosco. Bendita sois vós entre as mulheres e bendito é o fruto do vosso ventre, Jesus.
0: Santa Maria, Mãe de Deus, rogai por nós, pecadores, agora e na hora de nossa morte. Amém.
1: Ave Maria, cheia de graça, o Senhor é convosco. Bendita sois vós entre as mulheres e bendito é o fruto do vosso ventre, Jesus.
0: Santa Maria, Mãe de Deus, rogai por nós, pecadores, agora e na hora de nossa morte. Amém.
1: Ave Maria, cheia de graça, o Senhor é convosco. Bendita sois vós entre as mulheres e bendito é o fruto do vosso ventre, Jesus.
0: Santa Maria, Mãe de Deus, rogai por nós, pecadores, agora e na hora de nossa morte. Amém.
1: Ave Maria, cheia de graça, o Senhor é convosco. Bendita sois vós entre as mulheres e bendito é o fruto do vosso ventre, Jesus.
0: Santa Maria, Mãe de Deus, rogai por nós, pecadores, agora e na hora de nossa morte. Amém.
1: Ave Maria, cheia de graça, o Senhor é convosco. Bendita sois vós entre as mulheres e bendito é o fruto do vosso ventre, Jesus.
0: Santa Maria, Mãe de Deus, rogai por nós, pecadores, agora e na hora de nossa morte. Amém.
1: Ave Maria, cheia de graça, o Senhor é convosco. Bendita sois vós entre as mulheres e bendito é o fruto do vosso ventre, Jesus.
0: Santa Maria, Mãe de Deus, rogai por nós, pecadores, agora e na hora de nossa morte. Amém.
1: Ave Maria, cheia de graça, o Senhor é convosco. Bendita sois vós entre as mulheres e bendito é o fruto do vosso ventre, Jesus.
0: Santa Maria, Mãe de Deus, rogai por nós, pecadores, agora e na hora de nossa morte. Amém.
1: Glória ao Pai, ao Filho e ao Espírito Santo.
0: Assim como era no princípio, agora e sempre. Amém.
1: Ó meu Jesus,
0: perdoai-nos, livrai-nos do fogo do inferno, levai as almas todas para o céu e socorrei principalmente aquelas que mais precisarem da vossa infinita misericórdia.
1: Nossa Senhora Aparecida,
0: rogai por nós.
1: São José,
0: rogai por nós.
1: Que Deus abençoe vocês.
0: Amém, querido. Um abraço. Fica com Deus. Que Nossa Senhora Aparecida te conduza ao coração de Jesus.
1: Amém.
0: Um abraço. Rezamos por você e com você que continua conosco. Agora, rezamos a oração da perseverança. Que sejamos perseverantes naquilo que Deus tem para nós, para mim e para você. Que esse grande amor do Deus vivo cubra-nos e cuide-nos, para que possamos nós, na caminhada de fé, encontrar a presença de Deus em nossas atitudes. Que nossas atitudes sejam semelhantes às atitudes de Nossa Senhora. Meu irmão e minha irmã, seu coração está nas mãos de Deus. Rezemos juntos o agradecimento. Infinitas graças vos damos, soberana rainha, pelos benefícios que todos os dias recebemos de vossas mãos liberais. Dignai-vos agora e para sempre. E para mais vos alegrar e vos obrigar, vos saudamos com uma salve rainha. Salve rainha, mãe de misericórdia, vida, doçura e esperança nossa, salve. A vós, os degredados filhos de Eva. A vós suspiramos, gemendo e chorando neste vale de lágrimas. Eia, pois, advogada nossa, esses vossos olhos misericordiosos a nós volvei. E depois desse desterro, mostrai-nos, Jesus, bendito o fruto de vosso ventre. Ó clemente, ó piedosa, ó doce sempre Virgem Maria, rogai por nós, Santa Mãe de Deus, para que sejamos dignos das promessas de Cristo. Amém. Rogai por nós, Santa Mãe de Deus, para que sejamos dignos das promessas de Cristo. Amém. Rogai por nós, ó Santa Mãe de Deus, para que sejamos dignos das promessas de Cristo. Amém.
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0: Consagremos o nosso coração ao coração de Maria. Maria Santíssima, pelos méritos de nosso Senhor Jesus Cristo, em vossa querida imagem de Aparecida, espalhais inúmeros benefícios sobre todo o Brasil. Eu, embora indigno de pertencer ao número de vossos filhos e filhas, mas cheio do desejo de participar dos benefícios de vossa misericórdia, prostrado a vossos pés, consagro-vos o meu entendimento, para que sempre pense no amor que mereceis. Consagro-vos a minha língua, para que sempre vos louve e propague a vossa devoção. Consagro-vos o meu coração, para que depois de Deus, vos ame sobre todas as coisas. Recebei-me, ó Rainha incomparável, vós que o Cristo crucificado deu-nos por mãe, e o ditoso número de vossos filhos e filhas. Acolhei-me debaixo vossa proteção, socorrei-me em todas as minhas necessidades, espirituais e temporais, sobretudo na hora de minha morte. Abençoai-me, ó celestial cooperadora, e com vossa poderosa intercessão, fortalecei-me em minha fraqueza, a fim de que, servindo-vos fielmente nesta vida, possa louvar-vos, amar-vos e dar-vos graças no céu, por toda a eternidade, que assim seja. Amém. A você, querido devoto da Mãe Aparecida, que rezou conosco, nosso muito obrigado. Que Nossa Senhora da Conceição Aparecida continue te conduzindo ao coração de Jesus. O texto terminou, mas a missão continua. Deus nos abençoe e nos guarde, santifique nossa vida, transforme o nosso coração e restaure a nossa história. Abençoe-nos, Deus Todo-Poderoso, em nome do Pai, do Filho e do Espírito Santo. Amém. Louvado seja nosso Senhor Jesus Cristo, para sempre seja louvado. Com as imagens de Micael Gomes, fiquem com Deus e com as bênçãos da Mãe Aparecida.

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6: 11:06, horário de Brasília.
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6: Aqui na programação com a Mãe Aparecida, aqui na Rede Aparecida de Rádio. Bem-vindo, bem-vinda. Que Nossa Senhora Aparecida continue conduzindo você, sua vida e o seu coração. Muito obrigado, viu? Porque você continua com a gente. Como eu disse, o texto terminou, mas a missão continua. Continuamos juntos, continuamos em oração por você e com você. Deixa eu acolher aqui as pessoas que continuam comigo rezando o texto, continuam comigo, celebrando este momento de fé e devoção. A Maria Aparecida Francisco. Boa noite, Maria Aparecida. seja bem-vinda. Muito obrigado, querida, pela sua presença aqui conosco e também pela sua participação. Deus seja louvado, viu? Obrigado, muito obrigado pela sua vivência aqui com a gente. Obrigado mesmo pelo seu carinho. Conosco ainda a Micaele das Graças, de São Lourenço, Minas Gerais. Boa noite, Micaele. Seja bem-vinda. Obrigado, querida, pela participação. Adriana de Franco da Rocha, aqui no estado de São Paulo, também continua com a gente. Deus te abençoe. A Tereza, oi, Tereza, que Nossa Senhora Aparecida continue abençoando sua vida. A Tereza de Cabo Frio está na sintonia com a gente. Obrigado, Tereza. Um abraço, Deus te proteja. E ainda conosco, Benedito Delário, de Poços de Caldas, Minas Gerais. Tudo bem, Dito? Boa noite, viu? Bem-vindo, amigo. Obrigado. Um grande abraço. Um abraço muito carinhoso para a Iracema Pisani, de Guaratinguetá. Bem-vinda, Iracema. Obrigado, querida, pelas suas orações, viu? Obrigado pela sua participação também aqui conosco. E ainda, na sintonia com a gente, olha, a Sônia Aparecida de Souza, de Belo Horizonte, Minas Gerais. Ela diz que seguimos juntos em oração. Obrigado, viu? Um abraço para você, Sônia. Nossa Senhora Aparecida lhe conduza ao coração de Jesus, viu, querida? Estamos rezando por você, estamos em oração com você. Agora são 11:08, horário de Brasília. Continue com a gente, DDD 12, número 3104-1043. Este é o WhatsApp do programa Com a Mãe Aparecida. Por aqui você coloca suas intenções, seus pedidos e os seus agradecimentos. Que a Mãe de Deus lhe abençoe. 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
8: Costumo dizer que Deus, embora não precise, quer precisar de nós, nos fazer parte de sua obra. Mas o contrário é diferente. Nós precisamos de Deus. O próprio Jesus, Deus com o Pai, já nos ensinou que sem Ele nada podemos fazer. Mas mesmo sabendo disso, muitas vezes tentamos fazer muitas coisas sem o Senhor. Às vezes até fazemos muitas coisas para Ele, até no serviço à igreja, ao próximo, na caridade fraterna, na intercessão. Só que esquecemos que fazer por Ele e para Ele não é o mesmo que fazer com Ele. Para estar com você em suas decisões, e até mesmo o que for fazer em nome dele para ele, pergunte primeiro se é isso mesmo que ele quer, ou se é só sua vontade humana, o seu costume, sua rotina. Tem seu valor fazer por ele para ele, mas tem um valor maior ainda fazer tudo com ele, como ele quer, e atento à vontade divina. Talvez, se fizermos assim, nos cansaremos menos e conquistaremos mais. Marta, Marta, tu te preocupas com muitas coisas, mas uma só coisa é necessária. Maria escolheu a melhor parte. Vamos escolher a melhor parte também? Eu preciso estar com Jesus para não me perder no caminho. Tenho certeza que você...

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1: Hoje, dia 14 de maio, nós vamos conhecer a história de Sulamita, a esposa no Cântico dos Cânticos. Sulamita é o nome dado para a esposa cantada e celebrada por sua beleza. E esse nome costuma ser entendido como a moça que veio de Sulã, um lugar desconhecido e poético. Pode ser que o nome seja uma lembrança de Abizag, a moça bonita que veio de Sunã para acompanhar o rei Davi na sua velhice. Sulamita é considerada o exemplo de beleza. Descrita em versos no livro Cântico dos Cânticos, esse livro também é chamado de O Mais Belo Cântico, reúne uma série de cantigas populares que cantam a beleza do amor humano como sendo uma faísca de Javé. O Cântico dos Cânticos canta o amor na sua dimensão mais misteriosa, mais atraente. O amor como força indestrutível, como capaz de unir duas pessoas para o que der e vier. A Sulamita, ela simboliza essa união total no amor que supera todas as barreiras, aquele amor que vence todos os obstáculos, inclusive vence a própria morte. O verdadeiro amor enfrenta e vence tudo e todos, diz o cântico. O amor é forte, é como a morte, cruel como o abismo é a paixão. Suas chamas são chamas de fogo, uma faísca de Javé. As águas da torrente jamais poderão apagar o amor, nem os rios afogá-lo. Quisesse alguém dar tudo o que tem para comprar o amor, seria tratado com desprezo.

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1: Olá para você que nos acompanha. É sempre bom estarmos juntos aqui no programa Com a Mãe Aparecida, no quadro Igreja em Comunhão. E o Santuário de Santa Rita de Cássia, em Cássia, Minas Gerais, iniciou a novena em preparação para a festa de Santa Rita, celebrada no próximo dia 22 deste mês de maio. O santuário, que é o maior do mundo dedicado à Santa das Causas Impossíveis, inaugurado em 2022, o complexo atrai milhares de fiéis. Para falar sobre essa preparação, vamos ouvir ele, que é o novo reitor do santuário, nomeado também, Padre Johnny Pisa. Padre, primeiramente, seja muito bem-vindo, obrigada por conversar conosco.
2: Rafaela, olá a todos os rádio ouvintes da nossa amada Rádio Aparecida, esse meio de comunicação tão importante, pioneiro no Brasil, né? Isso mesmo, Rafaela, sou aqui no maior santuário do mundo dedicado a Santa Rita de Cássia, em Cássia, Minas Gerais, nos festejos da Santa dos Impossíveis.
1: Padre, começo antes da gente falar um pouquinho dessa programação preparada para a novena, já falando sobre o senhor que agora assume então o santuário, já era vice-reitor, mas como reitor, conta pra gente um pouquinho de como foi esse processo.
2: Rafaela, são os desígnios da graça de Deus, né? Então, nós começamos a nossa programação em vista da quarta novena e festa solene de Santa Rita, desde o dia 22 de janeiro, nos organizando, nos preparando. Nós temos a alegria de contar com muitos peregrinos aqui no nosso santuário, né? Uma peregrinação bem intensa, novena de 13 a 21 de maio, de casa Santa Rita, e no dia 22, a festa solene. E é isso. Na última semana, na quarta-feira, a Diocese de Guaxupé anunciou algumas mudanças, né, no clero, algo corriqueiro na vida da igreja. Dentre estas, eu assumia, né, eu respondi à pasta da vice-reitoria. A partir de julho, assumirei a pasta da reitoria do santuário. Uma emoção muito grande. Eu estou aqui há 3 anos, né, nessa função do vice-reitor, e agora assumo a responsabilidade de dar continuidade a esse sonho de Deus, que é o santuário de Santa Rita de Cássia. É um misto de alegria, de esperança, de surpresa, né? Deus sempre surpreende, mas sobretudo de confiança na providência.
1: Padre Johnny, agora falando um pouquinho dessa programação, novena de Santa Rita, que começou ontem, conte pra gente um pouquinho sobre tudo que foi preparado, então, para essa bonita festa, para esses 9 dias, né, que nos preparam para o dia da Santa das Causas Impossíveis.
2: Perfeito. Nós escolhemos por lema para este ano uma inspiração que vem do documento final do Sínodo dos Bispos, o Sínodo da Sinodalidade, né? Então, o nosso lema este ano é Peregrinos na Terra e em Comunhão com a Igreja do Céu. O lema, ele vai trabalhar essas duas dimensões. Nós que peregrinamos na nossa história, amparados pela intercessão dos santos, dentre estes Rita de Cássia, que também peregrinou nessa terra, mas sempre com os olhos voltados para a eternidade. Quem não tem objetivo não sabe por onde caminha. Quem tem objetivo supera, inclusive, os sacrifícios. E a novena quer inspirar isso, né? Os santos intercedem por nós, mas também nos aguardam lá no céu. E a novena começou ontem, ela acontece em todas as nossas missas, de segunda a sexta ao meio-dia e às 19 horas, finais de semana, às 10, às 15 e às 18 horas. Sendo que a novena solene, de segunda a sexta, às 19, finais de semana, às 10 horas. E quem não pode estar no santuário, nos acompanha pelas nossas mídias de comunicação social, procurando aí por Santuário de Santa Rita de Cássia, Cássia, Minas Gerais. A nossa novena contará com padres e bispos convidados. E aí chegaremos ao dia de Santa Rita, ao dia 22 de maio. Teremos santas missas às 6 horas da manhã, às 10 horas da manhã, às 15 horas e às 19 horas. Grande destaque para a missa das 6 horas, chamada Missa dos Peregrinos. Para essa missa, por exemplo, apenas um grupo que nós estamos acompanhando, que vem da cidade de Passos, promete chegar aqui com 3 mil peregrinos que caminharam a madrugada toda. O santuário se enche de alegria, se enche de luz nestes dias da novena e da festa de Santa Rita.
1: Padre, também é importante a gente destacar o santuário que é o maior do mundo, dedicado a Santa Rita, como o senhor falou. Como os fiéis chegam também ao santuário, para que possamos entender um pouquinho, que o senhor traga pra gente da história desse santuário em particular, para que os fiéis nesse período de preparação consigam, quem sabe, chegar e ir até o santuário de Santa Rita.
2: Muito bom, muito obrigado pela pergunta, viu? Muito importante para nós essa pergunta. Nós somos um santuário atípico. Nosso santuário, ele é uma oferta, uma doação integral de um grande industrial, Sr. Paulo Flávio Carvalho de Melo, nascido aqui em Cássia, hoje residente em Sorocaba, um homem de sucesso, devoto de Santa Rita, que herdou essa devoção da sua mãe. O Sr. Paulo Flávio, então, faz essa oferta à cidade de Cássia. Ele adquire, aqui onde estamos, 18 hectares, e aqui ele constrói o maior santuário do mundo dedicado a Santa Rita. A dimensão impressiona. São 7 mil metros quadrados de santuário, capacidade para 5.451 pessoas sentadas, além de um complexo com 50 boxes de artigos religiosos e alimentação, estacionamento para 1.000 carros e 200 ônibus. Porém, hoje nós somos mais, nós somos a terra dos impossíveis. Por quê? Aqui nós temos presenciado muitos sinais e muitos milagres. Inclusive, Rafaela, neste exato momento, eu estou na nossa sala de promessas, observando aqui o que os devotos têm deixado. São muitos testemunhos, muitos, muitos testemunhos. Onde estamos? Estamos no sudoeste mineiro, cidade Cássia, está da cidade mineira de Passos e próximo da cidade paulista de Franca. O peregrino pode chegar aqui, visitar a nossa cidade, se encantar também com as belezas mineiras. Estamos muito próximos, por exemplo, da Serra da Canastra. O nosso complexo fica de fácil acesso. Então, sejam muito bem-vindos, né? A terra dos impossíveis, não só para a novena, mas para todo o ano. A gente continua, né, com as portas abertas todos os dias do ano, acolhendo os nossos peregrinos.
1: Padre Gione, mais uma vez, muito obrigada por conversar conosco, trazendo um pouquinho dos detalhes da festa de Santa Rita. Caminhamos juntos, como o sínodo nos coloca também, esse bonito lema da festa de Santa Rita, trazendo um pouquinho do trecho do sínodo sobre a sinodalidade, e juntos caminhamos, e também juntos aqui convidamos os fiéis a participarem da festa de Santa Rita, não é mesmo?
2: Exato. Eu agradeço, Rafaela, de coração, a oportunidade. Eu tenho um carinho gigantesco pela Rádio Aparecida. Quando estive aí, testemunhei. O meu avô era devoto, fervorosíssimo, contribuinte da Rádio Aparecida. E este meio de comunicação evangelizou o Brasil, evangelizou onde eu resido, né? O sul das Minas Gerais. É uma honra poder falar com você hoje, neste meio importante, falando do Santuário de Santa Rita de Cássia. Nosso sincero agradecimento e nosso convite. Venha para a Terra dos Impossíveis. Nós esperamos todos vocês aqui.
1: Nós conversamos com o reitor nomeado, então, do Santuário de Santa Rita de Cássia, em Cássia, Minas Gerais, Padre Gione Pisa. Rafael Oliveira, para a Rede Aparecida de Rádio e Signes Brasil.
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14: 11:30, horário de Brasília.
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14: De volta na programação Com a Mãe Aparecida, de volta aqui na Rádio Aparecida e Rede Aparecida de Rádio. Vamos abraçar aqui o Paulo Roberto de Oliveira, de Santa Rita de Jacutinga, Minas Gerais, está com a gente. Obrigado, Paulo Roberto de Oliveira. Deus abençoe você, viu? Um abraço também para o Paulo Roberto Gomes, da cidade de Valença, no estado do Rio. Paulo Roberto Gomes, boa noite para você, meu amigo. Obrigado, viu? Um abraço, que Deus te proteja e que Nossa Senhora te abençoe. Estamos juntos, eu rezo por você que continua comigo aqui no programa Com a Mãe Aparecida até meia-noite. E eu te acompanho com muito carinho. Peço a Nossa Senhora que venha cuidar do seu coração e da sua vida. Bem-vindo, bem-vinda ao nosso programa. Que Deus te abençoe. 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
1: A paz esteja com você. Todos os dias, quando despertamos, temos a graça de poder reconhecer o dom de Deus. Deus nos deu mais um tempo para vivermos. Mas como que nós vamos vivê-lo? Vamos vivê-lo fazendo a vontade de Deus, amando a Deus, ou vamos ser egoístas e deixar Deus de lado, só lembrar dele quando a gente precisa resolver alguma coisa, como habitualmente pode acontecer? Lembremos que a vida só é vida bem vivida se nós vivemos de acordo com a vontade de Deus. Os mandamentos de Deus são para nós as regras do qual é o caminho que devemos seguir para não viver uma vida falsa, passageira, mas ir conduzindo para a vida plena que um dia após a morte devemos viver. Lembremos a presença de Maria. Ela viveu fazendo a vontade de Deus. Quando recebeu o anúncio de que ela foi escolhida por Deus, ela simplesmente diz: eu sou sua serva, faça-se em mim segundo a vossa vontade. Que a gente saiba, como Maria, estar sempre assim para servir a Deus. O que ele quiser de nós, a gente sempre faça por amor, com amor, para amar. Assim é que Maria viveu, no silêncio, oportunamente com alguma palavra, mas sobretudo com as atitudes que ela manifesta, que a fé não é palavra simplesmente, é um comportamento, é viver segundo a vontade de Deus. Cada momento da vida, onde a gente estiver, a gente aprenda a ser servos de Deus. Eu estou trabalhando, estudando, estou em casa, em qualquer ambiente, eu sempre vou discernir qual é a vontade de Deus, é essa que eu vou fazer. É desse modo que eu vou construindo aqui na terra a plenitude da vida na eternidade, onde estaremos com Maria para, junto com ela, adorar a Deus e agradecer pelo dom da vida que recebemos.
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1: A unidade das três divinas pessoas em sua única e mesma natureza divina tem de servir de modelo para a unidade que deverá existir entre os cristãos. Naturalmente, é impossível conseguir esta união. As qualidades naturais são distintas em cada um dos homens e nos separam, antes que nos unam, mas existe um meio para conseguir que esta união seja uma realidade: viver todos intimamente unidos a Cristo pela graça e pelo amor. Pois ao amar a Cristo, não poderemos senão projetar esse amor para o próximo. Portanto, não toleres nunca chegar a ser elemento de divisão entre os que te rodeiam. Esforça-te antes para unir. Evita tudo que possa separar os irmãos e procurar, preferivelmente, ser um elemento de coesão. E não esqueças que o mais forte adesivo para os corações humanos é o amor.

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1: Amigos e irmãos, vamos fazer uma meditação que a gente não costuma fazer. A humanidade de Maria. A humanidade de Maria. O Concílio Vaticano II, no documento Lumen Gentium, diz assim: Maria é da estirpe de Adão. Então ela é unida com toda a humanidade. Todos nós somos da estirpe de Adão. Todos nós somos de barro. Nossa Senhora também, da estirpe de Adão. E também, no mesmo documento, está dito assim: Maria é filha de Adão. Então veja, a origem de Nossa Senhora é igual à nossa. É, vem do barro do Criador, mas claro, também do sopro espiritual do Criador. Pois é, nessa humildade, humanidade de Maria, onde Maria nasceu, não sabemos. Onde morreu, não sabemos. Maria pobre, Maria simples, não é a humanidade de Maria. E Maria noiva, humanidade, ela queria casar. Ela era noiva e tinha um plano de casamento com José e ter muitos filhos, porque Israel era um povo pequeno e tinha muitos inimigos. Então tinha que ter muitos filhos. E Nossa Senhora cresceu nessa mentalidade israelita, humana. Mas é claro que com a intervenção de Deus, Maria e José mudaram seus planos para serem pai e mãe de Nosso Senhor Jesus Cristo. Mas Maria, tão humana, agora dia 25 celebramos o dia da Anunciação. Olhe como Maria é humana. O anjo falou e ela perturbou-se. Humana, todos nós nos perturbamos. Ela se perturbou também, está lá escrito, só que a gente não dá atenção pela humanidade de Maria. Tanto que o anjo disse: não tenhas medo, Maria, não tenhas medo. Ele viu que ela se perturbou, ela é humana. E também, quando o anjo falou as coisas, olha como ela é humana, perguntou ao anjo: como vai acontecer isso? Olha que diálogo humano bonito. E nós também, como humanos, podemos dialogar muito bem com Deus. Depois que o anjo explicou tudo, olha que coisa maravilhosa, Nossa Senhora pôs-se a pensar para dar a sua resposta. Maria, muito humana. Pois é, e assim nós vamos vendo que a humanidade de Maria, quando ela perdeu Jesus no templo, quando chegou lá e viu Jesus, olha a humanidade: o que fizeste? Teu pai e eu aflitos, estávamos à tua procura. Ah, verbalizou seus sentimentos, não escondeu. Maria, muito humana, está bem pertinho de nós e nos ajuda a ser um pouquinho mais humanos, para não sermos tão falsos, tão doentios e tão fechados, vivendo de aparências quando o nosso eu real é outro. Nossa Senhora nos ensina a sermos mais humanos. A bênção de Deus Todo-Poderoso, Pai, o Filho e o Espírito Santo. Amém.
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3: Missão cumprida. Ponto final. Na primeira parte do programa com a Mãe Aparecida. Olha, eu tô ficando por aqui, mas deixo você na companhia de Eduardo José nessa sexta-feira que vai começar. Boa noite, Eduardo.
4: Boa noite, Bruno. Final de semana chegando, hein? Sextou.
3: É final de semana.
4: Ainda falta aí 5 minutinhos, mas tá começando o final de semana, mais um final de semana. E esse final de semana é de muita alegria, de muita festa no Santuário Nacional, né? A criançada vai estar aí, ó. Romaria das Crianças.
3: É isso aí.
4: Final de semana no Santuário. Calvário Nacional. E a gente aqui, nós, vocês daí, nós daqui, no Com a Mãe Aparecida, juntos até às 5 da manhã. Maravilha. Com a graça de Deus e as bênçãos da mãezinha querida.
3: Maravilha, então.
4: E bom, você vai descansar?
3: Porquinho. É? Vamos descansar um pouquinho, amanhã estamos de volta.
4: Tá precisado, né?
3: Oh, com certeza. Beleza, Du.
4: Vai com Deus, meu irmão. Até amanhã, se Deus quiser.
3: Se Deus quiser, viu? Olha, pra você que fica aí na companhia de Eduardo José, fiquem com Deus e com as bênçãos da mãe.

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7: Meia-noite, bom dia.
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7: Bom dia, estamos chegando com a Mãe Aparecida, segunda parte do programa, e você, meu irmão, minha irmã, que nos acolhe no seu trabalho, na estrada, ou mesmo você que está sintonizado conosco pelas nossas rádios parceiras, rádios que integram a rede Aparecida de rádio, pelo aplicativo Aparecida, pelo A12/rádio, a você, meu irmão, minha irmã, que está aí na sua casa, no seu cantinho de oração, louvando e agradecendo ao bom Deus por tudo na sua vida, desde as 8 horas da noite com Evandro Brum. Você que esteve até agora com ele, continue conosco, viu? Vamos juntos, madrugada adentro, até às 5 da manhã. Eu, Eduardo José, chegando para ficar com vocês. Como é bom poder estar juntinho de vocês em mais uma madrugada com a Mãe Aparecida. E você, meu irmão, minha irmã, rezando conosco, louvando e agradecendo ao bom Deus por tudo, pelo seu trabalho, pela sua vida, pela sua saúde, pelos seus familiares, amigos, vizinhos, pedindo por todos os nossos irmãos e irmãs em Cristo. A produção é de Marcos Tiago, Paula Castro na coordenação, Padre Vanderlei Souza, missionário redentorista, na direção. Hoje nós já estamos vivendo o dia 15 de maio, isso mesmo, 15 de maio 2026, sexta-feira da graça de Deus. Sextou, hein? É, final de semana começando, final de semana acontecendo e você agradecendo, como sempre. Sejamos gratos por tudo em nossa vida, a todo momento, por tudo que temos, por tudo que somos. E hoje a Santa Mãe Igreja celebra, faz memória a Santo Isidoro Lavrador. Santo Isidoro Lavrador, rogai por todos nós. Meia-noite, 3 minutos, quase meia-noite e 4. Quem está chegando é o Padre Vanderlei Souza com esse nosso momento de oração, esse momento de reflexão, de evangelização, aqui com os ponteiros

0: querido irmão, querida irmã, é uma alegria podermos nos encontrar nesses dias refletindo sobre os últimos instantes da presença de Jesus na terra, entre a ascensão e o envio do Espírito, que vai fazer com que o coração, a alma, a mente dos discípulos tenham a certeza de sua presença, não fisicamente, mas espiritualmente, de uma maneira muito mais intensa. Hoje eu trago um trecho do tratado do Evangelho segundo São João, um texto de Santo Agostinho, bispo do século V, que ele nos fala sobre as duas vidas, como nós entendemos a vida divina e nossa vida mortal. A Igreja reconhece duas vidas que lhe foram anunciadas por Deus. Uma é vivida na fé, a outra na visão. Uma no tempo da caminhada, a outra na mansão eterna. Uma no trabalho, a outra no descanso. Uma no exílio, a outra na pátria. Uma no esforço de atividade, a outra no prêmio da contemplação. A primeira é representada pelo apóstolo Pedro, a segunda pelo apóstolo João. A primeira desenvolve-se completamente sobre a terra até que o mundo acabe, e então encontrará o fim. A outra prolonga-se para além dos tempos e nunca acabará no mundo que há de vir. Por isso foi dito a Pedro: segue-me. Mas a João diz: se eu quero que ele permaneça até que eu venha, o que te importa isso? Tu segue-me. João 21, 22. E o primeiro texto, João 21, 19. Segue-me tu, imitando-me a paciência em suportar os males temporais, e ele permaneça até que eu venha, para conceder os bens eternos. Ou ainda mais claramente, siga-me a atividade que, a exemplo de minha paixão, já terminou, mas a contemplação, que apenas começou, permaneça assim até que eu venha para levá-la à perfeição. Portanto, quem segue a Cristo, acompanha-o na santa plenitude da paciência até a morte. Permanece até a vinda de Cristo para lhe manifestar a plenitude da ciência. Agora suportam-se os males deste mundo, na terra dos mortais. Depois contemplaremos os bens do Senhor na terra dos vivos. As palavras de Cristo: quero que ele permaneça até que eu venha, não devem ser interpretadas como se quisesse dizer permanece até o fim ou fica assim para sempre, mas permanece na esperança. Pois o que João representa não atinge agora sua plenitude, mas apenas quando Cristo vier. Pelo contrário, o que Pedro representa, a quem o Senhor disse segue-me, deve cumprir-se agora para podermos alcançar o que esperamos. Contudo, ninguém ouse separar esses dois insignes apóstolos. Ambos se encontravam na situação representada por Pedro e ambos ainda haviam de se encontrar na situação representada por João. No plano do símbolo, Pedro seguiu e João ficava. Mas no plano da fé, ambos suportavam os males da vida presente. Ambos esperavam os bens da felicidade futura. O que sucedeu com eles, sucede com toda a Santa Igreja, esposa de Cristo. Também ela lutará no meio das tentações do mundo para alcançar a felicidade futura. Pedro e João representavam as duas vidas, cada um simbolizando uma delas, mas ambos vivendo esta vida temporal, animados pela fé, e agora já se alegram eternamente na outra vida pela contemplação. Pedro, o primeiro apóstolo, recebeu as chaves do reino dos céus com o poder de ligar e desligar os pecados para que fosse timoneiro de todos os santos, unidos inseparavelmente ao corpo de Cristo em meio às tempestades desta vida. E João, o evangelista, reclinou a cabeça sobre o peito de Cristo para exemplo dos mesmos santos, a fim de lhes indicar o porto seguro daquela vida divinamente tranquila e feliz. Toda a vida não é somente Pedro, mas a Igreja Universal que liga e desliga os pecados. E não é só João que bebe da fonte do coração do Senhor para ensinar com sua pregação que no princípio a palavra era Deus, junto de Deus, e outros ensinamentos profundos a respeito da divindade de Cristo, da Trindade e da unidade de Deus. No reino dos céus, essas verdades serão por nós contempladas face a face. Mas na terra, nos limitamos a vê-las como no espelho e obscuramente até que o Senhor venha. Não foi só ele que descobriu estes tesouros do coração de Cristo, mas a todos foi aberta pelo mesmo Senhor a fonte do Evangelho, a fim de que, por toda a face da terra, todos bebessem dele, cada um segundo sua capacidade. Água cristalina que brota do peito aberto de Jesus, vinde Espírito Santo de Deus, iluminai a face da terra. Preparando-nos para celebrar Pentecostes, a vinda do Espírito Santo sobre a igreja, eu te convido para hoje, a partir das 20 horas e 10 minutos, 8 e 10 da noite, logo após a oração no início do programa com a Mãe Aparecida, a novena de Pentecostes direto aqui da Basílica Histórica de Nossa Senhora Aparecida.
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0: Melo cantando pra gente. Vou cantar teu amor. Agora meia-noite, 15 minutos, com a Mãe Aparecida, Rede Aparecida de Rádio, onde quer que você esteja, rezando conosco, louvando, agradecendo por mais um dia. Não é verdade que nós estamos podendo estar vivendo com a graça de Deus. Como é bom poder estar, meu irmão, minha irmã, junto de vocês em mais uma jornada, mais uma caminhada de um novo dia, louvando e agradecendo ao nosso bom Deus por isso. E o nosso momento é de oração. Senhor Jesus, vós conheceis nossas dores e angústias, e sabeis quantas vezes o sofrimento parece dominar nossos corações. Mas hoje, renovais em nós a esperança. A tristeza se transformará em alegria. Ajudai-nos a confiar em vossa promessa, mesmo quando tudo parece obscuro. Transformai nossas lágrimas em sinais de fé e nossas dores em caminho de redenção. Que jamais percamos a certeza de que a alegria pascal é mais forte que qualquer sofrimento. Dai-nos um coração perseverante, capaz de esperar com fé o tempo da vossa graça. Amém.
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0: Araújo, meia-noite, 20 minutos. Renova-me
1: de ti.
0: Uma ótima e abençoada madrugada a você, meu irmão, a você, minha irmã. Madrugada de um novo dia com a Mãe Aparecida.
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3: 12:31. 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
3: Com a Mãe Aparecida, Rede Aparecida de Rádio, juntinho de você, meu irmão, minha irmã, onde quer que você esteja, viu? 3104-1043 é o nosso WhatsApp para você enviar a sua mensagem de fé, de amor, paz, esperança e também as suas intenções, para que nós possamos rezar o nosso Santo Terço Mariano logo mais às 4 da manhã, louvando e agradecendo ao bom Deus por tudo que temos, por tudo que somos. Um abraço fraterno a você, meu irmão, minha irmã, que está rezando conosco pelas estradas do Brasil, aí no seu carro particular. Você, meu irmão, motorista de ônibus, é você que faz a linha, as linhas interestaduais, as linhas municipais, quantos e quantos irmãos nossos nesse momento recolhendo já para a garagem, para ir descansar, outros iniciando a jornada, né, tiozinho do ônibus, aí em Dom Viçoso, rezando conosco, todos os nossos irmãos rezando conosco, Roberto, lá em Sorocaba, rezando com a gente também, a você, meu irmão, minha irmã, motoristas, caminhoneiros e caminhoneiras espalhados por todo o Brasil, louvando e agradecendo a Deus por toda a América Latina, na verdade, a quem nós alcançamos também pelo nosso aplicativo Aparecida, pelo a12.com/Rádio Aparecida. É muito bom tê-los aqui junto a nós, com a Mãe Aparecida.
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4: Salmo 46. O Senhor é o grande rei de toda a terra. Povos todos do universo, batei palmas, gritai a Deus aclamações de alegria, porque sublime é o nome do Senhor, o Deus Altíssimo, o soberano que domina toda a terra.
5: O Senhor é o grande rei de toda a terra.
4: Os povos sujeitou ao nosso jugo e colocou muitas nações aos nossos pés. Foi ele que escolheu a nossa herança, a glória de Jacó, seu bem-amado.
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4: Por entre aclamações, Deus se elevou. O Senhor subiu ao toque da trombeta. Salmodiai ao nosso Deus ao som da harpa, salmodiai ao som da harpa ao nosso rei. O Senhor é o grande rei de toda a terra.
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0: 7:37 minutos, Eliana Ribeiro, chuva de graça na sua vida, na vida da sua família, chuva de graça onde você estiver, viu, meu irmão? É o que nós desejamos a vocês todos com a mãe Aparecida. Logo mais às 4, nós rezamos o Santo Terço e você, meu irmão, minha irmã, rezando com a gente. 3104-1043 é o nosso WhatsApp.
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2: Primeiro dia da novena em honra de Nossa Senhora Auxiliadora, Maria, a mulher do sim a Deus. Iniciemos hoje a novena em honra de Nossa Senhora Auxiliadora. Neste primeiro dia da novena, rezaremos com o Evangelho de Lucas, que diz que Deus escolhe uma mulher simples de Nazaré para abrigar em seu ventre o seu filho Jesus. Que a nossa novena possa produzir frutos de paz, de justiça e de solidariedade entre nós, e em vista da salvação e da paz do mundo. Lembro de maneira especial nesta oração os aniversariantes de hoje: a Edilaine de Caieiras, a Estela de Cruzeiro, a Tarciana de Campinas e o Edinaldo, que trabalha no liceu aqui em Campinas. Iniciemos a nossa oração traçando sobre nós o sinal da cruz, sinal do amor de Deus por cada um de nós. Em nome do Pai, do Filho e do Espírito Santo. Amém. Senhor nosso Deus, nosso Pai, nós cremos em vós, nós esperamos em vós, nós vos amamos, nós vos agradecemos este dia e vos damos graças porque estamos com vida. Oferecemos este dia ao Senhor com todas as nossas alegrias e sofrimentos, com todos os nossos trabalhos e divertimentos. Guardai-nos do pecado e fazei de nós instrumentos de vossa paz e do vosso amor. Ajudai-nos a observar vossos santos mandamentos. Amém. O Senhor esteja convosco, Ele está no meio de nós. Anúncio do Evangelho de Jesus Cristo segundo Lucas. No sexto mês, o anjo Gabriel foi enviado por Deus a uma cidade da Galiléia, chamada Nazaré. Foi a uma virgem prometida em casamento a um homem chamado José, que era descendente de Davi. E o nome da virgem era Maria. O anjo entrou onde ela estava e disse:

0: alegra-te, cheia de graça, o Senhor está com você. Ouvindo isso, Maria ficou preocupada e perguntava a si mesma o que a saudação queria dizer. O anjo disse: não tenha medo, Maria, porque você encontrou graça diante de Deus. Eis que você vai ficar grávida, terá um filho e dará a ele o nome de Jesus. Ele será grande, será chamado Filho do Altíssimo, e o Senhor dará a ele o trono de seu pai Davi, e ele reinará para sempre sobre os descendentes de Jacó, e o seu reino não terá fim. Maria perguntou ao anjo: como vai acontecer isso se não vivo com nenhum homem? O anjo respondeu: o Espírito Santo virá sobre você, e o poder do Altíssimo a cobrirá com sua sombra. Por isso, o santo que vai nascer de você será chamado Filho de Deus. Olhe a sua parenta Isabel. Apesar da sua velhice, ela concebeu um filho. Aquela que era considerada estéril já faz 6 meses que está grávida. Para Deus nada é impossível. Maria disse: eis a escrava do Senhor, faça-se em mim segundo a tua palavra. E o anjo a deixou. Palavra da salvação. Maria na vida de Dom Bosco. Dom Giovanni Calheiro, primeiro bispo e cardeal salesiano, relata: em 1862, Dom Bosco me disse que pensava construir uma igreja grandiosa e digna da Virgem Santíssima. Até agora temos celebrado com solenidade e pompa a festa da Imaculada, e foi nesse dia que começamos a primeira de nossas obras dos oratórios festivos. Mas Nossa Senhora quer que honremos com o título de Maria Auxiliadora. Os tempos atuais são tão tristes que precisamos que a Virgem Santíssima nos ajude a conservar e a defender a fé cristã. E você sabe por que mais? Respondi: creio que será a Igreja Mãe de nossa futura congregação e o centro do qual irradiarão todas as nossas obras em favor da juventude. Dom Bosco me disse: adivinhou. Maria Santíssima é a fundadora e será ela quem será o sustento de nossas obras. O santuário foi consagrado pelo arcebispo de Turim, Dom Ricardo, no dia 9 de junho de 1868. No mesmo dia, Dom Bosco celebrou sua primeira missa no mesmo santuário, na presença de 1.200 rapazes. Estava realizada uma profecia de Dom Bosco. Oremos. Ó Deus, que destes à Virgem Santíssima como poderosa intercessora dos cristãos e da humanidade, que recorrem confiantes à vossa misericórdia, ouvi as preces do vosso povo que se reúne para esta novena, implorando o socorro de tão amorosa mãe, para poder fugir sempre do pecado e das ocasiões de pecar, e se tornar digno de receber a graça do vosso perdão. Por nosso Senhor Jesus Cristo, vosso Filho, na unidade do Espírito Santo. Amém. O Senhor esteja convosco, Ele está no meio de nós. Pela intercessão de Nossa Senhora Auxiliadora, desça sobre você, sobre o seu trabalho, sobre a sua família, sobre as suas intenções, a bênção do Deus Todo-Poderoso, Pai, Filho e Espírito Santo. Amém. O abraço de hoje vai para o Paulo César, para a Débora e para o Davi, lá de Santo André. Um abraço também para a Tânia Costa, para a Karen Pavan, para a Adriana Cariri, para a Meire Rose e para o William Berto. Sou o padre Edmilson Moraes, salesiano de Dom Bosco, e moro atualmente em Campinas, aqui no estado de São Paulo, no Colégio Liceu Salesiano Nossa Senhora Auxiliadora. Que Deus continue abençoando você e sua família. Abraço e até mais.
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1: Missionário redentorista, Padre Rubens Gomes de Carvalho, chegando.
2: Essa caminhada, queridos ouvintes, que estamos fazendo sobre nosso compromisso, nosso mundo, nossa missão de sermos reis, de reinarmos no mundo do jeito de Deus, nós temos então o auxílio, a ajuda do documento do Papa João Paulo II, chamado Aos Fiéis Cristãos Leigos. Esse documento diz o seguinte: ao pertencerem a Cristo Senhor e Rei do Universo, os fiéis leigos participam, portanto os batizados, participam do seu munus, da sua missão real, e por ele, por Cristo Rei, são chamados para o serviço do reino de Deus e para a sua difusão. Os cristãos vivem a realeza cristã, sobretudo no combate espiritual para vencerem dentro de si o reino do pecado, conforme nos fala Romanos 6:12. Ao pertencerem a Cristo, Senhor e Rei do Universo, pelo batismo, os fiéis unidos a Cristo, os cristãos, participam no seu munus de Cristo, na função real de Cristo, e por ele, por Cristo, os cristãos são chamados para o serviço do reino de Deus e para a sua difusão na história. Viver a realeza cristã, sobretudo no combate espiritual, para vencerem dentro de si o reino do pecado. Romanos 6:12. Como batizados, enxertados, unidos, impregnados em Cristo, seguindo a Cristo pelo munus régio ou real, o cristão visa restituir à criação todo o seu valor originário, conforme nós já vimos no encontro último passado, a ordenar as coisas criadas para o verdadeiro bem do homem. Essa é a função do cristão: ordenar, colocar em ordem, em benefício da pessoa humana e da humanidade, as coisas criadas para o verdadeiro bem do homem. E onde as coisas criadas para o bem do homem não estão sendo bem cuidadas, estão sendo destruídas, temos então, dentro do Cristo, como cristãos, a nossa função, munus, a nossa missão de profetas. O cristão, a cristã, todos os batizados, portanto, unidos, enxertados em Cristo, devem continuar a missão de Jesus: anunciar o Evangelho, despertar as pessoas para crerem em Cristo. Este Cristo, como Messias, como ungido, o prometido por Deus para anunciar e realizar a salvação, restabelecer a graça de Deus, logo após os nossos primeiros pais, Adão e Eva, terem pecado, e assim introduziram o pecado no mundo, que o desfigurou. O Cristo então veio para restaurar novamente o reinar da graça de Deus na vida das pessoas. O pecado deixou a pessoa humana nua, isto é, desfalcada da filiação divina. Perderam a condição de filhos e filhas de Deus, rompendo a aliança com Deus, desobedecendo-o, e desnudos, significando a perda da graça de Deus, santificante, transformando toda a situação. O pecado desfigurou a criação, porque desfigurou o homem, que é que comanda o universo. Deus colocou nas mãos da pessoa humana essa responsabilidade. E o homem pecou, falhou, estragou e continuou estragando. Mas o Cristo veio para dar o definitivo, o caminho, a verdade e a vida. O cristão continua essa atitude de Jesus. Que atitude que é essa de Jesus? Atitude do Cristo Salvador, descendente da mulher, descendente de Maria. Esse descendente vai esmagar a cabeça da serpente. E a gente vai esmagando a cabeça da serpente em Cristo, a partir do nosso conhecimento, do querer de Deus através de Jesus Cristo. Então, Jesus é aquele em quem nós devemos buscar a orientação para restituir a vida a toda a humanidade. Reinar em Cristo, construindo uma humanidade, uma sociedade nova, restaurando a criação. Missão de todo cristão e de toda cristã. Reinar com o jeito de Deus que Jesus veio nos ensinar, para que juntos esmaguemos o mal entre nós e façamos acontecer vida em abundância. Um abraço para vocês, paz e bênçãos. Tchau.
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0: Mestre, para que eu saiba perdoar. Meia-noite 58, bom dia.
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0: 1:02.
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0: 1:02, horário de Brasília, rezando com você, meu irmão, minha irmã, você que está rezando conosco no seu trabalho, na sua casa, a Elaine em São Paulo, capital, rezando por ela, pelos vivos e falecidos da família dela, o nosso irmão Roberto Carlos já mandou aqui o recadinho dele, lá em Sorocaba, ligadinho com a gente, né, Roberto? Acompanhando todas as madrugadas e peço a bênção da Mãe Aparecida para todos nós. Obrigado por todas as noites lembrar de nós motoristas. Um abraço, que nossa mãe o abençoe e proteja a todos nós. Ô, Roberto, obrigado, viu, meu irmão? Obrigado pela sua presença, pelas suas orações aí em Sorocaba. Essa hora você já deve ter, né? guardado o seu busão aí, já deve estar indo para casa descansar ou já está descansando, mas a gente sempre lembra com toda certeza dos nossos irmãos motoristas pelas estradas, pelas cidades, sempre rezando conosco. Obrigado, viu, Roberto? Beijo no coração, meu irmão. Os irmãos Félix lá em São José do Rio Preto, Paulo Roberto lá em Santa Rita de Jacutinga, a Sueli Maria também já chegando por aqui, já já a gente lê o recadinho dela. 1:04.
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0: Preciso Te Amar. 1:07, Adriana Arides, com Amanhã Aparecida, música, fé e missão. Obrigado a você, meu irmão, minha irmã, a você que está entregando o seu pedido, a sua intenção, colocando nas mãos de Nossa Mãe Santíssima, a Senhora Aparecida. 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

Jesus, com a Mãe Aparecida, Senhora Aparecida, guiai a nossa sorte, guiai a sorte do nosso Brasil, guiai a sorte do nosso mundo, ó Mãe Aparecida. Ana Valquíria cantando pra gente.

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1: E na nossa crônica de hoje, Gabi chegando.
2: A enriquecedora experiência do silêncio. A vida não é um conjunto de problemas que precisam ser resolvidos, mas uma aventura apaixonante a ser vivida. Amor, companheirismo, devotamento, solidariedade, invenção do novo. Não vale a pena viver por viver, empurrar para frente. Visitando o interior, temos condições de descobrir um jeito de viver de verdade. Temos que habitar em nós mesmos. Não podemos ficar vazios de nós mesmos. O homem do divertimento vive como que expulso de si, confundido com o tumulto exterior. O homem é prisioneiro de seus apetites, de seus relacionamentos, do mundo que o distrai. Vida imediata, sem memória, sem projeto, sem domínio, é a própria definição da exterioridade em se tratando do ser humano, da vulgaridade. A vida pessoal começa com a capacidade de romper o vínculo com o meio e refazer-se, recuperar-se, visando um objetivo de recolher-se em um centro, de unificar-se. Emmanuel Mounier.
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0: Retrato da Fé, Padre Antônio Maria, Fernando e Sorocaba, cantando pra gente. 1:18, abraçando os nossos irmãos lá em Rio Claro, interior de São Paulo, nos ouvindo pela Rede Claré de Comunicação.
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0: Padre Reginaldo chegando com a sua mensagem de hoje.
2: Tem hora que não entendo. Brigo com Deus, reclamo, dou palpite em como ele deveria agir e me atrevo a aconselhá-lo em como resolver algumas situações no mundo. Eu sei que não devia, mas já agi assim várias vezes. E ainda reclamo do que eu acho que está errado nos outros, na igreja, na sociedade, etc. Ele é meu amigo e tenho liberdade para dizer o que penso, mas sempre um tempinho depois de meus divaneios ou ainda diante de algum acontecimento que me coloque de volta no meu lugar, me pego pedindo perdão e agradecendo a paciência que Deus tem comigo. Sempre foi assim. Sempre fui inquieto e questionador, mas me escondia de mim mesmo em algumas ocasiões. Estou ficando velho, mas livre para reconhecer quem sou, sem máscaras. Deus é um pai muito paciente comigo. Sou muito difícil de lidar às vezes, mas ele tem paciência e amor suficientes para me reconduzir sempre, pois ele sabe tudo e sabe que eu o amo. Claro que não me acomodo, mas também não me desespero. Você consegue reconhecer que Deus tem paciência com você? Então, não use essa desculpa para se acomodar, mas use esta certeza para se motivar a ser melhor.

0: Aparecida, Rede Aparecida de Rádio, 1:28, madrugada de sexta-feira. Manda teus anjos, Senhor, anjos de resgate. Bom dia.
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0: 1:32, bom dia.
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0: Com a Mãe Aparecida, Rede Aparecida de Rádio, abraçando os nossos irmãos queridos que rezam conosco na madrugada. A Sueli Maria em Paraisópolis rezando por ela, por toda a família, né, Sueli? Sempre pelo esposo, pelos filhos, pelos sobrinhos e por todos que estejam em sintonia. Quem reza conosco também, louvando e agradecendo o professor Marcelo. Isso mesmo, louvado seja nosso Senhor Jesus Cristo, para sempre seja louvado. Pedindo oração por essa, essa dor que ele está no coração e por todos que necessitam. Ô, meu irmão querido, melhoras aí para você, viu? Que você consiga apaziguar esse coração, rezando conosco, cantando com a gente essas belas canções que nós colocamos, que a gente manda para vocês. Vá acalmando esse coração aí, tá bom, meu irmão? Entregue tudo nas mãos do nosso Pai Misericordioso, nas mãos de nossa Mãe Santíssima, a Senhora Aparecida, e ela vai cuidar de tudo para você, interceder por você, viu, meu irmão? Fica assim, não. Aguenta coração aí, viu? O nosso querido Adson Reginaldo em Barra Mansa rezando também conosco, pedindo por ele, pela família, pela Jade, que é a filha dele, por todos os ouvintes da Rádio Aparecida.
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38 minutos, madrugada de sexta-feira. Nada mais importa. Fique conosco, Senhor. Tony Alisson, nada mais importa, somente vós.

0: Márcio Velho chegando com esse momento sempre muito especial para todos nós.
1: Refletindo o tema Maria e a confiança em Deus, vamos juntos começar o momento com Maria de hoje. Maria é para nós o exemplo perfeito de confiança em Deus, pois mesmo sem compreender plenamente os planos divinos, ela disse seu sim com total entrega e fé. Diante do anúncio do anjo, acreditou que nada é impossível para Deus, acolhendo com humildade a vontade do Senhor. Sua confiança não foi apenas em momentos de alegria, mas também nas dores, como aos pés da cruz, onde permaneceu firme. Assim como ensina a espiritualidade cristã, confiar em Deus é entregar a Ele nossas preocupações e permitir que conduza a nossa vida com amor e sabedoria. Maria nos mostra que a verdadeira fé é abandono total nas mãos do Pai, mesmo quando não entendemos os caminhos. Seguindo seu exemplo, somos chamados a viver sem medo, certos de que Deus cuida de tudo.

0: pérola preciosa na voz do Ministério de Música Shalom. São Felipe Neri, em suas falas e escritos, certa vez ele disse que se quereis perseverar, sede devotos de Maria Santíssima. Se queres perseverar, meu irmão, sede devotos de Nossa Mãe Santíssima. São Felipe Neri, 1:45. 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
3: O Papa Bento XVI, falando sobre Deus e sobre as Sagradas Escrituras, dizia: no Antigo Testamento, por exemplo, no Deuteronômio, o que é de específico na eleição do povo hebreu está a decisão de Deus e não do povo. O povo também tinha que eleger, mas só se Deus chamasse, porque alguém poderia inventar. E era muito claro, não se brinca com o nome de Javé. Então Deus diz ao povo, pela boca de Moisés: não escolhi vocês porque são uma nação grande ou importante, ou dotada desta ou daquela qualidade, mas porque eu amo, por minha escolha. Não podemos analisar racionalmente as causas dessa escolha. Isso é um mistério até hoje. No entanto, uma coisa é evidente: quem escolhe é Deus. E ele não escolhe para excluir os demais, e sim para chegar a alguns por meio de outras, no jogo

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1: Cerimônia nupcial do Rei. Salmo 45, 44. Ao maestro do coro. Na melodia, Os Lírios dos Filhos de Coré. Poema. Cântico de amor. Brota do meu coração um belo poema dedicado ao rei. Minha língua é como a pena de um habilidoso escritor. Tu és o mais belo entre os filhos dos homens, e a graça espalhou-se em teus lábios. Por isso, Deus abençoou-te para sempre. Cinge a tua espada sobre a coxa, ó poderoso, com a tua majestade e o teu esplendor. Com teu esplendor, adianta-te e sobe à carruagem em defesa da verdade, da mansidão e da justiça. A tua mão direita ensine-te prodígios. As tuas flechas agudas, enquanto os povos caírem a teus pés, acertarão o coração dos inimigos do rei. Teu trono, ó Deus, é pelos séculos dos séculos. Cetro de retidão é o cetro do teu reinado. Amaste a justiça e odiaste a iniquidade. Por isso Deus te ungiu, o teu Deus, com o óleo da alegria, de preferência a teus companheiros. De mirra, aloés e cássia são os perfumes de tuas vestes. Desde os palácios de marfim, os instrumentos de corda te alegram. Filhas e reis estão entre as tuas preferidas. À tua direita está a rainha mãe, ornada com ouro de Ofir. Ouve, filha, vê, inclina o ouvido. Esquece o teu povo e a casa de teu pai. E o rei se apaixonará com a tua beleza, pois ele é teu senhor. Prostra-te diante dele. A filha de Tiro vem com presentes. Os ricos do povo procurarão o favor do teu rosto. A filha do rei está esplendorosa lá dentro, toda revestida de bordados de ouro. Com vestidos recamados, será trazida ao rei. As virgens depois dela, suas damas de honra, serão apresentadas a ti. Serão trazidas com alegria e júbilo e introduzidas no palácio real. Na linhagem de teus pais te sucederão teus filhos. Deles farás príncipes sobre toda a terra. Eu comemorarei o teu nome de geração em geração. Por isso, os povos te louvarão eternamente.

0: 2 minutinhos faltando para as 2 da manhã. Seja bem-vindo, viu? Seja bem-vinda. Você está onde a mãe está, com a mãe Aparecida. Tudo o que preciso. Banda Vida Reluz cantou pra gente.
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0: 2 horas, horário de Brasília.
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0: Com a Mãe Aparecida, abraçando os nossos irmãos queridos que junto conosco rezam, agradecem e louvam ao nosso bom Deus e pedem sempre as bênçãos e a intercessão, agradecem as graças recebidas pela intercessão de nossa mãezinha, a Senhora Aparecida. Os nossos irmãos que estão em Tefé, no Amazonas, rezando conosco pela Rádio Rural FM, a 93.9. Os nossos irmãos queridos que estão em Jaboticabal, interior de São Paulo, pela Rádio Vida Nova, AM 1210 kHz. A você, meu irmão querido, que reza conosco em Tubarão, Santa Catarina, pela Rádio Tubá FM, a 104.9. A todos, o nosso abraço fraterno. Abraçando também os nossos irmãozinhos queridos, o Cláudio Antônio e Dona Luciana, lá em São João da Boa Vista. Vovô Claudinho tá lá trabalhando e rezando conosco, fazendo aquele lanchinho, 2 horas da manhã, né? Tem que comer alguma coisinha, né, ô meu querido Cláudio Antônio? Obrigado, viu? Pra quem trabalha de madrugada, né? Vamos deixar claro. O Luiz Fernando em Taubaté rezando conosco também, louvando e agradecendo. A Micaele também rezando com a gente. A Micaele Marcos pedindo as bênçãos da Mãe Aparecida por ela e por toda a família.
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0: Vamos cantar? Quem canta reza 2 vezes, viu?

0: Cantini cantando pra gente, lindo, lindo, este pranto em minhas mãos, linda essa canção, não é verdade? Esse cântico, 2:07 com a Mãe Aparecida, Rede Aparecida de Rádio, Música, Fé e Missão. Quem está de volta para participar conosco mais uma vez é o Padre Vanderlei Souza, nosso missionário redentorista, diretor da Rádio Aparecida, trazendo para nós esse momento de oração.
1: Olá, meu querido irmão, você que nos acompanha neste programa com a Mãe Aparecida, e sou o Padre Vanderlei, missionário redentorista. Vamos colocar-nos na presença de Deus, rezar, pedir, agradecer e louvar. Ao longo dessa semana, vivamos sob o olhar materno de Nossa Senhora de Fátima, que com amor e ternura veio ao encontro da humanidade para nos chamar à conversão, à oração e à paz. Que em meio às realidades diferentes e divergentes do dia a dia, queiramos renovar nossa confiança nesta mãe que nos acompanha, intercede e nos conduz sempre ao seu Filho Jesus Cristo. Ao dizer-nos, façam o que ele vos disser, Maria quer que abramos nosso coração à sua mensagem. A mensagem é a palavra da salvação, que é Jesus. Acolhendo seu convite à fé, à penitência e ao amor, Nossa Senhora de Fátima nos chama a sermos viventes dos valores do Redentor. Rezemos. Ó Santíssima Virgem Maria, Nossa Mãe Dulcíssima, que escolhestes os pastorinhos de Fátima para mostrar ao mundo a ternura de vosso coração misericordioso e lhes propusestes a devoção ao mesmo como um meio para o qual Deus quer dar paz ao mundo, como caminho para levar as almas a Ele e como uma prenda suprema de salvação. Fazei, ó coração da mais terna das mães, que compreendamos vossa mensagem de amor e misericórdia e abracemos com filial adesão, a pratiquemos sempre com fervor. Assim seja, em vosso sagrado coração, refúgio nosso, esperança nossa e caminho que nos conduz a Jesus no amor e à união. Maria, Mãe de Deus e nossa, roga por nós que recorremos a vós.
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Lúcia, amigo de verdade, vocês, nossos amigos queridos, amigos de todos os dias, com a Mãe Aparecida, 2:13.

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1: Padre José Allen chegando com o seu momento, com a sua mensagem.
2: A paz esteja com você. É muito importante que a gente entenda as orações que nós fazemos para que não virem apenas palavras repetidas, mas cada vez que a gente disser, nós tenhamos uma consciência mais profunda, uma autêntica expressão daquilo que a gente fala com a boca, expressa o nosso coração. Como tudo na nossa vida. Eu posso muitas vezes repetir palavras e nem perceber o que isso significa, qual é o sentido, o valor e o compromisso que essas palavras. Quando nós rezamos, por exemplo, o Santo Terço, repetimos tantas vezes a oração da Ave Maria. Rezamos também o Pai Nosso, o Glória, a Salve Rainha. Quanto nós temos que aprender? Quanto que nós temos que aprender? Que cada palavra possa nos revelar a luz de Deus em nossa vida para a gente enxergar a vida com mais profundidade. E Maria é a nossa mãe que quer nos educar nesse caminho. Toda palavra que nós dirigimos a Maria é ao mesmo tempo uma forma de pedir a ela que nos eduque no caminho de Jesus, como ela educou Jesus, nos eduque também. Portanto, cada vez que recitarmos as orações que sabemos até de cor, vamos fazer uma experiência de diálogo com Deus, com Maria. Não vamos repetir só com a boca, mas vamos dizer de coração sincero, assumindo o compromisso de viver aquilo que nós estamos falando. É desse jeito que nós realmente vivemos a oração no sentido autêntico, como Jesus ensinou. Cada oração que nós sabemos é uma escola de conversão, de uma profunda espiritualidade cristã, seguindo Jesus, conduzidos por Maria. Peçamos sempre a Maria essa graça e aprendamos com ela a ter um coração puro.
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0: sonho de Deus. Coral Palestrina de Apucarana, Paraná. 2:20 com a mãe, Aparecida. 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
0: A sugestão e os milagres. Um outro modo de ajudar os enfermos é a sugestão. Isto é, curar a pessoa pela força da ideia e das emoções. As ideias têm influência sobre o corpo e a saúde, influências más. Uma mulher sofreu um desgosto grande com o marido ou com os filhos e acabou ficando doente. Úlcera de estômago, diabetes e uma porção de doenças podem ser causadas por mágoas, por ideias negativas e sentimentos tristes, medo, horror, aflição, etc. Desgostos têm influência enorme sobre a saúde. Fulano ficou acabado por causa daquele filho que o maltratava, diz o povo. Também, para curar, é preciso substituir as ideias ruins por ideias boas de animação, coragem, esperança, alegria, uma viagem para se distrair, etc. Sim, as ideias e os sentimentos têm força enorme sobre a saúde e a cura. Este é o segredo dos feiticeiros e dos tais missionários da tenda que andam benzendo. Tal é a força deles, influenciar por meio de ideias a pessoa para curá-la ou fazê-la adoecer por força de pensamentos e emoções. Deus também usa sugestão. Nossa Senhora também. A sugestão foi criada pelo Criador da natureza humana. Em muitos casos, recurso à Virgem Maria enche a pessoa de ideias benéficas, de fé e confiança. E as ideias curam. Sem ser preciso Deus fazer milagres propriamente ditos. O amor à Nossa Senhora muda as ideias malsãs em euforia esperançosa. E a saúde volta. A sugestão, pois existe também na religião verdadeira. Eu acho que mais de 80% dos milagres dos santos são frutos da sugestão, da influência da fé, da esperança, do amor, da alegria, da paz, do bom desejo, do perdão, dos pecados, etc. Mesmo os comunistas organizaram institutos para milagres sem Deus. Eles que não acreditam em Deus fazem sugestões autênticas e curam muitas doenças. Foi Deus que fez o homem sugestionável. Repito, a influência das ideias sobre a saúde é coisa natural, mas acima da sugestão há os verdadeiros milagres. Milagres há que absolutamente não se podem explicar pela força da ideia. Por exemplo, se você furar o olho, pode ter quantas ideias quiser que você não sara, a não ser que Deus lhe dê um olho novo. Mas isso seria autêntico milagre, que a sugestão não pode realizar. Se você cortar um braço, pode ter quantas ideias e quanto sentimento quiser, mas não criará braço novo. Só Deus pode criar outro braço. Isso é milagre verdadeiro. Quando uma pessoa está morta, enterrada há 4 dias, como Lázaro, não há sugestão que ressuscite. Só Deus mesmo. De sorte que muitas coisas parecem milagres, não passam de sugestão. Mas milagres existem autênticos. existem milagres autênticos ao lado de milagrada de sugestão. Sei de verdadeiros milagres de Nossa Senhora, mas não sei se autênticos milagres de macumba, da tenda, dos comunistas, etc. Tudo que deles ouvi tem explicação natural.
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0: 7:28, madrugada de sexta-feira, sexta-feira da graça de Deus, 15 de maio, Valmir Alencar, o meu louvor. Às 4 nós rezamos o Santo Terço e você continua enviando a nós as suas intenções pelo nosso WhatsApp, o 3104-1043.
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0: 2:31. 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
0: Com a Mãe Aparecida, Rede Aparecida de Rádio, mandando um abraço muito fraterno a Thelma lá de Itabuna, rezando por ela, pela mãezinha dela, Dona Maria de Lourdes, pela sogra, pelo esposo Emanuel, por todos da família. Os nossos irmãos queridos em Juiz de Fora, a Simone e o Júlio, estão lá ligadinhos conosco, sempre, meus irmãos queridos, louvando e agradecendo a Deus por tudo, pela vida do filhão, pela vida deles dois, pelo trabalho deles também. Obrigado, viu, Simone, pelo carinho. Júlio, meu querido, forte abraço, meu irmão, louvando e agradecendo a Deus por tudo. Dê um beijo na Vitorinha aí, viu? A Maria Auxiliadora em Caxambu, Minas Gerais, rezando conosco também por ela, pela família, pedindo as bênçãos da Mãe Aparecida, louvando e agradecendo. A Maria Auxiliadora, que logo mais vai estar na Clínica dos Olhos lá em Itanhandu, passar por uma consulta para avaliar, né, como é que está as vistas, né, os olhos. Que Deus e Nossa Senhora acalme o seu coração, viu, minha querida? Vai dar tudo certo, já deu tudo certo, e é isso mesmo que nós temos que fazer, né? Nós temos, quando algo está errado, nós temos que procurar, né, a quem possa nos ajudar, no caso, os médicos, viu, minha querida? Tenha confiança, sempre, sempre, sempre entregue tudo nas mãos do nosso Pai Misericordioso e na intercessão de nossa mãe, a Senhora Aparecida. Já deu tudo certo, viu, Maria? Beijo no coração.
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1: José Antônio chegando.
2: E vós também dareis testemunho, porque desde o princípio estáis comigo. João 15:27. Dar testemunho a respeito de algo é falar sobre algo que foi visto e ouvido, algo que foi presenciado. Assim podemos imaginar a testemunha que vai ao tribunal para contar tudo o que ela sabe a respeito da determinada situação. Quando falava a respeito da vinda do Espírito Santo, Jesus fala que seus discípulos teriam também essa tarefa de serem testemunhas. Assim, ele nos disse em João 15:27, abre aspas, e vós também dareis testemunho, porque desde o princípio estáis comigo, fecha aspas. Dar testemunho nada mais era do que falar e contar tudo o que eles haviam visto e ouvido de Jesus, seus milagres, suas maravilhas, seus ensinamentos e especialmente algo que aconteceria mais tarde, a morte e ressurreição para a salvação de todo aquele que nele crê. Este testemunhar dos discípulos pode ser acompanhado no belíssimo livro do Ato dos Apóstolos, onde cheios do Espírito Santo anunciaram tudo o que vivenciaram com Jesus antes da sua ascensão. E assim, testemunhando os grandes feitos do Senhor, eles espalhavam a palavra do Senhor. E, por consequência, a fé cristã também se espalhava onde havia testemunho. Ainda hoje existe o desafio e a tarefa de testemunhar, não mais com os primeiros discípulos, mas conosco, cristãos do século 21. Cheios do Espírito Santo, somos enviados a testemunhar, a falar e a contar as maravilhas de Deus por nós e pelo mundo inteiro. A mensagem de arrependimento e perdão dos pecados pode ser compartilhada das mais diversas formas, através de um recado na rede social, de um vídeo encaminhado, de uma visita, de um convite para ir ao culto, de um avisar que estamos orando por determinadas pessoas. Estamos com Cristo e precisamos disso, testemunhar. Deus, Espírito Santo, fortaleça a nossa fé e envia-nos a testemunhar a salvação que há somente no nome de Jesus. E é em nome dele que pedimos. Amém.
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0: faltando para as 3 horas da madrugada, já já às 4, nós rezamos o Santo Terço Mariano. Continue enviando a sua mensagem de fé, de amor, paz e esperança e as suas intenções para rezarmos juntos o Santo Terço. Sueli Façanha, és tu, Senhor. Bom dia.
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2: Os santos nos ensinam. Hoje, dia 15 de maio, eu, Padre André, estou aqui com você, amigo e amigo ouvinte, para conhecer um pouquinho mais a vida de Santo Isidoro, lavrador. Isidoro nasceu em Madrid, na Espanha, filho de pais camponeses. Daí, por isso mesmo, lavrador. Filho de pais camponeses, simples e seguidores de Cristo. O menino cresceu sereno, bondoso e muito caridoso, trabalhando com os familiares numa propriedade arrendada. Levantava muito cedo para participar da missa antes de seguir para o campo. Quando seus atos de fé começaram a se destacar, já era casado com Maria Toríbia e pai de um filho. Sua notoriedade começou quando foi acusado de ficar rezando pela manhã na igreja, ao invés de trabalhar. De fato, tinha o hábito de parar o trabalho uma vez ao dia para rezar o terço. Mas isso não atrapalhava a produção, porque depois trabalhava com vontade e vigor, recuperando o tempo das preces. Sua bondade era tanta que o patrão nada lhe fez. Não era só na oração que Isidoro se destacava. Era tão solidário que dividia com os mais pobres tudo o que ganhava com o seu trabalho, ficando apenas com o mínimo necessário para alimentar os seus. Isidoro, o lavrador, morreu pobre e desconhecido no dia 15 de maio de 1130, em Madrid, sendo enterrado sem nenhuma distinção. A partir de então, começou a devoção popular. Muitos milagres atribuídos à sua intercessão são narrados pela tradição do povo espanhol. 40 anos depois, seu corpo foi transladado para uma igreja. Humilde e incansável foi esse homem do campo, que somente depois de sua morte e com a devoção de todo o povo de sua cidade, as autoridades religiosas começaram a reconhecer o seu valor inestimável. A devoção a Deus e o cumprimento de seus mandamentos numa vida reta e justa, no seguimento de Jesus. Foi o rei da Espanha, Felipe II, que formalizou o pedido de canonização do Santo Lavrador, ao qual ele próprio atribuía a intercessão para a cura de uma grave enfermidade. Em 1622, o Papa Gregório XV canonizou Santo Isidoro Lavrador, no mesmo dia que os santos Inácio de Loyola, Francisco Xavier, Teresa d'Ávila e Felipe Neri. Hoje, ele é comemorado como protetor dos trabalhadores do campo, dos desempregados e dos índios. Rezemos pelos trabalhadores do campo, pelos desempregados, pelos povos indígenas, para que pela intercessão de Santo Isidoro permaneçam firmes na fé e fortes nas lutas do dia a dia. Rezemos por todos nós, para que, observando os mandamentos, vivamos com retidão e justiça o seguimento do Senhor. Santo Isidoro, rogai por nós.
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2: 3 horas, horário de Brasília.
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2: Onde quer que você esteja rezando conosco nesta madrugada de sexta-feira, assim como os nossos irmãos que estão participando com a gente, louvando e agradecendo ao nosso bom Deus, o Isaac Juliano de Almeida, rezando por ele e pela família, o José João lá em Palhoça, Santa Catarina, rezando conosco também, louvando e agradecendo sempre ao bom Deus por tudo e a intercessão da Mãe Aparecida. A Lucimara em Pindamonhangaba rezando pela família dela, louvando e agradecendo a Deus por tudo, pedindo as bênçãos da Mãe Aparecida pelos irmãos em situação de rua, pelos nossos deficientes visuais, por todos. O Orley Bragagnolo em Guarapuava, no Paraná, rezando pela paz no mundo, por todos, todos da família dele, dos amigos. E o Roberto Cabreira, louvando e agradecendo a Deus por tudo na vida dele, na vida dos filhos, o Daniel e Yasmin, e também da dona Simone, que é a esposa. Ele está no trabalho rezando conosco, né, meu querido Roberto? Família Ragazzi em Divinópolis, Minas Gerais, louvando e agradecendo sempre. 3 horas, 1 minutinho, continue enviando as suas intenções pelo 3104-1043. Já, daqui a 59 minutos, nós rezamos o nosso Santo Terço Mariano, viu? Você reze com a gente, por você, pela sua família, por todos aqueles que pedem nossas orações.
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0: você.
1: Olá, meu irmão, minha irmã. Graça e paz para você e sua família. E hoje continuamos a refletir o Evangelho de São João no clima pascal. Jesus nos convida à vivência da esperança cristã. Invoquemos a luz do Espírito Santo para que abra as nossas mentes e corações ao acolhimento da palavra do Senhor.

Espírito Santo, tu que habitas, tu que falas, rezas e ages em mim, abra-me a palavra, que a minha mente e o meu coração sejam o terreno bom onde a semente da palavra possa germinar, crescer e frutificar, para que a minha vida seja transformada. Amém. Hoje, dia 15 de maio, a liturgia nos oferece o Evangelho de João, capítulo 16, versículos 20 a 23. Disse Jesus aos seus discípulos: em verdade vos digo, vós chorareis e vos lamentareis, mas o mundo se alegrará. Vós ficareis tristes, mas a vossa tristeza se transformará em alegria. A mulher, quando deve dar à luz, fica angustiada, porque chegou a sua hora. Mas depois que a criança nasceu, ela já não se lembra dos sofrimentos, por causa da alegria de um homem ter vindo ao mundo. Também vós agora sentis tristeza, mas eu hei de ver-vos novamente, e o vosso coração se alegrará, e ninguém vos poderá tirar a vossa alegria. Os verbos chorar e lamentar são clássicos para falar da experiência do luto. Jesus, portanto, está falando de sua morte próxima. O mundo que parece ter vencido faz festa e se alegra. O belo é perceber o paradoxo final com uma ponta de ironia. A vossa tristeza se transformará em alegria. Aquele que foi crucificado como criminoso, na verdade, é o inocente. Na ressurreição, Deus confirma toda a sua vida, o que ele disse e fez. Jesus, então, para ilustrar, introduz a imagem da mulher que está para dar à luz. Ela padece, sofre e chora, mas quando contempla o rosto do seu filho que veio ao mundo, esquece tudo. A alegria do nascimento de uma criança saudável compensa toda a dor. Jesus tira uma lição dessa história e a aplica à sua situação concreta. A alegria efusiva que brota é fruto da experiência da ressurreição, motivo do reencontro com seus discípulos. Bastante enigmática é a frase final do texto: naquele dia não me perguntareis mais nada. A certeza da presença permanente do ressuscitado faz com que desapareçam todas as perguntas. Na verdade, o Espírito tudo ensina, tudo consola, tudo anima. Ficareis tristes, mas vossa tristeza se transformará em alegria. O Senhor nos convida a sermos praticantes da palavra. Neste momento, vamos dispor o nosso coração para a vivência de sua palavra.

0: 6:18, com a Mãe Aparecida, Rede Aparecida de Rádio, Salete Ferreira cantando pra gente Louvor.
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2: Hoje, dia 15 de maio, nós vamos conhecer a história de Aicã, alto oficial da corte de Judá. Serviço do rei Josias, sempre. Aicã deve ter sido uma pessoa muito importante, já que quando o livro da lei de Deus foi encontrado no templo, o rei Josias enviou uma delegação de altos oficiais encabeçada pelo sumo sacerdote Eucias para consultar a profetisa Hulda sobre a veracidade desse livro. Aicã, filho de Safã, fazia parte dessa delegação, sinal de que ele era um dos ministros de total confiança do rei. Mais tarde, já sobre os governos do rei Joaquim, Sedecias também, Aicã protegeu e escondeu o profeta Jeremias da violência, da perseguição. Naquele tempo, os profetas promoviam pelo rei Sedecias muitas perseguições. E o nome Aicã significa meu irmão é exaltado. Nós não sabemos quando Aicã morreu. Na invasão babilônica, seu filho Godolias, nomeado governador de Judá, continuou a proteger o profeta Jeremias.

sempre à minha espera. Perdão, Senhor, nem sempre me comportei como teu filho. Eu quero agora ficar no teu colo e fazer dos teus braços o meu melhor abrigo. Só o Senhor conhece o meu coração e sabe até onde eu posso ir. Pai, cuida de mim.

0: Antônio Maria, colo, colo de pai. Bom dia.
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2: Bem-vindo, bem-vinda à Escola de Maria, a melhor e mais perfeita discípula da palavra. Minha saudação mais que fraterna a você, querido amigo, amiga, devoto, devota da Senhora Aparecida. Essa é a nossa Escola de Maria, sempre aquela oportunidade de ir crescendo na fé, olhando os mistérios de Deus na vida de Maria, os mistérios de Deus na vida de cada um de nós, nos convidando cada vez mais nos aproximarmos de seu Filho Jesus. Estamos estudando essa semana a respeito de Mariales Cultus, documento do Papa São Paulo VI, publicado em 1974, da sequência do Vaticano II. O Concílio Vaticano II, apenas em um documento, Lumen Gentium, no capítulo 8º, trata a respeito da devoção, da relação de Maria com a Igreja de Cristo, com a pessoa de Cristo e com cada um de nós. Um documento belíssimo, profundo, que resgata Maria no mistério de Cristo, Maria no mistério da Igreja. São Paulo VI julgou bem que precisava de um documento mais amplo, específico sobre Nossa Senhora, que pudesse falar sobre a devoção, o culto, a relação mariana que todos os fiéis deveriam ter. Então ele lança para toda a Igreja Mariales Cultus. Palavra latina, né? O culto a Maria, né? Qual deve ser o culto a Maria? A relação ordenada, né? O desenvolvimento deste culto, dessa devoção. Nós, de maneira alguma, promovemos ou até mesmo favorecemos, né, o culto exagerado, o que nós chamamos de idolatria, né? Nós temos um culto à Mãe de Jesus, um culto equilibrado, chamado veneração, né? Nós veneramos Nossa Senhora, adoramos somente a Deus, e este culto, essa devoção, esta veneração, ela se expressa de muitas formas na Igreja, seja na celebração litúrgica, como as festas, as memórias, as solenidades, ou na devoção popular, as ladainhas, as novenas, os rosários, as peregrinações aos santuários, as imagens, as promessas. Todas essas expressões de fé, elas representam o culto e a devoção à Nossa Senhora. Mas ocupa um lugar especial neste documento e na vida cristã, o rosário. Nós temos posteriormente um documento específico sobre o rosário, Rosário Maria Virgens, de São João Paulo II, sobre o rosário. Mas Paulo VI, neste documento Mariales Cultus, enfatiza sobre o rosário ao dizer o seguinte: oração evangélica centrada sobre o mistério da encarnação redentora. O rosário é por isso mesmo uma prece de orientação profundamente cristológica. São Paulo VI nos adverte da importância da oração do rosário, prática que muitos de nós temos costume de fazer, e nos convida a perceber no rosário que não é devotado a Nossa Senhora, mas a Jesus. Os mistérios que nós contemplamos ali no rosário são os mistérios de Cristo. Mistérios esses que estão presentes nas nossas vidas. Porque em Cristo tem nascimento, nós temos nascimento. Em Cristo tem sofrimento, nós temos sofrimento. Em Cristo tem morte, nós temos morte. Em Cristo tem ressurreição, nós ressuscitaremos. Então, olhando o rosário, olhando os mistérios de Deus, nós vamos percebendo quão bonito deve ser o culto à Nossa Senhora. E esse é o convite de Mariales Cultus, de 1974. Grande abraço, até a próxima, se Deus quiser.

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5: 3:36. 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
1: É Lúcio Velho novamente participando conosco, trazendo esse momento de reflexão.
2: Aos que amam verdadeiramente, Cristo os encarrega de uma missão: fazer com que o amem. Apostolado é fazer amar Cristo. O apóstolo se forja no diálogo com Cristo. Quem ama vai além do mandado, faz o que mais agrada a Cristo, a quem ama. Só pode ser apóstolo quem sabe amar, pois para ser apóstolo de Cristo, necessita-se de identificar-se com ele no

pensar, no querer e no atuar. Não falará bem de Cristo quem não estiver identificado com ele. Se todos têm de amar Cristo, o apóstolo deve sobressair nesse amor.

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1: Bom dia, meu amigo, minha amiga. Um palestrante, falando sobre a tensão que frequentemente consome a vida das pessoas, levantou um copo com água e perguntou à plateia: quanto vocês acham que pesa este copo d'água? As respostas variaram entre 20 e 500 gramas. O palestrante então comentou: não importa o peso total do copo com água. O que realmente importa é durante quanto tempo vou segurá-lo. Se o seguro durante um minuto, tudo bem. Se o seguro durante uma hora, meu braço sofrerá de cãibras. Se o seguro durante um dia inteiro, é quase certo que você terá que chamar uma ambulância para socorrer. O peso é exatamente o mesmo, mas quanto mais tempo passar segurando o copo, mais pesado se tornará. O palestrante parou um pouco e continuou: se carregarmos nossos pesos o tempo todo, mais cedo ou mais tarde não seremos mais capazes de continuar, pois a carga vai se tornando cada vez mais pesada. É preciso largar o copo e descansar um pouco antes de segurá-lo novamente. Devemos deixar a carga de lado periodicamente. Isto alivia e nos torna capazes de continuar. Ao longo da caminhada da vida, acaba sendo inevitável sentir alguns pesos sobre os ombros. Conforme vamos amadurecendo, assumimos os deveres do trabalho, aceitamos o compromisso de um casamento, encaramos a responsabilidade da paternidade e da maternidade e aceitamos algumas outras funções sociais. Tudo isso, se levado com a seriedade que é exigida, acarreta a sensação de que a carga está pesada. No entanto, o peso nem sempre é causado pela responsabilidade assumida, mas sim pela forma como ela é assumida. Por isso, o segredo está em parar, de tempos em tempos, e reavaliar como estamos encarando essas responsabilidades. Às vezes, assumimos além das tarefas que são nossas, as tarefas que são dos outros. Quando agimos assim, seja no trabalho, no casamento, na relação com filhos ou qualquer outra relação, aumentamos a carga da nossa responsabilidade e impedimos que o outro assuma a responsabilidade que é dele. O resultado é fatal. Em algum momento, o peso estará insuportável. Também existe a chance de assumirmos um peso além daquele que é nosso, mas passar essa carga para outra pessoa, sem que ela tenha qualquer responsabilidade sobre isso. Um exemplo relativamente comum é descarregar o fardo de um trabalho desgastante em cima da relação familiar. O camelo acaba morrendo de fadiga, pois não é capaz de perceber o seu cansaço ao longo do percurso. Felizmente, nós temos a razão. Basta um momento de descanso e um pouco de reflexão e saberemos reorganizar a nossa forma de viver. Um grande abraço e até o nosso próximo encontro.
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4: 4 horas, bom dia.
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4: Com a Mãe Aparecida, Rede Aparecida de Rádio, uma ótima e abençoada madrugada. A você, meu irmão, a você, minha irmã, um ótimo e abençoado despertar de um novo dia, de uma nova manhã, de um novo dia que agradecemos a Deus por ele ter nos concedido mais esta graça, mais esta bênção de podermos estarmos neste momento louvando e agradecendo ao bom Deus por tudo que temos, por tudo que somos, pelo nosso trabalho, pela nossa vida, pela nossa saúde, pelos nossos trabalhos, pelas nossas preocupações também, por que não? Pelas nossas alegrias, rezando pelos nossos irmãos enfermos, rezando pelos nossos irmãos neste tempo frio que começa já a acontecer, irmãos que estão pelas ruas, irmãos em situação de rua. Rezemos por todos aqueles que pedem nossas orações, louvando e agradecendo por tudo que temos, por tudo que somos, e pedindo sempre o amparo, o colo, o amor, a intercessão de Nossa Mãe Santíssima, a Senhora Aparecida. Iniciemos o nosso Santo Terço.

0: Jesus, nós vos oferecemos este terço que vamos rezar, meditando nos mistérios da vossa redenção. Concedei-nos, por intercessão da Virgem Maria, Mãe de Deus e Nossa Mãe, as virtudes que nos são necessárias para bem rezá-lo e a graça de ganharmos as indulgências desta santa devoção. Oferecemos particularmente, em desagravo dos pecados cometidos contra o Santíssimo Coração de Jesus e o Imaculado Coração de Maria, pela paz do mundo, pela conversão dos pecadores e pelas almas do purgatório, pelas intenções do Santo Padre o Papa Leão, pelo aumento e santificação do clero, pela santificação das famílias, pelas missões, pelas vocações, pelos doentes e por todo o povo brasileiro. Professemos a nossa fé. Creio em Deus Pai Todo-Poderoso, Criador do céu e da terra, e em Jesus Cristo, seu único Filho, nosso Senhor, que foi concebido pelo poder do Espírito Santo, nasceu da Virgem Maria, padeceu sob Pôncio Pilatos, foi crucificado, morto e sepultado, desceu à mansão dos mortos, ressuscitou ao terceiro dia, subiu aos céus, está sentado à direita de Deus Pai Todo-Poderoso, donde há de vir a julgar os vivos e mortos. Creio no Espírito Santo, na Santa Igreja Católica, na comunhão dos santos, na remissão dos pecados, na ressurreição da carne, na vida eterna. Amém. Rezemos, meus irmãos, irmãos espalhados por todo o Brasil, pelas nossas rádios parceiras, rádios que integram a Rede Aparecida de rádio. Você que reza pelo aplicativo Aparecida, pelo A12/Rádio Aparecida, você, meu irmão, na estrada, na sua casa, no seu local de trabalho, rezemos com confiança e amor a oração que o próprio Jesus nos ensinou. Pai nosso que estais nos céus, santificado seja o vosso nome, venha a nós o vosso reino, seja feita a vossa vontade, assim na terra como no céu.
1: O pão nosso de cada dia nos dai hoje, perdoai as nossas ofensas, assim como nós perdoamos a quem nos tem ofendido, e não nos deixeis cair em tentação, mas livrai-nos do mal. Amém.
0: Ave Maria, cheia de graça, o Senhor é convosco. Bendita sois vós entre as mulheres, e bendito é o fruto do vosso ventre, Jesus.
1: Santa Maria, Mãe de Deus, rogai por nós, pecadores, agora e na hora de nossa morte. Amém.
0: Ave Maria, cheia de graça, o Senhor é convosco. Bendita sois vós entre as mulheres, e bendito é o fruto do vosso ventre, Jesus.
1: Santa Maria, Mãe de Deus, rogai por nós, pecadores, agora e na hora de nossa morte. Amém.
0: Ave Maria, cheia de graça, o Senhor é convosco. Bendita sois vós entre as mulheres, e bendito é o fruto do vosso ventre, Jesus.
1: Santa Maria, Mãe de Deus, rogai por nós, pecadores, agora e na hora de nossa morte. Amém.
0: Glória ao Pai, ao Filho e ao Espírito Santo, como era no princípio, agora e sempre. Amém. Ó meu bom e amado Jesus, perdoai-nos, livrai-nos do fogo do inferno, levai as almas todas para o céu e socorrei principalmente aquelas que mais precisarem da vossa infinita misericórdia. E nós, na alegria, no amor, acolhemos a você, meu irmão querido, que reza conosco nesta madrugada, neste dia que está por nascer, agradecendo por tudo na sua vida, na vida da sua família. Quem reza conosco, Vander e Gino, em Suzano, rezando por ele e pela família, e rezando conosco por todos os irmãos e irmãs em Cristo. A Nilva Militão, em Juiz de Fora, rezando por ela e pela família. O nosso irmão querido que reza conosco, Antônio Marcelo, pedindo por ele e pela família. O Ayrton, rezando conosco por ele e pela família. família, Dona Cleusa em Bom Jesus da Lapa, rezando por ela e pela família, Aparecida lá em Ribeirópolis, também rezando por ela, pelos amigos da Rádio Cultura de Aracaju no Sergipe, rezando por todos os nossos irmãos e irmãs do Santo Terço. O Francisco Freire em Passos, Minas Gerais, louvando e agradecendo ao bom Deus, ele que está rezando pela vida e saúde dele, pelo trabalho, pedindo à Mãe Aparecida que ela passe à frente em todos os obstáculos que ele precisa ultrapassar, passar por cima. Ele reza também pelos irmãos, pela esposa, em especial pela Sara, que está em Caraguatatuba, indo, na verdade, ela está em Guararema, indo para Caraguatatuba, com Deus no comando. Amém, meu irmão. Louvando e agradecendo conosco o nosso irmão querido, a Marta, lá de Valinhos, interior de São Paulo, rezando com a gente, pedindo por ela e pela família. A Luzia Aparecida, de São Sebastião do Paraíso, reza conosco também. O Almir de Jundiaí, o Paulo Sapateiro, de Nova Russas, no Ceará. Nosso irmão querido Antônio, o Antônio está se preparando para sair para o trabalho, rezando o Santo Terço conosco, louvando e agradecendo por tudo. Dito Delário, em Poços de Caldas, Rafael Cunha, em Itabaiana, no Sergipe, o Paulo Corretor, em Lagoa Santa, Minas Gerais, rezando conosco também o Donizete, de Marinópolis, São Paulo, região de Jales, rezando, louvando e agradecendo ao bom Deus por tudo que temos, por tudo que somos, pedindo a proteção e as bênçãos da Mãe Aparecida por ele e por toda a família. E nós, claro, acolhendo a você, meu irmão, que está rezando com a gente aí no seu trabalho, louvando e agradecendo ao bom Deus por tudo na sua vida, na vida da sua família também. Louvando e agradecendo sempre, pedindo as bênçãos do Senhor Jesus a todos os nossos irmãos e irmãs. E quem vai rezar conosco o nosso primeiro mistério é a nossa irmã, a verbena que está lá em Oeiras, no Piauí, rezando por ela, pela família, louvando e agradecendo ao bom Deus por tudo que temos, por tudo que somos, pedindo sempre a proteção e as bênçãos da Mãe Aparecida, louvando e agradecendo, pedindo a proteção, as bênçãos de nossa mãezinha querida, por ela, pela família. Você, meu irmão, que está aí no seu trabalho, rezando, louvando e agradecendo junto conosco. Verbena, bom dia, minha irmã.
2: Bom dia.
0: Tudo bem, graças a Deus.
2: Graças a Deus.
0: Que maravilha. E hoje nós rezamos por quem, minha irmã?
2: Hoje a gente agradece a Deus por mais um dia em nossas vidas. Hoje a gente reza por nossas dores, nossas alegrias, que tenhamos forças para enfrentar nossas vidas. Hoje eu rezo pela saúde dos meus filhos. Hoje eu rezo por nossos irmãos que estão agora rezando o texto junto com a gente. O Toinho, a Dadina, o Luiz Carlos, Bruno, Medianeira em Santa Rosa, Bessá, Benita no São João da Vajota. Hoje eu rezo para que tenhamos força, paz, e por todos os acolhidos da Fazenda da Esperança, Bom Jesus dos Passos, por todos vocês da rádio, por todos os irmãos de todo o Brasil que rezam junto conosco. Amém?
0: Amém. Vamos rezar.
2: Pelos nossos padres, pelo nosso bispo que foi transferido, estamos aqui na espera de outro bispo, que ele tenha uma nova caminhada iluminada, e reza pelos nossos padres, o padre Cleito, o padre Pereira, o padre Albuquerque, o padre Danilo, o padre Posidônio.
0: Amém. Vamos rezar, louvar e agradecer. Você falou no seu bispo, e eu rezo aqui também pelo nosso bispo, nosso novo arcebispo, Dom Mário Antônio. E também Dom Mário Antônio. E também rezando por Dom Orlando Brandes, administrador apostólico, que continua aqui conosco, morando em Aparecida, mas agora já aposentado, né? É o bispo benemérito, depois de ter prestado um grande serviço, uma grande missão a todos nós aqui.
2: Grande missão.
0: Vamos rezar por todos os nossos bispos espalhados por todo esse Brasil, contemplando o primeiro mistério doloroso.

0: nosso que estais nos céus, santificado seja o vosso nome, venha a nós o vosso reino, seja feita a vossa vontade, assim na terra como no céu.
1: O pão nosso de cada dia nos dai hoje, perdoai as nossas ofensas, assim como nós perdoamos a quem nos tem ofendido, e não nos deixeis cair em tentação, mas livrai-nos do mal. Amém.
0: Ave Maria, cheia de graça, o Senhor é convosco. Bendita sois vós entre as mulheres, e bendito é o fruto do vosso ventre, Jesus.
1: Santa Maria, Mãe de Deus, rogai a Deus por nós, pecadores, agora e na hora de nossa morte. Amém.
0: Ave Maria, cheia de graça, o Senhor é convosco. Bendita sois vós entre as mulheres, e bendito é o fruto do vosso ventre, Jesus.
1: Santa Maria, Mãe de Deus, rogai por nós, pecadores, agora e na hora de nossa morte. Amém.
0: Ave Maria, cheia de graça, o Senhor é convosco. Bendita sois vós entre as mulheres, e bendito é o fruto do vosso ventre, Jesus.
1: Santa Maria, Mãe de Deus, rogai por nós, pecadores, agora e na hora de nossa morte. Amém.
0: Ave Maria, cheia de graça, o Senhor é convosco. Bendita sois vós entre as mulheres, e bendito é o fruto do vosso ventre, Jesus.
1: Santa Maria, Mãe de Deus, rogai por nós, pecadores, agora e na hora de nossa morte. Amém.
0: Ave Maria, cheia de graça, o Senhor é convosco. Bendita sois vós entre as mulheres, e bendito é o fruto do vosso ventre, Jesus.
1: Santa Maria, Mãe de Deus, rogai por nós, pecadores, agora e na hora de nossa morte. Amém.
0: Ave Maria, cheia de graça, o Senhor é convosco. Bendita sois vós entre as mulheres, e bendito é o fruto do vosso ventre, Jesus.
1: Eu rezo também pelo nosso amigo Lelê, Miguel de Jerônimo e Manuel Bruno. Santa Maria, Mãe de Deus, rogai por nós, pecadores, agora e na hora de nossa morte. Amém.
0: Ave Maria, cheia de graça, o Senhor é convosco. Bendita sois vós entre as mulheres, e bendito é o fruto do vosso ventre, Jesus.
1: Minha saúde física, mental e espiritual. Santa Maria, Mãe de Deus, rogai por nós pecadores, agora e na
0: Ave Maria, amém. Cheia de graça, o Senhor é convosco. Bendita sois vós entre as mulheres, e bendito é o fruto do vosso ventre, Jesus.
1: Santa Maria, Mãe de Deus, rogai por nós pecadores, agora e na hora de nossa morte. Amém.
0: Ave Maria, cheia de graça, o Senhor é convosco. Bendita sois vós entre as mulheres, e bendito é o fruto do vosso ventre, Jesus.
1: Santa Maria, Mãe de Deus, rogai por nós pecadores, agora e na hora de nossa morte. Amém.
0: Ave Maria, cheia de graça, o Senhor é convosco. Bendita sois vós entre as mulheres, e bendito é o fruto do vosso ventre, Jesus.
1: Santa Maria, Mãe de Deus, rogai por nós pecadores, agora e na hora de nossa morte. Amém.
0: Glória ao Pai, ao Filho e ao Espírito Santo.
1: Assim como era. Como era no princípio, agora e sempre. Amém.
0: Ó meu bom e amado Jesus,
1: perdoai-nos, livrai-nos do fogo do inferno, levai as almas todas para o céu e socorrei principalmente as que mais precisarem da vossa divina e infinita misericórdia.
0: Nossa Senhora das Graças,
1: rogai por nós.
0: Santa Teresinha do Menino Jesus,
1: rogai por nós.
0: Santa Rita de Cássia,
1: rogai, intercedei por nós.
0: Senhora Aparecida, Mãe, Rainha, Padroeira do Brasil.
1: Ó Mãe querida, que tanto recorremos a vós e somos acolhidos e socorridos. Divino Espírito Santo, iluminai-nos.
0: Sagrado Coração de Jesus,
1: trazei o nosso coração semelhante ao vosso.
0: Oh, Verbena, minha querida, aí em Oeiras, no Piauí, muito obrigado, viu, por ter rezado conosco.
1: A satisfação é minha, a bênção que eu tenho é grande.
0: Amém. Um final de semana abençoado a você, a toda a família. Fique com Deus, minha irmã.
1: Amém. Salve Maria.
0: Salve Maria.

0: Aparecida, Rede Aparecida de Rádio, rezando, meu irmão, minha irmã, com você, onde quer que você esteja nesse momento, rezando por você, rezando por uma pessoa especial, rezando pelo Brasil, pelo mundo, rezando por todos os nossos irmãos e irmãs espalhados por todo o Brasil. O Silvio Teixeira está o Silvio em Teixeira Soares, no Paraná, rezando conosco, louvando e agradecendo a Deus por tudo na vida dele e da família. No Paraná também o nosso irmão querido Marcelo Almeida está rezando com a gente de Ponta Grossa, pedindo as bênçãos da Mãe Aparecida por ele e por toda a família, e também que a Mãe Aparecida interceda pelos exames do anjinho Biel, que vai dar tudo certo. Salve Maria, salve Maria. O nosso Bielzinho vai fazer uns exames, já deu tudo certo, né, meu querido Marcelo? Com a graça de Deus e a intercessão da Mãe Aparecida. A Maria de Fátima Maria de Fátima Barreto, lá em Itabaiana, no Sergipe, rezando por ela, por toda a família, louvando e agradecendo a Deus por tudo. A Gisélia em Capela, no Sergipe, também rezando por ela e pela família. O Manuel Batista em Blumenau, Santa Catarina, rezando conosco por ele e pela família. Quem reza com a gente também é o José Everaldo, pedindo por ele e pela família. O meu amigo, nosso irmão querido Anderson Pietrobon, lá em Jales, rezando por ele, pela Érica, que é a esposa, por toda a família, rezando em especial pela alma da titia dele, a tia Antônia, que fez a sua passagem no dia de ontem. Meus sentimentos, viu, meu irmão? Que Deus possa consolar o seu coração, o coração de todos da sua família, e agradecermos a Deus pela tia Antônia ter ficado todo esse tempo conosco, louvando e agradecendo sempre, que era uma mulher de fé, e hoje ela está junto ao Pai, vivendo a verdadeira vida. Rezando conosco, louvando e agradecendo a Simone Cláudia, lá de Serrinha, Dom Viçoso, rezando por ela e pela família. O Tiãozinho do ônibus também, Dom Viçoso, rezando por ele, por todos os irmãos do Santo Terço, louvando e agradecendo a Deus. O Oswaldo Marques, pedindo por ele e pela família. O nosso irmão querido também, o Osmair em Santa Bárbara do Oeste. Dona Benedita Lopes em Oeiras, no Piauí, rezando conosco por ela, pela família, pela vida e saúde dela. Quem nos faz presença também, rezando conosco, é a Maria de São João del Rei, louvando e agradecendo ao bom Jesus pela família, colocando todos no colo da mãezinha querida e também colocando no colo da mãe a vida da Aline. E quem reza conosco é a Maria Iara, lá de Aracaju, no Sergipe, nos ouvindo pela Rádio Cultura e rezando conosco. Maria, bom dia!
1: Bom dia, Eduardo.
0: Tudo bem, graças. Graças a Deus?
1: Tudo bem, graças a Deus, Eduardo. E agora rezando com você, só de escutar a sua voz, Eduardo, eu digo que já é uma dávida de Deus.
0: Que viu? Nada, que nada. Eu sou só um servo que estou aqui na missão para rezar com vocês e rezarmos juntos, sempre agradecendo a Deus por tê-los aqui junto conosco nesse momento de oração tão lindo, que tanto agrada a Deus, ao nosso Pai Redentor e também a nossa mãezinha querida. Maria, hoje você... Oi, fala, minha linda.
1: Todos, Eduardo, que tem o prazer de rezar com você, Eduardo. Eu digo que Eduardo é um anjo que Deus colocou na terra para poder evangelizar tanta gente, Eduardo. Amém. Que Jesus te abençoe e te ilumine cada vez mais.
0: Amém, minha irmã. A todos nós, a todos nós. Mas, Maria, hoje nós rezamos, e minha irmã, na intenção de quem?
1: É, primeiro, agradecer a Deus por minha vida, pela saúde de meus filhos, Dona Maria José dos Passos, que está doentinha, que Nossa Senhora Aparecida dê a saúde dela. Para seu Evaristo, para seu Zé Carlos, Mônica, seu Domingos. Ai, é tanta gente, Eduardo, bastante. Que eu boto boto na mente.
0: Mas está no coração, e, não tem problema. Está no seu coração.
1: Para Aparecida, na Fazendinha.
0: Sim.
1: Dona Tereza, Dona Gisele em Capela, vovó Tânia. Um abraço, vovó Tânia. Para Dona Anjinha, Doutora Zênia, todos. Para Paulinho, que quando termina aqui esse abençoado programa, começa de Paulinho, que Deus abençoe. Para o meu bisneto, Eduardo, que nasceu no dia 13, no dia de Nossa Senhora de Fátima.
0: Que lindo.
1: A coisa mais linda. Eu digo que é presente de Deus na minha vida.
0: E com certeza é.
1: E para sua família, e para todo Eduardo,
0: amém,
1: que escuta. Seu Francisco da Pararia, que não posso esquecer. Para seu Marcos Rocha. Meu filho, é tanta gente. Eduardo, você tem que vir aqui em Aracaju.
0: Vamos rezar e agradecer ao nosso bom Deus pela vida e saúde de todos vocês, pelo seu netinho que chegou. Como é que ele chama, Maria?
1: João,
0: olha que nome lindo.
1: João Levi.
0: Maravilha. Vamos louvar e agradecer pelo dom da vida dele, pelo papai e mamãe dele, por toda a família. Louvar e agradecer a Deus por tudo. Pai nosso que estais nos céus, santificado seja o vosso nome. Venha a nós o vosso reino. Seja feita a vossa vontade, assim na terra como no céu.
1: O pão nosso de cada dia ainda hoje, perdoai as nossas ofensas, assim como nós perdoamos a quem nos tem ofendido. Não deixei cair em tentação, mas livrai-me do mal. Amém.
0: Ave Maria, cheia de graça, o Senhor é convosco. Bendita sois vós entre as mulheres, e bendito é o fruto do vosso ventre, Jesus.
1: Santa Maria, Mãe de Deus, rogai por nós, pecadores, agora e na hora de nossa morte. Amém.
0: Ave Maria, cheia de graça, o Senhor é convosco. Bendita sois vós entre as mulheres, e bendito é o fruto do vosso ventre, Jesus.
1: Santa Maria, Mãe de Deus, rogai por nós, pecadores, agora e na hora de nossa morte. Amém.
0: Ave Maria, cheia de graça, o Senhor é convosco. Bendita sois vós entre as mulheres, e bendito é o fruto do vosso ventre, Jesus.
1: Santa Maria, Mãe de Deus, rogai por nós, pecadores, agora e na hora de nossa morte. Amém.
0: Ave Maria, cheia de graça, o Senhor é convosco. Bendita sois vós entre as mulheres, e bendito é o fruto do vosso ventre, Jesus.
1: Santa Maria, Mãe de Deus, rogai por nós, pecadores, agora e na hora de nossa morte. Amém.
0: Ave Maria, cheia de graça, o Senhor é convosco. Bendita sois vós entre as mulheres, e bendito é o fruto do vosso ventre, Jesus.
1: Santa Maria, Mãe de Deus, rogai por nós, pecadores, agora e na hora de nossa morte. Amém.
0: Ave Maria, cheia de graça, o Senhor é convosco. Bendita sois vós entre as mulheres, e bendito é o fruto do vosso ventre, Jesus.
1: Santa Maria, Mãe de Deus, rogai por nós, pecadores, agora e na hora de nossa morte. Amém.
0: Ave Maria, cheia de graça, o Senhor é convosco. Bendita sois vós entre as mulheres, e bendito é o fruto do vosso ventre, Jesus.
1: Essa Ave Maria eu vou rezar para meus 12 netos, 3 bisnetos. Santa Maria, Mãe de Deus, rogai por nós, pecadores, agora e na hora de nossa morte. Amém.
0: Ave Maria, cheia de graça, o Senhor é convosco. Bendita sois vós entre as mulheres, e bendito é o fruto do vosso ventre, Jesus.
1: Santa Maria, Mãe de Deus, rogai por nós, pecadores, agora e na hora de nossa morte. Amém.
0: Ave Maria, cheia de graça, o Senhor é convosco. Bendita sois vós entre as mulheres, e bendito é o fruto do vosso ventre, Jesus.
1: Santa Maria, Mãe de Deus, rogai por nós, pecadores, agora e na hora de nossa morte. Amém.
0: Ave Maria, cheia de graça, o Senhor é convosco. Bendita sois vós entre as mulheres, e bendito é o fruto do vosso ventre, Jesus.
1: Santa Maria, Mãe de Deus, rogai por nós, pecadores, agora e na hora de nossa morte. Amém.
0: Glória ao Pai, ao Filho e ao Espírito Santo.
1: Assim como era no princípio, agora e sempre. Amém.
0: Ó meu bom.
1: Ó meu Jesus.
0: Ó meu bom e amado Jesus.
1: Perdoai-me, livrai-me do fogo do inferno, levai as almas todas para o céu e recorrer principalmente àquelas que mais precisares da vossa infinita misericórdia.
0: Maria Yara, qual é a sua paróquia aí, minha querida?
1: Senhor dos Passos.
0: Senhor dos Passos, rogai por nós.
1: Rogai por nós.
0: São José.
1: Rogai por nós, valei-me São José, rogai por todos nós, que abençoe a cada família.
0: Amém.
1: Muita família nesse frio, nessa fome, né, Eduardo?
0: Amém.
1: Que Jesus dê um consolo a todos.
0: Amém,
1: Amém, Eduardo. E um abraço, Eduardo, que Jesus, que a Virgem Imaculada Aparecida, ele conduza para sua casa.
0: Amém. A todos nós.
1: Saindo daí desse pedaço de céu. Porque a Aparecida é um pedaço de céu, Eduardo.
0: Graças
1: porque
0: a Deus.
1: A gente entra aí. Quando chega nos pés da Aparecida, Eduardo, a gente se transforma. É coisa de Deus. É coisa de Nossa Senhora, da nossa mãe.
0: É isso.
1: Que
0: mesmo.
1: Deus abençoe.
0: Amém.
1: A todos
0: amém.
1: Nós, Eduardo.
0: Fique com Deus. Salve Maria.
1: Salve Maria, Eduardo. Que Deus te abençoe e conduza, meu filho, para sua família.
0: A todos nós.

0: agradecendo a Deus por tudo que temos, por tudo que somos, pedindo sempre as bênçãos de nossa mãe querida. A Maria Cleusa lá em Curvelo, rezando conosco, por ela e pela família, louvando e agradecendo a Deus por tudo. Quem reza conosco também, pedindo as bênçãos de nossa mãezinha querida, é o Tiago. O Tiago lá de Alagadiço, no Sergipe, colocando hoje na intenção do Santo Terço os filhos dele, Cauã, Gabriel, Vivian, Paula Vitória, a Anne, Sofia, a esposa Williane e também a mãe dele, a Carmen Lúcia, o pai Pedro e todos da família, louvando e agradecendo ao bom Deus por tudo que temos, por tudo que somos. Obrigado, viu, meu irmão, rezando conosco, pedindo, louvando e agradecendo ao nosso bom Deus. Quem reza conosco, pedindo também a proteção e as bênçãos da mãe Aparecida, é o nosso irmão querido, rezando com a gente, o Matias, de Resende Costa, Minas Gerais. Ao Cláudio, em Tremembé, pedindo por ele, pela Gorete, em Baipendi, por todos os amigos do Santo Terço. O Evandro, rezando conosco, Evandro, lá em Juiz de Fora, Evandro Soares, rezando conosco, pedindo por ele, pela esposa, a nossa querida Dona Maria, rezando, louvando e agradecendo a Deus por tudo na vida deles. Em Juiz de Fora também a Simone e o Júlio estão lá ligadinhos conosco, rezando também pelo filho, pelo filhão, pela família toda, pela Vitorinha, nossa linda, querida, rezando e agradecendo a Deus por tudo. Dona Madalena em Juiz de Fora também rezando conosco, pedindo por ela, pela família. O José dos Santos reza com a gente em Caxambu, louvando e agradecendo, e ele coloca e pede a proteção da mãe Aparecida. Amanhã de madrugada vamos sair com dois ônibus daqui de Caxambu para a casa da mãe Aparecida. Que ela nos guie nesta nossa romaria. Amém, meu irmão. Uma viagem abençoada a todos vocês, viu? Louvando e agradecendo a Deus de Sete Lagoas, Minas Gerais, o José Ribeiro, rezando por ele, pela família, ele que está lá com a pressão alta, um pouco alterada, pedindo que a mãe Aparecida passe à frente e cuide de tudo. O Jonas Eliseu em Ipatinga, rezando por ele, pela família, louvando e agradecendo a Deus pela vida de todos eles, pedindo também a proteção e as bênçãos da mãe Aparecida. O Marcelo, rezando por ele e pela família. A Lúcia Porto em Arco Verde, no Pernambuco, rezando pelo Eduardo Nascimento, pelos filhos, louvando e agradecendo. A Maria Isabel Kirchmeier em Juiz de Fora reza com a gente também, por ela e pela família, louvando e agradecendo ao bom Deus. O Amauri de Bela Cruz, no Ceará. O Ribeiro de São Paulo, capital, rezando por ele e pela família. E quem reza conosco é a nossa irmã querida, a Neia, Edneia de Campinas. Bom dia, Neia.
1: Bom dia, Eduardo.
0: Tudo bem, graças a Deus?
1: Tudo bem, graças a Deus. Melhor agora que eu vou rezar o terço com você.
0: Amém.
1: Com os irmãos do Santo Terço, né?
0: Que maravilha. Momento de oração, de agradecimento por mais um dia, né, Neia?
1: É verdade mesmo, louvo e agradeço sempre.
0: Amém. E hoje nós rezamos por quem, minha irmã?
1: Primeiramente eu quero agradecer a intercessão de Nossa Senhora, que eu recebi uma graça tem uns 14 dias, e que eu estava precisando muito para minha vida. E também rezo pela saúde do meu irmão, do Lúcio, né? Rezo também por todos da minha família. Por uma amiga minha também, que tá com o marido dela doente também, que tá esperando o diagnóstico também, mas que Nossa Senhora passa na frente, que vai dar tudo certo. Sim. Rezo por você, Eduardo, que você é o nosso anjo mesmo da madrugada. É, sim, nosso evangelizador, que sempre tem a palavra certa, assim, pra gente, né?
0: Amém.
1: E às vezes tem até algumas músicas assim que toca assim no finalzinho do terço que a gente, que eu fico até esperando, que eu acho tão bonito. Rezo também por todas as pessoas também que estão em tratamento de câncer. Sim. Rezo pela alma da minha irmã também, né? Minha irmã Neuza. Rezo por mim, pelo meu trabalho na Brincanto. E rezo por todos os irmãos do Santo Terço, para a dona Inês aqui de Campinas, a dona Marita, a dona Raimunda, né? Que são assim, e que representa todos eles.
0: Amém. Vamos rezar e agradecer por tudo, por todos, pela sua família, por todos aqueles que estejam nesse momento rezando conosco, também em família e pela família. Pai nosso que estais nos céus, santificado seja o vosso nome. Venha a nós o vosso reino, seja feita a vossa vontade, assim na terra como no céu.
1: Pão nosso de cada dia nos dai hoje, perdoai as nossas ofensas, assim como nós perdoamos a quem nos tem ofendido. Não vos deixeis cair em tentação, mas livrai do mal. Amém.
0: Ave Maria, cheia de graça, o Senhor é convosco. Bendita sois vós entre as mulheres, e bendito é o fruto do vosso ventre, Jesus.
1: Santa Maria, Mãe de Deus, rogai por nós, pecadores, agora e na hora de nossa morte. Amém.
0: Ave Maria, cheia de graça, o Senhor é convosco. Bendita sois vós entre as mulheres, e bendito é o fruto do vosso ventre, Jesus.
1: Santa Maria, Mãe de Deus, rogai por nós, pecadores, agora e na hora de nossa morte. Amém.
0: Ave Maria, cheia de graça, o Senhor é convosco. Bendita sois vós entre as mulheres, e bendito é o fruto do vosso ventre, Jesus.
1: Santa Maria, Mãe de Deus, rogai por nós, pecadores, agora e na hora de nossa morte. Amém.
0: Ave Maria, cheia de graça, o Senhor é convosco. Bendita sois vós entre as mulheres, e bendito é o fruto do vosso ventre, Jesus.
1: Santa Maria, Mãe de Deus, rogai por nós, pecadores, agora e na hora de nossa morte. Amém.
0: Ave Maria, cheia de graça, o Senhor é convosco. Bendita sois vós entre as mulheres, e bendito é o fruto do vosso ventre, Jesus.
1: Santa Maria, Mãe de Deus, rogai por nós, pecadores, agora e na hora de nossa morte. Amém.
0: Ave Maria, cheia de graça, o Senhor é convosco. Bendita sois vós entre as mulheres, e bendito é o fruto do vosso ventre, Jesus.
1: Santa Maria, Mãe de Deus, rogai por nós, pecadores, agora e na hora de nossa morte. Amém.
0: Ave Maria, cheia de graça, o Senhor é convosco. Bendita sois vós entre as mulheres, e bendito é o fruto do vosso ventre, Jesus.
1: Santa Maria, Mãe de Deus, rogai por nós, pecadores, agora e na hora de nossa morte. Amém.
0: Ave Maria, cheia de graça, o Senhor é convosco. Bendita sois vós entre as mulheres, e bendito é o fruto do vosso ventre, Jesus.
1: Santa Maria, Mãe de Deus, rogai por nós, pecadores, agora e na hora de nossa morte. Amém.
0: Ave Maria, cheia de graça, o Senhor é convosco. Bendita sois vós entre as mulheres, e bendito é o fruto do vosso ventre, Jesus.
1: Santa Maria, Mãe de Deus, rogai por nós, pecadores, agora e na hora de nossa morte. Amém.
0: Ave Maria, cheia de graça, o Senhor é convosco. Bendita sois vós entre as mulheres, e bendito é o fruto do vosso ventre, Jesus.

0: Fátima.
1: Rogai por todos nós, Senhora Aparecida, Mãe, Rainha e Padroeira do Brasil.
0: Rogai por nós que recorremos a vós.
1: Neia, minha querida irmã em Campinas, rezando conosco pela Rádio Brasil, AM Ondas Tropicais. Um final de semana abençoado a você e a toda a família. Fique com Deus, Neia.
0: Obrigada, Eduardo, para você também. Um final de semana abençoado. Para você e toda a sua família.
1: Amém. Salve Maria.
0: Salve Maria. No

0: agradecendo a você, meu irmão, que está rezando conosco nesta madrugada, neste dia que está arraiando, neste dia que está por surgir, louvando e agradecendo a Deus. A Maria Augusta, Dona Maria Augusta em Salvador, na Bahia, rezando conosco, pedindo por ela, pela família. O José Edites também em São Sebastião do Paraíso, rezando por ele e pela família, louvando e agradecendo ao bom Deus. Paulo Brito em São Sebastião do Passé, rezando por ele e pela família. A nossa irmã querida Idalina Rocon, rezando por ela e pela família, louvando e agradecendo ao bom Deus. O nosso irmão querido em São Sebastião do Paraíso, Minas Gerais, pedindo por ele e pela família, louvando e agradecendo, sempre pedindo a proteção e as bênçãos da mãezinha querida. O Hélio de Junqueira, Alagoas, rezando e pedindo bênçãos para ele e para toda a família também, louvando e agradecendo ao nosso bom pai. Quem reza com a gente é o Valdir, rezando por ele e pela família. A nossa irmã Maria de Fátima, também por ela, pela família, louvando e agradecendo a Deus. A Idelma, rezando conosco, reza com a gente também. O Luciano, lá de Aracaju, no Sergipe. A Maria Elza de Ananindeua. O Vicente, lá de Mococa. O Marcinho, lá de Dourados, rezando conosco, louvando e agradecendo a Deus, louvando e agradecendo também. O Ronaldinho, ele e a Aparecida, rezam conosco em Luisburgo, Minas Gerais, pedindo por eles dois, pela família, por todos os irmãos. A Luzia em Brumadinho, a Luzia em Brumadinho, Minas Gerais, rezando conosco, louvando e agradecendo a Deus. O Sérgio Garcia, também na sintonia, rezando com a gente. Em Aracaju, Pedro Canuto, pedindo por ele e pela família, louvando e agradecendo ao bom Deus. A Vera Lúcia, rezando por ela, pela família, por todos os irmãos e irmãs em Cristo. E quem reza conosco é a Lucimara. A Lu e o Valdir. Bom dia, família.
1: Bom dia.
0: Tudo bem? Graças a Deus, tudo certinho. E hoje nós rezamos na intenção de quem, meus irmãos?
1: Chove muito aqui em Ponta Grossa e frio.
0: Aqui tá frio também, viu? Tá friozinho, gostoso, bom demais da conta. E hoje nós vamos rezar por quem?
1: Dona Raimunda, Dona Marita, Dona Amélia, Dona Maria do Carmo, Dona Maria Márcia, Amarildo, Seu Dirceu, Antônio Marcos, José Garcia, Paulo Brinco, Giovânio, São Sebastião, Stefano Júnior, Maria e seu esposo Luiz, pelas almas do sogro Juscelino, seus irmãos, seu Domingos e da nossa filhada Olga, pela nossa família e pela sua família.
0: Amém, amém. Coloco também a intenção da Francisca, aí vizinha de vocês, o nosso querido Amarildo, que não está conseguindo, eu acho que por conta do horário que ele trocou, não estamos conseguindo nem falar com Amarildo, mas ele está na sintonia, tenho certeza, rezando conosco, louvando e agradecendo. Pai nosso que estais nos céus, santificado seja o vosso nome, venha a nós o vosso reino, seja feita a vossa vontade, assim na terra como no céu.
1: O pão nosso de cada dia nos dai hoje, perdoai as nossas ofensas, assim como nós perdoamos a quem nos tem ofendido, e não nos deixeis cair em tentação, mas livrai-nos do mal.
0: Ave Maria, cheia de graça, o Senhor é convosco. Bendita sois vós entre as mulheres, e bendito é o fruto do vosso ventre, Jesus.

0: hora de nossa morte. Amém.
1: Ave Maria, cheia de graça, o Senhor é convosco. Bendita sois vós entre as mulheres, e bendito é o fruto do vosso ventre, Jesus.
0: Santa Maria, Mãe de Deus, rogai por nós, pecadores, agora e na hora de nossa morte. Amém.
1: Ave Maria, cheia de graça, o Senhor é convosco. Bendita sois vós entre as mulheres, e bendito é o fruto do vosso ventre, Jesus.
0: Santa Maria, Mãe de Deus, rogai por nós, pecadores, agora e na hora de nossa morte. Amém.
1: Ave Maria, cheia de graça, o Senhor é convosco. Bendita sois vós entre as mulheres, e bendito é o fruto do vosso ventre, Jesus.
0: Santa Maria, Mãe de Deus, rogai por nós, pecadores, agora e na hora de nossa morte. Amém.
1: Ave Maria, cheia de graça, o Senhor é convosco. Bendita sois vós entre as mulheres, e bendito é o fruto do vosso ventre, Jesus.
0: Santa Maria, Mãe de Deus, rogai por nós, pecadores, agora e na hora de nossa morte. Amém.
1: Ave Maria, cheia de graça, o Senhor é convosco. Bendita sois vós entre as mulheres, e bendito é o fruto do vosso ventre, Jesus.
0: Santa Maria, Mãe de Deus, rogai por nós, pecadores, agora e na hora de nossa morte. Amém.
1: Ave Maria, cheia de graça, o Senhor é convosco. Bendita sois vós entre as mulheres, e bendito é o fruto do vosso ventre, Jesus.
0: Santa Maria, Mãe de Deus, rogai por nós, pecadores, agora e na hora de nossa morte. Amém.
1: Ave Maria, cheia de graça, o Senhor é convosco. Bendita sois vós entre as mulheres, e bendito é o fruto do vosso ventre, Jesus.
0: Santa Maria, Mãe de Deus, rogai por nós, pecadores, agora e na hora de nossa morte. Amém.
1: Ave Maria, cheia de graça, o Senhor é convosco. Bendita sois vós entre as mulheres, e bendito é o fruto do vosso ventre, Jesus.
0: Santa Maria, Mãe de Deus, rogai por nós, pecadores, agora e na hora de nossa morte. Amém.
1: Ave Maria, cheia de graça, o Senhor é convosco. Bendita sois vós entre as mulheres, e bendito é o fruto do vosso ventre, Jesus.
0: Santa Maria, Mãe de Deus, rogai por nós, pecadores, agora e na hora de nossa morte. Amém.
1: Glória ao Pai, ao Filho e ao Espírito Santo.
0: Como era no princípio, agora e sempre. Amém.
1: Nossa Senhora do Carmo,
0: rogai por nós.
1: Nossa Senhora do Bom Conselho,
0: rogai por nós.
1: Sagrado Coração de Jesus,
0: nós temos confiança em vós.
1: Divino Espírito Santo,
0: iluminai-nos.
1: Senhora Aparecida, Mãe, Rainha e Padroeira do Brasil,
0: rogai por nós que recorremos a vós.
1: Meus irmãos queridos, Lu e Valdir, se agasalhem bem, se cuidem, fiquem com Deus, bom final de semana. Salve Maria!
2: Ah, salve Maria!
1: Um abraço!
3: Outro, fica com Deus!
1: Amém!

0: acolhemos a vocês todos, nossos irmãos e irmãs, espalhados por todo o Brasil, que rezam conosco nesse momento. São muitos, graças a Deus. Salvador em Além Paraíba, o Leleu rezando com a gente, o Jorge no Espírito Santo, os nossos irmãos queridos, seu Joaquim em Franca, o Anderson em Franca, o Paulo Sérgio e a Márcia em Franca, o nosso querido amigo também rezando conosco, Francisco Anselmo, rezando com a gente, pedindo as bênçãos da Mãe Aparecida, o Ângelo Augusto, aqui no bairro do Tigrão, comunidade Perpétuo Socorro, rezando conosco. Todos os nossos irmãos. Adailton Edileuza, Cláudia em Salvador, Dona Marita, Dona Inês Maria, Dona Maria de Jesus Passos, Dona Maria, um beijo no coração da senhora, melhoras, viu? Que Deus abençoe, que a mãe lhe guarde com seu manto sagrado. E quem reza conosco é Maria Márcia, este quinto mistério. Maria, bom dia!
1: Bom dia, Eduardo.
0: Tudo bem, graças a Deus, minha irmã.
1: Meia falhosa aqui, mas tudo bem, graças a Deus, Eduardo.
0: Amém. E hoje nós rezamos por quem, Maria Márcia?
1: Hoje eu vou rezar por todos da minha família, meus filhos Cleiciane, Luciane, Edivaldo, meus genros, Ailton e Robertinho. Robertinho que fez aniversário dia 13, que Deus dá ele muitos anos de vida e saúde. Pela minha nora Valdemira, pelo João Pedro, meu neto, pelo Wesley, meu neto também, pelo William, por você, Eduardo, faço das palavras das ouvintes que rezaram aí, tudo que elas disseram é verdade. E vou rezar pela Lu e o Valdir, que terminaram de rezar por mim aí, adoro ver eles rezarem, pelo João Antônio, pelo Paulo Brito, que sempre reza por mim, por todos, não consigo nem falar o nome. Amém. Agora, que é muita gente, Eduardo, mas Deus toma conta deles pra nós.
0: Com certeza. Vamos rezar e agradecer a Deus por tudo na sua vida, na vida da sua família, também rezando pelo dom da vida do Robertinho, mais um ano de vida, que Deus abençoe, que a mãe lhe cubra com seu manto sagrado, assim como todos os aniversariantes no dia de hoje. Pai nosso que estais nos céus, santificado seja o vosso nome, venha a nós o vosso reino, seja feita a vossa vontade, assim na terra como no céu.
1: E meu esposo Vicente também.
0: Pai nosso.
1: Eu até perdi, deixa eu começar ele aqui.
0: Pai nosso que estais nos céus, santificado seja o vosso nome, venha a nós o vosso reino, seja feita a vossa vontade, assim na terra como no céu.
1: O pão nosso de cada dia nos dai hoje, perdoai as nossas ofensas, assim como nós perdoamos a quem nos tem ofendido, e não nos deixeis cair em tentação, mas livrai-nos do mal. Amém.
0: Ave Maria, cheia de graça, o Senhor é convosco. Bendita sois vós entre as mulheres, e bendito é o fruto do vosso ventre, Jesus.
1: Pela Anilta Fontoura e o Itamar, em São João do Manhuaçu. Santa Maria, Mãe de Deus, rogai por nós, pecadores, agora e na hora de nossa morte. Amém.
0: Ave Maria, cheia de graça, o Senhor é convosco. Bendita sois vós entre as mulheres, e bendito é o fruto do vosso ventre, Jesus.
1: Pelo Padre Mundinho, da paróquia Bom Pastor, que fez aniversário ontem. Santa Maria, Mãe de Deus, rogai por nós, pecadores, agora e na hora de nossa morte. Amém.
0: Ave Maria, cheia de graça, o Senhor é convosco. Bendita sois vós entre as mulheres, e bendito é o fruto do vosso ventre, Jesus.
1: Santa Maria, Mãe de Deus, rogai por nós, pecadores, agora e na hora de nossa morte. Amém.
0: Ave Maria, cheia de graça, o Senhor é convosco. Bendita sois vós entre as mulheres, e bendito é o fruto do vosso ventre, Jesus.
1: Pelo Amarildo, né, e a família dele, que Deus o proteja ele. Santa Maria, Mãe de Deus, rogai por nós, pecadores, agora e na hora de nossa morte. Amém.
0: Ave Maria, cheia de graça, o Senhor é convosco. Bendita sois vós entre as mulheres, e bendito é o fruto do vosso ventre, Jesus.
1: por mim, que estou me recuperando muito bem, graças a Deus, com os exercícios, louvado seja Jesus. Santa Maria, Mãe de Deus, rogai por nós pecadores, agora e na hora de nossa morte. Amém.
0: Ave Maria, cheia de graça, o Senhor é convosco. Bendita sois vós entre as mulheres, e bendito é o fruto do vosso ventre, Jesus.
1: Santa Maria, Mãe de Deus, rogai por nós pecadores, agora e na hora de nossa morte. Amém.
0: Ave Maria, cheia de graça, o Senhor é convosco. Bendita sois vós entre as mulheres, e bendito é o fruto do vosso ventre, Jesus.
1: O Padre Carlos, Padre Rafael e todos os funcionários da minha querida Rádio Manhuaçu e os ouvintes também. Santa Maria, Mãe de Deus, rogai por nós pecadores, agora e na hora de nossa morte. Amém.
0: Ave Maria, cheia de graça, o Senhor é convosco. Bendita sois vós entre as mulheres, e bendito é o fruto do vosso ventre, Jesus.
1: Essa é por você, Eduardo, e sua família. Santa Maria, Mãe de Deus, rogai por nós, pecadores, agora e na hora de nossa morte. Amém.
0: Ave Maria, cheia de graça, o Senhor é convosco. Bendita sois vós entre as mulheres, e bendito é o fruto do vosso ventre, Jesus.
1: Santa Maria, Mãe de Deus, rogai por nós pecadores, agora e na hora de nossa morte. Amém.
0: Ave Maria, cheia de graça, o Senhor é convosco. Bendita sois vós entre as mulheres, e bendito é o fruto do vosso ventre, Jesus.
1: Pela minha nora Valdimira. Santa Maria, Mãe de Deus, rogai por nós pecadores, agora e na hora de nossa morte. Amém.
0: Glória ao Pai, ao Filho e ao Espírito Santo.
1: Assim como era no princípio, agora e sempre. Amém.
0: Ó meu bom e amado Jesus,
1: perdoai-nos, livrai-nos do fogo do inferno, levai as almas todas para o céu e socorrei principalmente as que mais necessitarem da vossa infinita misericórdia.
0: Nossa Senhora do Rosário,
1: rogai por nós.
0: Santa Teresinha do Menino Jesus,
1: rogai por nós.
0: Senhora Aparecida, Mãe, Rainha e Padroeira do Brasil,
1: ó minha mãe querida, rogai por nós, continue intercedendo a seu filho Jesus por cada um de nós, por cada ouvinte, por cada doente, por todos nós.
0: Amém. Maria Márcia, um fim de semana abençoado, minha irmã, você e a toda a família, fique com Deus.
1: Amém, Eduardo, você também, é um prazer muito grande, que Deus te ilumine sempre, viu?
0: A todos nós, a todos nós. Salve Maria.
1: Salve Maria.
0: E nós chegamos ao final do nosso Santo Terço. Queremos agradecer, mãezinha querida, por todas as bênçãos e graças que a senhora tem derramado sobre cada um de nós que somos seus filhos, filhos amados, filhos queridos. E nós, mãe, queremos saudá-la com a Salve Rainha. Salve Rainha, Mãe de Misericórdia, vida, doçura e esperança, nossa salve. A vós bradamos os degredados filhos de Eva, a vós suspiramos gemendo e chorando neste vale de lágrimas. Eia, pois, advogada nossa, esses vossos olhos misericordiosos a nós volvei, e depois deste desterro, mostrai-nos Jesus, bendito fruto do vosso ventre. Ó clemente, ó piedosa, ó doce sempre Virgem Maria, rogai por nós, Santa Mãe de Deus, para que sejamos dignos das promessas de Cristo. Assim seja. Amém. Nos consagremos à nossa mãezinha. Ó Maria Santíssima, pelos méritos de nosso Senhor Jesus Cristo, em vossa querida imagem de Aparecida, espalhais inúmeros benefícios sobre todo o Brasil. Eu, embora indigno de pertencer ao número de vossos filhos e filhas, mas cheio do desejo de participar dos benefícios de vossa misericórdia, prostrado a vossos pés, consagro-vos o meu entendimento, para que sempre pense no amor que mereceis. Consagro-vos a minha língua, para que sempre vos louve e propague a vossa devoção. Consagro-vos o meu coração, para que depois de Deus vos ame sobre todas as coisas. Recebei-me, ó Rainha incomparável, vós que o Cristo crucificado deu-nos por mãe, no ditoso número de vossos filhos e filhas. Acolhei-me debaixo de vossa proteção, socorrei-me em todas as minhas necessidades espirituais e temporais, sobretudo na hora de minha morte. Abençoai-me, ó celestial cooperadora, e com vossa poderosa intercessão, fortalecei-me em minha fraqueza, a fim de que, servindo-vos fielmente nesta vida, possa louvar-vos, amar-vos e dar-vos graças no céu por toda a eternidade. Assim seja. Obrigado a você, meu irmão, a você, minha irmã, a vocês que rezaram conosco. Nós estivemos e continuaremos sempre unidos, em nome do Pai, do Filho e do Espírito Santo. Amém. Fiquem todos com as bênçãos do nosso Pai misericordioso e de nossa Mãe, a Mãe da Misericórdia, a Mãe da Esperança, a Mãe da Divina Graça, a Senhora Aparecida. Eu retorno juntinho de vocês no próximo sábado, a partir das 7 da noite. Fiquem com Deus.

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4: 5 horas, horário de Brasília.
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aquele jeitão de sempre que você já conhece com muita música sertaneja, alegria e diversão, pra gente fechar com chave de ouro mais uma semana aqui na Rádio Aparecida e na Rede Aparecida de Rádio, porque hoje é sexta-feira, dia 15 de maio de 2026. Agradecendo sempre o seu carinho e a sua companhia, é bom demais saber que você escolheu a Rádio Aparecida e a Rede Aparecida de Rádio pra juntos começarmos esta sexta-feira daquele jeitão que a gente gosta, ao som de muita música sertaneja de qualidade. E o programa Acorda Brasil tem a direção geral do missionário redentorista Padre Vanderlei Souza. Na coordenação nós temos a Paula Castro e nos trabalhos técnicos comandando a máquina de som da Rádio Aparecida, eles, meus amigos Patrick Carvalho, o MC Trick e o Murilo Germano, o Murilão. Vocês estão bom? Firmes e fortes, bom pra arrebentar mesmo, animados pra essa sexta-feira, semana que passou rápida demais, né? Pensa numa semana que tá voando, é essa semana agora. E quem é que vai começar na máquina de som hoje? É você, MC Trick. Então faz o seguinte, já vamos abrir o programa de hoje atendendo o pedido musical, atendendo o pedido dos nossos amigos da equipe da Cepintura de Pirajuba, o Almeida, o Cleiton, o Juliano, o Luan. Eles estão querendo curtir o Ronaldo Viola e João Carvalho cantando Prisioneiro. Pode ser essa a primeira de hoje. E tem mais gente aqui que eles mandaram o nome, ó. Oferece pro irmão o José Antônio, pra esposa Aparecida, pro amigo Valtinho na Fazenda Santo Inácio, no município de Pirajuba, e pros amigos motoristas escolar. Bom demais da conta. Um abração a todos, o Almeida, o Cleiton, o Juliano e toda a equipe da Cepintura. E já prepara aí pra eles, então, Prisioneiro com Ronaldo Viola e João Carvalho. Enquanto você vai preparando ela daí, eu vou mandando daqui aquele abraço especial aos amigos e amigas que nos sintonizam através das emissoras de rádios que fazem parte da Rede Aparecida de Rádio, entre elas a Rádio Brasil em Campinas, São Paulo, a Rádio Regional Esperança FM em Lins, São Paulo, a Rádio Rural FM em Tefé, no Amazonas, e a Rádio Interativa FM em Espírito Santo do Pinhal, São Paulo. Essas que são algumas das várias emissoras que sempre levam a nossa programação cada dia mais longe. Fica aqui o abração do Bruno Anaia e o nosso agradecimento. E lembrando que ainda hoje tem o resultado da música da semana, a música mais votada, mas ainda dá tempo de você participar. E daqui a pouquinho também tem o quadro Homenagem ao Compositor. Tudo isso e muito mais no Acorda Brasil desta sexta-feira, que tá só começando e começa desse jeito aqui, ó.

0: e Sampaio fechando o primeiro bloco ao som do sucesso Água no Leite, para atender o pedido do nosso amigo Jailson na cidade de Canapi, em Alagoas, que mandou recadão aqui no nosso WhatsApp falando o seguinte: bom dia, Bruno, aqui é o Jailson da cidade de Canapi, em Alagoas, toca pra mim a música do Teodoro e Sampaio, Água no Leite. Grande abraço, abração pra você também, Jailson. Pediu e ouviu Teodoro e Sampaio, e essa música que toca demais aqui na Rádio Aparecida e na Rede Aparecida de Rádio. Um grande abraço a todos no Estadão do Alagoas, onde a nossa audiência é boa demais, os alagoanos que gostam de curtir demais a Rádio Aparecida, e a gente fica feliz demais com isso. E se você, meu amigo e minha amiga, quer participar do programa, como o nosso amigo Jailson fez, manda recadão aqui no nosso WhatsApp 12-3104-1043. Anotou aí? 12-3104-1043. Esse é o nosso WhatsApp. Daqui a pouquinho eu já volto também para falar da votação da música da semana, e também tem o quadro Homenagem ao Compositor, que já é no próximo bloco. Quem será o homenageado de hoje? Daqui a pouquinho a gente descobre. Rápido intervalo e eu volto já.
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0: 5:28, horário de Brasília.
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0: Já estamos de volta para dar sequência ao Acorda Brasil desta sexta-feira, dia 15 de maio de 2026. Mandando aquele abraço especial a mais amigos e amigas que nos sintonizam através das emissoras de rádios que fazem parte da Rede Aparecida de Rádio, entre elas a Rádio Cidade FM em Martins Soares, Minas Gerais, terra do nosso amigo Marquinhos Blackfone, o Marcos José de Souza. Temos também a Rádio Difusora em Casa Branca, São Paulo, a Rádio Coração FM em Dourados, no Mato Grosso do Sul, e a Rádio Diocesana FM em Campanha, Minas Gerais. Essas que são algumas das várias emissoras que sempre estão levando a programação do Acorda Brasil e da Rádio Aparecida cada vez mais longe. Um abração e mais uma vez o nosso muito obrigado. E agora eu quero lembrar da votação da música da semana. São os últimos momentos, meus amigos e minhas amigas, para você escolher a sua preferida aqui no nosso WhatsApp. A de número 1 é o Zezé de Camargo e Luciano cantando Muda de Vida. Essa é a de número 1. E a de número 2 é o João Paulo e Daniel cantando Só Dá Você na Minha Vida. E aí, qual que é a sua preferida, meu amigo e minha amiga? Manda recadão aqui no nosso WhatsApp 12-3104-1043. E além do WhatsApp, tem alguns amigos e amigas que também mandam um recadão no meu Instagram e eu leio lá também. Meu Instagram é o Bruno Anaia. Pra você que tem Instagram. Me segue lá que eu vou ficar feliz demais. É o Bruno Anaya, lembrando sempre que Anaya se escreve A-N-A-Y-A. Inclusive, quem mandou recadão pra mim lá foi a minha amiga Maria Luísa. Ela mandou aqui, ó: bom dia, amigão de todas as manhãs. Meu voto é pro Zezé de Camargo e Luciano. Deus abençoe vocês aí. E o meu amigo Daniel também mandou recadão falando: irmão, obrigado pela lembrança, fique com Deus, e um abraço pro pessoal de Mariana em Minas Gerais. Tá mandado o nosso abraço aos amigos e amigas de Mariana no Estadão Mineiro. Deixa eu ver se tem amigos e amigas chegando aqui no nosso Instagram. Tem aqui, ó, a nossa amiga Edneia tá chegando por aqui. Beijo pra você, Edneia. Obrigado pelo carinho e pela companhia. E um abração também pra nossa amiga Fernanda Jardim, também chegando por aqui. Beijo pra você, Fernanda. Obrigado pelo carinho e pela companhia, além do rádio, também nas minhas redes sociais no Instagram. Deixa eu voltar aqui pro nosso WhatsApp, 12-3104-1043. Liga o microfone aí, MC Trick. Vamos dar um cheguinho na Bahia, na cidade de Bom Jesus da Lapa, pra ouvir a nossa amiga Cleusa soltando a voz aqui no Acorda Brasil. Então, solta a voz, minha amiga Cleusa.

0: principalmente na roça, né, não, meu querido? Que Deus te abençoe, um grande abraço pra você. A minha música é a de número 1, com Zezé de Camargo e Luciano. Beijos, fique com Deus, que Nossa Senhora Aparecida te proteja, meu querido. Ofereça essas músicas lindas pra todos os ouvintes da Rádio Aparecida.
1: Amém, minha amiga Cleusa, beijão pra você e grande abraço a todos de Bom Jesus da Lapa na Bahia. Tá anotado o voto da Cleusa na música de número 1, escolhendo Zezé de Camargo e Luciano, cantando Muda de Vida. E o que a Cleusa falou é a mais pura verdade. Aqui tem muita música boa que faz a gente viajar no tempo, relembrar muita coisa boa do passado, relembrar da família, às vezes o vô que acordava cedinho e já sintonizava na Rádio Aparecida pra curtir uma boa música caipira e sertaneja, aquele cafezinho na roça também. A Cleusa falou tudo, eu assino embaixo, Cleusa, e todas as músicas aqui, você sabe, né, meu amigo e minha amiga, são selecionadas a dedo pros melhores ouvintes desse nosso Brasilzão, que sim, são quem? Os melhores ouvintes desse nosso Brasilzão, é você que tá ligado aqui na Rádio Aparecida neste exato momento. Um abraço do fundo do meu coração a cada amigo e amiga que é o nosso companheiro de todos os dias. Deixa eu pegar mais recadão aqui, Bruno. Abençoado dia, eu voto na música de número 1. É a Wanda Bento de Tambaú. Beijo pra você, Wanda. Obrigado pelo carinho e pela companhia. Mais um voto pro Zezé de Camargo e Luciano. Daqui a pouquinho eu leio mais recadão, porque agora é hora desse quadro que eu gosto demais, onde a gente presta aquela singela homenagem a um grande compositor da música caipira e da música sertaneja.
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1: E no quadro homenagem ao compositor de hoje, nós vamos falar do Wilton Rodrigues dos Santos. Ele que é conhecido em todo o Brasilzão como Miltinho Rodrigues, o trovador do sertão. Ele que nasceu na cidade de Goiânia, no estadão de Goiás. E o Miltinho Rodrigues, ele foi um grande compositor, um grande cantor também, fez parte da dupla Tibagi e Miltinho, com vários álbuns gravados, e nesses álbuns, muitas canções de sua autoria e diversas delas que foram gravadas e regravadas por duplas de peso no cenário da música brasileira. O Miltinho Rodrigues, em 1958, há muito tempo isso, ele assinou seu primeiro contrato e ele foi atuar na Rádio Nacional do Distrito Federal para cantar canções românticas, inclusive em castelhano. E ele formou diversas duplas ao longo da sua carreira, como por exemplo Miltinho Rodrigues e Zé do Prado, depois teve Nico e Miltinho, depois teve Palmito e Miltinho, e gravou também com Adolfinho das Velhas. E todos os trabalhos realizados em sua cidade natal, a cidade de Goiânia. Ainda em 1958, meu amigo e minha amiga, ele se mudou para São Paulo, onde ele formou a dupla com Tibagi, e naquela época eles renovaram o estilo romântico sertanejo. E no final dos anos 60, ele passou a cantar sozinho, inclusive lançou vários discos em carreira solo. Em 1967, já um pouquinho mais pra frente, ele fez sucesso com as composições Prisioneiro do Amor, Você Não Apareceu, que eram de sua autoria, tem também Ébrio do Amor, que tocou muito naquela época também, uma parceria também dele com Palmeira e com Romancito Gomes. E entre 1976 e 78, ele se afastou por um período da vida artística e ele foi trabalhar como publicitário em Goiânia. Até que em 1979, ele foi convidado para realizar apresentações com o Trio Parada Dura em circo, feiras e teatros, e viajou demais com o Trio Parada Dura por esse Brasilzão afora. O Miltinho encerrou a carreira em carreira solo, mas deixou um legado maravilhoso na música caipira, na música sertaneja e principalmente no estilo romântico sertanejo. Como a gente disse, ele deu uma revolucionada nesse estilo ao lado do seu parceiro quando ele formava a dupla ainda, Tibagi e Miltinho. E nesse bloco especial, especial, nós vamos conhecer mais o lado do Miltinho Rodrigues, compositor, e vamos curtir somente músicas de autoria dele, começando por Tibagi, Miltinho e

0: Aparecida Música, Fé e Missão, fechando esse bloco especial somente com músicas de autoria do Miltinho Rodrigues. Ouvimos o Chitãozinho e Chororó cantando Faz um Ano. Essa música que foi gravada pelo Chitãozinho e Chororó em 1989 e fez parte do disco, Nossas Canções Preferidas. Inclusive, em 1994, eles lançaram pela gravadora disco de ouro LP Coração do Brasil, que foi bom demais da conta também. E se eu não me engano, essa música também estava nesse disco aí, o LP Coração do Brasil. E voltando a falar do Miltinho Rodrigues, o nosso homenageado de hoje, ele infelizmente faleceu no ano de 2021, mas como a gente bem disse, sem dúvida nenhuma deixou um grande legado e uma contribuição bem bacana para nossa música sertaneja. Como a gente disse, ele de certa forma revolucionou aquele estilo sertanejo romântico na época dele, ou seja, era realmente um artista à frente do seu tempo. E fica aqui a nossa lembrança e a nossa homenagem ao grande Miltinho Rodrigues, que escreveu uma linda história na música sertaneja e foi o nosso homenageado de hoje. Sexta-feira que vem tem mais homenagem aqui no Acorda Brasil, no quadro Homenagem ao Compositor. E agora é hora do Amigo do Campo ficar bem informado com as principais notícias e informações do mundo agropecuário.
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3: O setor de hortifruti tem apresentado variações de preços nas centrais de abastecimento do país. Produtos como tomate, cebola e batata têm oscilado de acordo com a oferta e as condições climáticas. Chuvas em excesso ou períodos de seca podem impactar diretamente na produção e, consequentemente, nos preços. Para o produtor, o momento exige planejamento e acompanhamento constante do mercado para aproveitar melhor as oportunidades.
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12: Meu irmão, minha irmã, bom dia! Nós estamos juntinhos nas ondas da 91.7, a primeira do Vale, direto de Coronel Fabriciano para todo o Brasil. Eu sou o Padre José Wilker, diretor da Rádio Educadora, e quero te convidar a começar esse novo dia em oração. Vamos meditar com o evangelho que a igreja nos propõe, que é o evangelista São João. A gente lê assim o evangelho, que naquele tempo disse Jesus aos seus discípulos: em verdade vos digo, vós chorareis e vos lamentareis, mas o mundo se alegrará. Vós ficareis tristes, mas a vossa tristeza se transformará em alegria. A mulher, quando deve dar à luz, fica angustiada, porque chegou a sua hora. Mas depois que a criança nasce, ela já não se lembra dos sofrimentos, por causa da alegria de um homem ter vindo ao mundo. Também vós agora sentis tristeza, mas eu hei de ver-vos novamente, e o vosso coração se alegrará, e ninguém vos poderá tirar a vossa alegria. Naquele dia, não perguntareis mais nada. Palavra da salvação, glória a vós, Senhor. Sabemos que há coisas que afligem o nosso coração, e por mais que supliquemos a Deus, nunca conseguiremos entender. São realidades que extrapolam a nossa limitação física e até mesmo a nossa percepção do sobrenatural. Uma delas é a partida de alguém que foi chamado por Deus. Neste evangelho, no entanto, Jesus nos dá a garantia de que haveremos de vê-lo outra vez e que um dia nós não precisaremos perguntar nem questionar mais nada, pois tudo nos será muito claro e transparente. Este é mais um motivo para que tenhamos esperança na nossa ressurreição e na nossa participação da vida dos santos e dos anjos que já contemplam a Deus. Muitas coisas agora nos parecem sem propósito, sem sentido e ambíguas. No entanto, a fé em Jesus nos leva a crer que chegará para nós o dia da vida plena. Estamos todos sujeitos às instabilidades da nossa existência humana e ficamos tristes quando alguém parte, ficamos confusos e perdidos quando não acontece o que prevíamos, gememos sobre o peso dos nossos fardos e Jesus vem nos dizer que é preciso que tudo isso aconteça para que um dia nós entendamos tudo. Formamos um único corpo, por isso uns membros sofrem pelos outros membros, pois estamos ligados ao mesmo organismo e sofremos as consequências boas e más daqueles que nos atingem. Mas a felicidade do amor do Pai nos fará receber o galardão à nossa herança. A tristeza de hoje transformar-se-á em alegria amanhã. E isto é motivo de esperança para nós. Enxuga o rosto, enxuga as lágrimas, bota um sorriso no rosto, porque a vida há de vencer. Mas vamos rezar pedindo a Deus essa força necessária. Querido Pai Celeste, agradeço-te por este novo dia. Sou grato pelo sono tranquilo que me concedestes e pela tua proteção vigilante. Seu cuidado me enche de contentamento e alegria. Louvo o seu santo nome, coloco meu tempo, vida e família em tuas mãos nesse novo dia. Que a tua santa palavra seja meu guia na vida, no estudo e na jornada de trabalho, para que eu possa caminhar na tua vontade por toda a vida. Agradecido, continuarei a louvá-lo para sempre por Jesus Cristo nosso Senhor. Amém. Que o Senhor abençoe seu dia e te conserve na alegria e na companhia da Rádio Educadora. E fique com Deus.
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0: dia, compadre, bom dia, comadre, bom dia, gente do sertão, bom dia, gente da cidade. Você está na companhia da Rede Educadora de Comunicação. Coordenação artística, Matheus Cabral, coordenação de jornalismo, Janaína Oliveira, coordenação administrativa, Joana Velino, direção, Padre José Wilker.
1: Quem é você?
0: Eu sou o Dom Carvalho.
1: Quem é você?
0: Eu sou o Dom Carvalho e por cá de segunda a sexta nós estamos por aqui sempre num oferecimento de Francofer 50 anos de tradição no mercado de ferro e aço, telefone 3822-1250. Das 6 às 8 horas da manhã. E no sábado, minha nozinha de tiquinho, tiquinho, tiquinho, tiquinho, do tamanho de um coice de mosquito, de 6 às 7 horas da manhã. Por que que você tá rindo? É, uma hora é o suficiente, fiote, pra você escutar modão aqui, sem mistura. Não precisa você ficar mangando a minha cara. Você, a única coisa que você tem que fazer, sabe o que que é? Eu vou te falar. A única coisa que você tem que fazer pela manhã é só isso aí, ó. Só isso, ó.
1: Eu te peço, por favor.
0: Isso, não desliga o rádio, não. Fica aí juntinho na programação extensa da Rede Educadora de Comunicação. Por cá, por todas as manhãs, eu tenho a alegria de estar com você, levando até você a nossa música caipira. E para você que acorda 4 horas da manhã, 4 e meia, 5, para você que trabalhou a noite toda, chegou e tá escutando os nossos modão, para você que tá acordando agora, porque tem gente que tá acordando agora, exatamente nesse momento para escutar o programa, né? É. Quem não acordou ainda, chega o rádio nos ouvidos dele. É. Se não acordou, vai lá, acorda. Tá na hora de você escutar modão no Café Sertão e Viola. Quem já está na labuta, Deus acompanha você em busca dos seus sonhos e adiciona o modão no seu dia a dia, meu filho. Escuta aí o Mato Grosso e o Matias cantar Retrato de Mãe. E eu vou oferecer para o compadre Kennedy, que acorda 4 horas, reza, faz o café, pede a Deus para abençoar nós tudo e já liga para poder escutar as modas com nós. Vai escutar o Retrato de Mãe com Mato Grosso e Matias, tá, compadre? O Lourenço Lorivaldo vai cantar pro senhor Canga do Tempo. E o Milionário Zé Rico fecha com chave de ouro cantando Jogo do Amor. Baixa a agulha, compadre Kel.

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6:20, 52 segundos. 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É, tá lá, minha filha. Não tem dois tempos, não. Um tempo só. Tá? Quer saber do que mais? A alegria, a gratidão de estar com vocês todas as manhãs é tão grande, é tão imensa, que eu tenho certeza absoluta, você não é capaz de medir, você não é capaz de saber o tamanho. Porque por cá nós temos dedicação total, colocar você em primeiro lugar. Se você acorda 4 horas da manhã poder escutar o Café Sertão e Viola, esse apresentador aqui tem que acordar às 3 da manhã. É, de acorda de vera, acorda cedo. Na hora que os amigos perguntam assim, Dão Carvalho, mas você não trabalha à noite, dia que você tá fazendo as músicas? Fala, meu filho, termina de fazer as músicas, vem direto, já tá cortado, já vem pra quê? Vai dormir, viu? Tamanho de coisa de mosquito, um soninho, tamanho de coisa de mosquito, já vem direto, tá bem certo. Não. É bruto rosto, é só sistemático. Vamos escutar o Cacique e o Pajé cantar Cidade Moderna. Em seguida, o trio Parada Dura vai cantar aquela música. Por que que você não passa lá? Passa lá. Passa lá no aplicativo da Rede Educadora. Passa lá no 91,7. Passa lá e vem escutar o modão, sem mistura, original, do jeito que saiu da fábrica. É assim, ó. Assim. Baixa a agulha. Baixa a agulha, Maranhão.

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1: Agora são 6:30 no prego, fiote, sem sobrar e sem fartar. Se sobrar, nós divide. Se fartar, nós completa. Bom dia, bom dia, bom dia, bom dia.
2: Bom dia.
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6:33, 24 segundos. Por cá nós estamos de volta, sempre agradecendo o carinho da sua participação. Você gosta mesmo, de vera? Você gosta de modão mesmo? Confessa pra mim, que se você gosta, o que você tem que fazer é passar a mão no telefone. Disca lá, 319-9771-4902. 319-9771-4902. Você não entendeu ainda do que eu falo? Ó, 319-9771-4902. Pronto. Agora cantou, você entendeu? Aí, então manda seu WhatsApp, escreve lá, Dom Carvalho, quero escutar um modão, põe lá o nome da música e o cantor, ou então põe o cantor e fala qualquer uma, nós escolhe uma boa pra você aqui. Se você quiser mandar um Aldo, manda um Aldo, pode mandar um Aldo, não pode ser aqueles Aldo compridão, grandão, né? Tem que ser um Aldo do tamanho de um coice de mosquito, tem que ser desse jeito, é. Por quê? Porque tem que ser objetivo, ué. Você manda um Aldo do tamanho do mosquito. Dom Carvalho, eu estou ligado na Rede Educadora de Comunicação, na 91,7. Toca pra mim um modão com fulano cicrano obertano. O nome da música é tal. Eu não sei o nome da música, o senhor toca e descansa. Pronto, é assim. Então você mandou o modão pra cá, nós atende você. Já tem muita música aqui, mas a gente faz a questão de ouvir você pedir, né? Nós colocamos você pra você falar no ar. Na vida, põe você pra você contar aqui, né? Pode mandar que nós atendemos. Manda um ar do pequenininho, nós atende, tá? Vamos escutar o Zé Mulato e o Cassiano cantar a profecia. Craveiro e Cravinho vai cantar Meus 15 anos. E aqueles meninos novos, inclusive um desses já partiu, que Deus o tenha, que é o Carreiro, né? João Carreiro. E Capataz, não é isso? Eles lançaram essa música, até teve participação do João Mulato, né, grande violeiro, também já foi pro outro plano, e a música ficou bonita com eles. Eu gosto sempre de responder essa pergunta aqui, porque tem às vezes gente que pergunta assim, Dom Carvalho, você roda os meninos novos? Se eles estiverem cantando moda caipira, nós roda, ué. 6:35 6:36 no prego, fiote. Baixa a vida.

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6:49, 50 segundos. Butuca pra cá, que eu tenho aquele recadão especial pra você, quando chega aquela hora que você vai pensar em construir. É como eu sempre falo, né? 6:50 no prego, fiote. 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No seu barraco? 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Ó, nós vamos escutar o Alan Aladim cantar. Eu, particularmente, acho o Alan Aladim as vozes afinadas demais, né? Quando tudo chega a hora, não tem jeito, né? E o Aladim foi embora muito cedo, né? Muito novo. Mas tinha uma voz, tem, né? Uma voz ficou aí nos arquivos, gravado por toda a história. Tenho certeza que Alan e Aladim vai ser uma dupla comentada por durante toda a nossa existência aí. Quem gosta de música sertaneja, gosta demais de Alan e Aladim. E o Alvarenga e o Ranchinho vai cantar soletrando. É, você vai gostar. E o Zilo e Zalo vai cantar Estrela Sem Luz. Aqui tem o modão, menino, original de fábrica. É, pode rodar. Baixa agulha, moreno.

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1: Agora são 7 horas no prego fiote, sem sobrar e sem fartar, porque se sobrar nós divide, se fartar nós completa. Bom dia, bom dia, bom dia.
2: Bom dia.
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0: 7h04, 25 segundos na sua primeira do Vale, 91,7 FM, a Rede Educadora de Comunicação tem uma novidade. Deixa eu contar a novidade para vocês, muito bacana. 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Vai lá, faz isso que eu tô te falando. Vai por mim, você vai se dar bem, tá? Vai, eu tenho certeza do que é isso. Ó, é a comadre Edvige. Obrigado, comadre Edvige, tá ouvindo nós lá. Escreveu aí pra nós a mensagem, colocou aí pra nós: Deus Nossa Senhora de Aparecido, São Sebastião, cuide de todos vocês, os abençoe, obrigado. Obrigado a você, comadre de vida. Nós vamos rodar pra você, tá? A Romaria, quem vai cantar pra você é o Pena Branca e o Chavantim, viu? O Valtares, compadre Valtares, tá lá ouvindo nós. Mandou um abraço, parabéns para vocês, tudo da excelente equipe da nossa querida Rádio Educadora. Deus abençoe todos vocês. Um abração pro Guilherme. Ah, o Guilherme tem que mandar uns abraços pra ele de vez em quando, né? Um dia desse, a moça virou para mim e falou assim: meu filho, você manda o Guilherme montar na mulinha estrelada para ir buscar a música, meu Deus do céu. Que trabalheira danada que esse menino tem pra poder montar nessa mula. Eu falei: pois é. De vez em quando ele chega aqui todo sujo de terra, todo lameado. Cai da mula, derruba, mas que ele traz. Aí falou: você não devia fazer isso com ele? Eu falei: não, mas ele fala que vai. Quando a gente fala que eu falei, ele fala que vai. É ele que fala isso, não é eu, né? E a moça pediu pra não fazer isso com ele mais, mas não, vai, ele quer ir, ele quer ir.
1: Gente,
0: vai.
1: Como que ele é fofoqueiro?
0: Não, é ele. Toca a Romaria pra Edvige, baixa a agulha.

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2: Hoje o papo é sobre gestão do tempo. E se eu te falar que não te falta tempo? Falta definição de prioridade e disciplina. Muita gente tem as duas dificuldades, ou uma dessas duas dificuldades. Não sabe definir prioridades, e o Mário Sérgio Cortella até fala que a palavra prioridade nem devia existir no plural, porque toda vez que você coloca a palavra prioridade no plural, algo deixa de ser prioridade. E, para muitas pessoas, falta disciplina. Define prioridade, mas não consegue ter disciplina para seguir aquilo que planejou, aquilo que foi priorizado, principalmente por um tempo maior aí. Então, o papo hoje aqui é reto. Não te falta tempo. O que te falta é definir prioridade e disciplina. Valeu? A gente volta com mais dicas sobre empreendedorismo em breve.
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0: 7:20, 21 minutos no prego fiote. O tal do apresentador tem hora que ele olha pro relógio. Falei, agora eu vou falar, agora eu falo, né? Agora eu falo,
1: gente,
0: né?
1: Gente, como que ele é fofoqueiro?
0: Não, não é isso não que eu ia falar, não. Eu falei, vai falar as horas. Aí quando olha que vai falar, o segundo já tá correndo, ele triscou os olhos e pã, já cai no minuto certo, 7:21:27. Agora há pouco eu falei que as maiores satisfações de nós por cá apresentando o programa quando recebe seu áudio do tamanho de um coice de mosquito, né? É piquetitinho pra gente atender, colocar no ar, falar. Então, escuta aí, ó. Olha o que falou a comadre Marinette Clementina Xavier, lá do Revés do Belém. Assunta ela direitinho. É comadre Marinette, fala, pode falar.
2: Bom dia, Dom Carvalho. Quem fala é Marinette do Revés do Belém. Já fiz o cafezinho com rapadura, toca o modão ajeitado aí pra nós aqui. Bom dia.
0: Viu? Comadre Marinette! Ô, comadre Marinette, do tamanho de um mosquito fiote. Aí foi bom, comadre Marinette. Ó, que a senhora fala nesse cafezinho aí, né, menino? Mas minha boca vira um código, viu? Tem outro rapaz aqui, um tal de Jaed Esteves, que ele ainda manda o pão com manteiga, atravessado ali em cima do copo. Falei, menino, numa hora dessa eu tenho que dar uma cepada no cérebro. Não tem jeito. A comadre Maria Antônia também lá na fazenda Belo Monte, em Dores de Guanhães, falou pra nós também aqui. Fala comadre Maria Antônia pra falar.
3: Bom dia. Como você passou de ontem, a família,
0: muito
3: amigos,
0: bem, obrigado.
3: Manda uma música pra mim do Barreirito. Interesse pra você, pra todos os ouvintes da rádio.
4: Amigo da rádio educadora.
0: A comadre Maria Antônia tá falando lá e o radinho tá cortando. Na horta lá na Rede Educadora de Comunicação, lá na Fazenda Belo Monte, em Dores de Goiás. A senhora vai escutar, comadre, o cantor das Andorinhas, Barreirito, vai cantar pra voz micê, a comadre Joana Custódia, e o seu Pedrão e o Bernardo Fazendeiro. Todo mundo vai escutar lá o quatro cantos da casa com o Teodoro e o Sampaio. Nas mensagens que a comadre Custódia manda, né? Ela remata para nós, ela fala assim: ofereço essa música para todos os sertanejeiros e raizeiros que já foram desmamados com café. Baixa a agulha.

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0: 7h32, 26 segundos. Chegando a primeira edição do Educadora Notícia, com ele, a voz inconfundível do rádio. Bom dia, Matheus Cabral.
1: Bom dia aos amigos ligados aqui nessa edição do Educadora Notícia, trazendo as informações para vocês que nos acompanham nesse exato momento. Um grande abraço, Dom Carvalho. É a primeira edição e para dizer que nessa edição vamos abordar o noticiário esportivo. E o noticiário esportivo para esse final de semana. Um final de semana de rodada, Campeonato Brasileiro, sábado. Amanhã nós teremos Atlético e Mirassol às 6:30 da noite na Arena MRV. No mesmo horário, Internacional e Vasco se enfrentam no estádio do Beira Rio. Fluminense e São Paulo, clássico dos tricolores, o São Paulo com essa crise interna após a demissão do técnico Roger Machado, o jogo acontece às 7 da noite. Na Arena Barueri tem Palmeiras e Cruzeiro às 9 da noite no sábado. No domingo, jogo às 11 da manhã, Santos e Coritiba na Vila Belmiro. Já às 4 da tarde tem Botafogo e Corinthians. No mesmo horário tem Bahia e Grêmio. Às 6:30 da noite tem Bragantino e Vitória, Chapecoense e Remo. Já às 7:30 da noite no domingo tem Atlético Paranaense e Flamengo. Esses são os jogos do Campeonato Brasileiro e a classificação atualizada. O Palmeiras é o líder com 34, o Flamengo é o segundo com 30. O Fluminense é o terceiro com 27, o São Paulo é o quarto com 24 pontos. O Atlético e Cruzeiro, os dois, o Cruzeiro é o 11º com 19 pontos e o Galo é o 13º com 18 pontos. Já na zona do rebaixamento, o Grêmio é o primeiro, é o 17º com 17 pontos. O Mirassol, 18º com 13, o Remo é o 19º com 12 e a Chapecoense, lanterna da competição, com apenas 9 pontos. Portanto, então, meus amigos ligados aqui no Educadora Notícia, esta edição dedicada ao noticiário esportivo. Às 8:30 da manhã, na próxima edição, a repórter Tati Souza vai nos trazer informações da área de segurança pública, do jornalismo factual, das cidades, tudo que acontece na região metropolitana do Vale do Aço. E às 9:30 também tem a atualização das informações da área de segurança pública e as últimas ocorrências policiais registradas aqui na região metropolitana. Um abraço para você, Dom Carvalho, e aos amigos ligados aqui no Educadora Notícia.
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0: 7:35, 38 segundos. Agora há pouco eu tava conversando com o amigo Alone Torres e ele mandou um recado assim pra mim, né? Não, Carvalho, o senhor tem coragem de passar pra nós uma música do Marcos Violeiro e Cleiton Torres? Falei, vamos olhar aqui, se não tiver campeia. Aí fui olhar aqui, tinha 4 canções do Marcos Violeiro e do Cleiton Torres, que embora muita gente do meio caipira, do meio sertanejo até, não conhece, sabia, Alone? É, tem muita gente por aí que toca, que canta, que fala, que é isso, é táxi, bravento, abravar, mas não sabe quem é. Marcos Violeiro e Cleiton Torres, que são dois baita violeiros, baita, mas muito. Eu assisto por diversas vezes lá o Cleiton Torres, junto com a esposa, né? A Juliana Andrade, não é isso, Alone? Não é isso? Eu também não sei de tudo, depois você me fala aí, né? Também não sei, falo dos outros, mas eu também não sei de tudo também não. Eu também, só que eu assumo que eu não sei. Então, de vez em quando eu vejo lá o Cleiton Torres e a Juliana Andrade, que eu acredito que é a esposa dele. Estão sempre lá tocando, e os dois pareia bem no violão e na viola, viu? Muito afinados os dois. Aí eu mostrei pra ele aqui na tela, falei, ô Alane, eu escuto aí. Eu falei, é essa que tá marcada, é essa, Dom Carvalho, é essa. Eu gosto dessa música demais da conta. É? Falo, foi desse jeito que ele falou, né? Eu faço até questão, vocês querem ver? Quer ver? O Alone é um caboclo de fina conduta, e os caboclos de fina conduta assim a gente preza muito, sabe? Eu gosto de mostrar pros outros quem é a pessoa de ó, Alone, quer ver? Ó, escuta a voz dela. Ela fala, Alone, fala.
1: É essa mesmo que tá marcada. Era uma boiada.
0: É essa mesmo que tá marcada.
1: Ô, música que eu gosto.
0: Aí, viu?
1: Você tá doido.
0: Aí. Olha o nível de educação de quem escuta modão. Tá vendo? Ô, Alone, você vai escutar o Marcos Violeiro e Cleiton Torres. Era uma boiada. E o menino Álvaro Menezes, lá em Divinolândia, pediu e vai escutar Silveira e Silveirinha, Berrante de Madalena. Olha que trem! Apaixonado de caipira, meu Deus do céu! Lembrei o amanhã da chega até a arrepiar. E a minha querida Maria Tereza, a menina de ouro, vai escutar Vivendo Aqui no Mato. Pode baixar a aguia. Pode baixar a aguia, Maria Tereza. Pra mim não tem cara fechada, não tem garrucha armada.
2: Como que ele fofoqueiro?
0: Adoro as confusões que Maria Tereza arruma. 7:38.

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7:50, 48 segundos. Acá, eu tenho certeza que alguém hoje falou assim, esqueceu de mim. Eu tenho certeza absoluta. Mas ó, acorda, dona Nelsina! Acorda, Jeziquela! Acorda, Jeziquela! Acorda, Jedson! Acorda, Zé Honório! Dona Elcina, nós não esquecemos da senhora. Não esquecemos nem um minutinho, tá bom? A senhora, seu Zé Honório, toda a sua família representa muito para nós aqui. Temos um carinho muito grande, muito, muito imenso por vocês. Não esqueci da sua música de maneira nenhuma, tá? Mas é porque quando a gente faz um apelo, faz um pedido, os nossos ouvintes atendem mesmo. E hoje cedo eu falei com o povo, né? Falou, gente, manda um áudio pra cá, pede música, fala, esse apresentador tá querendo que vocês pede música lá de casa, tá querendo. É o apresentador que chorou hoje. Para, apresentador, de chorar. Aí o apresentador chorou, o povo pegou e mandou muito áudio pra cá. Aí ficou feliz. Olha que apresentador satisfeito de tanto áudio que chegou e tanta música foi pedida. E assim a gente fica muito feliz. Então, dona Nelsina, deixar de atender a senhora, não vão deixar, não. Só vai escutar agora. Não beba mais, não, com Dulce Riema. E o pão de queijo com a Fátima Leão. Pode rodar, baixa a agulha, Zé Honório.

7:58, 39 segundos. Meu peito aperta e o coração palpita. O fogo apaga, nós não pita. Mas o ditado mais certo do mundo acontece nesse finalzinho de programa, quando eu digo que se Deus, o Criador do Universo, um raciocínio superior a todos os raciocínios, e Nossa Senhora de Aparecida permitir, eu volto amanhã a partir das 6 horas da manhã, sempre no oferecimento de Francofé, 50 anos de tradição no mercado de ferro e aço, telefone 3822-1250. Vou deixar você em boa companhia, a voz de trovão do rádio, Roberto Nogueira, comanda o Educadora Show, o maior show do rádio nas manhãs do Vale do Aço. Vou-me-ei, tchau, família sertaneja.

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8:02, hoje é comigo, tô aqui na 91,7. A partir de agora, música, alegria, informação, a sua participação, um show de comunicação. Eu estou abraçando você, ponta a ponta, canto a canto, em todo o vale, sintonizado aqui. Tá todo mundo ligado, bom dia pra você que se liga aqui na programação, aquele programa que levanta o seu astral, é comigo, agora é o nosso Educadora Show. Coloca sorriso no rosto, tá bom? Coloca sorriso no rosto, coloca alegria na cara. Vamos relaxar e aproveitar cada segundo com muita música boa, com energia lá em cima. O WhatsApp liberado pra você participar. Eu sou o Roberto Nogueira, chegando com você pra comandar essa festa no rádio. Porque aqui é assim, gente. Aqui tem música boa, aqui tem música que marca a época, tem sucesso que tá bombando, tem participação do ouvinte, claro, muita animação do começo ao fim. Então aumenta o volume, chama a família, avisa os amigos e prepara a sua sexta-feira. E olha, tem sequência especial, tem pedidos musicais, tem muita coisa gostosa. Nesse clima já de chegada de final de semana, hoje é o Dia Internacional da Alegria. Hoje, sexta-feira, dia 15 de maio, sextou. Sexta-feira é assim, ó. Ah, já.

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1: Haja amor, sexta-feira, tô esperando a sua ligação, hein? Sexta-feira combina com o quê? Sexta-feira combina com música boa, com alegria. Você ligado aqui com a gente na 91,7, manda aí o seu recado, peça a sua música e bora fazer esse programa juntos. Tá bom? Tô aguardando aí a sua ligação, 9771-4902, juntos até às 10 da manhã. Lembrando, às 10 tem um padre Reginaldo Manzotti com experiência de Deus. Olha, vamos saber como é que fica essa sexta, né? Porque sexta-feira, Dia Internacional da Alegria, muita gente já se preparando aí, né? Como é que tá o tempo aí na sua cidade?
2: Aqui choveu e relampagou.
1: É, aqui não sei como é que fica não, né? Sexta-feira, vamos saber agora. Amanhã, o tempo tá meio que lusco-fusco, né? Tempo nublado, céu claro, parcialmente nublado. À tarde, pode ser que apareçam algumas nuvens, hein? Talvez uma chuva rápida, não é... É certeiro, né? Sol com muitas nuvens, provavelmente pancada de chuva à tarde, muitas nuvens à noite sem chuva. A mínima para esta sexta é de 20, a máxima de 27. E para você que curte aqui, vamos trazer mais uma. Adele, Someone Like You.

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1: No Vale do Aço, 8:15, bom dia.
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1: E beleza, 8:19, sexta-feira. Hoje tem sorteio aqui no nosso programa, programa Educadora Show em parceria com o restaurante Box Mineiro. Bater aquele rango esperto. Hoje, sexta-feira, vou contar pra você, hein?
10: Gente, como que ele fofoqueiro?
1: Vou contar, vou contar. Restaurante Box Mineiro no centro em Fabriciano vai sortear dois. Eu disse dois. Box, é isso mesmo, dois almoços Box Mineiro. Deliciosos. 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Não vai dirigir com o celular na mão não, que não é legal. Mande o seu zap aí, ó, 9771-4902, tá legal? Dois Box Mineiro pra você. Sorteio às 9:50 aqui no programa. Quem quer faturar, pode mandar a sua mensagem. Legal? 8:20 aqui na programação Educadora. Pra você que liga e se liga, chega do Tiaguinho. Aqui tá bom, falta você.

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1: Agora 8 horas e 26 minutos, tá valendo pra você aqui dois almoços. É, dois almoços Box Mineiro, deliciosos. Pra participar é muito fácil. Mande o zap agora mesmo, 9771-4902. Dois Box Mineiro pra você, sorteio daqui a pouquinho, às 9h50. Quem tá ligado comigo aí, doido pra pegar o rango é o Vinícius Bilim. Vinícius Nascimento, lá no João 23 em Timóteo. Bom dia, põe meu nome aí no sorteio do almoço, Box Mineiro. Vinícius, grande abraço. Cabuloso esse Vinícius, hein? Ei, Vinícius, final de semana chegando aí, tem Cruzeiro e Palmeiras. E outro cruzeirense aqui, ó, Batata, do bairro São Domingos. Ei, Batata, tá ligado? Sebastião Batata, nosso querido Batata, lá no Recanto Verde, aliás. Um abraço também aqui pro Ronaldinho aqui no centro. Pra quem tá ligado aqui na nossa programação, tô esperando a sua ligação. 9771-4902. O som do Jorge Vecilo. É sexta-feira, hein? Raios da manhã.

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6: No Vale do Aço, tempo bom, céu claro, parcialmente nublado. A temperatura máxima para hoje é de 28 graus. Central Educador de Jornalismo ao vivo, repórter Tati Souza. Muito bom dia, Tati.
7: Bom dia, Roberto Nogueira. Bom dia, ouvintes. Ô Roberto, a Prefeitura de Timóteo vai realizar na manhã de hoje, por volta de 9h, um seminário sobre o Maio Amarelo 2026 com o tema No Trânsito, Enxergar o Outro é Salvar Vidas. O evento acontece no auditório da Prefeitura, é aberto ao público, a entrada gratuita, e vai reunir especialistas, autoridades e a comunidade para discutir ações de segurança e mobilidade urbana. Entre os temas das palestras estão o comportamento humano no trânsito. Serão apresentadas também estatísticas de acidentes em Timóteo e a importância da empatia para salvar vidas. Os dados apresentados durante a campanha mostram um cenário bastante preocupante, Roberto. Em Minas Gerais, houve o registro de um aumento no número de acidentes envolvendo motociclistas, principalmente homens, entre 19 e 39 anos. Em 2025, até o momento, o Brasil registrou registrou cerca de 453 mil acidentes de trânsito, dos quais quase 8 mil tiveram vítimas fatais.
6: É interessante, Tati, sobre essa informação, que o trânsito, claro, ele exige um cuidado redobrado, e em poucos segundos de distração, a gente falava agora em off, né, de um acidente que você tem que parar. Cometeu o acidente, aconteceu o acidente, pare, dá sustentação ali para a vítima, liga para o Corpo de Bombeiros, não fuja do local. E um acidente pode acontecer e pode mudar a vida de muita gente. É muito propício,
7: sim,
6: o tema, né?
7: Sim, muito propício, né? E por falar em fugir do local, acidente, trânsito, eu volto 9h30 com uma informação sobre esse assunto aí. de um caso que aconteceu, mas não vou dar spoiler. Mas
6: daqui a pouco você vai trazer as informações, tem julgamento à vista, então tem muita coisa, acabei dando spoiler.
7: Vamos falar sobre isso.
6: Já já você volta então. Obrigado, Tati, pelas informações.
7: Obrigada.
6: Tá aí, gente, a informação. Vamos respeitar os limites de velocidade, vamos usar o cinto de segurança, né? Vamos não mexer no celular enquanto estiver dirigindo e manter distância segura do veículo que está à sua frente. Então, muito cuidado, beber, se beber não dirija, se dirigir não beba. E se você pedestre ou motociclista, tem ter também aí atenção redobrada, tá bom? O mais importante é chegar ao destino com segurança. Trânsito bem cuidado é vida para todo mundo. 8:35, próxima edição às 9:30, Tati Souza volta com mais notícias, inclusive as da área de segurança pública. 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

0: precisa acelerar, né? 8h42, sexta-feira, né? Quando a gratidão fala mais alto, a felicidade encontra morada no nosso coração. Então vamos lá. Vamos respirar fundo, vamos sorrir, vamos aproveitar essa sexta-feira com leveza, com alegria. A música disse aí, ó, desacelera. Então, muita confiança em Deus, hein? Vamos continuar com a gente aqui, no Educadora Show. A sua manhã fica muito mais top, muito mais especial aqui na companhia da Rádio Educadora. Vamos ver quem tá ligado com a gente aqui. Tá valendo dois almoços da Box Mineiro. 9h50 tem o sorteio. Bom dia pra Laurinha Aparecida. Bom dia, Roberto Nogueira. Deus abençoe nosso dia. Amém, Laurinha. Abraço pra você e pra toda a comunidade aí do bairro Santa Terezinha. O bom dia que vem aqui também da Simone Marcílio, no bairro Novo Reno, em Fabriciano. Bom dia, Roberto, quer participar do sorteio? Já tá participando, tá bom? Um abraço pra você também, pra toda a sua família. O Bilinho tá lá no João 23, também quer participar do sorteio. E quem tá mandando o recado aí, tá valendo dois almoços deliciosos da Box Mineiro, tá bom? Manda o zap agora mesmo, 9771-4902. Dois Box Mineiro pra você. O sorteio às 9h50 aqui.
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2: Tô de volta, 8h49, esperando a sua ligação aí pro nosso super sorteio, hein? 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Tô esperando a sua ligação aí, 97714902. Hoje, dia 15 de maio, hoje é o Dia Internacional da Família. Abençoa, Senhor, as famílias, amém. Abençoa, Senhor, a minha também. Hoje é dia do assistente social. Abraço a todos os profissionais aqui do Vale do Aço. Hoje é dia do gerente bancário. Abraçando aí todos os gerentes bancários, né? Um abraço muito especial aí pros gerentes aí do Sicredi. Abraço. Hoje é o Dia Nacional de Controle das Infecções Hospitalares. Aniversariantes famosos, o Tino Marcos, nasceu em 1962, faz aniversário hoje. André Abujanra, 1965. E a Graziella Moreto também, aniversariante do dia. E lembrando, né, em 2016, né, quem morreu em 2016, deixou muita saudade, foi o mestre Calbi Peixoto. Ei, Calbi Peixoto! Nasceu em 1931, a voz inconfundível de Calbi Peixoto. Aquela Conceição bem cantada. Calbi Peixoto, aniversariante. Salve, salve a música brasileira!

0: Hoje pensou, tô aniversariando o dia. Agora 8:51 aqui.
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Agora 8h54, beijinho doce aqui na programação educadora. Hoje é dia de Santo Isidoro Lavrador, padroeiro dos camponeses. Bom dia para quem tá sintonizado, para quem ainda não participou, tô esperando a sua ligação. Agora o pessoal tá mandando. Alô, Dora Zinato Nolaria, tá dizendo aqui, olha, quero participar do sorteio, hein? Dora Zinato Nolaria, se puder, toca uma música do Trio Parada Dura. Obrigado. Aqui, minha filha pediu, a gente chama no meio aqui, vamos tocar assim, por que não, né? Trio Parada Dura é bom demais da conta, eu gosto de Trio Parada Dura também. Vamos lá, quem tá ligado também com a gente aqui, além da Dora que pediu o Trio Parada Dura, a Maria Fernandes, lá no Caladão. Um abraço aí, Maria Fernandes, tá no Caladão ou Caladinho? Um abraço aí pra Maria da Maria Fernandes. A dona Nelcina na Serra do Cocais, tá ligada? Bom dia pro Valtariz, a Dorvinda Tininha também tá lá ligada com a gente aqui. Atendendo aqui o pedido, quem pediu a música foi a Dora Zinato. Ah, Dora Zinata, aqui é barra pesada. Pediu, a gente toca, viu? Ó, vamos lá. Trio Parada Dura. As grana tá aí, ó.

0: 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Daqui a pouquinho a gente vai trazer a participação do ouvinte ao vivo aqui pedindo música. Só ligar e se ligar.
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1: Falecimento. 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O corpo está sendo velado na Igreja Maranata do bairro Mangueiras. O sepultamento será hoje às 16h30 no cemitério Senhor do Bonfim. O Plano Social Familiar Planvale e os familiares de João Gualberto da Silva comunicaram o seu falecimento.
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1: Que beleza, hein? Olha, 9-4, tô avisando, gente. Vamos ligar. 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O sorteio às 9h50. Se você estiver aí no volante, aí muito cuidado, para o carro, para, encosta aí, encosta, isso, pega o telefone e manda mensagem. Pra você que tá em casa, eu vou ir buscar a sua participação. Abre a porta aí que eu tô chegando aí, tá bom? Aliás, não vou não, que tá muito longe. Liga pra gente aqui, 97714902, porque hoje é dia da alegria, né? Hoje é sexta-feira, o Zap Zap tá liberado aí pra você participar. Fala comigo, Tininha, bom dia.
6: Bom dia, hoje com o menino Roberto. Bom dia, Roberto.
1: Bom dia.
6: Meu amigo, bom dia, Roberto.
1: Tudo bem?
6: Ah, vamos ouvir com o Leonardo hoje, com latinha na mão.
1: Opa!
6: Hoje sexta, né? Pode.
1: Ah, hoje pode.
6: É, diz o menino Matheus que hoje pode.
1: Ah, o Matheus falou então isso
6: vai,
1: aí,
6: vai,
1: né?
6: Menino Roberto, que bom ouvir sua voz aí. Tá lindo, o programa hoje tá quente. Chegou sexta-feira, né? Fazer o quê?
1: Vamos sexta curtir. Pode.
6: O dia.
1: Tá certo.
6: Um abraço,
1: amigo. Abraço, obrigado.

0: de latinha na mão, tininho, tininho. Sexta-feira, Dia Internacional da Alegria. Cuidado, hein? Se for dirigir, não beba. E se for beber, não dirija. Vamos agora pro Alphaville. Alô, Elizabeth, bom dia.
1: Bom dia.
0: Tudo bem?
1: Sextou pra nós,
0: ai,
1: né?
0: Coisa
1: pra
0: boa.
1: Pra graça de Deus, nosso Senhor Jesus Cristo, né?
0: Amém.
1: Que Deus nos abençoe e nos guarde.
0: Amém.
1: Toca pra mim carinhoso antes de acabar.

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2: Muito bem, 9h21 aqui na nossa programação. Daqui a pouquinho tem o nosso sorteio. Se você ainda não mandou sua mensagem, estamos aqui no aguardo, tá legal? Ó. 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Já já tem mais participação com a gente aqui no 97714902. Ao vivaço. 1990, cara metade. Louca sedução.

0: São 9:26, departamento de rádio, jornalismo trabalhando, trazendo informações quentíssimas daqui a pouco. E você conosco curtindo aqui a programação educadora. 9:26, daqui a pouquinho a gente faz o sorteio dos dois almoços Box Mineiro. Quer falar comigo? Manda aí 9771-4902. Fala comigo, Valtarez.
1: Bom dia.
0: Bom dia.
1: Roberto Nogueira, aqui é o Valtarez Alves, sextou.
0: Sextou, Valtarez.
1: Ligada no, na pioneira mais ouvida aí do Vale, Rádio Educadora.
0: Tamo junto.
1: Como é bom estar ligadinho, Deus abençoe todos vocês.
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0: No Vale do Aço, 9:32. Tempo segue nublado em Coronel Fabriciano, sem possibilidade de chuva agora pela manhã. A mínima para hoje é de 19 graus. Na Central, Educadora de Jornalismo, trazendo informações, Tati Souza, e um incêndio atingiu veículos no estacionamento da Aperante Motel. Detalhes com o nosso departamento de jornalismo, com você, Tati.
4: Isso mesmo, Roberto. Eu retorno à programação, conforme prometido, falando sobre o incêndio que mobilizou equipes do Corpo de Bombeiros Militar, neste momento, no estacionamento da Aperam em Timóteo. A ocorrência acontece na área da portaria 7 da empresa, localizada no bairro Cruzeirinho. Segundo as informações, o fogo teria começado em uma moto elétrica que estava estacionada e, em seguida, atingiu outros veículos próximos. Uma intensa fumaça e veículos em chamas no estacionamento da empresa, ressaltando na portaria 7. Equipes do Corpo de Bombeiros já estão no local, agindo para debelar as chamas e seguem atuando no combate ao incêndio e o rescaldo da área atingida. A empresa informou que não há feridos. A empresa também se comprometeu em divulgar uma nota oficial sobre o ocorrido, mas já nos adiantou que não há feridos, graças a Deus, somente danos materiais. A ocorrência está em andamento e novas informações poderão ser divulgadas pelas autoridades nas próximas horas.
0: A primeira boa notícia é que não teve vítimas, graças a Deus. Sim. A outra informação que a gente precisa é quem vai ressarcir todo o prejuízo caso ali não se tenha, alguns veículos não tenha o seguro. É outro ponto a ser levantado, né, Tati?
4: Sim, nós vamos também entrar nesse assunto posteriormente, procurar saber. Nesse caso, há uma dúvida, né, de quem que seria a responsabilidade: da empresa, do dono do automotor, de quem que seria a responsabilidade?
0: Vou dizer nem acidente, foi um incidente.
4: Um incidente.
0: Vamos deixar para a perícia averiguar e trazer essa informação precisa.
4: A perícia com certeza vai comparecer ao local, né, e através do laudo da sequência aí ao ressarcimento.
0: Dá um parecer final,
4: ao,
0: né,
4: prejuízo das vítimas.
0: Ô, Tati, outra informação que a gente trouxe na primeira parte, gostaria que você até explanasse sobre o assunto daquele acidente ocorrido em Zipa, onde uma pessoa acabou perdendo a vida, e nós estamos prestes aí a termos também o julgamento dessa pessoa.
4: Começou agora há pouco, às 9 horas, e senta-se no banco dos réus, no Tribunal do Júri de Ipatinga, Marcos Vinícius Matias Gonçalves, ele que é acusado pela morte do jovem ciclista Vinícius Carlos Vieira, de 19 anos. O crime aconteceu na madrugada de 24 de dezembro de 2022, no local conhecido popularmente como Morro da Uzipa. Segundo a acusação do Ministério Público de Minas, a qual tive acesso aos autos, ele, o Marcos, o autor, o réu, desculpa, ele dirigia uma SUV em velocidade acima da permitida, atingiu a traseira da bicicleta, que seguia pelo acostamento. A acusação sustenta que os laudos, Roberto, eles apontam que não houve frenagem antes da colisão e que o jovem teria sido arrastado por cerca de 19 metros antes de morrer no local. O réu Marcos Vinícius fugiu do local no dia do acidente, não prestou socorro à vítima, ele se apresentou à polícia 10 dias depois. Por isso, ele pode responder, se condenado, né? Ele pode responder por homicídio qualificado com dolo eventual, o que significa? É quando se assume o risco de matar, omissão de socorro, fuga do local do acidente. O caso, ele ganhou repercussão e desdobramentos. Este júri, que está acontecendo lá em Patinga, havia sido marcado para março e foi adiado porque o Ministério Público identificou indícios de fraude processual envolvendo uma testemunha que marcou uma viagem internacional dias antes do júri acontecer. O Ministério Público descobriu, informou o juiz e mandaram adiar o júri. E por esse motivo, por essa suspeita de fraude processual, a justiça decretou em março a prisão preventiva do réu. Ele está cumprindo pena e hoje será julgado. A defesa do réu, né, está sendo feita pelo advogado criminalista Dr. Tiago Xavier e equipe, e eles irão pedir, né, a defesa irá pedir a retirada do dolo eventual da acusação e tentar minimizar a condenação. O julgamento acontece na Câmara Municipal de Patinga, porque, para quem não sabe, o fórum ainda está em reforma, por isso está sendo usado o plenário da Câmara Municipal com número de público limitados. Se não me falha a memória, Roberto, eu acho que a capacidade máxima para aquele plenário ali é de 80 a 100 pessoas.
0: Ok, mais notícias no decorrer de nossa programação e ao meio-dia nós temos o Jornal em Pauta, né, Tati?
4: Sim, eu volto ao longo da programação com mais informações. Vamos participar também daqui a pouquinho da troca de comando do 58. Sai o Tenente Coronel Fabrício, entra o Major Castro, mas eu falo disso ao longo do dia.
0: E no Jornal em Pauta, tudo sobre a cassação do prefeito de Governador Valadares aqui na programação. 9 horas e 38 minutos, continue na 91,7, a primeira do Vale.
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0: 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Maria Cecília Rodolfo, esse é fato, quem ama cuida. Quem ama, cuida, não ligue se eu lhe perguntar. Essa música é do Zé Doceiro, pra quem não sabe, né? Foi regravada aí na voz dos nordestinos lá e acabou fazendo sucesso aí também na voz da Marília Cecília e Rodolfo, da dupla. 9h44, Ívia Marcelli, aquela dica de toda sexta. Bom dia, Ívia.
1: Bom dia, ouvintes da Rádio Educadora. Eu sou Ívia Marcelli, consultora de imagem e estilo, e esse é nosso estilo, moda e autoestima. Hoje o papo é sobre algo que vai além da roupa. É sobre bossa. Mas o que é bossa, afinal? Bossa não tem tamanho, não tem preço, não tá na etiqueta. Bossa é aquele algo a mais que algumas pessoas têm quando se vestem. Uma presença, uma identidade, um jeito próprio de se colocar no mundo. É quando você olha para alguém e pensa, como ela consegue fazer isso funcionar assim? Bossa não é sobre ter mais roupas ou roupas caras ou seguir a tendência à risca. É sobre intenção. É sobre escolher cada peça sabendo por que está escolhendo. E como trazer bossa para o seu look? Primeiro, conheça seu estilo. Bossa não combina com roupa aleatória. Ela pede que você saiba o que te representa. Segundo, aposte no elemento surpresa. Uma bolsa diferente, um colar marcante, um sapato que quebra o visual. Aquele item inesperado é onde mora a bossa. Terceiro, e talvez o mais importante, postura. Você pode estar de camiseta e jeans e ter mais bossa do que alguém que usa roupa de grife. Se você soubesse portar, se mover e se apresentar. Bossa é confiança com leveza, é estilo sem esforço aparente. Mesmo que por trás tenha muito autoconhecimento. Vista o que é seu, do seu jeito, com a sua bossa. Te espero em nosso próximo episódio e me siga no Instagram, @iviamarcelli.estilo.
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3: Tô de volta, 9h49, rufem os tambores. Quem ligou, ligou. Quem não ligou, pode continuar ligando, porque todo dia tem prêmio aqui na Educadora, tá bom? Se você não ganhou hoje, quem sabe na próxima, porque agora vai sair os números do ganhador, o primeiro box, almoço box, que vai para os números. Cadê o tambor? Vamos lá, primeiro número saindo aqui, 985. 985. 98547. Vamos para os números finais. Final 80. 98547, final 80. O almoço box vai para Maria Fernandes do bairro Caladinho. Parabéns, tá rindo à toa. Não vai fazer almoço hoje, hein? Um abraço. Vamos pro outro, para mais um, são dois. Vamos lá, sai também pro mais um número aqui, 986-83. 986-83, final 60. Saiu mais um almoço aqui, saiu mais um. A Carmita da Silva do Melo Viana, 986-83, final 60, o número dela. Faturou o almoço box. Parabéns aí pra Maria Fernandes, o Caladinho, e a Carmita da Silva no Melo Viana, que faturaram o almoço box. Delicioso! Parabéns! Alô, bebê! Hoje tem almoço fora, hein?

assim, estamos chegando ao final de mais uma edição aqui do Educadora Show. Obrigado pela companhia, obrigado pelo carinho da audiência, pela participação de cada um de vocês aí. É, você que esteve conosco aqui nessa sexta-feira, essa manhã gostosa, que o seu restante de dia aí seja repleto de alegria, de paz e muitas bênçãos. E a gente vai finalizando aqui o programa. Lembrando que hoje, excepcionalmente, estou aqui no programa substituindo o Matheus Cabral. Muita gente mandou mensagem aqui. Alô, Matheus, bom dia, bom dia. Hoje era o Roberto, estava fazendo aqui o programa. Todos que ligaram para participar conosco também, valendo prêmios aí. Continue participando, tá bom? Continue sintonizado aqui na nossa querida Rádio Educadora, porque logo na sequência você vai acompanhar um momento especial de fé, de oração com o padre Reginaldo Manzotti e o programa Experiência de Deus. Fiquem com Deus, um grande abraço e daqui a pouquinho, às 11, eu volto para apresentar o microfone aberto. E hoje eu vou bater um papo muito legal com o prefeito de Antônio Dias. Muita coisa boa rolando aqui no nosso programa. Então, grande abraço aí. O nosso próximo encontro é 11 horas com o nosso microfone aberto. Continue aqui na Educadora 91,7, a primeira do Vale.

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0: Louvado seja nosso Senhor Jesus Cristo para sempre. Seja louvado. Querido povo de Deus, nós estamos em plena sexta-feira, querido povo de Deus. Jesus misericordioso, eu confio em vós. Jesus misericordioso, eu espero em vós. Desde já, quero lembrar a todos, você pode mandar as suas intenções. Eu estou em peregrinação e caminhando para chegar em Pentecostes, caminhando para chegar na Cova da Iria, em Nossa Senhora de Fátima. E você, mande as suas intenções. Algumas já estão comigo, outras que você mandar ainda serão enviadas. E todas as intenções serão deixadas na ermida de Nossa Senhora de Fátima. 0800, vai lá, ligue. 0800 410 6060. Mande pelo WhatsApp 41 3221 6060. Você quer que o seu nome, nome de sua família, esteja aos pés neste ano de Nossa Senhora de Fátima? Ligue, mande a sua intenção. Quero saudar a todos em pleno oitavo dia da novena Jesus das Santas Chagas. Restaurai o meu coração. Saúdo a você a partir da Rádio Evangelizar, de onde tudo começa. As rádios irmãs, cujos nomes cito neste momento.
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0: Saúdo a você pela TV Evangelizar, sinal digital em todo o país, em várias cidades, canal aberto, pelo YouTube Padre Manzotti Oficial. Inclusive, se inscreva, porque é através do YouTube que você vai acompanhar as missas nesta peregrinação. Sim, as missas na peregrinação você acompanha pelo YouTube Padre Manzotti. E pelos aplicativos da Associação Evangelizar é Preciso e todas as plataformas digitais. Sexta-feira da Misericórdia, Jesus das Santas Chagas, restaurai o meu coração em nome do Pai, do Filho e do Espírito Santo. Amém. Escute, pare um pouquinho o que você está fazendo. E deixa a palavra de Deus entrar no ouvido e decantar, repousar em seu coração. Naquele tempo, disse Jesus a seus discípulos: em verdade eu vos digo, vós chorareis e vos lamentareis, mas o mundo, em contrapartida, que acrescento eu, vós, meus discípulos, falando aos apóstolos, falando a nós, vós chorareis e lamentareis, mas o mundo se alegrará. Vocês, meus discípulos, ficarão felizes, eu estou atualizando o texto, mas a vossa tristeza se transformará em alegria. Dois polos, tristeza e alegria. Para o discípulo, a tristeza devido às perseguições, à incompreensão e às tribulações. Para o mundo, a alegria fútil, a alegria passageira de realizações momentâneas. Mas Jesus diz: a vossa alegria permanecerá. A tristeza se transformará em alegria. E ele usa algo que as mulheres entendem muito bem. Nós homens imaginamos. Ele diz assim: a mulher, quando vai dar à luz, fica angustiada porque chegou a hora. E o completo: chora, geme de dor. O parto, não falando da cesariana, mesmo com anestesia, é difícil, é delicado, é angustiante, amedronta às vezes. Mas imagina o parto normal naquele tempo de Jesus. Mas depois que a criança nasce, a mulher que sofreu tanto nem lembra mais dos seus sofrimentos. causa da alegria. E Jesus conclui: assim também. O que Jesus quer dizer com essa comparação, padre? O que Jesus quer dizer com esta parábola? Eu diria mais uma comparação. Que agora, no mundo, as coisas não são claras. Ficamos entristecidos, aborrecidos.
1: Estou tentando entender.
0: E o mundo fica alegre. Assim como a mulher que vai dar à luz sofre no momento, mas depois, quando vê a criança, ela nem lembra mais da dor. Assim também nós, se formos fiéis a Deus, passarmos todo o sofrimento em Deus, depois não lembraremos mais, porque a alegria será permanente, sempre. Então a grande pergunta que devemos nos fazer: Senhor, o que quer de mim?
2: Quero o melhor para mim.
0: Eu sei, Senhor, que queres o melhor para mim. Eu sei, Senhor, que me quer feliz. Mas eu sei que a felicidade não necessariamente virá agora na minha vida. Então, eu aceito o que estou passando. Mas eu não aceito de uma forma passiva, de braços cruzados. Senhor, é difícil o sofrimento. São difíceis as provações. Mas eu quero as passar contigo. Porque eu também contigo poderei viver a alegria que provém da fé, a alegria que provém da tua presença. Então me mostre o caminho, Senhor, que eu devo fazer para te encontrar. Como que eu faço para sair da escuridão? Sem medo. Senhor, o que queres de mim? Então, hoje, dentro de casa, dentro do carro, no trabalho, se pergunte: o que quer de mim, Senhor? O evangelho é a resposta. Viver com fé. Porque o Senhor me quer feliz. O mundo me pode fazer chorar, mas Deus quer o melhor para mim. Aumenta o som agora, sacristão. Deus quer o melhor para mim. Que Deus quer o melhor, eu também tenho que romper com algumas coisas. Eu tenho que deixar para trás as coisas que o mundo me oferece e me traz alegria momentânea. Uma alegria que não se sustenta. Senhor, eu não quero esta alegria momentânea. Eu prefiro a alegria que brota de ti, Senhor. Esse evangelho é muito forte. Muito forte. Principalmente as mulheres se identificam muito com este texto. Eu vou para o intervalo e eu volto já. Vale lembrar o 8º dia de Jesus das Santas Chagas. Restaurai meu coração. E não esqueça, nesse intervalo, mande as suas intenções para que eu possa levar na ermida de Nossa Senhora de Fátima. 0800-410-6060, 41-3221-6060. Eu volto já, volte comigo.
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0: E eu volto falando com a Maria Tereza. Bom dia, Maria Tereza.
1: Bom dia, padre, a sua bênção.
0: Deus abençoe. De onde você fala, filha?
1: De algum lugar do Brasil, padre.
0: Tá bom, então, Maria Tereza, de algum lugar do Brasil, pede o anonimato. O que que tá acontecendo, filha?
1: Padre, na verdade, eu gostaria de um aconselhamento.
0: Você pode falar um pouquinho mais alto, por favor?
1: Posso, sim. Você tá me ouvindo melhor?
0: Sim.
1: Eu gostaria de um aconselhamento, padre.
0: Pois não.
1: Eu tô passando por umas dificuldades. Eu fui casada durante 11 anos. Tenho uma filha de 8. Ah. E no fim desse casamento, principalmente no último ano, começaram as agressões psicológicas, né? O dizer que eu não dei certo na vida, que eu sou uma mulher derrubada. E final do ano passado retornamos para nossa cidade, porque morávamos em Santa Catarina. Retornamos para nossa cidade e no final do ano passado eu fui agredida fisicamente.
0: Misericórdia.
1: E as agressões psicológicas, elas continuaram. Eu não denunciei, mas aí, padre, tem uma outra agravante, a minha mãe. Minha mãe, eu peguei ela por 3 vezes falando mal de mim junto com o meu ex-companheiro. E eu não consigo perdoá-los. Eu já me confessei, eu fui na Basílica de São Félix, e o padre me aconselhou a trabalhar o perdão e a conversar com ele e tentar restabelecer meu casamento. Mas assim, eu não posso continuar um casamento, porque daqui a pouco eu vou virar estampa de camisa, não é verdade?
0: Entendi.
1: Mas eu não consigo perdoar, padre. Isso é uma coisa que vem me angustiando, vem me afligindo. Ele é do Candomblé. Ele me deixou por diversas vezes sozinho em Santa Catarina. Porque ele dizia que as pessoas precisam para ele. A prioridade são essas pessoas, a prioridade dele não é a família.
0: Tá.
1: Sabe? Então, eu queria assim, um direcionamento, o que é que eu faço? Porque eu tô perdida.
0: Perfeito. Vamos começar pelo início. Você primeiro falou era casada, depois você falou meu ex-companheiro. Você era casada ou era...
1: Não, desculpa, padre. Eu não sou casada.
0: Tá. No religioso. Então era
1: não
0: teu
1: sou.
0: Companheiro.
1: Ele nunca quis casar.
0: Tá, era teu companheiro.
1: Isso.
0: Não acredito que o candomblé exigisse isso dele. Isso é uma criação da cabeça dele. Era para justificar a ausência. Mas, vamos lá. Filha, você tem uma filha de 8 anos. Eu começo do ponto de vista prático. Ele, teu ex-companheiro, mas é pai da sua filha. Tem honrado as obrigações com a filha?
1: Sim.
0: Tem. Então isso podemos ficar tranquilo. Filha, não senti firmeza.
1: Ele me botou para... Eu construí a casa com ele. Inclusive, eu passei 6 anos morando em Santa Catarina para tirar minha mãe do aluguel. Eu construí uma casa para ela, em cima da minha casa.
0: Tá, e aí?
1: Fora, ele me botou para fora.
0: E hoje?
1: Eu tô na casa, padre, porque eu fui diagnosticada com visão monocular.
0: Então...
1: Eu perdi 70% da minha visão do olho esquerdo e 60% do olho direito.
0: Tá.
1: Minha visão é uma visão tubular.
0: Entendi.
1: Eu tô aqui porque eu tô com tratamento.
0: Então você continua na casa com ele?
1: Continuo.
0: Ah, entendi. E a tua mãe mora em cima?
1: Mora em cima.
0: E aí que tá o problema? E ele fez agressão psicológica, fez agressão física e continua fazendo agressão psicológica?
1: Continua, e minha mãe é super amiga dele.
0: E a pergunta que eu faço pra você, por que você está ainda aí? Só uma pergunta muito simples. Eu quero que você me responda. Eu imagino a resposta, mas eu quero que você me responda.
1: Porque eu sou desempregada, eu vim de Santa Catarina. Eu estou no tratamento de glaucoma avançado.
0: Entendi.
1: E estou terminando as minhas consultas para poder retornar para Santa Catarina. Eu não tenho para onde ir, padre.
0: Tá. No momento você não tem para onde ir.
1: Não tenho.
0: Você acredita que ao sair tua mãe continue?
1: Continua.
0: Tá. E nesse aspecto, você não denunciou ele quando ele te agrediu fisicamente, por quê?
1: pensando na minha filha.
0: Mas você mesmo disse que se continuar assim, você vai ser, estar numa estampa de camiseta.
1: Eu pensei, eu fiquei pensando na minha filha ver ele, porque essas agressões são todas na frente da minha filha.
0: Então,
1: todas.
0: A agressão na frente da filha pode, agora denunciá-lo não pode? Você entende, filha? Na próxima vez que ele levantar a mão para você, a meu ver, seria uma pressão psicológica. Você deve, pelo amor à sua filha, denunciá-lo. Porque senão, ela vai entender que isso é normal. Ela vai carregar para a vida dela, para os próximos relacionamentos, ou nos futuros, perdão, relacionamentos dela, de que isso é normal. Você não pode aceitar isso. Nesse momento, esqueça a sua mãe. Tá, você, eu tô, veja, existe outro lado da história, mas eu estou partindo do que você me diz. Esqueça a sua mãe. Neste ponto de vista, você tem que pensar na tua filha e em você. Sem dúvida que o caminho é o perdão. Agora, permanecer junto é outra história. Porque, primeiro, tem que haver o perdão e ele tem que tomar consciência que agressão física e agressão psicológica é crime. Não adianta querer vamos estar juntos e continuar a agressão. Ah, mas eu tenho que lutar pelo meu matrimônio. Sim, mas tem que lutar pelo matrimônio e não para viver junto. E você já viu que a prioridade não é você. Então, enquanto você está nesta circunstância, viver aí, mas já pensar em outro teto, já pensar em outro lugar, arrumando emprego. Você sabe que sendo monocular, hoje, eu não tenho certeza do que estou falando, mas a nossa equipe pode ligar para você. Uma pessoa monocular pode ter um apoio,
1: aposentadoria.
0: Você sabe disso.
1: Eu já dei entrada, padre, mas eu não
0: Muito
1: posso
0: bem.
1: Trabalhar de carteira assinada.
0: Você vai ter que fazer uma opção na vida. Você vai ter que fazer uma opção na vida. Viver esse inferno que você está vivendo ali dentro de casa, em cima, ou dar à tua filha condições de viver bem. É uma decisão sua. Você vai falar, mas eu não tenho condições. Hoje não. Mas você vai querer isso para a vida toda? É isso não. Que você quer, Maria Tereza?
1: Não, pai.
0: Então, aqui o vínculo com a tua mãe está bastante frágil, então não é hora de pensar na sua mãe, é hora de pensar na sua filha e pensar em você, o que é o melhor. Nós começamos o programa, o que Deus quer de mim, acho que a frase essa pergunta é algo que vem dentro do teu coração, e a resposta também, Deus me quer feliz. Entendeu, filha?
1: Entendi, pai.
0: Você tem que direcionar a tua vida. Vou caminhar para uma aposentadoria, vou caminhar para um trabalho e não vejo o futuro para mim aqui nessa casa, por mais que eu 6 anos ajudei, você sabe que você pode recorrer e tem partes nessa casa e começar uma vida nova. Ele quer continuar com você?
1: Padre, eu não converso com ele. Eu decidi que eu não quero mais. Na verdade, 6 anos foi construir na casa da minha mãe em cima da minha. A minha já é construída há 11 anos.
0: Por ele ou por você?
1: Por nós dois.
0: Então você já tomou a decisão. Você acabou de falar, eu já tomei a decisão. Isso não quer dizer que você não tenha que perdoar, mas perdoar não é ser conivente com violência. Escutou?
1: Escutou.
0: Que Deus te abençoe. Que o Divino Espírito Santo te ilumine. Eu vou pro intervalo, gente, eu volto com Jó. Perdoar sim, mas é perdoar, mas não aceitar a violência a si mesmo e a filha que está vendo tudo. Vou pro intervalo, eu volto já, volte comigo.
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0: muitos filhos e filhas, é bom esclarecer uma coisa. As pessoas ligam e, na verdade, eu acolho e escuto a parte ou a versão que a pessoa me conta. Então, eu tenho os elementos a partir do que as pessoas contam. Mas temos que saber que sempre, não estou questionando a Maria Tereza, por favor, eu estou falando de modo geral. Esses dias eu lia que uma pessoa dizia, mas existe outra parte. Depois li de novo, claro, sempre tem outra parte. Mas quando a pessoa se dispõe a ligar, eu acolho como um todo. Mas algo que neste caso não se justifica. Seja a violência psicológica, a violência física. O grande problema de uma pessoa que vai morar junto, constrói, tudo bem, a lei hoje, ela dá estabilidade. Mas, gente, fique atento a essas coisas. Fique atento àquilo que se está construindo. Vou construir a casa para minha mãe, vou construir a casa para minha sogra, vou comprar um terreno, vou colocar a família inteira junto. Atenção, gente. As coisas não são sempre assim. Não é sempre o mar de rosa. Dizia um antigo, tem que ser preto no branco, sentido caneta. As coisas têm que ser muito marcadas. Cuidado, essas coisas que a gente vai fazendo conforme dá. Por isso que a igreja diz, casamento civil, casamento religioso. Casamento civil, casamento religioso. E sempre a pessoa tem que pensar, estou construindo, mas o que eu estou construindo? Eu terei direito? Às vezes é tanta coisa. Volto a dizer, claro que a lei hoje está do lado dos dois. Mas pense um pouquinho nessas coisas. Feito, às vezes, construir no terreno que não é teu. Nós sabemos que isso é um grande problema. Mas fica aí o recado. Nós vamos continuar com Jó. Nós vamos continuar com Jó. Você tem gostado? 41-3221-6060, manda o áudio. Bíblia aberta. Cartilha de oração. Nós começamos capítulo 4, versículo 1, seguintes. Volto a dizer para quem cai de paraquedas. Nós já estamos no capítulo 4. Não faz muito que começamos. Então, se você não está entendendo, não vai entender a leitura de hoje, pega lá de trás. Vai estar no YouTube Padre Manzotti. Leitura orante. Tem lá desde o primeiro dia. São no máximo 10 minutos cada leitura orante. Você vai entender o que nós estamos refletindo hoje, porque hoje é o primeiro discurso de um dos amigos. O primeiro que fala, ele faz. Volto atrás. Refletir a Bíblia dá trabalho. Os três chegaram, se sentaram do lado, rasgaram as vestes, ficaram em silêncio, mas chegou a hora de falarem. Vamos ouvir o que o primeiro amigo de Jó fala. Então, ele faz. O primeiro, anote ali, marque na tua Bíblia. O primeiro dos amigos, da região de Temã. Em resposta disse, em resposta do que, padre? Do que Jó falou ontem. É uma sequência. Jó, será que você ficará ofendido se eu falar? Mas quem é que pode ficar calado? Você, Jó. Eu vou atualizando, tá? Vou colocando o sujeito oculto para facilitar. Você, Jó, ensinou muita gente, deu força para muitas pessoas, Jó. Muitas pessoas desanimadas se animaram contigo. Versículo 4. Ah, Jó, Quando alguém tropeçava cansado e fraco, as suas palavras o animavam a ficar de pé. Mas Jó, agora chegou sua vez de sofrer. Como é que você perde a paciência e coragem? Tá me dando até coceira dessa conversa. Versículo 6. Agora chegou tua vez de sofrer. Como é que agora você perde a paciência e a coragem? O seu temor a Deus não lhe dá confiança? A sua vida correta não enche de esperança? Você lembra de alguma pessoa inocente que tenha caído na desgraça? Ou de alguma pessoa honesta que tenha sido destruída? Você já imagina para onde que vai a conversa, né? Tenho notado que os que aram os campos de maldade e plantam semente de desgraça só colhem maldade e desgraça. Como uma tempestade, Deus os destrói na sua ira. Eles rugem como um leão feroz, mas Deus os faz calar e lhes quebra os dentes. Assim como os leões, que não podem caçar porque Deus quebrou-lhe os dentes, leão de dente quebrado não caça. Eles morrem de fome. Os seus filhos se espalham. Veio a mim de maneira uma mensagem. Gente, deixa eu fazer assim. Continua essa aqui, não muda nem a trilha musical. É como uma pessoa que está doente em casa, sofrendo. Aí chega alguém que diz assim: já vou lhe dar a resposta. Será que você não pecou, não? A doença que você tem é fruto do teu pecado. Eu, Padre Reginaldo Manzotti, já presenciei essa fala. E eu tive vontade na hora de falar: cala a boca. Mas a pessoa se achava munida de Deus. Não vou entrar nos detalhes, que aqui eu vou criar uma confusão tremenda. A pessoa chegou e disse, a pessoa estava lá com... como é que chama quando cria aquela ferida nas costas, meu Deus? Escara. E a pessoa teve a coragem de, em nome de Deus, dizer: você está ali porque você cometeu um pecado. O primeiro discurso aqui. Continua Elifar. Eu tenho medo dessa conversa doce. Veio a mim de mansinho algo no meu coração. Deus colocou no meu coração. À noite, quando as pessoas dormem um sono pesado, eu tive um pesadelo que me deixou agitado. O terror tomou conta de mim, o meu corpo inteiro começou a tremer. Um sopro passou pelo meu rosto e eu fiquei todo arrepiado. Alguém estava ali, olhei bem, mas não pude ver a sua forma. Houve silêncio e depois ouvi uma voz que disse: será que alguém pode correr diante de Deus? Será que alguém pode ser puro aos olhos do Criador? Padre, onde o senhor quer chegar? Eu não. Onde ele faz quer chegar? Eu vou voltar para um intervalo, se ficar como eu, com essa urticária. Você lembra de alguma pessoa inocente que tenha caído na desgraça? Você lembra, Jó? Ou de alguma pessoa honesta que tenha ficado destruída? Você lembra, Jó? Eu volto já e termino. Voltamos já.
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É, filho, chegou a hora de rezar. Eu já deixei a problematização do problema, não é redundância que eu estou falando. Ele faz. Ele foi cirúrgico e certeiro, Jó. Uma pessoa inocente não cai na desgraça. Uma pessoa honesta não é destruída. Você fez alguma coisa. Este é o ponto. Ainda na leitura orante, convido você antes da oração, agora ou depois, agora ou depois, tome um livro inabalável que me causou, eu diria assim, muita reflexão, e eu vou dizer para você, angústia. Fazer essas reflexões do inabalável, você já leu? Não? A escolha é sua. Me fez refletir e também chorar. Na página 76 e 77. Indico para você hoje. Contudo, o livro de Jó nos alerta: nem toda amizade resiste ao mistério do sofrimento. Os amigos de Jó, embora bem intencionados, tentaram racionalizar

0: meus lábios. Que eu não me sinta obrigado a dar respostas que eu não tenho. Que a dor do meu irmão eu apenas acolha. Que eu possa estar junto, mesmo sem saber o que fazer. Senhor, mas acima de tudo, que jamais eu cometo o erro de julgar a dor do meu irmão, a doença do meu irmão, o infortúnio dos empobrecidos, que aquilo que a sociedade prega, que os pobres são pobres porque não trabalham, que o doente é doente porque mereceu, fez por merecer, que eu não entre, Senhor, nesta cilada de Satanás. Senhor, que eu apenas esteja do lado, acolhendo, ajudando, servindo. Se puderes me dar uma palavra de consolação, que eu as tenha, se não, que eu me cale, mas que também, nas minhas dores, eu também silencie e deixe que a tua vontade se manifeste. Amém. Amém. Esta foi a leitura orante. Gente, de novo eu vou dizer, mexemos em feridas complicadas. Essa leitura orante está me custando, viu? Está custando para mim, eu acho que muita gente. Por isso, ó, se eu não responder agora, em peregrinação, respondo depois. 41-3221-6060. Vai chegar muita coisa. Atenção, equipe. Fátima, que a paz de Jesus esteja com você.
1: Sua bênção, padre.
0: Deus abençoe. Você fala de onde, querida?
1: Eu falo de Itumbiara, padre, Goiás.
0: Itumbiara. Falei certo a palavra?
1: Agora você falou certo, Itumbiara, Goiás.
0: Que às vezes eu falo Itumbiara, né?
1: É na... Isso! É, não sou o senhor, não, muita gente.
0: Então tá bom, Itumbiara, Goiás.
1: Isso,
0: como é que você me acompanha, querida?
1: Padre, eu acompanho pelo canal 51, mas sempre tá fora do ar. Na festa da Santa Chagas ficou 3 meses sem eu ver.
0: Ai, Jesus, que você me conta isso em plena peregrinação. Eu já tava com urticária do texto, mas ó.
1: Não, agora tá bom.
0: Agora tá bom? Ah, meu Deus,
1: tá,
0: que bom.
1: Agora tá ótimo.
0: Ô, meu Deus, e ó.
1: Padre, eu fui na assim, Santa Chagas.
0: Deixa eu falar uma coisa pra você. Quando não tiver, você sabe o que você vai fazer? Você pega o telefone no 41-3221-6060 e você diga pra mim, porque você sabe que esse áudio, todos chegam pra mim. Chega pro sacristão.
1: Não, peraí. Eles já me ligam, padre.
0: Ah, é?
1: Eles já me ligam, já perguntam se tá no ar, eu nem preciso ligar às vezes.
0: Ei, mas se ficar muito tempo, você vai ligar que fica pro sacristão mor, depois tem um, tem o dois, tem o três, mas eles me mandam no WhatsApp, eu fico que fico, na verdade, não há má vontade nossa, brincadeiras à parte.
1: Eu sei, todos eu sei, nós... é porque o aparelho queima.
0: É, queima, infelizmente é uma verdade. Mas vai lá, canal 51.1, fico isso. Feliz que tá funcionando bem. Fala, Fátima.
1: Padre, eu quero te contar que eu fui na festa da Santa Chagas.
0: Opa, gostou?
1: O senhor, nossa, uma maravilha. Eu fui sozinha, fui com a caravana de Minas Gerais.
0: Ah, você se uniu a Minas Gerais? Olha
1: eu
0: aí.
1: Eu fui a Minas Gerais, sozinha, padre, que eu sou sozinha.
0: Eita.
1: Padre, eu vou falar rapidinho porque o tempo é curto. E nós dois temos algo em comum. Eu sou uma filha de Deus, eu sou a mais nova de 6 irmãos. Também, igual o senhor, só que eu sou, como se diz, mais velho do que o senhor, 2 anos.
0: Tá bom, tá mesma idade, nós estamos na...
1: Ah, eu quero contar meu testemunho da
0: conte
1: outra
0: agora,
1: vez.
0: Conte agora, depois você conta esse mês, esse ano, já vou falar a data do depois, vai lá, conte.
1: Não, eu tinha um carocinho na minha cabeça, e aí, o carocinho na minha cabeça foi crescendo, e de repente eu pedi numa novena aí, que eu não lembro qual que eu faço todas, padre. Uhum. E aí o carolzinho desapareceu com uma semana, graças a Deus.
0: Certo.
1: Graça alcançada, graça testemunhada. Padre, eu sou aquela que o senhor chegou perto de mim, padre. O senhor estava explicando sobre Jesus da Santa Chaga, sobre a pedra que fica atrás de Jesus da Santa Chaga.
0: Ah, eu lembro, minha querida.
1: E eu fui, falei assim, deixa eu

0: passei no senhor, o senhor pegou de mim
1: Entendi.
0: A imagem, lembra?
1: Lembro, Fátima.
0: Aí, então, aí essa imagem que eu estava aí, eu tinha ganhado ela aí, porque o pessoal foi muito carinhoso comigo, já sabia que eu ia. Me deu o livro Alma Ferida, Alma Curada.
1: Parabéns, TV Evangelizar. Gostei de ver toda a equipe.
0: E toda a equipe. Eu rezo pra vocês todos aí.
1: Que bom.
0: Padre, a primeira pessoa que eu conheci quando eu cheguei aí foi o Flávio da Acolhida.
1: Opa.
0: E foi, Flávio, eu quero ajudar, Flávio. Ele deixou, eu fui com o finalizador na hora da comunhão.
1: Que maravilha, filha. Então.
0: Foi maravilhoso.
1: Ó, continue sendo os meus olhos ali e Itumbiara, e quando faltar televisão, você nos ligue e, uhum. E ó, quero fazer um convite, dia 21 a 27 de setembro vai ter de novo a festa das Santas Chagas, vê
0: eu
1: se vem.
0: Eu quero ir, se Deus quiser, se
1: tá
0: quero
1: bom.
0: Ir, quero dar meu testemunho, vou levar um balão bem grande pro senhor me enxergar.
1: Não, você vai entrar em contato com a Fernanda e vai falar assim, eu quero dar o testemunho na festa das Santas Chagas.
0: Ah, sim, eu cheguei aí, pois é.
1: Tá bom?
0: A igreja tava fechada, aí assisti o show do senhor, foi maravilhoso.
1: Tá bom, então eu vou esperar
0: agora
1: você.
0: Agora eu quero ficar 5 dias, tá?
1: Por que que você não faz uma, agora você não organiza uma caravana em Itumbiara?
0: Padre, o povo aqui é muito desanimado, eu quero ser até a coisa aí da capelinha, não tem como que eu não arrumei nome ainda.
1: Você tá brincando que não conseguiu 8 famílias?
0: Não, o povo aqui é desanimado, só eu, minhas irmãs falam assim, você tá doida, você fica levantando até de madrugada pra rezar, você é doida.
1: Peraí, deixa eu fazer um apelo, povo de Itumbiara, eu quero 8 famílias, entre em contato com a Fátima, ligue aqui, e Fátima, você vai ser mensageira da Capelinha de Jesus da Santa Chagas, você vai começar Deus com 8 e depois você vai ter que aumentar de tanta gente que vai estar acompanhando. Deus abençoe, eu volto já, volte comigo, povo de Deus.
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gente, eu falei com a Fátima, que ânimo, hein? Mas aqui, ó, já que a televisão tá pegando, chegar cá, sacristão, ó, povo de Itumbiara, TV Evangelizar 51.1. Eu quero fazer um apelo para vocês. Nós temos a Fátima, tá precisando de 8 famílias para ser mensageira da capelinha. Vocês vão ligar agora o telefone daqui, que você vai dizer, ó, eu aceito a capelinha. Ô, telefonista, você vai ser o ponto aqui, viu? 3221-6070. Eu sei de cor. 3221-6070. 41. 3221-6070. E você vai dizer, eu vou aceitar. Aí a nossa telefonista vai juntar os telefones, passar pra Fátima. E a Fátima vai ser mensageira da Capelinha de Jesus das Santas Chagas. É um desafio que eu lanço para Itumbiara, canal 51. É o mínimo, gente. E um abraço lá a Dom José Aparecido Gonçalves de Almeida, a diocese de Itumbiara. Festa das Santas Chagas, 21 a 27 de setembro. Você vai ver que a Fátima vai vir com uma caravana de lá. Você vai ver, meu povo. Aniversário, né, sacristão? Tem aniversariante hoje, Dom João Aparecido Bergamasco, da Diocese de Primavera do Oeste, Mato Grosso. Parabéns à Rádio Cidade FM, Sardoá, Minas Gerais, Integração FM, Itapejara do Oeste, Paraná, Interativa FM, Cabeceiras, Goiás, Massa FM, Tubarão, Santa Catarina, Nova Esperança FM, Nova Esperança do Sul, Rio Grande do Sul, Terra Brasil FM, Terra Roxa, Paraná. Olha aí, gente, que bênção, que bênção, que bênção. Eu falei, mande as suas intenções, 0800-410-6060, 41-3221-6060. Tô chegando já para Pentecostes, vou levar para Ermida de Nossa Senhora de Fátima, vou rezar lá. Então mande as suas intenções, fique atento pelo Instagram e, por favor, faça um esforço, peça para alguém. Padre, o seu público é de mais idade, as pessoas não sabem se inscrever. Eu escuto isso, não sabe se inscrever no YouTube. Então, pede pro teu neto, pede pro teu filho, pede pra tua filha, uai. Que tal você ajudar ali e se inscrever no YouTube e acompanhar as missas na peregrinação? 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Ah, você vai se orgulhar de ver isso, seu nome lá naquele livro. Você vai pensar, meu Deus, eu ajudei a comprar essa terra. Terra prometida que vai ser nossa. Eu vou passar, você vai passar e o nosso nome vai ficar lá. Fico imaginando quanto. Espero que reze, né? Espero que reze. Vamos lá, gente. Chegou a hora. A hora da novena. Jesus das Santas Chagas. Dai a restauração.

Jesus das Santas Chagas, restaurai meu coração. Jesus das Santas Chagas, restaurai meu coração. Deus de misericórdia e renovação, venho diante de ti com o coração em ruínas, clamando por teu sopro de vida sobre o que se quebrou. Restaure em mim o que o tempo desgastou, o que a dor silenciou, o que a esperança esqueceu. Onde há cansaço, traz vigor. Onde há ferida, derrama cura. Onde há vazio, preenche com sentido. Refaz meus passos, reconstrói meus sonhos, renova minha fé. Tu és, ó Deus, aquele que faz tudo novo. Então, faz de mim um novo ser, com raízes mais profundas, com amor mais inteiro, com paz que não se abala. Jesus das Santas Chagas, restaurai o meu coração. Jesus das Santas Chagas, restaurai meu coração. Jesus das Santas Chagas, restaurai meu coração. E hoje, em plena misericórdia divina, o Senhor esteja convosco, Ele está no meio de nós. Jesus, derrame infinitas graças e derrame a vossa misericórdia, Senhor, sobre aqueles que mais precisam, os doentinhos. Mas hoje nos fala da alegria. Então derrame a vossa misericórdia àqueles que estão tristes, que hoje não estão encontrando sentido para o sofrer. Mas Deus é o sentido da alegria. Abençoai e santificai a água que será tomada, partilhada, dada aos doentes. Abençoai a roupa dos enfermos, as fotos de família, os remédios. Por intercessão de Nossa Senhora do Carmo, São Pio de Pietreutina e pelos méritos das Santas Chagas, faça o sinal da cruz. Em nome do Pai, do Filho e do Espírito Santo. Amém. Na misericórdia divina, nas chagas abertas de Cristo, eu me despeço de você. Evangelizar é preciso. Fique com o clipe Chagas Abertas.

0: Franca e a hora certa.
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1: Muito bem, 11:03, estamos começando o nosso microfone aberto hoje, sexta-feira, Dia Internacional da Alegria. Tem muito tema bacana pra gente trazer aqui no programa. 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A partir de agora estamos ao vivo no YouTube Educadora Vale do Aço, estamos também ao vivo na 91,7, estamos também ao vivo aí no nosso aplicativo. Para você que tá ligando o rádio agora, baixe o aplicativo da Rádio Educadora, tá muito legal, pode ser no iOS, pode ser aí no Android. Você vai entrar lá na sua loja de aplicativos, vai escrever Rede Educadora de Comunicação. Vai aparecer o aplicativo, você vai ter, além de ouvir rádio, você vai ter o portal completo lá. A partir de agora, quem transmite conosco aí é Guilherme Carmo, da nossa central de vídeo, mandando pra você sonzão e essa imagem bacana aí pelo YouTube. Muito obrigado a você. Se ainda não assinou aí, se ainda não foi lá compartilhar, entre lá no YouTube e se inscreva no canal, dá um joinha, aperte o sininho e as entrevistas boas como essa que eu vou trazer agora chega pra você no seu aparelho. Coordenação artística, Matheus Cabral. Coordenação de jornalismo, de Janaína Oliveira. Coordenação administrativa, de Joana Avelino. Apresentação, Roberto Nogueira. Produção, Departamento de Jornalismo. E a direção de Padre Zé Wilker. Nós somos a Rede Educadora de Comunicação, conectando o Vale do Aço com o mundo. Tô tendo a grata satisfação de receber aqui o Elcinho Ataíde. O Elcinho é prefeito de Antônio Dias. E o Zé, o seu vice, também marcando presença conosco aqui na programação. Nós temos várias ações aqui do mandato para falar, mas tem um assunto muito interessante que eu quero levantar também com o Elcinho aqui, dos trabalhos prestados em Antônio Dias. Mas antes vamos aqui, né, colocar para você que está ligado no nosso programa, o número para você participar, 9771-4902. Então você pode mandar aí a sua mensagem e fazer também a sua pergunta aqui para o prefeito de Antônio Dias e o vice. E a edição hoje, a comunidade acompanhando de perto, né, os assuntos os assuntos que impactam o dia a dia de Antônio Dias e consequentemente do Vale do Aço. Prefeito, seja muito bem-vindo ao nosso programa, é um prazer tê-lo conosco, obrigado pela presença, bom dia.
6: Bom dia, Roberto, bom dia a todos os ouvintes da nossa querida Educadora, bom dia a toda a comunidade do Vale do Aço, em especial a minha amada cidade, Antônio Dias, bom dia meu vice-prefeito Zé, companheiro do dia a dia, estamos aí à disposição a gente bater um papo gostoso, bacana, descontraído, trazendo as informações da mãe do Vale do Aço, que é onde originou Timóteo, Ipatinga, Coronel Fabriciano, tudo, são filhas de Antônio Dias e são 320 anos de muita história de nossa cidade.
1: Onde tudo começa, né?
6: Onde tudo começa, onde tudo começou. Começa.
1: E hoje eu estou tendo também a grata satisfação de receber o vice-prefeito Zelo, né, para essa conversa franca sobre a administração municipal, sobre os avanços, sobre esse trabalho em parceria, prefeito e vice caminhando junto aí em benefício da comunidade. E falar de Antônio Dias é falar do Vale do Aço como um todo. O Zé, é um prazer tê-lo conosco, obrigado pela presença. Primeira vez que você vem aqui no programa, né? Bom dia.
5: Bom dia Roberto, bom dia prefeito, bom dia a todos os ouvintes aí desse grande veículo aí que é a Rádio Educadora, né? A rádio de grande informação, esse é assim, a primeira vez aqui na rádio.
1: Seja muito bem-vindo, espero que seja a primeira de muitas aí, né? Ô Elcinho, vamos lá então, eu vou abrir o nosso bate-papo aqui falando de uma coisa muito interessante. Eu gostaria até que você explanasse, eu tava com essa pergunta na ponta da linha aqui, pelo seguinte. Nós tivemos lá em Timóteo uma paralisação onde o funcionalismo parou questionando as melhorias pro trabalhador. Teve greve, teve paralisação. Ipatinga teve paralisação também, teve greve. Coronel Fabriciano teve mobilização desses funcionários aí pedindo melhorias e brigando pelos seus direitos. Antônio Dias, pelo que eu fiquei sabendo e acompanhando, você se antecipou. O funcionalismo não precisou procurar nem o sindicato e nem precisou parar os trabalhos. Como é que foi esse trabalho de você se antecipar até o funcionalismo direto e chegar ao valor que você deu de aumento? Pelo que se pagou aí, que se aumentou nas outras cidades, você subiu um pouquinho aí o patamar, o teto foi um pouco acima. Como é que surgiu essa ideia de antecipar para não ter paralisação e ao mesmo tempo o funcionalismo tá parando o serviço?
6: Bom, Roberto, a gente quando assumiu o mandato, a gente deixou bem claro, até no discurso de posse, que nós seríamos, né? Eu, prefeito, vice-prefeito Zé, faríamos uma gestão para melhorar a qualidade de vida da população de Antônio Dias. E viemos trabalhando muito sobre isso. E para a gente ter os serviços efetivos, o servidor do município trabalhando com todo carinho, aumentando esse carinho, com alegria, a gente tem que valorizar o servidor. O servidor é uma peça fundamental da nossa engrenagem para a gente levar o resultado final, que é levar o serviço bem, com qualidade para o nosso cidadão, para o nosso cidadão. Então a gente fez uma análise, fizemos todos, chamamos nosso jurídico, nossa contabilidade, fizemos questão, né, de ver aquilo que era possível dar esse aumento para o servidor, porque o servidor trabalha muito, Antônio Dias. A gente tem uma gestão muito eficiente, tanto na saúde, na educação, nas obras, em todos os setores. Então a gente não poderia deixar o servidor abandonado num momento tão importante. Então nós nos reunimos, eu, vice-prefeito, chamei a Câmara para conversa também, para a gente trabalhar junto. Porque lá em Antônio Dias, Roberto, a gente trabalha junto com a Câmara Municipal. A Câmara é uma grande parceira, a gente insere todas as ações do vereador e a vereadora dentro da nossa gestão, porque fica até mais fácil ele fiscalizar e também dar opinião de sugestão durante o nosso mandato. Então, fizemos todo esse planejamento, medimos, eu sempre falo assim, a gente sempre mede a água e fubá, para a gente poder chegar num angu gostoso para a gente comer, e a gente conseguiu chegar no número de 6,79% de aumento para o nosso servidor. Então, nós não precisamos de ninguém fazer greve, nós não precisamos de sindicato ter que fazer uma pressão muito grande na gente. A gente é do diálogo, é da transparência. Nós conseguimos levar com apoio da Câmara Municipal, que votou agora na última quinta-feira, esse aumento, né? Aprovado por unanimidade. Quero agradecer em nome do presidente, professor Bruno, todos os vereadores e vereadoras que estão conosco na gestão e que alavancaram esse aumento tão importante para o servidor. Como você bem disse, sem pressão, sem nada, tudo no sinal nosso. Nós demos o nosso sinal, a nossa gestão deu o sinal para o nosso servidor que nós estamos juntos, que nós vamos fazer o melhor para o nosso servidor e nós contamos com ele para que ele possa também entregar os resultados para a população.
1: Como é que foi o feedback deles, do funcionalismo público como um todo, diante dessa situação que você coloca para eles e do próprio sindicato? Não teve questionamento? Olha, o valor está bacana, seria mais ou menos dentro daquilo que eles pediriam?
6: Exatamente, eu acho que até acima, né?
1: Você fez um estudo.
6: Nós praticamente demos, a inflação do ano passado foi 4,26, nós chegamos a 6,79, foi praticamente 2,5% de aumento real, né? Se você pesquisar aí na internet, no Google aí, você não vai chegar, cidade nenhuma chegar nesse patamar de ganho real. 2,5% de ganho real, mais a correção da inflação, é uma coisa que a gente conseguiu chegar e a valorização do nosso servidor.
1: Certo. Ô Zelo, desafios aí que chamam a atenção, né, sua como vice, para esse trabalho também, onde vocês discutem, É um desafio muito grande, mesmo você está como vice ali, mas ao mesmo tempo está imbuído no mesmo caminho que o prefeito. A população de Antônio Dias tem dado esse retorno para vocês também, dentro do trabalho que vocês estão realizando?
5: Sim, a gente vem de um trabalho, né? Há mais tempo no mandato lá como vereador também. E agora de vice junto com o prefeito Alcim aí.
1: Você foi vereador lá?
5: Sim, fui vereador de 3 mandatos lá.
1: 3 mandatos. Conhece bem a cidade, né?
5: Conheço bem a cidade. A cidade é grande, muito município, né? Muita zona rural. Então a gente está sempre junto para tentar ajudar lá, ao prefeito.
1: Certo. Ô, Alcim, como é que equilibra? Equilibrar o desenvolvimento do município, como você bem disse aí, e ao mesmo tempo cuidado com o funcionalismo público, levando-se em conta o poder aquisitivo, claro, do município, né? Do dinheiro que se chega, o que vai. O município antigamente ia lá para Brasília com o Pires na mão. Podemos dizer hoje que a sustentação do município, hoje em termos financeiros, podemos dizer que está equilibrado?
6: Está bem equilibrado, a gente está conseguindo, né? Com as empresas que temos instaladas na cidade, né? A gente está conseguindo, melhorou muito o nosso ISS, a questão também do CEFEM, da mineradora que está em Antônio Dias, e também a questão também de a gente buscar, junto aos deputados e deputadas, recursos para o município. Antônio Dias hoje é respeitado aonde vai, em qualquer ministério em Brasília que a gente vai, na própria Assembleia também, na cidade administrativa também do governo do estado, Antônio Dias hoje é referência de gestão. Então, todos sabem que todo imposto que entra em Antônio Dias, todo recurso, toda emenda que entra em Antônio Dias, ela realmente é destinada para aquilo que é necessário, né? Em forma de obras, em forma de serviço na saúde, na educação. Nós também estamos com grandes projetos também de turismo, também na cidade, para a gente elevar o nível de pessoas visitando a cidade. Então, a gente está com tudo isso bem planejado, bem organizado, medido, e a cidade está bem equilibrada, a cidade está viva, a cidade está movimentada. Antônio Dias, você vai dentro de Antônio Dias hoje, e carro passando, carro de fora entrando, carro de empresa entrando, a cidade está movimentada. E agora também nós conseguimos desapropriar 2 áreas aqui, que era da Celó aqui, do lado da Baratinha aqui, do lado da Pipoca Princa ali, onde nós vamos ofertar para empresas também instalarem Antônio Dias. Que ali do lado da Pipoca Prink, para a esquerda, ali é Antônio Dias. A Pipoca Prink está dentro de Antônio Dias. E nós desapropriamos mais 2 áreas para a gente, brevemente, vamos fazer um chamamento público aí, ofertando para que empresas possam instalar, possam gerar emprego, possam gerar ISS, possam gerar serviço para o município. Nós estamos trabalhando no município hoje, mas já pensando no amanhã.
1: A duplicação da BR-381, como é que vocês estão lidando com essa situação? Eu estive lá em Antônio Dias agora sábado, até falei com você, é uma coisa séria, a gente passou direto, né? Mas é russo conversando, a gente foi tocar na fazenda lá do Lila, lá em Porteira Grande.
6: Porteira Grande.
1: E chegou ali, a gente acabou, né, perdendo um pouco e passamos um pouco e depois voltamos. Essa BR-381, a duplicação, o trabalho está sendo feito ali, às vezes confunde mesmo as pessoas. Como é que vocês estão discutindo também com o governo estadual sobre aquele trabalho ali?
6: Confunde muito, né? Hoje ainda tem alguns desvios ali de barranceiras que caíram aí no passado e que ainda não foram resolvidas, né? A gente tem esse contato direto com a nova 381, sempre pedindo uma atenção nisso aí para evitar os acidentes. Mas a gente tá bem encaminhado isso junto ao governo federal. A gente espera, né, que as obras mesmo, né, Antônio Dias já tem uma grande parte da duplicação pronta, tem outros trechos ainda que precisam ser duplicados. A gente espera que essa duplicação realmente aconteça. O pedágio está sendo cobrado, né? Então que esse dinheiro possa reverter aí na duplicação o mais rápido possível, porque realmente é uma rodovia bem perigosa que já trouxe aí, ceifaram várias vidas, e a gente precisa dar. E a gente tendo uma rodovia duplicada aqui, o Vale do Aço ganha. E que as empresas poderão vir, poderão instalar, poderão saber que seu produto poderá ser escoado com mais fluidez, com mais rapidez. Então, é importantíssimo para a economia do Vale do Aço, Roberto, essa duplicação seja realmente efetivada, e a gente está sempre monitorando de perto todos os diálogos do governo federal com a nova 381 para que isso possa avançar o mais rápido possível.
1: Ok, 11h15 eu vou para o intervalo, a gente volta. Eu gostaria também de falar, já que nós estamos na BR-381, vou ter um tempo bacana para a gente falar sobre a. Além dos radares, claro, né, que estão sendo implantados, também o pedágio, né? Como é que vocês estão lidando com o pedágio ali? Que tem pedágio ali próximo de vocês, né? A população reclama muito. Depois do intervalo, eu queria que você trouxesse também essa informação. Como é que está sendo o diálogo também com os próprios políticos lá de cima sobre a situação dos moradores de Antônio Dias em se tratando de pedágio, que movimentam ali perto e às vezes passam no pedágio todo dia, haja dinheiro, né, para pagar. Ó, 11:16, eu vou pro intervalo, antes eu quero dar uma dica da Pizzaria Capanona, a melhor pizza do Vale do Aço, na Avenida Portugal 273, no bairro Santa Cruz. 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
2: Muito bem, 11:19. 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Tô conversando aqui com o prefeito de Antônio Dias, o Elcinho, batendo um papo conosco, ao lado dele o Zelo, vice-prefeito, e que tem muito conhecimento lá da cidade. Você tá, Elcinho, você tá no segundo mandato, é isso?
3: É, está no segundo mandato, né? Eu fiquei 2 mandatos de vice-prefeito junto com o Ditinho, né? Foi o vice dele durante 2 mandatos. No último ano, o Ditinho renunciou, me passou o mandato, então eu fui para reeleição com 1 ano de governo. É, no fim dado do meu mandato, Deus dando vida e saúde, ficarei 5 anos administrando o município.
2: Vamos lá, eu perguntei para vocês, a gente fala sobre a duplicação da BR-381, nós estamos sonhando com isso, né? Acho que todo mundo está sonhando com a duplicação dessa BR, lamentavelmente às vezes acontece uma vez ou outra acidente. Uhum. Mas uma coisa que me chama a atenção é o pedágio e as pessoas que moram próximas a pedágio. Antônio Dias não foge à regra, está pertinho ali de pedágio. Ah, é claro, a prefeitura ela é isenta, né? Porque tem que movimentar o dia inteiro, seja com o carro ali de saúde, para fazer os trabalhos que a prefeitura precisa no dia a dia. E em Belo Horizonte e tal. Mas e o morador, o que que eles questionam lá sobre esse pedágio? Você chegou a conversar já com a população sobre isso?
3: É, sim, vários moradores, né? Nós temos hoje vários moradores de Antônio Dias que trabalham aqui no Vale do Aço, que vêm praticamente todo dia, né?
2: Estudam também?
3: Estudam, né? Então, o Vale do Aço é um caminho natural para o povo de Antônio Dias, durante toda semana, durante todo mês, durante todo ano. É, esse não é o melhor dos mundos, né? O pedágio não é o melhor dos mundos. O melhor dos mundos é você pagar o seu IPVA, pagar seus impostos, e o governo federal fazer os investimentos que precisaria ter feito e não foi feito. Sim. Que é a duplicação. Não precisariam de ter um pedágio, ter uma concessão. Infelizmente, passaram em vários governos, estou falando de todos, não é de apenas uma ala de governo, não foram feitos os investimentos que precisavam ser feitos com os impostos que nós já pagávamos. Seria o certo.
2: E não,
3: seria,
2: é barato,
3: né? Não é barato, né? Todo mundo sabe o valor para se para possuir um carro hoje aí e para poder colocar para rodar. Então, certo teria que ter sido isso, né? Felizmente veio essa concessão, colocou aí na mão da concessionária 9381 e o pedágio está aí. E o pedágio, o município não tem um controle. O município não tem um controle de reverter qualquer situação de pedágio. Isso, por isso a importância de uma eleição do governo federal, de eleger, né? Nós elegemos candidatos, né, deputados daqui, da região, para que a gente possa brigar isso num nível superior, num nível de Câmara de Deputados.
2: A representatividade é bem maior,
3: importantíssimo,
2: né?
3: Importantíssimo, para que no futuro a gente possa rever essas regras de pessoas que passam durante toda a semana, pessoas que moram ali do lado do pedágio, vai passar toda hora. Então, é uma briga que a gente tem que buscar lá em cima, fazer a pressão aqui na base, elegemos deputados, senadores, né, que têm esse compromisso com a população, para que nós possamos buscar essa briga lá em cima. Estive conversando com algumas empresas, com a Cenibra, com a Bemis e outras empresas, a conta vem para elas também, né? O frete vai ser tudo inserido no frete final que a empresa paga. Então, são aí, pelo que eles me falaram, milhões e milhões aí durante o ano de a mais só referente ao pedágio. Então, é uma briga que nós temos que buscar lá em cima, com os nossos deputados, com os nossos senadores, com o próximo presidente que for governar o Brasil.
2: Daí a importância do voto regional, né? Às vezes,
3: muito.
2: Nós vamos entrar agora na eleição, é claro que ninguém está fazendo campanha para ninguém, inclusive porque ninguém ainda tem uma candidatura definida de maneira formal, né? Até então, todo mundo até que se prove ao contrário, ninguém é candidato.
3: Claro.
2: Todos são pré-candidatos. Mas uma coisa é certa, né? Quando chega a eleição, começa a descer aquele paraquedas para tudo que é lado aqui, buscando voto. A população, às vezes, tem a simpatia, eu vou votar e o cara não volta aqui nunca mais. E cada dia que passa, o Vale do Aço cresce, tanto em número populacional, número de veículos, e a situação fica naquela. Quando tem uma reunião para discutir o Vale do Aço, nós temos lá um ou dois deputados, quando nós poderíamos ter quatro ou cinco deputados valorizando o voto regional e olhando também para o nosso umbigo. Por que não? Claro. Ah, o deputado é estadual, ele é de todo o estado. Mas tenta falar isso com um candidato que vem buscar voto e vai para a cidade dele, se ele é de todo o estado. Então fica a dica aí para a população da importância de se ter candidatos aqui. A gente está falando desse voto regional, é muito importante disso, porque nós precisamos buscar representatividade, viu, Alcinho? Você levantou uma bola muito importante.
3: É, o capital eleitoral do Vale do Aço é muito, muito grande, né? População de eleitorado do Vale do Aço é muito grande. Como você disse bem, daria para eleger 4, 5 deputados. Sim. Aí, se a gente concentrasse essa votação em candidatos do Vale do Aço. Infelizmente, não acontece e acaba a gente elegendo um, no máximo 2 deputados aí. Às vezes algum fica de suplente, assume e não consegue ter um mandato eletivo durante os 4 anos. Mas a gente já fica aí o pedido, né, para a população do Vale do Aço, que a gente possa concentrar aí. Nós temos vários pré-candidatos aí com nomes bons, né, pessoas que defendem causas importantes. Então é importante a gente olhar essa história, olhar esse vínculo com a cidade, olhar o vínculo com o Vale do Aço, para que possamos colocar pessoas que vão brigar pela nossa região.
2: Elcio, qual que é o calcanhar de Aquiles lá de Antônio Dias? É lógico, a gente está falando bem da cidade, estamos falando de tudo bom, e claro que nada é mil maravilhas, não existe nada 100%. Qual a principal preocupação sua com a cidade hoje, diante de tudo que você já fez até agora?
3: É uma das grandes preocupações nossas, desde a gestão do Ditinho, né, que a gente estava como vice lá, o Zelo, como vereador na época e toda a Câmara, Antônio Dias é muito grande, né? Antônio Dias tem uma extensão rural enorme. Nós temos dentro de Antônio Dias um distrito, né? São 2 distritos, um de Porteira Grande, que você teve lá, que você errou o caminho.
2: Maravilhoso.
3: Passou,
2: né?
3: Direto, né? Passou direto lá, né?
2: Pessoal acolhedor.
3: Frio, gostoso, bom. Uma comunidade que eu já morei por 1 ano e meio, quando eu fui professor da escola, né? No Moreira, né? Então a gente tem um carinho por Porteira Grande. E eu tenho outro distrito também, que é o distrito de Matita, que é muito grande. É, Matita é maior do que muita cidade brasileira que foi emancipada naquela época, que a cidade emancipava com 1.000 habitantes, 800 Sim. habitantes. É, Matita é muito maior. Então eu tenho como se fosse uma pequena cidade dentro de uma pequena cidade, que é Antônio Dias, é Matita. E nós temos que levar benfeitorias para todas as comunidades rurais. E começamos esse investimento de estrada muito importante na gestão do Ditinho. Nós estamos dando continuidade, porque esse direito de ir e vir é que vai manter a nossa saúde funcionando, a nosso escolar funcionando, as estradas sendo pavimentadas. Já pavimentamos, Roberto, na zona rural, mais de 200 quilômetros de estradas vicinais na zona rural. Você mesmo foi em Porteira Grande, você saiu do trevo, foi dentro de Porteira Grande,
2: no asfalto.
3: Você não andou na terra, andou na terra só depois de Porteira Grande, um pedacinho. Então, para isso, e outras regiões também fizemos, né? E vamos esse ano fazer em várias regiões, até o fazer um comunicado, o pessoal da Bucânia, que deve estar nos ouvindo, nós vamos fazer um investimento importante lá esse ano, na comunidade da Bucânia também, e como também já começamos em outras comunidades, vamos levar um pouquinho. Então, o maior problema de Antônio Dias hoje se chama estradas. Nossa saúde está de vento em popa, eu falo que a nossa população tem um plano de saúde sem pagar, porque a gente marca exame, a gente leva médico, a gente faz medicamento, a gente consegue buscar em casa a pessoa. Nós temos vários carros em várias comunidades rurais, vamos ampliar também essa situação. Então, Antônio Dias tem uma educação muito forte, tem uma saúde muito forte, tem um esporte muito forte, né? Estamos lá com o nosso campeonato municipal.
2: Então, vamos falar dele daqui a pouco.
3: Vamos falar. Então, a estrada é um grande gargalo e nós já estamos aí com bastante investimento nisso aí.
2: Como é que está o entendimento hoje? Município, Antônio Dias, está próximo, né? Próximo a Belo Horizonte. Município, Estado e Governo Federal. Como é que essa junção aí para se buscar recursos? Você falava sobre as emendas parlamentares, são extremamente importantes. Né? A gente falava agora há pouco das emendas que os deputados normalmente trazem aqui para a região. Como é que há esse entendimento seu com o governo estadual e o governo federal ao mesmo tempo? Vocês ainda precisam sair com copinho, pires na mão para tentar alguma coisa, ou a coisa chega com mais facilidade hoje?
3: Não chega não. Esse modelo administrativo do Brasil.
2: E a coisa que eu falo é dinheiro.
3: Dinheiro, recurso para o município. Esse modelo administrativo do Brasil está ultrapassado. É, concentrar todo o dinheiro no governo federal, no governo do estado, e os municípios terem que mendigar praticamente emendas para o deputado e mendigar recursos. O dinheiro tem que chegar no município. O povo mora, as pessoas moram no município. Então esse modelo, ele tem que ser mudado. Ele tem que ser mudado. O dinheiro, ele tem que vir para o município, ele tem que vir com menos burocracia para o município. Deixar que o prefeito faça uma gestão, que o prefeito é que cuida das pessoas de fato. né? Tem lá o presidente, tem lá o governador, mas quem está no dia a dia com as pessoas são os prefeitos e os vereadores, que estão ali no dia a dia, que vê o cidadão, que vê o olho do cidadão, vê quando a pessoa, o carente, a pessoa precisa de uma ajuda, precisa de uma casa, precisa de uma dignidade, precisa de uma saúde. Então isso é, uma conversa também, Roberto, é um tema muito importante para a próxima Câmara, para a próxima Assembleia Legislativa, porque esse modelo de gestão do Brasil, presidente, governador, tem que entender que o dinheiro tem que vir para o município. As pessoas estão aqui. O cuidado das pessoas é aqui.
2: Ok, eu vou pro intervalo, a gente volta daqui a pouquinho e eu quero até explorar um pouco mais esse tema também. Como é que tá a situação financeira de Antônio Dias hoje? Tá tranquilo na área, você fala, começou a falar da área de saúde aí e outros temas também que a gente traz. Eu vou pro intervalo, 11 horas e 30 minutos agora. Você pode participar conosco também no 9771-4902, tá bom? Pode mandar aí o seu recado.
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2: Tô de volta, 11:32. Deixa eu abraçar aqui o Noé, lá em Barra Alegre, Patinga, ouvindo o programa. Um abraço também aqui para Maria Fernandes, o Feliciano também, lá no Alegre, em Timóteo. E um abraço aqui para Maria de Lourdes. O Elcinho, se você me permite, eu vou colocar aqui um ouvinte aqui de Fabriciano para te fazer uma pergunta, que é o Djalma. Alô, Djalma, bom dia.
7: Roberto, bom dia, tudo bem? Eu sou aqui de Coronel Fabriciano, gostaria de fazer uma pergunta pro prefeito aí. Já que a prefeitura sobrevive praticamente dos trabalhadores, por que que não junta as prefeituras tudo e combina com o pedágio e faz um pagamento mensal todo mês? Seria a melhor opção, né? Porque, na verdade, toda a renda gerada na prefeitura, ela vem do trabalho de um e de outro. Então, eu gostaria de ouvir dele essa opinião aí que eu tô dando. Falou?
2: Tá certo, grande abraço, Djalma, obrigado pela participação aqui, a sua opinião sempre é válida e a participação nossa aqui é prioridade para o ouvinte. Elcinho, a ideia dele é justamente, né, a prefeitura ajudar a pagar o pedágio daqueles que moram próximo, não é todo mundo, mas as prefeituras que têm as cidades ali próximas aos pedágios.
3: É, tudo, um abraço pro Djalma, obrigado pela participação. Tudo depende de legalização e de financeiro, né?
2: Mas vai chegar na parte que eu pergunto,
3: legalização
2: sobre a parte financeira.
3: Porque a questão da legalização, hoje o município nem pode, nem se eu quisesse fazer, pagar para o cidadão.
2: Improbidade administrativa,
3: exatamente,
2: você já caiu.
3: Exatamente,
2: nela.
3: A lei já nem permite. Então, e também tem toda uma questão financeira que a gente tem que sempre estar medindo a água fubá, como eu disse, de a gente estar fazendo qualquer tipo de arranjo financeiro para isso. Então, a pergunta é pertinente, mas hoje nem a legalidade a gente poderia estar fazendo isso.
2: É, você poderia cair na improbidade justamente,
3: exatamente,
2: aí, né? O adversário político agora dessa que é Júnior, opa, pagar ali.
3: Verdade.
2: O viável seria isso, se tivesse verdadeiramente uma verba destinada, carimbada para isso, mas como não tem, não pode, né? A verba não
3: pode. Ideal é não ter pedágio, o governo federal fazer os investimentos que precisa ser feito.
2: Seria o melhor, a melhor pedida. Aí. E a gente já paga o imposto mesmo,
3: exatamente,
2: né? E não paga imposto para ver, não para numa blitz com seu carro atrasado. O Elcinho, né, a gente, você falava da saúde lá em Antônio Dias. É, o trabalho que vocês fazem lá, eu vou citar um determinado um público, que é o público autista, que vem ganhando aí muita discussão em todas as cidades e vem, os prefeitos têm trabalhado muito aí olhando também esse lado, que durante muitos anos essas pessoas sofreram muito para descobrir o que tinham e às vezes eram taxadas como pessoas que eram pirracentes, que na realidade era um problema que tinha que ser discutido,
3: exatamente,
2: né, em forma de saúde pública. Como é que você lida com a causa autista lá no município e as demais áreas também de saúde ali?
3: O nosso município hoje, Roberto, graças a Deus, ele é referência no atendimento aos autistas. Eu participei há uns 3, 4 anos atrás de uma palestra com o Daniel do Bem e eu realmente não entendi o que era ser autista, né? E depois daquela palestra, a gente pôde envolver mais, entender melhor, e hoje nós conseguimos criar, foi a primeira cidade mineira que teve uma clínica para atendimento aos autistas na cidade. Hoje nós temos todo tipo de atendimento na nossa clínica, nós atendemos mais de 100 crianças na nossa clínica. Nós começamos com uma ideia de atender 30 crianças no início, que era o diagnóstico que nós tínhamos, hoje aumentou para mais de 100 crianças. Então a gente, inclusive, nós vamos ser referência de gestão de clínica. Num encontro de saúde que vai ter em Porto Alegre, nós vamos apresentar, fomos convidados para apresentar o nosso projeto da nossa clínica de autismo lá em Porto Alegre, numa convenção nacional. Nós participamos com várias outras cidades e a nossa foi escolhida para ser a referência desse atendimento. É um investimento de mais de R$1 bilhão por ano que nós fazemos na clínica do autismo. Isso aí é uma coisa que a gente traz com muito carinho, porque a gente ainda precisa fazer mais, mas o que nós estamos fazendo já é referência em todo o Brasil.
2: A gente aproveita para trazer também sobre infraestrutura. A gente falou do autista e, obviamente, não tem como falar de autismo ou de qualquer tipo de deficiência sem falar de mobilidade urbana. Isso. E infraestrutura, que é um problema, não é de Antônio Dias, é um problema do Brasil. E a gente está aqui, por exemplo, né, se chegar um cadeirante agora, ele tem uma rampinha ali, o resto ele vai passar raiva né, para chegar aqui. Quando a gente fala de mobilidade urbana, como é que o senhor vê isso na cidade, Antônio? Diz que a gente sabe também que não é uma tarefa muito fácil.
3: É, até porque, por ser uma cidade antiga, né, que não foi construída na época com todas as regras que precisariam ser feitas para dar essa mobilidade, a gente tem essa dificuldade. Nós temos, Antônio Dias, são passeios estreitos, né, passeios curtos, às vezes tem ruas aí que nem tem passeios. Então, por ser uma cidade que não teve o crescimento ordenado, né, de ruas e de avenidas, a gente realmente tem essa dificuldade. A gente tenta fazer o máximo possível para poder melhorar. Eu vou citar uma obra importante que nós fizemos na Rua do Cruzeiro, no Morro do Cruzeiro, onde nós tínhamos uma cadeirante lá no meio do morro, né, e tinha que subir mais de 100 degraus, né, para chegar com essa cadeirante lá em cima. E nós conseguimos fazer, foi até na gestão do ex-prefeito Ditinho, a gente era vice, acompanhou de perto, conseguimos fazer uma obra de contenção de todo, uma obra enorme, uma contenção, e nós conseguimos ali criar uma rampa de acesso, onde essa cadeirante pôde ter mais dignidade para chegar na sua casa. Então a gente tem esse cuidado, mas a gente enfrenta esse problema de ser uma cidade antiga, com ruas estreitas, com calçadas estreitas, mas devagarinho a gente vai conseguindo dar um pouquinho mais de mobilidade urbana para a cidade.
2: Eu levanto essa bola porque o cadeirante ou o deficiente, claro, ele compra, ele sai, ele viaja, ele tá na rua e vai no restaurante, ele gasta também. A gente acha que o cadeirante, alguém vai ficar só em casa, sentado na cadeira em casa. Então precisa dar condição para que eles também possam chegar na loja para comprar, né? Assim,
3: claro, com certeza.
2: Para um restaurante que tem que ter uma adaptação bacana. E eu acredito que seja obrigação. Por isso que eu sempre levanto essa questão com os prefeitos.
3: Importante.
2: Agora, crescer economicamente é muito importante para qualquer cidade. Como é que você cresce economicamente? Porque a cidade de Antônio Dias é uma cidade que ela tem a sua característica própria, né? Ela tem ali uma identidade muito bacana. Quando se fala em Antônio Dias, a gente lembra de coisas importantes e de história. Para crescer economicamente sem perder a identidade, né? Como é que vocês têm trabalhado? Porque a cidade não pode perder a identidade, mas ao mesmo tempo ela tem que crescer. Como é que controla isso, que forma?
3: É, a cidade, a gente tem feito esse trabalho, né? Pouco no mês passado a gente fez até uma reunião com vários empresários e a empresa Bemisa para abrir portas para o empresariado de Antônio Dias, né? A gente tem que, como você disse, crescer com sustentabilidade, mantendo a tradição da cidade, que é uma cidade antiga, de 320 anos, mas sem deixar que as empresas que venham ali instalar em Antônio Dias façam atividades que possam atrapalhar a questão da tradição de Antônio Dias.
2: Até a parte arquitetônica mesmo da cidade.
3: Exatamente. Né? Nós temos um transporte, a maior empresa que tem em Antônio Dias, que é a Bemisa, que é a mineradora. Mesmo estando em Antônio Dias, na parte urbana de Antônio Dias, tem pouca influência na questão, porque ela está muito mais próxima aqui do Vale do Aço do que da cidade. Sim. De Antônio Dias. Então, o transporte do minério, o transporte de tudo que é feito lá, ele atinge muito mais aqui do que a própria cidade de Antônio Dias. Então, a gente consegue coexistir tranquilamente. Eu tenho um problema também dentro do distrito de Matida, que também tem uma mineradora, e também tem, a gente tem que tentar fazer com que essa mineradora possa gerar os empregos, possa fazer o transporte. Lá tem realmente um transporte dentro do distrito que passa pela rua, né? E a gente tem que fazer isso de forma ordenada. A gente faz várias reuniões com essas empresas.
2: É um desafio, né?
3: Porque tem que tomar cuidado com a velocidade, estacionamento de caminhões, poluição, durante todo, poluição, tudo, sujeira. Então a gente tem sempre várias, para a gente coabitar junto com elas e a gente possa trazer aquilo que é de melhor, que é o imposto, que são os empregos, sem perder também um pouco da tradição da cidade.
2: Vocês estão preparando algum evento cultural lá para fortalecer esse sentimento aí de pertencimento? Sempre tem festa boa lá, então no dia a gente acompanha. 2026, tem alguma coisa boa vindo por aí?
3: Primeiro, o sentimento de ser antonodiense, ele vem de uma gestão eficiente. Quando você tem uma prefeitura, uma câmara trabalhando juntos, que gere orgulho no antonodiense, isso é muito bom para a cidade. É um primeiro fato. Eu falo que é o maior zelo, acompanhei de perto lá, sabe que a maior obra do município é você estar em dias, pagar o funcionário em dias, organizar as contas do município, para a pessoa falar que aqui, ter aquele orgulho de falar que tem uma gestão séria na cidade, que é referência. Nós vamos em várias cidades, Roberto, várias cidades vizinhas, e as pessoas sempre das outras cidades elogiando o trabalho da gente. Isso é dignidade para o cidadão de Antônio Dias. E com isso vem os eventos. Nós temos um maior campeonato municipal amador do Vale do Aço.
2: Eu tenho acompanhado o trabalho do Matheus com vocês lá, realmente está bem organizado, né? Está muito bacana.
3: Como ele mesmo diz, é um campeonato amador com tratamento profissional, transmissões de jogos. Hoje o atleta, ele praticamente só vai jogar. A gente tem o transporte, tem o uniforme, tem bola, tem tudo para ele poder ir para o campo só jogar. E os eventos também culturais, a gente aumentou muito. Nós temos vários projetos culturais lá com o idoso, com a criança, adolescente, através do Fundo da Infância e do Adolescente, através do Fundo Idoso, porque hoje nós temos várias empresas colocando recurso no Fundo Idoso, no Fundo da Adolescência, porque sabe que lá a gente executa. Lá a gente vai pegar aquele dinheiro e trazer projeto. Nós temos um projeto maravilhoso lá na praça com os idosos, de dança, uma coisa linda de ver os idosos lá fazendo

0: e dá pro feirante. Mas eu posso pegar um pouquinho de dinheiro, dá pro servidor gastar ali. Vamos supor que ele vai lá com um ticket de 20 reais, mas ele não vai gastar só 20 reais, ele vai gastar um de pouquinho no bolso dele também. Então a gente faz um investimento muito grande.
1: Não deixa de ser um incentivo, né?
0: Exatamente. E também temos as nossas festividades aí, grandes, que são as festas grandes da cidade, que o aniversário da cidade está chegando agora no próximo. No final do mês agora, início do mês de junho, e as festas grandes também do rodeio e cavalgada de Matita, a festa religiosa que também que nós resgatamos, que é o dia do evangelho, uma festa tradicional que está lotando a praça, nós teremos também no mês de junho, a festa da padroeira também, que é a festa da igreja católica também, onde a gente está trazendo aí uma grande cantora para poder abrilhantar a festa. Então a gente tem esse cuidado com a cidade.
1: Não vai faltar evento. Eu quero agradecer demais a sua presença aqui, pela participação no microfone aberto. Uma oportunidade importante, né, para a população aí de Antônio Dias conhecer melhor o trabalho, o que está acontecendo. Até para quem não mora lá, às vezes vai e volta, o trabalho da administração, os projetos que a gente falou agora para o futuro. E um prazer conhecer também o Zelo, que não é a primeira vez que vem ao programa. Foi muito bom conversar com vocês. Suas considerações finais.
0: Só convidar a população, dia 29 de maio é a festa da cidade, nós teremos lá na sexta-feira. Nada mais nada menos que o nosso cantor querido Paulo Ricardo, fazendo um show maravilhoso para a cidade de Antônio Dias. No dia 30, que é o sábado, teremos Munhoz e Mariano lá cantando. Poxa. Fazendo um sertanejo bacana. No dia 6 teremos aí o dia do evangélico com o pastor Cleito Queiroz, fazendo um grande louvor. Em setembro teremos a Eliane Ribeiro fazendo um show lá também na festa da padroeira. Então a gente tá bem assim.
1: Todos os públicos
0: e levando essa diversão para a população. Quero deixar aqui um abraço a toda a população de Antônio Dias, toda a população do Vale do Aço, né? Um abraço ao meu vice-prefeito Zelo, que é um braço direito que eu tenho lá hoje. Tem me ajudado muito, né? O prefeito lá e vice-prefeito realmente estão unidos junto com a Câmara Municipal. Agradecer mais uma vez a Câmara Municipal por toda a integração junto com a gente no governo, por entender o momento de Antônio Dias de levar desenvolvimento para a cidade. E nós temos um grande projeto arquitetônico para todas as praças para a cidade esse ano ainda.
1: Maravilha. Você vai voltar mais tempo no programa. Zelo, foi um prazer falar com você. Obrigado pela presença.
2: Prazer é todo nosso, né, de Antônio Dias. Agradecer ao prefeito aí e toda a Câmara Municipal. E continuemos trabalhando junto ali para Antônio Dias. E parabenizar vocês aí da Rádio Educadora, que são forte aí no Vale do Aço e também Antônio Dias.
1: Conte com a gente. 11 horas e 46 minutos. Vai trazer um minutinho ali. Matheus Cabral tá chegando com os destaques do jornal Em Pauta. E a você, continue ligado, 91,7, a primeira do Vale.

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0: às 11:49. Obrigado, Elcinho. Um grande abraço pro Zela aí, pra toda a família aí de Antônio Dias. Matheus Cabral já chegando, trazendo os destaques do jornal Em Pauta. E ontem, e o Flamengo ontem, Flamengo do Matheus Cabral ontem foi lá pra Bahia, mas não conheceu Vitória. Né? Já saiu, vou ter que falar com ele agora, ele tá chegando aqui. Foi pra Bahia, não conheceu Vitória. O Flamengo tá fora da Copa do Brasil, Botafogo tá fora da Copa do Brasil. Essa Copa do Brasil é danada. Né? E o Flamengo ontem jogou, pressionou, chutou e o Vitória foi cirúrgico. Time fechadinho igual boca de bode, duas oportunidades, dois gols. Matheus Cabral, bom dia. Flamengo hoje deixou de cabeça inchada, hein?
1: Roberto Nogueira, bom dia. Eu vou te contar uma coisa que eu nem acreditei, porque eu dormi antes do jogo. Confesso que assim, não tinha tanta importância para esse jogo assim, até pelo fato de imaginar, Flamengo tem a vantagem, jogar contra o Vitória, é um time muito melhor, então não vou me preocupar. E tava ouvindo a Rádio Tupi do Rio de Janeiro, acompanhando, o Botafogo tinha sido eliminado pra Chapecoense, o pessoal lamentando lá.
0: E gol do Bolaço
1: ainda. E aí eu falei assim, gente, vambora, né? Vamos ouvir. Aí 1-0 pro Vitória, intervalo de jogo, acordei meio que no intervalo, aí depois 2-0, falei, gente, o que aconteceu? O Flamengo eliminado pelo time, né? Pelo Vitória. E eu gravei ontem um comentário, como é que são as coisas? A minha avó dizia que o peixe morre pela boca, e morre pela boca mesmo. Eu gravei um comentário falando que as surpresas na Copa do Brasil tinham ficado no passado. Por quê? Aquela surpresa, Juventude campeão 99, Paulista, Santo André campeão em 2005, Paulista Jundiaí campeão em 2000 e Santo André 2004, Paulista em 2005, Figueirense finalista em 2007, Brasiliense finalista em 2002 e Patinga em 2006, semifinalista contra o Flamengo. Essas equipes, imaginei assim, não vai chegar mais, pelo poder econômico que há hoje, a disparidade muito grande, essas equipes não vão chegar mais. E não, o Vitória eliminou o Flamengo, o Juventude eliminou o São Paulo, o Chapecoense eliminou o Botafogo. E quase que o Goiás eliminou o Cruzeiro e o Ceará eliminou o Atlético. Então a gente bateu na trave.
0: Por muito pouco ficava todo mundo fora.
1: Por muito pouco a gente teria cinco grandes eliminados antes das oitavas de final da Copa do Brasil.
0: Palmeiras tá aí, né?
1: Mas o Palmeiras pegou Jacupiense, né? E também Jacupiense, né? Quem pega Jacupiense é brincadeira, né? Aí tem que dar um jeito.
0: Não foi fácil, não, hein?
1: Não, meteu 3-0, meio 4-1 no segundo.
0: Então, foi apertado.
1: Pois é. E aí agora, vamos virar a chave, Roberto Nogueira. Amanhã, Campeonato Brasileiro. Campeonato Brasileiro, a gente tem. O Cruzeiro e Atlético entram em campo amanhã. O Galo, 6:30 da noite, e o Cruzeiro, 9 horas da noite. O Cruzeiro joga contra o Palmeiras na Arena Barueri.
0: Ai, ai, ai.
1: Eu me lembro. Me lembro de um jogo que transmiti na Arena Barueri, um dos lugares mais frios de São Paulo para fazer jogo. E assim, e há muito tempo atrás, saudoso Zé Marcelo Ângelo Filho, estava a famosa linha que o Arthur não pediu. Sabe dessa história da famosa?
0: Viajou, sim.
1: E aí ele foi lá e a gente tentou fazer de tudo. Eu me lembro, toda vez que me lembro da Arena Barueri, o garotinho tava lá, a gente tentou fazer de tudo para que ele pudesse transmitir, mas enfim, são coisas que entram pro currículo. E entrou pro currículo e acabou. Mas enfim, e aí a Arena Barueri e o Cruzeiro joga hoje, joga amanhã, perdão, às nove da noite contra o Palmeiras. O Allianz Parque tá alugado para evento particular, né? Show particular, e por isso o jogo acontece lá. Tira um pouco, claro, da força do Palmeiras, né? Se você sair da arena do Allianz Parque para jogar
0: sai
1: na Arena
0: Barueri,
1: sai da zona de conforto, perfeitamente. Então cria uma certa mais tranquilidade pro Cruzeiro. Agora já o Atlético joga contra o Mirassol. O Mirassol, ele é o vice-lanterna do Campeonato Brasileiro. Ele até vem de uma vitória na Copa do Brasil, eliminou o Bragantino, venceu por 2-1. Mas
0: e tá bem na Libertadores.
1: Só que o Atlético, Roberto Nogueira, ontem eu passei perto de um amigo atlético, ele falou, tá tudo tranquilo com o seu eletrocardiograma, né? Falei assim, tá, perfeitamente, porque torcer pro Atlético é isso. O Atlético, ele proporciona esse eletrocardiograma, o Doppler, o cateterismo, o eco, é toda a rodada, porque o Galo gosta dessa questão de emoção, tanto pra mais quanto pra menos. Então, assim, o que prevê de Atlético e Mirassol? Não tem o que prever.
0: Não,
1: absolutamente.
0: Vou concordar com você.
1: O Fael, comentarista da TV Alterosa, que representa o Atlético na bancada da TV Alterosa, ele fala assim, eu prefiro jogar contra o Bayern de Munique completo do que contra um Mirassol desfalcado. Porque é desse jeito. Você não sabe o que é que vem pela frente. o torcedor atleticano se identifica com essa fala.
0: Parece que joga de acordo com o adversário.
1: É porque se identifica. Eu prefiro enfrentar o Bayern de Munique do que enfrentar um Mirassol desfalcado. Mas, Roberto Nogueira, a gente muda aqui de futebol. Muda de esporte para. Mas antes, deixa eu só pegar um gancho. Hoje é dia 15. Faltam 14 dias para começar o Campeonato Mineiro do módulo 2. A Federação Mineira já teve que aceitar o não transfer ban do Ipatinga Futebol Clube. Caso o Tigre venha disputar o campeonato, já entra na competição com menos 6 pontos. Isso é protocolo e será cumprido. Eu não acredito, eu, Matheus Cabral, não acredito que o Ipatinga vai conseguir montar absolutamente algum time para disputa
0: do
1: campeonato.
0: O tempo é hábil também, né?
1: Isso. E assim, e estamos perto, infelizmente, de uma situação assim, de um sepultamento, digamos assim, do Tigre. Porque não vai haver tempo hábil para montar um time e, tendo em vista uma competição que você entra com menos 6 pontos, tá tudo errado, tudo errado. E aí a gente fala de teatro. Aquilo que foi feito em um grande hotel de credibilidade, nossa, em Ipatinga, recentemente, há 60 dias, reuniu a imprensa, chamou empresários, não sei o que, disso, daquilo, aquilo outro. Gente, e assim, foi feito um teatro e que não se concretizou, infelizmente. Roberto Nogueira, Janaína Oliveira estará comigo hoje no Jornal em Pauta para nos trazer informações de governador Valadares. Ontem acompanhamos durante todo o processo de cassação do Coronel Sandro em governador Valadares, in loco, e a Janaína vai trazer todo esse olhar, essa visão do que é um processo de cassação para o município, de cassação de um prefeito para o município, aos olhos da imprensa, aos olhos da população. E aí, Roberto Nogueira, o grande e respeitado Mourão, José Bonifácio Mourão, aos 86 anos, assume a prefeitura de governador Valadares, porque ele é o vice do Coronel Sandro. Então, caçado é o coronel. E ele, por ser vice, e já foi prefeito em inúmeras oportunidades, foi deputado, é uma pessoa de uma credibilidade. Então, aos 86 anos, é como se o Paulo Antunes aqui assumisse a prefeitura de Fabriciano, por toda a sua história, é claro. Mas, enfim, eu estou só fazendo essa observação. E não pela idade, e assim, e que tomara que goze de uma
0: pelo
1: saúde.
0: Contrário, você falou pela credibilidade.
1: Pela credibilidade, tomara que goze de uma saúde para manter. Porque se uma cidade de Valadares tem quase 300 mil habitantes. E ela tem problemas e soluções, é claro, envolve muitas situações. Mas para um senhor de 86 anos que já contribuiu brilhantemente para a política do leste de Minas Gerais, do Vale do Rio Doce, assumir nessas circunstâncias requer.
0: A gente pensa, Matheus.
1: Requer muita situação, né?
0: Muita coisa na situação. Penso que quando a chapa é cassada, né? O prefeito foi cassado e está na chapa. Obviamente que o projeto que foi vendido para a população é aquele projeto de trabalho. E aí.
1: Mas aí no caso, o que acontece? Não foi a chapa cassada, foi ele o caçado. Prefeito
0: Sim,
1: caçado
0: disso. Por causa disso. E não adianta transferir responsabilidade para a CEMIG, que não foi a CEMIG que cortou a luz da câmara ontem. Eu quero ouvir o jornal hoje.
1: E aí o jornal vai trazer essa informação, é claro, teremos a participação aqui da Tati Souza com as informações da área de segurança pública, as últimas ocorrências policiais registradas no Vale do Aço. Deixa eu fazer uma observação aqui do trânsito, é claro que, né, só para fazer uma parte aqui de tudo que a gente está conversando, e eu vou até dizer isso também para o Felipe Machado, que apresenta a Hora do Rush, é um programa específico que fala sobre o trânsito do Vale do Aço. Me surpreendi hoje pela manhã, antes das 7 da manhã, Roberto Nogueira, com um trânsito absurdo no bairro Bom Retiro, sentido do Hospital Márcio Cunha, com muitas carretas entrando para a portaria da Uzi Minas, e o trânsito completamente parado antes das 7 da manhã, ali já começa no antes da entrada para a direita. Eu fiquei assim perplexo com o trânsito parado. Então, assim, para você chegar, pra atravessar até na unidade 2 do Márcio Cunha, demorava praticamente quase que 20 minutos, um trecho que você faz com dois.
0: Continua por aí, Matheus, estamos chegando ao final aqui, vou passando a régua, vem aí o jornal em pauta, Matheus Cabral, e estamos finalizando aqui em nome de Pizzaria Capanona, a melhor pizza, e em nome de Dijafer Ferro e Aço, construindo um vale de ferro e aço. 91,7, a primeira do vale. 12:30 eu volto, se Deus quiser, com o nosso Tarde Educadora. Continue por aqui, vem aí Jornal em Pauta.
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ouvinte, muito boa tarde, meio-dia, no ar o Jornal em Pauta, pela Rede Educadora de Comunicação, canais 91,7, 107 FM e no YouTube, Rádio Educadora Vale do Aço. A você que nos acompanha, excelente tarde, hoje, sexta-feira, 15 de maio, 2026. Vamos aos destaques que são notícias na edição de hoje.

0: Incêndio atinge veículo dentro de estacionamento da Aperam. Prefeito de Governador Valadares é cassado após um processo inédito em Minas Gerais. Família procura por homem desaparecido há 7 dias. As notícias que são destaques no portal educadormg.com.br. Você também ouve aqui. Agora 12:01, Jornal em Pauta com os trabalhos técnicos no YouTube de Guilherme Carmo, apresentação e coordenação artística de Matheus Cabral, coordenação de jornalismo Janaína Oliveira, coordenação administrativa Joana Avelino, direção Padre José Wilker. Tarde de sexta-feira será com sol e muitas nuvens e períodos de céu nublado. Noites com pancadas de chuva. A máxima para hoje pode chegar a 30 graus. Agora os termômetros registram 29. Meio-dia e 2 após uma sessão com mais de 12 horas de duração. A Câmara de Governador Valadares cassou o mandato do prefeito Coronel Sandro. A reunião extraordinária marcada por protestos de populares, apagão e muita expectativa terminou com 18 votos favoráveis à cassação e 3 contrários. Janaína Oliveira esteve presente e neste momento histórico participa conosco ao vivo, trazendo-nos todas as informações e impressão vivenciada durante a audiência dessa quinta-feira. E antes do boa tarde, Janaína Oliveira comentava mais cedo aqui com o Roberto Nogueira que vivenciar jornalisticamente um fato histórico para uma cidade que tem tanta representatividade no leste de Minas Gerais, no Vale do Rio Doce, e você pôde olhar com a visão jornalista e você também pôde acompanhar a manifestação popular, o sentimento das pessoas que votaram, acreditaram, e das pessoas contrárias, enfim, é um misto de sentimento que você pode nos trazer com base em informações. Boa tarde, Anaína Oliveira.
1: Boa tarde, Matheus Cabral, boa tarde a você, amiga e amigo ouvintes que nos ouvem agora pela Rede Educadora de Comunicação. Já há alguns dias eu não tenho participado ao vivo, sim, então é sempre um prazer estar ao vivo aqui com os nossos ouvintes, com você, Matheus, no Jornal em Pauta. E ontem realmente foi um dia histórico, Matheus. E quando eu digo histórico, quando eu falo de decisão inédita, é porque nunca na história de Minas Gerais um prefeito foi cassado a partir de uma manifestação popular. Todos os processos de cassação que foram registrados até hoje, que a gente tem conhecimento, foram sim por falhas administrativas, mas não foram provocadas por um cidadão comum, vamos dizer assim. Elas foram, sim, provocadas por Ministério Público, por TCE, pelo próprio Legislativo, mas por cidadão comum é a primeira vez no estado de Minas Gerais. Então, Governador Valadares entra para a história, o leste de Minas Gerais entra para a história, e uma matéria, um fato jornalístico que tomou repercussão nacional, Matheus. Não foi só em Minas Gerais que essa cassação de ontem foi notícia. Em todo o Brasil, vários jornais, várias mídias nacionais trouxeram essa informação, porque realmente, sim, é uma situação que demanda muita atenção, principalmente de nós jornalistas, não é verdade?
0: Sim.
1: Ô Matheus, e quando você fala assim sobre as impressões, como foi possível sentir tudo de perto? E eu gostaria de aqui enaltecer a nossa equipe de jornalismo, que esteve a postos o tempo todo, eu direto lá de Valadares, o restante da nossa equipe aqui, colocando no ar todas as informações que eu trazia, sejam elas ao vivo no rádio, no nosso Instagram, no nosso portal, e a única, viu, Matheus? O único canal de comunicação presente aqui do Vale do Aço, lá em Valadares, fomos nós. Não tinha nenhuma outra rádio, nenhum outro portal, nada. Só a Rádio Educadora presente. Isso mostra a nossa força, mostra como nós estamos conquistando cada dia um espaço maior. E vou dizer outra coisa, a gente foi pegando a Rádio Educadora, a 91,7, daqui até Valadares.
0: E vou só fazer uma parte no que você está dizendo, Janaína Oliveira, para informar o ouvinte que deve se perguntar assim, mas por que a Rádio Educadora foi a Governador Valadares acompanhar esse processo? Porque jornalisticamente é importante.
1: Muito.
0: Para a região metropolitana do Vale do Aço, nós estamos vivenciando um processo eleitoral que já começou e é uma corrida presidencial onde vai envolver o Coronel Sandro, envolve o Vale do Aço envolve o Governador Valadares, porque tem concorrentes, tem tem pessoas de mesmo partido, enfim. Então é importante que jornalisticamente a educadora esteja presente onde a notícia acontece.
1: Exatamente, tão próximo da gente. Sim, sim. A gente ia deixar de estar presente nesse fato histórico para o estado? De jeito nenhum. E a cassação já era quase que uma realidade, né, Matheus?
0: Sim.
1: A gente estava acompanhando desde a semana passada, as denúncias, elas são firmes, elas são coesas, e era quase que impossível que o coronel Sandro não fosse cassado ontem. E com essa decisão da Câmara, quem assume agora é o vice-prefeito José Bonifácio Mourão, que ironicamente recebeu de presente essa administração, porque ontem foi aniversário do Mourão.
0: Sim, verdade.
1: Pois é. E Matheus, outra situação aqui é que, como eu estava dizendo, né, a primeira vez que acontece no estado é porque o denunciante, ele utilizou um decreto-lei 2001/67 para provocar essa ação de impeachment no Ministério Público e na Câmara Municipal. E como você bem disse, uma reunião marcada por questões peculiares, Matheus, como por exemplo, em meio ao julgamento houve uma interrupção de energia elétrica. Inicialmente chegou-se a pensar que fosse um ato criminoso, que alguém tivesse cortado os cabos de energia. A Polícia Civil compareceu ao local durante mais ou menos uma hora e meia. A sessão aconteceu, não foi à luz de velas, mas foi à luz de celular, microfone e caixa portátil, que não demandavam energia elétrica, e foi assim durante uma hora e meia. Não deixaram que a reunião parasse, viu, Matheus? Não foi possível. Sim. Parar essa reunião. Se tinha-se a ideia de que tinha sido um ato criminoso para parar a reunião e talvez adiá-la para hoje, deu isso errado. Não aconteceu. Não aconteceu. E é importante a gente dizer que a Polícia Civil esteve no local, fez uma perícia, os delegados Fábio Spalsing e Marco Alberto informaram que a interrupção ocorreu por conta de sobrecarga, e ainda durante toda essa confusão da falta de luz, um caminhão gerador foi acionado, restabeleceu energia e continuou o processo. E vamos relembrar esse caso para quem está chegando agora, para quem não sabe do que a gente está falando. Nós estamos falando de um caso que ficou conhecido aqui na nossa região como desvio de rota, no qual o pedido de cassação começou a partir dessa denúncia apresentada em fevereiro pelo caminhoneiro Fabiano Márcio da Silva, conhecido popularmente como Fabiano Careca. E conforme a acusação analisada pelos vereadores, Matheus, a prefeitura contratou transporte escolar seguindo uma licitação que não é um modelo tradicional e adotando um credenciamento considerado inadequado para esse tipo de serviço. A denúncia também sugeriu que a nova empresa de transporte escolar iniciou as atividades antes da assinatura formal do contrato, o que é proibido por lei. A gente sabe que não pode. Nenhuma empresa pode prestar serviço à administração pública se não tiver um contrato em vigência. E ainda foi registrado um aumento considerável no custo do serviço prestado à prefeitura. Para 18 dos 21 vereadores, foram comprovadas todas essas falhas. E na execução do contrato, além da irregularidade consideradas incompatíveis para o exercício do cargo de prefeito, e nós conversamos com o denunciante Fabiano Careca. E esta foi a declaração dada por ele.
2: Eu me sinto triste porque eu também sou de um partido de direita, votei nele. E sabendo que eu votei nele e eu tive que, a própria direita teve que tirá-lo. Eu fico triste por esse momento, mas fico feliz porque eu estava convicto que tinha irregularidade. E eu esperava a lisura da Câmara, é o que apareceu. O restante, a gente, infelizmente, a população que vai ter que ver os seus vereadores. Porque eu imagino que os vereadores, não, os que votaram a favor dele, não estudaram o processo.
1: Nós acabamos de ouvir o denunciante Fabiano Careca, Matheus, e ainda falando sobre o clima que estava lá. Como eu e Cristian, a gente estava muito próximo, a gente estava dentro do plenário, a lotação toda completa, mais de 100, a lotação é para 100 pessoas sentadas.
0: Sim.
1: Tinham mais de 100 pessoas, mais de 100 populares, alguns se manifestando a favor do coronel Sandro, outros se manifestando contra o coronel Sandro, e é interessante a gente vivenciar o clima ali da tensão entre os vereadores, da tensão entre os advogados de defesa. Tinha um advogado lá que nós chegamos a entrevistar, que é o doutor, me esqueci o nome dele agora, mas eu vou lembrar o nome dele.
0: Mas eu acompanhei também pelas redes sociais.
1: É o que tá na nossa, exatamente. Sim. É o que eu entrevistei.
0: Fala muito bem, fala fácil.
1: Doutor Thiago de Castro, lembrei. O doutor Thiago de Castro, ele ia fazendo ali uma conversa, e a conversa não era só verbal, era aquela conversa não verbal com os vereadores, tentando induzi-los mesmo a não fazerem a cassação, a não votarem pela cassação. Sim. Em alguns momentos eram conversas tensas, viu, Matheus? A gente presenciou, por exemplo, do lado de fora, o doutor Thiago falando para determinado vereador assim: eu quero ver o que você vai falar daqui a pouco, eu quero ver onde que você vai achar argumento para falar que você vai votar contra o Sandro. Então, todo esse momento de tensão foi vivenciado pela gente. E é claro, ninguém mais do que o próprio coronel Sandro viveu mais tensão do que todo mundo, porque ao final de contas, quem estava sendo caçado era ele, né, Matheus? E nós vamos ouvir o que que o coronel Sandro falou. Ele lamentou essa decisão, garantiu que os advogados de defesa vão recorrer judicialmente do processo, e a gente escuta esse áudio agora.
3: A maior injustiça que aconteceu em Governador Valadares foi hoje no plenário dessa Câmara. Uma cassação política injusta em cima de um relatório corrompido, segundo provas que nós já disponibilizamos à justiça, teria sido comprado por R$300 mil. A minha equipe jurídica vai apresentar todos os recursos, agora nós vamos judicializar em questão de mérito, mas hoje essa casa, essa Câmara de Vereadores, pela maioria, pelos vereadores que votaram pela cassação, envergonham o município de Governador Valadares e envergonham os 70 mil eleitores, quase 70 mil, que me elegeram prefeito. Ah, na nossa opinião, muitas ilegalidades foram cometidas aqui. A principal é essa do relatório, em que como eu disse, eu perdoei, perdão, mas formalmente, juridicamente, tem um erro, tem um crime. Aí, e um crime não pode motivar nenhum ato legal. Então a gente vai apresentar todos os recursos à justiça.
1: Este foi o prefeito cassado de Governador Valadares, coronel Sandro. Mauro Bonfim, um dos advogados de defesa do caso, informou que pretende questionar judicialmente também o voto do presidente da Câmara, Alê Ferraz, por entender que ele só poderia votar em situações específicas previstas no rito do decreto-lei que regulamenta o processo de cassação. Segundo Mauro Bonfim, Matheus, pelo fato do Alê Ferraz votar também durante um momento de cassação, ele estaria induzindo os demais vereadores. E como em ordem alfabética, o Alê era o segundo a votar. Sim. Então é isso que o Mauro Bonfim também vai questionar judicialmente. Matheus, esse assunto ainda vai dar muito pano para manga. A gente vai continuar ouvindo falar durante um bom tempo desse processo de impeachment do coronel. A defesa vai recorrer, como nós ouvimos. E, inclusive, ainda falando em Governador Valadares, nesta semana já foi montada uma nova CPI. Dessa vez para investigar a supervalorização do valor da compra dos kits escolares. E dados iniciais, Matheus, apontam um aumento dos itens de mais ou menos 500%.
0: Que 500%. Deus.
1: Não ficou bom pro coronel Sandro lá de Governador Valadares. Não, nós vamos continuar acompanhando, porque o que é notícia no leste de Minas é notícia aqui no Vale do Aço e, é claro, ganha repercussão em todo o estado, Matheus.
0: Obrigado, Janaína Oliveira, parabéns mais uma vez pela cobertura, pelo empenho, pelo profissionalismo, brilhante como sempre. Valorizando ainda mais a equipe de jornalismo da Educadora. Agora, meio-dia e 14, um voo da Linhas Aéreas transformou a noite desta quinta-feira em momentos de puro pânico para os seus passageiros. O voo 4138, que saía de Ipatinga com destino a Confins, enfrentou problemas técnicos desde o início da decolagem, resultando em um pouso de emergência que deixou todos a bordo em estado de alerta. Os problemas começaram ainda na pista do aeroporto de Ipatinga. A aeronave já estava em alta velocidade, pronta para decolar, quando o piloto acionou os freios de forma abrupta. O piloto informou que uma mensagem no painel indicava um problema técnico, levando à decisão de interromper a decolagem. Todos os passageiros desembarcaram e foram orientados a aguardar enquanto a equipe técnica realizava testes na aeronave. 2 horas se passaram, no mais de 2 horas depois, a Azul informou que os testes haviam sido concluídos e a aeronave estava apta para voar. Os passageiros embarcaram novamente, esperançosos de que finalmente chegariam ao destino. O trajeto entre Ipatinga e Confins normalmente leva cerca de 30 minutos, mas dessa vez a realidade seria bem diferente. Durante o voo, a aeronave manteve uma altitude anormalmente baixa e o tempo de viagem se estendeu por quase uma hora. A chegada no aeroporto de Confins e confirmou as piores suspeitas. Os passageiros se depararam com um cenário que aumentou ainda mais a tensão. Bombeiros, ambulância posicionados na pista, aguardando a chegada da aeronave. O pouso foi realizado com segurança, mas a falta de informação durante todo o processo deixou os passageiros apreensivos. Ninguém havia sido comunicado sobre o motivo da presença dos bombeiros ou qual era exatamente a situação da aeronave. Além do susto, as situação técnica, os passageiros também expressaram forte indignação com o atendimento prestado pela Azul Linhas Aéreas. A falta de comunicação clara, a ausência de informações sobre o que estava acontecendo e o atendimento inadequado transformaram uma situação já delicada em uma experiência ainda mais negativa para os ocupantes do voo. Pois é, lamentável, né? Agora 12:17. Uma grande, e o jornal hoje movimentado, hein? Vamos que vamos, sexta-feira tem sexta que é sexta mesmo de verdade. Então 91,7 e 107 FM pelo YouTube, você pode nos assistir, Rádio Educadora Vale do Aço. Uma grande operação policial realizada na região de Manhuaçu resultou na prisão de 42 pessoas e no enfraquecimento da organização criminosa que atuava no município e cidades vizinhas. Batizada de Operação Elo Quebrado, a ação mobilizou forças de segurança em uma ofensiva contra o crime organizado, cumprindo mandados e avançando nas investigações. Os detalhes da operação você acompanha agora com a repórter Tati Souza. Boa tarde, Tati.
4: Boa tarde, Matheus Cabral e ouvintes. Uma mega operação foi deflagrada nessa quinta-feira, coordenada pela Polícia Federal em conjunto com a Secretaria de Estado de Justiça e Segurança Pública, Polícia Civil, Polícia Militar e Ministério Público, com o objetivo de combater o crime organizado e o tráfico de drogas. A ação, chamada de Operação Elo Quebrado, aconteceu em Manhuaçu e diversas cidades da Zona da Mata. O delegado regional do 12º Departamento de Polícia Civil e comandante do GAECO de Ipatinga, Dr. Gilmaro Alves, falou com nossa reportagem sobre a operação.
5: A Polícia Civil de Minas Gerais participou nessa data em uma importante operação integrada denominada Elo Quebrado, coordenada pela Polícia Federal em conjunto com a CEJUSP, aqui de Minas, Polícia Civil, Polícia Militar, Ministério Público, além de apoio das forças de segurança dos estados Espírito Santo e Rondônia. A operação ela foi resultado de um intenso trabalho de inteligência, troca de informações e diligências realizadas de forma conjunta entre as instituições envolvidas, culminando no cumprimento, ao longo desta operação, de 31 mandados de prisão de foragidos da justiça nos municípios de Manhuaçu, Martins Soares, Santa Margarida, Lajinha, Simonésia, Espera Feliz, Matipó, Varja Alegre, Manhumirim, Pedra Bonita, além das cidades de outros estados, como Cachoeira do Itapemirim, Iuna no Espírito Santo e Alto do Paraíso em Rondônia. Os alvos eram investigados por crimes graves, como tráfico de drogas, homicídios, roubos, furtos, violências domésticas, ameaças, dentre outros, demonstrando a relevância e a complexidade da atuação integrada das forças de segurança pública. Também nessa data, foram cumpridos 54 mandados de busca e apreensão nos municípios de Manhuaçu, sendo 27, Matipó 13, Mutum 6, Manhumirim 12, Abre Campos 2 e Lajinha 5, além da realização de 11 prisões em flagrante por tráfico de drogas. Assim, até o momento, sendo computado a prisão de 42 pessoas, sendo 11 por autuações em flagrante delito, conforme narrado, bem como 31 pessoas presas por cumprimento de mandado de prisão. E estas operações conjuntas se demonstram importantes justamente pela união de esforços, o compartilhamento de inteligência e a atuação coordenada entre os órgãos de segurança pública. O crime organizado, ele não reconhece fronteiras e, por isso, as instituições precisam atuar de forma integrada, estratégica e permanente. Essa atuação demonstra para a sociedade que as forças de segurança permanecem firmes com o cumprimento das decisões judiciais e, principalmente, com a proteção do cidadão de bem. E é importante salientar que esses números noticiados, eles podem alterar, visto que a operação ainda encontra-se em andamento.
4: Até o momento, a operação contabiliza 42 prisões no total. Matheus, eu volto ao longo da programação com mais informações.
0: Obrigado, Tati. Agora meio-dia e 21 a seguir. Família busca por homem desaparecido há uma semana. No comentário do dia, as fake news sobre a Lei Rouanet. Ouça ainda as notícias que são destaques no portal educadormg.com.br. Eu volto em instantes rapidinho.
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0: Meio-dia e 23 de volta, já com o comentário do historiador e professor Sávio Tasso sobre o análise Mentiras e Verdades da Lei Rouanet.
13: Qual que tem Chico dá em Francisco? Tá cada vez mais difícil sustentar a fake news, a mentira de que a Lei Rouanet patrocina o cinema de longa-metragem no Brasil. Com a revelação dos áudios do senador Flávio Bolsonaro, o candidato a presidente da República, que pediu explicitamente 134 milhões de reais para Daniel Vorcaro um dia antes deste banqueiro fraudulento ser preso pela Polícia Federal por negociações escusas que levaram a prejuízo de bilhões de reais tanto aos estados como à União. A partir dessa revelação, começa-se um debate. Veja bem, o filme Agente Secreto, que disputou o Oscar esse ano, custou 25 milhões de reais e captou 7 milhões e meio no Fundo Setorial do Audiovisual. Fundo setorial que não é preenchido por contribuições do brasileiro, mas sim por taxação das produções estrangeiras que circulam no Brasil. O filme Ainda Estou Aqui, que ganhou o Oscar do ano passado, também não teve nem recurso do Fundo Setorial e nem recurso, muito menos, da Lei Rouanet. O senador Flávio Bolsonaro e toda a sua turma, acostumada a soltar fake news sobre a Lei Rouanet como patrocinadora não só do cinema, mas de diversas outras áreas da cultura, vai ter que se explicar agora à Polícia Federal porque pediu esses recursos um dia antes de Daniel Vorcaro ser preso. O desdobramento dessa investigação será muito importante para a cultura brasileira e muito importante para deixar claro qual que é o papel dos mecanismos de incentivo à cultura no Brasil. O que nós queremos é uma apuração rigorosa e um esclarecimento de todo esse caso para reforçar ainda mais a importância do financiamento público ao cinema nacional.
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0: Meio-dia e 25, os destaques do Portal Educadora de Notícias, Felipe Machado.
9: Boa tarde, Matheus.
0: Boa tarde.
9: Boa tarde a quem acompanha a Rede Educadora de Comunicação. Eu estou aqui para falar das principais notícias que moveram o Vale do Aço e estão em destaque lá no nosso portal educadoramg.com.br. A Samarco reabriu o programa indenizatório definitivo, PID, para atingidos pelo desastre de Mariana. A plataforma fica disponível a partir do dia 18 de maio até o dia 1º de julho de 2026. Lembrando, dia 18 de maio é a próxima segunda-feira. Quem teve pedidos encerrados por problemas com procuração, perdeu prazos ou recusou propostas anteriores, pode retornar ao sistema. O programa oferece R$35 mil para cada pessoa considerada apta. Já foram pagos mais de 303 mil indenizações, movimentando R$11 bilhões e R$200 milhões nas comunidades atingidas. Mudando de assunto, a gente vai para saúde. Itaquinga leva vacinação para as escolas em uma estratégia inovadora. O Vacimóvel atende estudantes e profissionais de educação contra a influenza e doenças respiratórias. Atualmente, a cobertura vacinal no município está em apenas 40%, mas a meta nacional é atingir 90%. Os pais recebem comunicados autorizando a vacinação e a atualização do cartão vacinal dos alunos. Na área de segurança pública, a operação Elo Quebrado, deflagrada nesta quinta-feira em Manhuaçu, prendeu 42 pessoas. A ação reuniu a Polícia Federal, Polícia Civil, Polícia Militar, Ministério Público e a Secretaria de Segurança de Minas Gerais, com o apoio dos estados do Espírito Santo e Rondônia. Foram cumpridos 31 mandados de prisão e 54 mandados de busca. Os investigados são apontados por tráfico de drogas, homicídios, roubos e violência doméstica. Para a gente finalizar, você que quer participar da 36ª Expozipa, o credenciamento já está aberto e é gratuito. Você faz a inscrição online no site da feira e na entrada só apresentar o seu CPF. O evento reúne grandes empresas, profissionais e visitantes de várias regiões do país, com focos em negócios, inovação e network. Eu convido você que está nos acompanhando agora a acessar educadoramg.com.br e conferir todos os detalhes dessas e de muitas outras notícias que estão lá no nosso portal. Um abraço para você, Matheus Cabral. Para a Rede Educadora de Comunicação, repórter Felipe Machado.
0: Obrigado, Felipe Machado. Vou acionar agora a Tati Souza com mais informações.
14: O jornalismo da Rádio Educadora foi procurada pela família do Romário de Almeida da Paz, um jovem de 29 anos, que é morador do bairro São Domingo 2, em Coronel Fabriciano, e está desaparecido há cerca de 7 dias. A irmã dele, Adriana, procurou a nossa reportagem para fazer um apelo. Adriana, o que aconteceu? O que que vocês sabem até o momento sobre o desaparecimento do seu irmão?
15: Nós ainda não temos notícia nenhuma dele, sobre ele. Ele sumiu na sexta-feira e a gente está procurando e não tem notícia nenhuma dele ainda. A gente está querendo, gente, pelo amor de Deus, quem tiver notícia, dá a nós notícia, que nós já estamos desesperados já. A última pessoa que, minha cunhada, foi a última vez que ela viu ela, a esposa dele, ele tava com uma blusa vermelha e uma calça jeans. Aí saiu da casa dela, ele tem uma tatuagem do Pai Nosso, do Salmo 91, nas costas. Tem um palhaço no braço, ele tem mais uma coroa no peito, escrito Fátima e Neuza.
14: Ele saiu de casa que horas?
15: A última vez que ele saiu foi meia-noite.
14: E ele disse o quê?
15: Ele só pegou e saiu, não disse nada, deu um beijo na esposa dele e falou que ia sair, que era pra ela esperar aí no sofá. Só que aí ele não apareceu mais.
14: Ele saiu a pé, de bicicleta, carro, moto?
15: Ele saiu a pé. Saiu a pé com ela, assim, falou que ia, que era pra ela esperar aí no sofá.
14: Vocês possuem conhecimento de que o Romário, ele poderia estar envolvido em, ou sendo ameaçado ou envolvido em algum conflito?
15: Não, nós não temos conhecimento nenhum disso.
14: E a família procurou a Polícia Militar, redigiu o boletim de ocorrência, informou o desaparecimento e vocês não tiveram até o momento nenhuma notícia?
15: Até agora nenhuma notícia. Os policiais não têm notícia, nós não temos nenhuma notícia até agora.
14: O Romário, ele tem algum apelido?
15: Mangaba, é conhecido como Mangaba.
4: reforçando que o Mangaba está desaparecido desde a última sexta-feira da residência dele no bairro São Domingos, em Coronel Fabriciano. Vocês têm algum telefone de contato?
15: Temos sim. O telefone é 8922-1962. É o meu.
4: Repetindo?
15: 8922-1962.
4: Gente, tá aí o apelo de uma irmã desesperada. Ela estava me contando que o Mangaba, ele é casado, ele tem filhos, né?
15: Tem três filhas e elas estão tudo atrás dele, caçando. Está caçando que a notícia dele, perguntando onde é que tá, só que nós não sabemos, a gente fica até sem saber como é que falar com elas.
4: É a primeira vez que ele desaparece?
15: Primeira vez que ele faz isso, que desaparece. Nunca desapareceu, primeira vez.
4: Se você viu uma pessoa parecida, né, com os traços, conforme foi dito por ela, faça contato com a polícia, não é necessário se identificar, ou diretamente com a família, através deste telefone que ela divulgou, né? Nós vamos também colocar no nosso portal, no educadormg.com.br, com a foto do Romário para ajudar na identificação. Para a Rede Educadora de Comunicação, repórter Tati Souza.
0: Obrigado, Tati. Meio-dia e 31, gente, colocamos um ponto final no Jornal em Pauta dessa sexta-feira. Deu o que tinha que dar, né? Como diria Chico Pinheiro, sexta-feira, graças a Deus. E hoje tem uma diferença dessa sexta-feira. Na 107 FM, você continua com playlist 107 na programação. Porém, na 91,7 FM, eu apresento o Tarde Educadora. Isso mesmo, continue comigo na 91,7, o Tarde Educadora até as 3 da tarde hoje será comigo nessa sexta-feira. Tchau, tchau, vale.
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0: 9h35, estamos chegando com o Tarja Educadora. Olha só que novidade, que diferente, que coisa, a campainha agora tá tocando à tarde. Ê, gente, você tá pensando o quê, hein? Você tá pensando que iria ficar livre de mim hoje? Você, ouvinte da Educadora, achou que iria ficar livre de mim justamente hoje? Simbora!
1: Chega de canseira.
0: Chega de canseira.
1: Nada de tristeza, pega uma cerveja, põe na minha mesa.
0: Põe, agora acho que já pode, né? Depois de meio dia, né? Sexta-feira, depois de meio dia, já pode tomar um trem errado? Pode não, né? Não, não é possível, não. Calma aí, não é possível, né? Já me ajuda aí, ó. Opa, olha a campainha tocando. Uma excelente tarde. Hoje houve uma inversão aqui na programação. Roberto Nogueira apresentou pela manhã o Educadora Show. Tive um compromisso hoje e estou aqui, ó, de coração, de corpo e alma, pra você, corpo e alma, emoção. Matheus Cabral é pra te fazer companhia. O Alto Astral do Rádio tá aqui no ar.

tarde gostosa de sexta-feira. No pique do jeito que tem que ser a vida, uma excelente tarde. O bom é que fazer programa de tarde já tem muita coisa pra falar, né? Porque o nosso, o que já aconteceu hoje pela manhã aqui, né? Sorteio, tem muita coisa pra você que tá aqui, ó. E vamos juntos, com muita alegria, diversão e alto astral pra você com o Matheus Cabral. Hoje tem sorteio de pizza, 997-71-4902, a pizzaria Capanone. Pra você que tá aí do outro lado, tem muita coisa pra acontecer, tem aniversário antes do dia, tem consagração a Nossa Senhora Aparecida, tem os quadros do programa e você participa comigo a partir de agora.

e valendo a sua participação, pode pedir, gente, sexta-feira, vamos fazer um negócio diferente? Hoje você pode pedir modão aqui, aquele modão gostoso, chonado, sexta-feira, ah, dia de fazer um negócio diferente, hoje pode, ah, sexta-feira pode, de manhã eu não fico tão soltinho assim na sexta-feira, porque a gente tem que respeitar até o meio-dia, mas depois do meio-dia na sexta-feira, como diria Henrique Madeirite, quem fez, fez, quem não fez, meu filho, não adianta ficar correndo atrás, ninguém engana mais ninguém nessa vida. Boa tarde, tarde!

0: semana começou! Meio-dia e 41! Oh, oh! Fim de semana!
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0: A sua tarde não será mais como era antes. A partir de agora, deste momento, a marreta vai soltar do cabo. Pois é. Oh, que beleza, que beleza, que beleza, que beleza. Vamos juntos, gente. Olha só, eu quero a sua participação. 997-71-4902. Tem sorteio de ingressos hoje de filme para com Marcos Pereira no Educadora Toca. E tem pizza da pizzaria Capanone para você aqui no nosso programa. E tem Matheus Cabral no seu rádio te fazendo companhia até as 3, com muita música, alegria, diversão e alto astral. Venha pra cá você também. Vamos fazer dessa sexta-feira uma sexta-feira diferente, tá bom? Tá bom? Ei, você mesmo do outro lado. Tá confiando em mim? Porque eu confio em você. Simbora! Sextou, bebê!

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4: Nota de falecimento. 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
8: Opa! Tarde Educadora é toda sua. Pois é. É bom fazer o programa de tarde aqui. É claro que eu tô acostumado a fazer sempre pela manhã, né? E a gente vai criando um ritmo do bom dia, daquela coisa toda, do acorda. Então, quando é a tarde, é diferente, né? Porque o pessoal já acordou, já trabalhou, já tá na labuta, já fez almoço, já levou o menino pra escola, já buscou o menino da escola, já lavou o carro, já guardou o carro, já limpou casa, já varreu casa. Já... Nossa, mãe, é uma correria danada. Então, assim, fazer programa de rádio à tarde é pra quem já fez muita coisa nessa vida. Agora, quem tá preparando um churrasquinho. Eu saio do ar às 3. Se tiver um convite, 3 da tarde eu já topo alguma coisa diferente, tá bom? 3 horas acho que já pode acender um fogão a lenha, já pode acender uma churrasqueira, não pode? Sexta-feira a partir de 3 horas da tarde, 3:15, né? A gente acompanha a consagração, depois da consagração Nossa Senhora Aparecida, a gente pode ficar direitinho, né? É mais ou menos assim. Meio-dia e 48, gente. Vamos lá, deixa eu contar uma novidade muito bacana. 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Meio-dia e 49. Ei, alguém tá mandando aqui, eu quero ver filme. Quem tá mandando aqui, ó? Amanda, tudo bem, Amanda? Boa tarde. Alô, meu amigo Vinícius Bilinho, ele fala assim: Matheus, coloca

com meu nome no sorteio da pizza, ué, já tá colocado. A minha amiga Maria Justino do Universitário, eu quero participar do sorteio da pizza. Ô, minha querida Maria Justino, já tá participando. Obrigado pelo carinho, beijo no seu coração. Vamos que vamos ser felizes. Vamos aproveitar essa tarde. Simbora! Sexta-feira.

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2: Tarde Educadora é toda sua. Ô, gente, agora meio-dia 57 minutos. É difícil, até quando eu olho pro horário, gente, eu tô no ar uma hora dessa, meio-dia 57, tô vendo aqui, cadê a turma? 997-71-4902. Alô, Silene Domingos, tá ligado, ouvindo a nossa programação. Obrigado pelo carinho, beijo no seu coração. Quer participar do sorteio da pizza? Tem pizza, pizza, pizza, pizza. Comer, comer, comer, comer. É o melhor para poder crescer. Gente, a Virgínia separou do Vinícius Júnior, é isso mesmo que eu vi, produção? É isso mesmo que eu vi, já acabou o namoro de 6 meses? Ué, o que aconteceu, gente? Ô, meu Deus do céu!

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0: Franca e a hora certa.
1: Olha a hora no Vale do Aço, 1:01.
2: Boa tarde.
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0: 3 minutos, 1:03. Gente, boa tarde. Tá tudo bem por aí? Tá tudo tranquilo? Como nós estamos? Já almoçou? Já tirou aquele cochilo? Ainda não? Tá cansado? É sexta-feira. Sexta-feira é dia de cochilar à tarde, não, tá? Não, sexta-feira é outro dia, pelo amor de Deus, né, gente? Não. Sexta-feira tem que aproveitar do início ao fim. Porque sexta-feira é o dia internacional das armações, é o dia mais sexy da semana. E nós estamos aqui com muita alegria, diversão e alto astral pra você, meu querido, amado ouvinte da Educadora. Ó, ei, pessoal tá mandando mensagem aqui, ó. Alô, Maria Fernandes, o Caladinho, obrigado. Meu amigo Valtares, quem quer pizza aí, ó? Pizza. Quem gosta de pizza, só participar conosco aqui na nossa programação, tá bom? Vamos fazer um negócio? Eu, você e eu, juntinho, já que nós estamos aqui na nossa programação. 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Ô, gente, vamos sofrer todo mundo junto? O pessoal fica com mania de sofrimento na sexta-feira, né? Mas é mesmo, eu gosto. Vamos sofrer? Marília Mendonça, Maiara Maraíza, Matheus Cabral e ouvinte da Rádio Educadora.
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gente, aqui pra nós, hein? Que sorte a nossa. Eu, você, você e eu juntinhos nesta tarde gostosa de sexta-feira. A tarde ainda pra melhorar tinha que ser de sexta. Alô, Simone! A Simone tá aqui, ó, olha só, no Novo Reno. Boa tarde, Matheus, quero participar do sorteio da pizza. Já tá participando, minha querida. Obrigado pelo carinho, gente. 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Agora 1:22. Opa, olha pro relógio, ele tá enxergando. Tô precisando dos óculos da Ótica Maria José. Até cuspi aqui, ai, ai, ai. Tá precisando de um óculos da Maria José. Olhei lá 1:12, enxerguei 1:22. Tá um negócio errado aí, ó. Pera aí, não. Calma. Tem um negócio errado. Não, pera aí, me ajuda aí. Você pode participar conosco 997-71-4902. Pra quem tá chegando agora, tá estranhando, é, o que que tá acontecendo, gente? Matheus Cabral tá no ar lá com a cafalazada dele? Pois é, porque o Roberto Nogueira hoje trabalhou de manhã, eu precisei, hoje nós invertemos aqui a ordem dos fatores, mas que não alteraram o produto, e aí nós estamos no ar, pois é, e o Matheus Cabral tô no ar com você até as 3 da tarde, tá? Vamos fazer um programa muito bacana, que diferente de tudo que você já viu, tá? Não é bem assim também, não, mas um pouquinho diferente, tá bom? Vamos fazer um negócio aqui, ó. Ah, eu quero tocar uns negócios aqui pra mexer com o coração. Nossa, mãe. 1:03 da tarde, hein? Já pode pedir o torresmo?

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1: Hoje o papo é sobre gestão do tempo. E se eu te falar que não te falta tempo? Falta definição de prioridade e disciplina. Muita gente tem as duas dificuldades, ou uma dessas duas dificuldades. Não sabe definir prioridades, e o Mário Sérgio Cortella até fala que a palavra prioridade nem devia existir no plural, porque toda vez que você coloca a palavra prioridade no plural, algo deixa de ser prioridade. E, para muitas pessoas, falta disciplina. Define prioridade, mas não consegue ter disciplina para seguir aquilo que planejou, aquilo que foi priorizado, principalmente por um tempo maior aí. Então, o papo hoje aqui é reto. Não te falta tempo. O que te falta é definir prioridade e disciplina. Valeu? A gente volta com mais dicas sobre empreendedorismo em breve.
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5: Pois é, né? Deixa eu mandar um abraço aqui agora, 1:18, 1:18, Tarde Educadora, hoje estou aqui na parte da tarde, que bacana, com você, meu amigo Leno Ferreiro, psicólogo internacional, ele tá ouvindo, tá voltando pra casa, irmão? Eu falei hoje pela manhã, falei aqui mais cedo, mas eu vou retornar. Ô gente, hoje eu peguei um trânsito 6:45 da manhã ali no Bom Retiro. Que loucura que tá, não sabia que tava agarrando tudo no Bom Retiro, 6:45 da manhã, não lembro. Você tinha me falado, eu até lembrei que você comentou comigo que o trânsito agarrou. E realmente, você já chega ali no próximo do outro pra virar pro Bom Retiro, o trânsito garrado, que é um monte de carreta, uma confusão e sinal e três faixas e aquela loucura e rotatória agarrada. E aí teve um acidente, um Escort, um modelo mais ou menos 87, 88, aquele verde metálico. Pois é, me lembrei, minha mãe teve um Escort 88, se eu não me engano, 87, 88, um Escort GL. E aí, esse Escort, ele também travou o trânsito, porque o pneu furou e soltou a roda do Escort logo na rotatória ali do Bom Retiro, ali da Fernando de Noronha com o Piro Vaz de Caminha. Aí virou uma loucura, né? Pois é, 1:20, 1:20. E aí, o pessoal tá me alugando aqui com o Flamengo, ontem não aguentou, pô, nossa, meu Deus do céu, eu não, dá bem que eu nem assisti o jogo, não, nem quis assistir, eu dormi. 1:20, ô Dom Carvalho, você tá ligado, Dom Carvalho? Dom Carvalho tá lá, ó, apresentou o Café Sertão e Viola e hoje tá lá no pique acompanhando. Ah, vamos voltar no um pouquinho do tempo? Ô gente, tá valendo pizza, tá? 997-71-4902. Mande sua mensagem. Vou sortear a pizza daqui a pouco pra você da pizzaria Capanone.

E o bom é que agora 1h23, a gente sai de um capital inicial. Gente, olha só, a gente sai de um capital inicial de sexta-feira pra isso aqui, ó. Ei, lugar, que a marreta solta do cabo sexta-feira. Hoje eu tô aqui, tô alguém.

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2: Agora 1:32, 1:32, 29 graus é a temperatura em Coronel Fabriciano. Esse tempo tá doido também, de uma hora para outra. E meu Deus do céu, ontem a máxima foi de 25, hoje é 29. A Janaína Oliveira está aqui para nos trazer mais informações nessa edição da tarde do Educadora Notícia. Boa tarde, Janaína Oliveira.
3: Boa tarde, Matheus Cabral, boa tarde a você, amigo ouvinte, sintonizado aqui na Rede Educadora de Comunicação. Matheus, a primeira notícia que eu trago. Sim. Você já vivenciou uma situação parecida, quer dizer, não tão parecida, porque no seu caso foi mais complicado do que essa aqui, mas um voo que saiu de Ipatinga na noite de ontem com destino a Confins gerou muito transtorno e muito medo aos passageiros que estavam neste voo. O voo 4138 da Azul Linhas Aéreas, ele provocou pânico, viu, Matheus? E começou mesmo antes da decolagem. O que que aconteceu? Vou dar uma panorâmica aqui de tudo que aconteceu. Primeiramente, houve um problema técnico no início da decolagem, resultando num pouso de emergência lá em Confins. Só que aqui ainda, em Ipatinga, a aeronave já estava em alta velocidade, pronta para decolar, quando o piloto teve que acionar os freios bruscamente. Aquela freada, sabe? Aquela que a gente vai até um pouquinho para frente assim, Matheus? Desesperadora? Pois é, o piloto informou por uma mensagem que havia um indicativo de problema técnico e por isso a decisão de interromper a decolagem. Até aí estava tudo, né? Ok, os passageiros desceram, apesar daquele susto ali, daquela frenagem abrupta, e a gente sabe que a velocidade do avião é muito alta, então qualquer frenagem deixa todo mundo assustado. Todo mundo desceu, duas horas depois embarcaram novamente no voo e aí começou mais uma situação. O voo bem abaixo da altitude normal de ser voado. E todo mundo percebendo aquilo ali, opa, esse negócio aqui não tá normal, tô vendo as luzes da cidade lá embaixo, mais perto de onde normalmente eu vejo.
2: Ou
3: eu
2: acho, nem vê.
3: Pois é, exatamente. E eu acho assim que se tivesse de dia, teria sido talvez mais desesperador, né? Quem já tá acostumado a fazer esse trajeto aqui de Ipatinga para Belo Horizonte sabe. Lá de cima a gente vê só os pedacinhos da cidade quando tá de dia e à noite só aquele montinho de luzinhas ali, né? E o pessoal tava vendo bem de perto, viu, Matheus? O que significava que o voo tava baixo. E aí para piorar, Matheus, quando chegou em Belo Horizonte, eles se deparam com a pista de Confins tomada de ambulância, tomada de corpo de bombeiros. Assim, meu Deus do céu, vai acontecer alguma coisa aqui.
2: O que que tava acontecendo?
3: Você pensa, você tá chegando num voo que já começou meio errado e você enxerga aquele monte de pessoas ali para fazer sua segurança. E isso que aconteceu, viu? Durante o voo, a aeronave manteve essa altitude baixa, como eu disse, e a chegada confirmou as suspeitas. Os passageiros se depararam com esse cenário, essas ambulâncias, esses bombeiros já posicionados na pista, e o pouso foi realizado com segurança, mas ainda assim com uma falta de informação que deixou todo mundo muito apreensivo. E até agora, a Azul Linhas Aéreas não disse nada sobre esse voo conturbado que os passageiros que saíram daqui de Ipatinga em direção a Belo Horizonte passaram por ele nessa noite, Matheus.
2: É estranho, é claro, para quem já voou muito e precisou de fazer esses trajetos até a trabalho, os comandantes, comissários falam um pouco mesmo, tudo bem, mas a empresa deveria ter já informado.
3: Exatamente.
2: Com uma nota oficial, agora 1:35, esse incidente aconteceu ontem à noite.
3: Exatamente. E falando em nota, quem já nos enviou uma nota ainda pela manhã foi a Peran a respeito daquele incêndio que aconteceu.
2: Janaína, 35 motocicletas foram queimadas.
3: Pois é, Matheus. Uma coisa assim, surreal. E há uma suspeita.
2: É claro que nesse caso aí tem seguro, tá dentro da empresa. Sim. A empresa vai arcar com tudo, sem nenhum problema. Mas mesmo assim é um número muito grande.
3: É um prejuízo material muito grande.
2: E pra se ter uma ideia do tamanho da proporção do acidente, porque chegou ao ponto de pegar fogo em 35 motocicletas, isso significa que ele foi muito forte.
3: Matheus, e as imagens são chocantes. Sim. Inclusive essas imagens estão no nosso Instagram, Educador MG, e estão também no nosso portal de notícias. Sim. Então quem tá nos ouvindo agora e que quer ver a notícia que eu tô falando, fácil, gente. educadormg.com.br ou o nosso Instagram. No portal tem a imagem lá paradinha, a foto. Sim. Mas no Instagram tem as imagens do fogo pegando uma fumaça gigantesca invadindo o céu ali do Cruzeirinho, que foi lá que aconteceu, foi no estacionamento da entrada do Cruzeirinho. E Matheus, mais de 3 mil litros de água foram utilizados pelo Corpo de Bombeiros para conseguir conter essas chamas, e depois teve aquele trabalho de rescaldo, que é para eliminar qualquer foco de uma reignição, promovendo aí uma ventilação do ambiente. E falando sobre a nota, a Peran nos informou que todos os protocolos de segurança foram acionados rapidamente, que a situação foi controlada em conjunto com o Corpo de Bombeiros. Então foi a Brigada de Incêndio da Peran junto com o Corpo de Bombeiros que fez esse socorro, e o caso agora vai ser analisado pelas equipes responsáveis pela perícia técnica, que vão investigar o que provocou o início das chamas. Há vídeos circulando na internet de que teria começado com uma moto elétrica, mas ainda é muito cedo para falar que realmente a causa desse acidente tenha sido essa moto elétrica. De qualquer forma, a gente vai continuar trazendo todas as informações. 35 motos completamente destruídas, Matheus.
2: A sexta-feira já podia parar por aqui, né, Janaína?
3: Já podia.
2: Nossa, mãe, que sexta movimentada, desde cedo. Mas tá bom, se acontecer, é claro, mais alguma coisa, você volta numa edição extra. Mas, a todo modo, 2:30 você estará de novo conosco.
3: Exatamente, 2:30 eu vou estar direto lá do batalhão, porque hoje tá acontecendo troca de comando. Sim. Então, vou sair do ar aqui agora, pegar a Tati Souza junto comigo lá. Aí não sei nem te falar se você, eu, se vai ser a Tati Souza que vai entrar ao vivo, viu, Matheus? Pode ser que seja a Tati, mas a gente vai trazer informação direto de lá.
2: O importante é que a educadora entrará.
3: Exatamente. A gente está em presente em todo lugar, tempo todo, né, Matheus?
2: Isso é um fato. Janaína Oliveira, obrigado. Bom trabalho, uma excelente tarde para você.
3: Muito obrigada para você também. Até já.
2: Agora 1:38.
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2: Ô, gente, o negócio é o seguinte: 1h42, ouvimos Fafá de Belém Memórias. Vamos preparar o terreno para mais tarde? Vamos preparar? Então, olha só, aumente o volume do rádio. Prepare o terreno comigo.

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9: Ei, gente. Ei, Tarde Educadora é toda sua. 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Me leva junto com você. Me leva junto com você. Ué, agora me leva essa música. Eu quero essa música do Raça Negra. Me leva junto com você. Me leva junto com você. Tô tentando lembrar o nome da música. Pra que eu fui cantar um pedacinho dela, né? A gente tem essa mania, né? Você achou, né? Eu tô falando que hoje eu tô que tô, ó. 1h48, olha só. Vamos fazer um especial do nosso programa. Gente, tá valendo pizza, tá? É, 997714902. Tá valendo pizza. Participe conosco aqui, eu vou sortear da pizzaria Capanone. Psiu, me leva junto com você.

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0: Tarde, educadora, é toda sua. Está pensando o que é que a marreta solta do cabo, gente? Ô, Alzira, como é que tá o negócio aí? Tá tudo tranquilo, Alzira, hein?
4: Bom dia.
0: Não, boa tarde, Alzira.
4: Quero comer pizza.
0: Quer? Ué?
4: Me manda uma música pra mim.
0: Tá bom.
4: Alzira, um abraço.
0: Alzira, boa tarde, Alzira. Alzira tá acostumado comigo aqui de manhã, mandou o áudio dando bom dia. Tem problema não, Alzira, mas a gente dá um boa tarde especial pra você aqui. Alzira, minha amiga lá do Cachoeiro do Vale, Alzira já ganhou prêmios com a gente aqui, né? Pois é. Hoje eu tô à tarde, só não me confunda com o Roberto Nogueira, tá, gente? Roberto Nogueira hoje fez pela manhã e o Matheus Cabral tá à tarde. Então, vamos. Hoje foi uma sexta-feira atípica, é claro. O Roberto fez o programa de manhã e eu tô aqui à tarde no Tarde Educadora. Alô, minha amiga Aparecida! Aparecida Ferreira! Eu quero pizza! Alô, meu querido nobre Samuel do bairro Silvio Pereira 1. Ah, tá o Vladas. Alô, Vladas Peixoto do bairro Funcionários. Obrigado, Vladas, pela sua participação. Tá mandando mensagem aqui que quer pizza. Opa, a Maria também tá ligada. A Carmita, lá do Melo Viana, também tá ouvindo. Alô, Matheus Cabral, boa tarde. Nossa, hoje a sexta-feira tá boa demais. Rapaz, você não viu nada, Henrique. Henrique Santana do bairro Bom Retiro. Ô Henrique, hoje a marreta solta do cabo aqui, meu filho. Hoje eu tô que tô, viu? Deixa eu ver aqui. É, quem tá mandando aqui? Maria. Alô, Maria Cidinha. Boa tarde. Também tá ligada, Maria Cidinha. Deixa eu ver mais quem aqui. É, Rafael. Alguém pediu uma música Raça Negra. Ah, aqui, achei, ó, achei. É a minha amiga Maria do Carmo de Fátima. Boa tarde, me leva, Raça Negra. Ah, não, essa eu já falei, me leva junto com você. Ah, porque tem a outra, né? É, no, coloca no sorteio, Maria de Fátima, bairro Floresta. Alô, Maria de Fátima, bairro Floresta, tá ligado? Obrigado pelo carinho, beijo no seu coração. Ô, gente, pode mandar áudio, tá? 997-71-4902, eu quero ouvir a sua voz. 997-71-4902. Vamos fazer uma sexta-feira divertida aqui, ô, Noé do Barra Alegre. Tá, tá acontecendo aí, Noé? Boa tarde.
5: Educadora, Noé aqui do Barra Alegre.
0: Alô,
5: aqui,
0: Noé.
5: Patinga, Minas Gerais.
0: Epa, aqui. Um abraço.
5: Aqui, deixa eu te falar.
0: Fala.
5: É, boa tarde a todos vocês.
0: Boa. Aí
5: da educadora.
0: Boa
5: sou
0: tarde.
5: O número um da educadora.
0: Muito obrigado.
5: E
0: o que você tá mandando?
5: Eu tô querendo ganhar um presente aí, meu.
0: Ué, filho, eu também
5: uma
0: quero.
5: Uma Bíblia.
0: Sim.
5: E um terço.
0: Ah, é?
5: Pra mim, é seguir a missa da educadora à tarde, né? Da TV Aparecida.
0: Amém. Olha só, ô Noé, então nós vamos providenciar pra você que em um outro momento, que hoje nós estamos sorteando uma pizza, tá bom? Nós estamos sorteando pizza e o ingresso pro sorteio pro cinema. Mas em outro momento que nós vamos mandar um jeito de colocar para fazer um sorteio dos programas religiosos com o padre José Wilker, tá? Padre José Wilker apresenta o Clube dos Amigos daqui a pouco. Heloísa.
6: Boa tarde, Matheus Cabral.
0: Boa tarde, Heloísa.
6: Manda uma música aqui pra mim também, não vai acontecer.
0: Opa, mando sim, minha querida.

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0: Agora 2:03, 2:03, tô de volta! Que delícia, gente, tô de volta. Olha só, e com alguns recados pra você. 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Quando o assunto é pizza de verdade, o nome é um só, Pizzaria Capanone. Por isso vamos sortear uma pizza da Pizzaria Capanone hoje à tarde. Quem mandar? Ué, tem um áudio aqui no ar, aqui, ó. Quem mandar vai concorrer. Alô, meu
1: boa
0: amigo.
1: Boa tarde, Matheus Cabral.
0: Opa!
1: Boa tarde a todos da Rádio do Cadu.
0: Boa tarde.
1: Estamos aqui ligadinho em você.
0: Muito obrigado.
1: E na rádio também, né? Óbvio, né? Eu queria ouvir uma música aí.
0: Pode pedir, ué.
1: Do Bruno.
0: Cortou aqui, desculpa, cortou aqui, vamos lá. Qual?
1: Bruno Marrone, vamos tomar uma.
0: Ó, que beleza, hein? Também tem como.
1: Agradecendo a todos, os ouvintes, nesta sexta-feira abafadona.
0: Sexta-feira abafadona, sexta-feira tá bom pra tomar uma mesmo, hein? Nossa, mãe do céu. Boa tarde, João Ventura, pintor, ó lá do bairro Vila Celeste, peço a consagração pra minha esposa, Maria Selma, neta Valentina, filha Ana Carolina, os filhos Tales e Davi. Ô, João Ventura, já tô anotado aqui, tá na hora da consagração Nossa Senhora Aparecida, vamos elevar os nossos pensamentos à nossa mãe Aparecida e que ela nos cubra com um manto misericordioso e sagrado a vida de cada um de nós, tá bom? Mas a consagração acontece às 3 da tarde, daqui a pouco, durante o programa, eu vou falar os nomes aqui da consagração à Nossa Senhora Aparecida. Mas enquanto isso, nós vamos de música, vamos aqui aproveitar essa sexta-feira, ninguém tá fazendo nada mesmo, nós estamos aqui pra lá e pra cá. Gente, uma sequência. Ah, meu Deus do céu, aceleradinhozinho, não tomei, não deram conta de dar o remédio hoje. Aqui, 2:05. Preparei, Emílio Santiago e Elimar Santos. Gente, agora é pra. Ô, Djalma, vou ficar devendo sua música, mas aqui, aumenta o volume do rádio, que é essa daqui, eu acho que você vai abrir uma agora. Abre aí que eu tô chegando.

0: que delícia!
1: Que eu sei aonde vai.
0: Elimar Santos! E antes nós ouvimos Emílio Santiago com Saigon. Que sequência bacana, né? Muito legal, gente. Ai, ai, ô, Maria das Graças, tá tudo bem por aí, Maria das Graças?
2: Matheus,
0: oi.
2: Boa tarde.
0: Boa tarde.
2: Eu quero oferecer a consagração.
0: Sim.
2: Da minha cunhada que está hospitalizada.
0: Sim.
2: Roseni Moreira Mourinho.
0: Já tá oferecido, tá? Pode ter certeza. 2:15.
3: 9:17.
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1: Agora 2:17. 2:17. Obrigado, obrigado, obrigado pelo carinho. Você que nos acompanha. Ai, ai, ai, tá aí, né, gente? Essa tarde de sexta-feira, hoje pode, né? A gente fica aqui de um lado pro outro, ouvindo, buscando a melhor canção pra você, procurando uma música legal que faz a gente, né, se materializar, né, com essa música, com essa musicalidade. Eu tô aqui buscando a música do Roupa Nova. Ah, lembrei qual é. Lembrei qual é a música que eu quero do Roupa Nova pra você, olha só. Lembrei aqui, ó. Gente, nós estamos com um programa apaixonado, não estamos? O programa de hoje não tá apaixonado? E não deve ser assim? Nossa, mãe. Ai, ai, ai.

gente, linda canção. Agora 2:25, são 2:25. Olha só que canção. A sequência que a gente fez, hein? Eu te amo e vou gritar pra todo mundo ouvir. 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Nossa, eu me entrego de corpo e alma pra você. Volta pra mim de roupa nova, talvez, na minha opinião, a mais linda, belíssima canção que o Roupa Nova fez. A letra dessa música é algo absurdo. E também ouvimos Orlando Moraes cruzando raios, Ruth Raquel, Mulheres de Areia com a Glória Pires, Marcos Frota, nossa, grande elenco. Pois é, agora são 2:26, 2:26. Vamos lá. Gente, daqui a pouco tem a consagração Nossa Senhora Aparecida, tá? 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Você é algo assim, é tudo pra mim. Pois é, tem essa música do Tim Maia, né? Mas antes, daqui a pouco tem o Educador Notícia. Outro lugar, com Milton Nascimento.

mandar um abraço aqui pro meu amigo Hideraldo. Alô, Hideraldo, Luiz, Belina, Adriano Teixeira, dona Glorinha, toda a família. Grande Hideraldo, é, Hideraldo, a cabeça tá daquele jeito. Curta essa música, Hideraldo. Ouça essa música, aumenta o volume do rádio.

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1: Olha a hora no Vale, agora são 12:30. Boa tarde.
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1: Educadora Notícia, agora são 2:32, 2:32. Neste momento, 29 graus. É a temperatura em Coronel Fabriciano e região metropolitana do Vale do Aço. Eu vou acionar a repórter Janaína Oliveira, que se encontra neste exato momento na sede do Batalhão da Polícia Militar do 58º, em Coronel Fabriciano. Boa tarde, Janaína Oliveira.
5: Boa tarde novamente para você, Matheus Cabral, e uma boa tarde especial também aos nossos ouvintes que seguem na sintonia da Rede Educadora de Comunicação. Matheus, já estou aqui junto com a nossa equipe de jornalismo no 58º Batalhão em Coronel Fabriciano, onde daqui a alguns instantes vai começar a solenidade de troca de comando do batalhão. Antes de começar a solenidade em si, Matheus, vai acontecer uma homenagem com a inserção da foto do Coronel Fabrício aqui na galeria de comandantes. Familiares do comandante Fabrício, do Major Castro, que vai assumir essa importante missão, já estão presentes, assim como vários oficiais e outras autoridades políticas e administrativas, e os últimos ajustes para a solenidade que começa, como eu disse, daqui a pouquinho, às 15h, já estão sendo feitos. E há, é claro, aquela expectativa pelo primeiro pronunciamento do Major Castro como comandante do 58º Batalhão de Polícia, que abrange não somente aqui Coronel Fabriciano, mas também Timóteo, Jaguaraçu, Marliéria e Antônio Dias. É um momento de muita comemoração, um momento muito aguardado, já tem muita gente aqui, viu, Matheus? E nós estamos acompanhando tudo isso de perto. Vamos trazer imagens nas nossas redes sociais, matéria no nosso portal educadoramg.com.br e, é claro, nas nossas rádios educadoras, 107.91. A gente também tem todas as informações dessa troca de comando direto aqui do 58º Batalhão de Polícia Militar. Eu volto com você, Matheus, um grande abraço. 5 horas estarei de volta junto com a nossa equipe, trazendo não somente essa, mas outras notícias também. Até lá.
1: Obrigado, Janaína Oliveira, e até lá, na hora do rush, com Felipe Machado, Janaína Oliveira, Tati Souza, Mônica Soares, toda a nossa equipe de reportagens a postos, nos trazendo informações aqui da região metropolitana do Vale do Aço, em especial nessa solenidade de posse do Major Castro, que assume agora como tenente-coronel, e o tenente-coronel Fabrício Pereira, que deixa o comando da corporação do 58º Batalhão de Polícia Militar. Pessoal, olha só as notícias do esporte para a gente finalizar o Educadora Notícia desta edição. Vamos à rodada do Campeonato Brasileiro, que acontece já amanhã, 18h30. Tem Galo e Mirassol, tem Internacional e Vasco, e às 19h no Maracanã tem Fluminense e São Paulo. Às 21h na Arena Barueri tem Palmeiras e Cruzeiro. Santos e Curitiba se enfrentam às 11h na Neoquímica Arena no domingo. Já o Botafogo enfrenta o Corinthians às 16h no mesmo horário de Bahia e Grêmio. O Bragantino joga com Vitória às 18h em Bragança Paulista, no mesmo horário na Arena Condá. Tem Chapecoense e Remo. E a às 7:30 da noite, tem na Arena da Baixada Atlético Paranaense o Flamengo, que foi eliminado ontem da Copa do Brasil. 12:35.
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1: Agora 2:36, 12:36. Daqui a pouco tem, sabe o quê? Daqui a pouco tem sorteio. E você ainda pode mandar aqui a mensagem 997-71-4902 para participar do nosso sorteio. Tem também a consagração a Nossa Senhora Aparecida, às 15h, direto do Santuário Nacional. E logo após, às 15h, o Padre José Will, que apresenta o programa Clube dos Amigos aqui da Rádio Educadora. Vamos fazer uma sequência boa para você aproveitar essa sexta-feira? Nossa, mãe, o hino da sexta.

0: Olha a hora, 12h46.
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0: Nota de falecimento. O Plano Social Planvale, os familiares de João Gualberto da Silva comunicam o seu falecimento. O corpo está sendo velado na Igreja Maranata do bairro Mangueiras. O sepultamento acontece às 16h30 no cemitério Senhor do Bonfim. O Plano Social Planvale, os familiares de João Gualberto da Silva comunicaram o seu falecimento.
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1: Opa! 2:48, 2:48, Tarde Educadora pra você que tá aqui ligado. Vamos ao sorteio da pizza da pizzaria Capanone. Abemos pizza. Pois é, então que rufem os tambores, a buzina, opa! Essa bagunça gostosa do rádio aqui nesta tarde. E quem leva pra casa é Maria das Graças Gandra, do Morada do Vale, em Coronel Fabriciano, levou a pizza! Que beleza! Aê, minha querida! Parabéns, a nossa produção vai entrar em contato com a Maria das Graças Gandra, do bairro Morado do Vale, leva pizza da pizzaria Capanone. 2:49 agora.

0: aniversariantes do dia 15 de maio de 2026. Do Clube dos Amigos, a Rádio Educadora, para Sirley Gonçalves. Do Centro de Coronel Fabriciano. E aniversário de casamento de Geraldo José Pinho, do bairro Bom Jardim, em Ipatinga, com Helena Maria Mendes de Pinho. Parabéns, felicidades, paz, amor, saúde, alegria, que Deus abençoe grandemente, hoje e sempre. E daqui a pouquinho tem a consagração Nossa Senhora Aparecida e as intenções, dentro de instantes.
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9: Agora são 2:55. Dentro de instantes começa a consagração a Nossa Senhora Aparecida, direto do Santuário Nacional. E vamos aqui aos nomes, às intenções. Dinorá, Maria da Costa e Silva, do bairro Betânia e Patinga, Ivone Eustáquia da Cruz, do bairro Jovanina e Coronel Fabriciano, a Maria Aparecida dos Reis Araújo, do bairro Santa Terezinha em Timóteo, Maria da Constelação Alves, do Melo Viana, em Coronel Fabriciano, Rafael Egídio de Medeiros, do Horto em Patinga, Ronaldo de Oliveira, do bairro Bom Jesus, em Coronel Fabriciano, a Zilda Quirina da Silva, do Cachoeiro do Vale, em Timóteo. E Omar, do Centro de Coronel Fabriciano, pede consagração pela sua família. O Anderson, do Centro, pede consagração pela sua família. A Efigênia de Jesus, o bairro Namoro, em Timóteo, Pet Consagração por Sua Saúde, Iris do Centro de Fabriciano, Consagração por Sua Saúde, o Robson do bairro Nossa Senhora do Carmo, Pet Consagração pela Saúde de Conceição, Elisa do Silvio Pereira 2, em Coronel Fabriciano, Pet Consagração por Saúde, a Mariana Malaquias do Córrego dos Camilos, em Coronel Fabriciano, a Divina Monteiro do Córrego Alto, em Coronel Fabriciano, Paulo Roberto, do bairro Bromélias, Paulo Roberto de Lima, do bairro Bromélias, em Timóteo, pede consagração pela sua saúde, a saúde da família. A Verônica Samora, do bairro Bromélias, em Timóteo, pede consagração por sua saúde, para sua família. A Nair da Silva, do bairro Bom Jardim, em Patinga. A Eva Mendes Pimentel, ao Geraldo do Cruzeirinho, em Timóteo. O Valtarez Alves, consagração por Senira e por Maria Raimunda, Maria Efigênia, Maria Regina, do bairro Alegre, em Timóteo, pede consagração por Quintino Félix, por Amara dos Reis e por Maria de Lourdes, a Noé do Barra Alegre, em Patinga, consagração pela sua saúde, saúde da Maria Anastácia. Estevão do Cananzinho pede consagração a Nossa Senhora para José Cupertino e família, José Antônio e família, para toda a família Machado. A Geralda do bairro Veneza 2, em Patinga, pede consagração por sua saúde, a saúde do seu esposo. O Wilson do Vagalume, em Patinga, pede para a sua esposa. O Célio Gonçalves Esperança, em Patinga, pede consagração por sua saúde, por saúde da sua família. A Dilma Geralda do bairro Nossa Senhora do Carmo pede consagração por toda a sua família. A Dulce da Mata, do bairro Jovanina, em Coronel Fabriciano, pede consagração por sua saúde, saúde de Maria Conceição, por Adilis Andrade, por toda a família da Mata. João Ventura, do Vila Celeste, em Ipatinga, pede consagração por sua saúde, por sua família. Maria das Graças Gandra, do Morada do Vale, em Coronel Fabriciano, pede consagração por sua saúde e pela saúde da sua cunhada. E por todas as famílias que estão nesse momento nos ouvindo, nos acompanhando, agradecemos imensamente, pedimos saúde, que Nossa Senhora Aparecida, com o teu manto misericordioso, possa nos abençoar nessa sexta-feira, nos conceder a graça de um bom final de semana. A você que nos acompanhou neste exato momento aqui, você ouvinte da Rádio Educadora, um grande abraço do Matheus Cabral, beijo no seu coração, uma excelente tarde. Na sequência, o programa, a Nossa Senhora Aparecida, a consagração, e logo após o programa, Clube dos Amigos com o Padre José Wilker. E logo após, às 16h, tem o Tarde Educadora, às 17h tem a Hora do Rush, e assim continua a nossa programação. Obrigado pelo carinho, obrigado pela maciça audiência, pela companhia da semana. Beijo no seu coração, tchau, tchau, vale, fiquem todos com Deus.

0: interessantíssima.
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0: Louvado seja o nosso Senhor Jesus Cristo.
1: Para sempre seja louvado.
0: Salve Maria.
1: Salve Maria.
0: Uma boa tarde a todos.
1: Boa tarde.
0: Muita alegria que saudamos, que acolhemos você, meu querido irmão, minha querida irmã. Você que veio de perto, você que veio de longe, romeiro, peregrino, devoto de Nossa Senhora, você que reza conosco aqui no Santuário Nacional, a Casa da Mãe Aparecida. Estamos aqui juntos, reunidos na capital Mariana da Fé, e a nossa saudação fraterna, cordial e amiga se estende também de um modo muito especial a você, meu irmão, minha irmã, você que reza conosco daí da sua casa, do seu trabalho, também através dos hospitais, das casas de repouso, comunidades religiosas, através da internet, através do portal A12, pelo nosso aplicativo, pelo canal no YouTube da Rádio Aparecida, e também você que reza conosco através das ondas do rádio, você que reza através da Rádio Aparecida, através da Rede Aparecida de Rádio. E aqui nós aproveitamos para saudar também algumas rádios parceiras que transmitem esse momento da consagração. Rezamos com a Rádio Caiari FM de Porto Velho, no estado de Rondônia. Rezamos também com a Rádio Bom Jesus, na cidade de Bom Jesus da Lapa, na Bahia. A Rádio Educadora FM, na cidade de Coronel Fabriciano, Minas Gerais. Rezamos também com a Rádio Rural, na cidade de Tefé, no estado do Amazonas. A Rádio Onda Viva, de Presidente Prudente. Rezamos também com a Rádio Catedral FM de Juiz de Fora, Minas Gerais, e a Rádio Arca da Aliança da cidade de Blumenau, Santa Catarina, e tantas outras emissoras de rádio que retransmitem este momento de oração, este momento de bênção. Que alegria estarmos juntos, sempre uma bênção, sempre uma graça poder rezar com você e por você, em todas as intenções que nós trazemos no nosso coração, para este momento abençoado, momento de nos consagrarmos a Deus, pela intercessão amorosa e sempre maternal da Mãe de Deus e nossa, a Senhora Aparecida. Por isso, com muita fé, com muita confiança, vamos iniciar este nosso momento de oração, invocando a Santíssima Trindade, traçando sobre nós o sinal maior da nossa fé, traçando sobre nós a cruz redentora de nosso Senhor Jesus Cristo. Cantemos.

0: firmados na alegria de nossa fé, nós queremos saudar a Mãe de Deus e Nossa Senhora Aparecida, assim como o anjo um dia a saudou. Rainha do céu, alegrai-vos, aleluia, porque quem merecesse trazer em vosso puríssimo seio, aleluia, aleluia, ressuscitou, como disse, aleluia, aleluia, rogai a Deus por nós, aleluia, aleluia, exultai e alegrai-vos, ó Virgem Maria, aleluia, aleluia, porque o Senhor ressuscitou verdadeiramente,
1: aleluia.
0: Ave Maria, cheia de graça, o Senhor é convosco. Bendita sois vós entre as mulheres, e bendito é o fruto do vosso ventre, Jesus.
1: Santa Maria, Mãe de Deus, rogai por nós, pecadores, agora e na hora de nossa morte. Amém.
0: Oremos, ó Deus, que vos dignastes alegrar o mundo com a ressurreição de vosso Filho Jesus Cristo, Senhor nosso. Concedei-nos, vos suplicamos, que por sua mãe, a Virgem Maria, alcancemos as alegrias da vida eterna. Por Cristo nosso Senhor. Amém. Amém. Meus queridos irmãos e irmãs, Deus está a todo momento nos alimentar. Ele nos alimenta com o dom da vida, nos alimenta com a graça da vocação missionária através do nosso batismo, pelo qual todos nós somos chamados a sermos sinais do amor, da misericórdia e da presença de Deus na vida das pessoas, e nos alimenta também com a sua palavra. Então, neste momento, vamos ouvir um pequeno trecho da Sagrada Escritura, vamos ouvir um pequeno trecho da palavra de Deus, preparando bem nossos corações para acolher a palavra de Deus. Vamos cantar.

0: convosco.
1: Ele está no meio de nós.
0: Anúncio do Evangelho de Jesus Cristo segundo João.
1: Glória a vós, Senhor.
0: Naquele tempo disse Jesus aos seus discípulos: em verdade eu vos digo, vós chorareis e vos lamentareis, mas o mundo se alegrará. Vós ficareis tristes, mas a vossa tristeza se transformará em alegria. A mulher, quando deve dar à luz, fica angustiada, porque chegou a sua hora. Mas depois que a criança nasceu, ela já não se lembra dos sofrimentos, por causa da alegria de um homem ter vindo ao mundo. Também vós agora sentis tristeza, mas eu hei de ver-vos novamente, e o vosso coração se alegrará, e ninguém vos poderá tirar a vossa alegria. Naquele dia não me perguntareis mais nada. Meus queridos irmãos e irmãs, esta é para nós a palavra da salvação.
1: Glória a vós, Senhor.
0: Podemos nos assentar um instante. Queridos irmãos e irmãs aqui presentes no santuário, também vocês que rezam conosco através da rádio, através da internet. Neste pequeno trecho da Sagrada Escritura que acabamos de ouvir, nós vemos Cristo que, antes de voltar ao Pai, ainda deixa uma palavra de ânimo, ainda deixa uma palavra de consolo para os seus. E Cristo, ele vai, ele parte ao Pai, mas ele nos promete não deixarmos órfãos. Ele promete não deixar que fiquemos sozinhos. Ele nos promete o Espírito Santo. E para que possamos ser sinais do Espírito Santo, nós devemos viver da mesma forma que Cristo viveu, principalmente a partir do mandamento maior que ele deixou. Cristo, que com sua presença, ele nos mostra que ele não veio para abolir a lei, mas ele que vem para resumir todos os mandamentos em apenas dois: o amor a Deus e amor ao próximo, já que todos nós somos imagens e semelhança de Deus. Então que hoje, em minha vida, em minha casa, em meu trabalho, em meu estudo, através das minhas atitudes, principalmente através do meu testemunho de oração e através dos meus gestos de humildade, para que eu possa viver na graça do Espírito Santo e para que eu possa ser sinal deste mesmo Espírito, principalmente diante de tantos sinais ainda negativos que marcam, que ferem ainda o coração de nossa humanidade. Para isso nós queremos pedir a intercessão amorosa e sempre maternal da Mãe de Deus e Nossa Senhora Aparecida. Ela que, antes de acolher Cristo em seu corpo, o acolheu em seu coração. E ela que, através do seu testemunho de oração, e através do seu testemunho de humildade, soube ser sinal do amor de Deus na vida das pessoas, nós queremos pedir para que ela nos dê força, para que ela nos dê coragem e seguirmos sempre firmes pelas estradas do mundo, pelas estradas da vida rumo ao céu. Que assim seja hoje e sempre. Amém. Podemos ficar de pé. E agora nós queremos pedir a bênção para a água. Você que está aqui no Santuário Nacional tem sua água para ser abençoada, apresente nesse momento. Você que reza também através do rádio, através da internet, apresente a sua água e vamos pedir a bênção de Deus. A nossa proteção está no nome do Senhor, que fez o céu e a terra. Oremos. Deus eterno e todo-poderoso, quisestes que pela água, fonte de vida e princípio de purificação, as nossas almas fossem purificadas e recebessem o prêmio da vida eterna. Abençoai esta água, criatura vossa, para que nos proteja e renovai em nós a fonte de vida de vossa graça, a fim de que nos livre de todos os males e de todos os perigos, e possamos nos aproximar de vós com o coração puro e receber a vossa salvação, e que ela recorde a água do nosso batismo como fonte que jorra para a vida eterna, e que essa água seja também um sinal de esperança para as queridas mamães que esperam o nascimento dos seus filhinhos, para que alcancem a graça de conduzi-los sãos e salvos às águas do santo batismo. Tudo isso nós pedimos por Cristo nosso Senhor. Amém. E agora, neste momento, vamos voltar nosso olhar para a pequenina imagem da Senhora Aparecida. Vamos a ela estender a nossa mão. Neste momento, com muita fé, com muita confiança, com muita esperança, momento de renovarmos diante dela a nossa consagração, consagrar a elas nossas vidas, consagrar as nossas famílias, consagrar a nossa vocação batismal, para que a exemplo dela possamos sempre sermos sinais e testemunhas do amor e da presença de Deus na vida das pessoas. Nos consagremos à Mãe de Deus e nossa, rezando. Ó Maria Santíssima, pelos méritos de nosso Senhor Jesus Cristo, em vossa querida imagem de Aparecida, espalhais inúmeros benefícios sobre todo o Brasil. Eu, embora indigno de pertencer ao número de vossos filhos e filhas, mas cheio do desejo de participar dos benefícios de vossa misericórdia, prostrado aos vossos pés, consagro-vos o meu entendimento, para que sempre pense no amor que mereceis. Consagro-vos a minha língua, para que sempre vos louve e propague a vossa devoção. Consagro-vos o meu coração, para que depois de Deus vos ame sobre todas as coisas. Recebei-me, ó Rainha incomparável, vós que o Cristo crucificado deu-nos por mãe, o ditoso número de vossos filhos e filhas. Acolhei-me debaixo de vossa proteção, socorrei-me em todas as minhas necessidades, espirituais e temporais, sobretudo na hora de minha morte. Abençoai-me, ó celestial cooperadora, e com vossa poderosa intercessão, fortalecei-me em minha fraqueza, a fim de que, servindo-vos fielmente nesta vida, possa louvar-vos, amar-vos e dar-vos graças no céu por toda a eternidade. Assim seja. Cantemos, pedindo as bênçãos do céu. Ai, nos abençoa, Mãe querida, cantemos.

0: convosco.
1: Ele está no meio de nós.
0: Que por intercessão de Nossa Senhora da Conceição Aparecida, Rainha, Padroeira do Brasil, perpétuo socorro do povo brasileiro, que desça hoje e sempre sobre você, sobre a sua família, sobre a sua vida, a paz, a saúde, a alegria, a esperança, a graça da perseverança e as bênçãos do Deus Todo-Poderoso, Ele que é Pai, Filho e Espírito Santo.
1: Amém.
0: E a nossa salva de palmas bem forte, bem bonito, saudando a Mãe de Deus e nossa. Viva a Senhora Aparecida!
1: Viva
0: a Rainha e Padroeira do Brasil!
1: Viva!
0: Viva os devotos da Mãe Aparecida!
1: Viva!
0: Pode ser mais bonito, pode ser mais forte. Para Ele que é a causa, a razão da nossa alegria, da nossa missão. Viva Jesus Cristo!
1: Viva!
0: E obrigado, meu irmão, minha irmã, você que rezou conosco. Você que está aqui no santuário, aguarde um instante, teremos a bênção dos objetos daqui a pouquinho. Você que rezou conosco através do rádio, através da internet, obrigado pela companhia, obrigado pela sua sintonia. A você uma abençoada tarde, fique com Deus.

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7: Boa tarde, amigo, amiga, ouvinte da Rádio Educadora. É, estamos juntinho aqui nas ondas da 91.7, a primeira do Vale, para poder começar mais um momento de bênção no meio da nossa tarde. A gente acabou de participar da consagração à Nossa Senhora Aparecida, essa experiência de fé do colo materno de Nossa Senhora, que nos ajuda a acolher com Maria seu filho Jesus Cristo. O maior sonho de Maria é nos levar a Jesus. Fazei tudo o que ele vos disser. Aqui na Rádio Educadora, a gente juntos tentamos responder essa expectativa de Nossa Senhora, de modo especial nesse mês de maio, que a gente aprendeu a colocá-lo como mês mariano, patrono da igreja. Mas antes da gente dar seguimento ao nosso programa, é bom a gente lembrar que a coordenação artística aqui é com Matheus Cabral. A coordenação de jornalismo, Janaína Oliveira. Janaína arrasou ontem, Governador Valadares, hein? Coordenação administrativa, Joana Avelino. É, na técnica nós temos o Ícaro e o Jorge. Aí operando aqui agora o Jorge. Apresentação de direção, esse que vos fala, Padre José Wilke. Estamos começando, isso sim, o Clube dos Amigos. Um momento de bênção no meio da sua tarde. No dia de hoje, se a gente olha para o calendário, a gente é convidado a celebrar com toda a sociedade o Dia Internacional da Família. Aqui no Brasil, nós temos a Semana Nacional da Família, mas tem o Dia Internacional da Família. Celebramos hoje também o Dia do Assistente Social. Um abração aí para as nossas assistentes sociais, vocês que trabalham em várias instituições e ajudam a fazer com que os direitos civis sejam respeitados. Dia do gerente bancário. Ô, meu Deus, segura nossa conta aí. Abraço pros gerentes, pros gestores da área bancária. Cuidado, hein, gente. Dia Nacional do Controle das Infecções Hospitalares. Ai, meu Deus do céu, isso aí é difícil, hein? E Dia Nacional de Conscientização da Mucopolisacaridose. Nossa Senhora, pelo tamanho do problema, a gente imagina o trabalho que dá para resolver. Mas que Deus, então, nos permita, trazendo essas realidades civis, colocá-las também nas intenções do dia de hoje. Olhando pelo calendário dos santos, hoje nós celebramos Santa Dionísia. Ai, a cidade de Dionísio, será que é inspirada nessa devoção? Santa Dionísia sofreu martírio quando Décio era imperador por volta do ano de 249 em Lapsaco, na Turquia. Ela era uma jovem de 16 aninhos. Com profunda fé em Cristo, declarou perante o tribunal que era cristã. Confiante em Deus, manteve a serenidade durante todo o processo. Morreu então martirizada no dia 15 de maio de 250. No mesmo dia, celebramos hoje o bem-aventurado Luiz Variara, o Santo Isidro e São Silvano. Vamos então pedir que, pelas mãos de Santa Dionísia, Deus possa abençoar essa nossa sexta-feira e já o nosso final de semana. Deus nosso Pai, queremos vos pedir, não aparteis de nós o vosso olhar e não nos deixeis sucumbir ao desespero e à falta de sentido da vida. Transformai e recriai em nós um novo ser. Criai em nós o homem novo, à semelhança de Jesus, nosso libertador e salvador. Libertai-nos de todos os nossos medos e temores vãos. Pelo vosso amor e pela força do vosso espírito, ajudai-nos a lutar contra tudo aquilo que nos leva à morte. Por Cristo nosso Senhor. Amém. Santa Isidora, ó Santa Dionísia, rogai por nós. Padre, queremos mudar o nome do santo, misericórdia. Só ouvindo mesmo Gil Monteiro para poder alegrar nosso coração. Eu te levantarei. Levanta nós.

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1: É, com toda essa espiritualidade, a gente vai construindo essa tarde de sexta-feira, com expectativa de tudo que o final de semana tem para nos oferecer. Olha, aqui no nosso programa a gente sempre procura construir um caminho catequético. Na volta do intervalo, nós vamos conversar um pouquinho sobre a liturgia da palavra do próximo domingo. Você sabe que nós já estamos quase terminando o tempo pascal? É, o tempo pascal é esse tempo que nos prepara para a festa de Pentecostes. Mas será que é só isso que o tempo pascal quer oferecer para nós? Eu acho que tem mais coisa a aprender nesse tempo da igreja. Primeiro a gente aprende sobre o ciclo litúrgico, né? A igreja tem um caminho litúrgico que quer ajudar a gente a celebrar a nossa fé. E a gente poderia comparar ele à imagem de uma mola, né? É uma espiral. Ele passa todo ano na Páscoa, mas cada ano que a Páscoa é celebrada por nós, nós a vivemos de um jeito diferente, que seja pelas circunstâncias ou pelo crescimento espiritual que nós somos chamados a realizar. Você sente que você tem crescido espiritualmente? Essa Páscoa, você tem vivenciado ela como um tempo assim mais favorável para sua intimidade com Deus? Ou você está dando passos para trás, regredindo, recuando diante de Deus? Nós vamos fazer um intervalo. Na volta, a gente bate um papo, então, sobre a nossa catequese dessa sexta-feira, que vai ser inspirada na liturgia da palavra de domingo, ou seja, nós vamos falar sobre a ascensão de nosso Senhor Jesus Cristo. É rapidinho, a gente já volta.
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0: somos nós, estamos de volta aqui nas ondas da nossa querida Rádio Educadora. Sou o padre José Wilker, missionário redentorista. Estamos juntinhos aqui até as 16h da tarde. Chegou o segundo momento do nosso programa, quando a gente conversa um pouquinho sobre a catequese do dia. A gente tem construído aqui nesse horário que a rádio nos permite conversar juntos sobre o catecismo da Igreja Católica. A gente tem feito nesses últimos encontros, né, um aprendizado sobre o sacramento do batismo, e se Deus quiser nós vamos poder conversar um pouquinho sobre todos os sacramentos da Igreja. Espero que você esteja gostando. Se tem alguma dúvida, manda para nós, e se tiver ao meu alcance eu vou responder, se não, como todo bom professor, eu vou pesquisar e na próxima oportunidade a gente responde. Hoje é sexta-feira, a gente deixa um pouquinho o catecismo de lado para poder já mergulhar na liturgia desse final de semana. Aqui no nosso programa a gente se detém, com certeza, né? Porque não tem como ser diferente também, né, padre? Não tem como trazer a missa toda para cá. A gente fica com a primeira parte da celebração da missa, que é a liturgia da palavra. Então te convido a gente juntos agora a nos assentar em torno da mesa da palavra e vamos refletir um pouquinho sobre as leituras que a Igreja nos oferece esse final de semana. Nós sabemos então que a festa da Ascensão do Senhor Jesus, que vamos celebrar nesse próximo domingo, ou seja, depois de amanhã, sugere que no final do caminho percorrido, no amor e na doação, está a vida definitiva, a comunhão com Deus. A espiritualidade, então, que o próximo domingo quer suscitar em nós, é ter a certeza que a nossa vida não termina quando a gente fecha os olhos para essa realidade, quando a gente encerra a nossa jornada física, mas a gente continua na comunhão eterna, na casa do Pai. Essa nossa esperança é o que nós queremos celebrar no próximo domingo, a esperança da vida eterna. Sugere também que Jesus nos deixou o testemunho que somos nós, seus seguidores, que devemos continuar a realizar o projeto libertador de Deus para com os homens e para com o mundo. Então, não é esperar o céu de braços cruzados, é procurar de fato a gente ir construindo o céu. Às vezes a gente fica procurando na missa ou procurando na experiência com Deus só um conforto, porque a vida é muito difícil. Eu concordo com você, é muito difícil, né? Às vezes parece que a gente não vai dar conta de tanto pepino que a gente tem que cascar. Mas sejamos convenientes com Deus. Deus não está ali só para poder ser conforto das nossas dores. Ele também conta conosco na missão. Eu acho que uma vida que não se consome no serviço da dedicação às coisas de Deus é uma vida sem sentido. Que graça que tem uma vida onde a gente não se empenha de fazer o bem e de tentar ouvir a voz de Deus e colocá-la em prática. Jesus apontou o caminho. Agora é só seguir Jesus que a gente vai chegar ao nosso destino. Tocada então essa inspiração, a gente passando pelo evangelho de forma muito enxuta, a gente vai perceber que o evangelho apresenta o encontro final de Jesus ressuscitado com os seus discípulos no monte na Galileia. A comunidade dos discípulos reunida à volta de Jesus ressuscitado o reconhece como seu Senhor, o adoram e recebem dele a missão de continuar no mundo o testemunho do reino. Antecede ao evangelho, como toda a liturgia é construída na Igreja, a primeira leitura. Na primeira leitura, repete-se a mensagem essencial desta festa. Jesus, depois de ter apresentado ao mundo o projeto do Pai, entrou na vida definitiva da comunhão com Deus. A mesma vida que espera que todos os que percorrerem o mesmo caminho de Jesus vão alcançar. A segunda leitura, nós somos convidados como discípulos, a termos consciência da esperança a que fomos chamados. Devem caminhar ao encontro dessa esperança de mãos dadas como irmãos. É o que eu sempre falo, lá no céu ninguém entra sozinho. Mas vamos então tentar aqui, né, sem o padre falar um pouco mais devagar, que eu sou um pouco acelerado, mas vamos tentar aqui. A primeira leitura, que como a gente já ouviu essa introdução, ela está ligada diretamente ao evangelho, então vai trazer para nós o relato da ascensão de nosso Senhor Jesus Cristo. A primeira leitura é do evangelista São Lucas, é o Ato dos Apóstolos. Se não fosse o livro dos Atos dos Apóstolos, a primeira coisa que a leitura de hoje vai falar é que Jesus ficou 40 dias com os discípulos depois de ressuscitado. Se a gente ficar só com o evangelho de hoje, que é de São Mateus, a gente ia ficar com a impressão de que Jesus ficou um único dia. No mesmo dia ele ressuscitou, encontrou com Marta, no mesmo dia ele encontrou com os discípulos que estavam correndo, esteve na praia, foi aos discípulos de Emaús, foi confundido com o jardineiro. Parece que tudo aconteceu num único dia. Chegou no final daquele dia, ele subiu para os céus. Já no Ato dos Apóstolos, você vai ouvir domingo na leitura, se você já tiver acesso ao material aí, você já pode ler Atos dos Apóstolos 1, de 1 a 11. Você vai ouvir que, depois de ressuscitado, Jesus ficou 40 dias com os discípulos. Esse número 40, nós temos que entender que ele é simbólico. Será que Jesus ficou 40, ficou 30, ficou 29? Não dá pra gente saber, nem sabemos se ficou isso tudo ou se ficou um dia só. É fato que na narrativa de São Lucas, quando ele coloca 40 dias que Jesus ressuscitado ficou com os apóstolos, nós temos que entender que este foi o tempo necessário para Deus cumprir a sua missão. Ou melhor, Jesus cumpriu a sua missão de quê? De deixar bem vivo no coração dos seus apóstolos que ele ressuscitou. Então, é 40? Não sei, você lembra? 40 dias do dilúvio, será que foi 40 dias que aconteceu o dilúvio? 40 dias no deserto, 40 anos no deserto, 40 dias que Jesus jejuou, 40 dias que Moisés ficou no Monte Sinai para receber os 10 mandamentos, 40 dias de Jonas, será que foi 40? Então guarda no seu coração. A numerologia da Bíblia, ela é simbólica. Se a gente for entrar nessa preocupação de fazer cálculos matemáticos, a gente não vai conseguir beber da fonte inspiradora que as leituras querem ser. Então, guarda no seu coração. O que é que nós estamos lendo aqui para esse domingo? Jesus subiu aos céus. Mas antes dele subir para o céu, ele sentiu a necessidade de deixar muito vivo no coração dos apóstolos que ele havia ressuscitado. Ele não estava mais no silêncio do túmulo. Ele foi ressuscitado pelo Pai e chegou a hora dele subir para o céu. Mas calma que esse subir para o céu precisa também ser bem compreendido por nós. Outra coisa bonita que a gente vai ouvir é que o mistério que nos é revelado, quando Jesus fala que subiu para os céus, fica parecendo que nós estamos então na expectativa de um ausente que vai voltar. Isso que eu queria que você guardasse no seu coração, que eu também quero aprender com você. Nós temos que aprender que quando Jesus é narrado aqui, então Jesus subiu para os céus, debaixo das nuvens, e falou que ia voltar na parousia, ou seja, na segunda vida de nosso Senhor Jesus Cristo. Uma segunda vez, Jesus voltaria para encontrar conosco. Não vamos pensar, então, que Jesus se tornou um ausente. Jesus continua presente na igreja e está aí com você, está aqui comigo. Ele está em todo lugar. Então, não é uma ausência que vai se fazer presença. Mas a parousia, a segunda vinda de nosso Senhor Jesus Cristo, é quando ele vai se manifestar a nós e nós vamos poder ter um encontro físico, um encontro palpável com nosso Senhor Jesus Cristo. Então, não pensa, Jesus foi embora, agora é cada um por si. Não, ele continua presente no meio de nós. Jesus continua vivo e caminha junto conosco. Ele está no céu e está na terra. Outra realidade que Jesus foi colocando aqui na primeira leitura dos Atos dos Apóstolos é que ele veio para anunciar o reino de Deus. E às vezes a gente pode perguntar assim, o que é isso de reino de Deus? Os discípulos mesmo, ao ouvir tudo isso que Jesus falou, eles vão falar na leitura, você vai ler domingo, você vai ouvir eles dizendo, Senhor, é agora que vai instaurar o reino de Israel? Eles tinham ainda aquela ideia de que reino, projeto de Deus, estava muito ligado a essa existência humana, né? Senhor, é hoje que eu vou ganhar na loteria? É hoje que eu vou ter minha mágoa, meu sentimento curado? É hoje que eu vou ver meus inimigos derrotados? Essa é a mentalidade do mundo, mas não é a mentalidade de nós cristãos. O reino de Deus não é o reino dos homens. Para Jesus, reino de Deus não pressupõe a derrota de inimigos. O reino de Deus é quando todos somos vitoriosos. No reino de Deus, todo mundo é vitorioso, tem ninguém para ser derrotado. Todos nós somos vitoriosos em nosso Senhor Jesus Cristo. E o reino de Deus, ele se faz a partir da justiça que promove a paz. O que é justiça aqui? Justiça aqui não é aplicação da lei. Justiça aqui é ajustar-se à realidade. Deus não nos dá, e nós como cristãos temos que aprender com Jesus, aprender com os nossos pais, Deus não nos dá aquilo que a gente faz por merecer. Deus nos dá aquilo que a gente precisa. Isso que é a justiça. Deus não olha para o padre José e fala com ele assim, vamos ver o que ele está precisando, vamos ver o que ele merece. Não, ele vai me dar o que eu preciso. O que eu preciso para me salvar. Então, o reino de Deus não é da carro, não é da casa. Ah, Deus tem me abençoado, tô com duas lojas. Não, isso não tem nada a ver com Deus, não. Isso é mérito do seu esforço, louvado seja Deus que você conquistou. Vamos bendizer a Deus pelos bens que a gente tem, mas Deus não promove nenhum de seus filhos com coisas. O único bem maior que Deus quer dar para nós é a salvação eterna, é o céu. É esse o objetivo de Jesus. Outras coisas fazem parte da realidade do mundo. São necessidades que todos nós temos. A gente precisa de dinheiro, precisa de comer, precisa de beber, precisa de dormir e tudo que é básico, que todo mundo deve buscar, conquistar e ter com dignidade. Mas aí tá aí os discípulos aprendendo então esse novo que é o ressuscitado, aprendendo o que é reino de Deus, porque eles vão ter que pregar essa verdade pelo mundo. E aí a gente entra no evangelho. No evangelho de hoje, nós vamos ouvir Jesus então se despedindo dos discípulos, dos apóstolos. Ele vai para um monte, ele vai retornar à sua terra. Aqui tá falando, deixa eu ver se eu consigo colar aqui direitinho para poder não falar errado com a gente, ó. Naquele tempo, os 11 discípulos foram para a Galileia, ao monte que Jesus lhes tinha indicado. É curioso, né? Porque na primeira leitura, eu não li a primeira leitura, mas você vai ver que eles foram para Jerusalém. Aqui está falando que eles foram para a Galileia. Aqui é Mateus. Mateus tem uma intenção quando ele coloca que eles foram para a Galileia para encontrar com o ressuscitado. Por quê? A Galileia foi onde Jesus começou o seu ministério. Aí lá no Atos dos Apóstolos tem uma passagem que eu não vou lembrar agora para te citar, mas depois a gente pode até procurar saber, se for de interesse de alguém, que está escrito assim: voltar ao primeiro amor. O que que Jesus está querendo educar aos discípulos? Que eles vão continuar a missão, mas essa missão ela está sustentada no chamado de nosso Senhor Jesus Cristo. Então eles não agem por eles mesmos, mas eles agem em nome de Deus que os envia. Então voltar à Galileia é voltar ao primeiro amor, é voltar ao primeiro chamado. Às vezes a gente escolhe uma profissão e depois a gente vai exercendo aquela profissão e aquilo vai cansando, vai esgotando a gente fica desmotivado. Procure voltar ao primeiro amor, quando você ainda tinha o coração puro, ainda tinha as expectativas de todas as conquistas que aquela profissão poderia te proporcionar e o bem que você iria fazer. Então Jesus pede aos discípulos que nunca esqueçam daquele que os chama, que é nosso Senhor Jesus Cristo. Então eles voltam a Galileia para encontrar com Jesus. Quando eles veem Jesus, alguns duvidam que é Jesus, ficam assustados, impactados. Então, ou seja, tem que haver um processo de conversão para o novo, que é o ressuscitado. Então Jesus se aproximou e falou: toda a autoridade me foi dada no céu e sobre a terra. Portanto, isso que eu queria chegar. Ide e fazei discípulos meus todos os povos, batizando-os em nome do Pai, do Filho e do Espírito Santo. Então qual que é a missão nossa? A missão não é ide, não é uma missão autoritária de celebrar batizado, de impor Jesus sobre ninguém. É pra gente o quê? Fazer discípulos de Jesus todos os povos. E como é que a gente ensina uma pessoa a ser discípulo? Exatamente com a palavra que eu estou dizendo agora. É ensinando. É ensinar a ser discípulo, fazer discípulos, é ajudar as outras pessoas, como a gente também está aprendendo o quê? Ouvir a voz de Jesus e colocá-la em prática. Então o evangelho desse final de semana, a festa desse final de semana, nos insere nessa certeza. Jesus está voltando para a casa do Pai, um lugar para onde todos nós um dia iremos. Nós também vamos para a casa do Pai. Pode ficar tranquilo, o céu está lá para nós. O fato de Jesus estar indo para o céu não é uma ausência, mas é uma presença plena. Eu não vos deixarei órfãos. Então Jesus não abandona a sua igreja. Jesus não te abandonou. Ele continua presente e vivo no meio de nós. E lá do céu, ele envia para nós o mesmo Espírito que o Pai o despertou, que o Pai o animou, que é o dom do Espírito Santo. Sabendo-se então convidados para o céu, sabendo que Jesus está ao nosso lado, que a gente tem que ter uma percepção para poder sentir Jesus que caminha conosco, somos convidados agora ao quê? A ir em missão. Para quê? Para converter os outros para ser católico? Para celebrar batizado dos outros? Não, nós estamos estudando o batismo. Isso aí é consequência daquilo que antecede. Fazer discípulos. É isso que Jesus está pedindo. Então a ordem, o mandato de Jesus para todos nós é o quê? Ir pelo mundo afora, ensinando as pessoas a escutar a voz de Jesus e colocar a vontade de Deus em prática. Então que esse final de semana seja um tempo de reavivamento dessa ordem de Jesus na nossa vida, que a gente se sinta convidado a perceber a presença de Jesus e que a gente não se sinta triste e abandonado. Jesus foi para o céu, mas não nos abandonou. Ele está no céu e ele está aqui do lado de cada um de nós. Eu vou fazer um pequeno intervalo, o nosso tempo necessário. Na volta a gente partilha mais alguma informação da igreja, o título de Nossa Senhora para o dia de hoje, que a gente está aproveitando o mês de maio para falar de Nossa Senhora, e a bênção da saúde para esse final de semana. É rapidinho e eu já volto.
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1: Muito bem, estamos de volta aqui nas ondas da nossa querida Rádio Educadora, nessa tarde de sexta-feira, que bom, né? O final de semana aí já batendo as nossas portas, e antes que a gente possa desfrutar das bênçãos, enquanto a gente não sabe se essa reforma trabalhista acontece, será que a gente vai ter a escala de 6x1 ou a gente vai ter a escala de 5x2, não sei como é que vai ser, né? Só Deus que sabe e aqueles que estão sob a responsabilidade dessas decisões. A gente acompanha rezando que seja o bem para todos, porque tem que favorecer tanto o trabalhador como o empregador, né? Senão a balança fica desequilibrada e o progresso não acontece. Misericórdia! Olha, que olhando para o calendário das devoções marianas que estão no mês de maio, hoje em particular eu não encontrei nenhum título devocional a Nossa Senhora para esse dia 15 de maio. O que a gente teve foi o que antecedeu a nós, dia 13 de maio, que foi dia de Nossa Senhora de Fátima, e visto ser esse dia tão popular aqui no Brasil, a gente dá toda atenção à Nossa Senhora na última quarta-feira. Mas nós temos outros dois títulos marianos que também são celebrados no dia 13 de maio. Você sabia? Não é só Nossa Senhora de Fátima, não. Nós temos também no dia 13 de maio Nossa Senhora dos Mártires. No dia 25 de outubro de 1147, o monarca português, com o auxílio dos cruzados, venceu a batalha contra os mouros e reconquistou a cidade de Lisboa. Logo após a vitória, Dom Afonso cumpriu a promessa que havia feito à Virgem ao pedir sua proteção no combate. Construiu um santuário, como foi erguido no local onde foram sepultados os soldados mortos em combate e considerados mártires. O santuário foi dedicado a Nossa Senhora dos Mártires. A nova devoção foi reconhecida oficialmente pelo Papa Urbano VI. A imagem do santuário é a mesma que acompanhou os soldados na famosa batalha. Então, Nossa Senhora aqui, nesse título de Nossa Senhora dos Mártires lá em Portugal, ela também serve de guardiã dos restos mortais dos soldados que venceram essa batalha famosa de reconquista da cidade de Lisboa em Portugal. Também no dia 13 de maio, nós celebramos a devoção à Nossa Senhora de Bonatti. Já ouviu falar desse nome? Adelaide Roncalli era uma garota de 10 anos que vivia na cidade de Bonatti, lá na Itália, no ano de 1944. No dia 13 de maio, ela e mais algumas crianças colhiam flores no campo. Quando parou, olhou estática para o céu. Teve uma visão de Nossa Senhora que lhe disse: "Não tema, eu sou Maria. Seja boazinha e eu voltarei até você." Adelaide viu Nossa Senhora outras 13 vezes, sempre pedindo orações e conversão. Milhares de pessoas foram ao local das aparições, iniciando o culto a Nossa Senhora de Bonatti. Então, que Nossa Senhora de Bonatti, Nossa Senhora dos Mártires, Nossa Senhora de Fátima e Nossa Senhora de tantos nomes possa se sentir sempre convidada a estar no nosso coração e nos ajudar nesse caminho para o céu.

para a morada eterna, que assim o seja. E a gente agora, antes de pedir a bênção da saúde e da gente ir dando nosso tchauzinho cheio de expectativa, quero te convidar então a participar desse final de semana na sua comunidade da Santa Missa. Muitas pessoas ficam inquietas porque às vezes ficam com medo de perder a missa dominical. Saiba que, por excelência, o dia do Senhor é domingo e ele é insubstituível. Não dá, se a gente não foi no domingo, querer que a gente vá à segunda-feira e que tenha o mesmo efeito do domingo. Não tem. Mas é fato que acontecem imprevistos ao longo da vida. Problema de saúde, problema de trabalho, imprevisto, pessoas que chegam em casa nas horas inoportunas, atrapalhando a gente ir para a igreja, é uma hora inoportuna. Mas se aconteceu isso, e se não foi da sua vontade, mas se você foi obrigado a faltar à missa, não se sinta pecador. O pecado pressupõe duas realidades simples que a igreja pede que a gente observe, que é o quê? A liberdade e a vontade da pessoa. Você podia escolher e você quis escolher. Ou seja, liberdade e consciência. Eu estava confundindo aqui, desculpa, viu? Você tem que saber que é pecado e escolher fazer. Então, se você sabe que é pecado faltar a missa no domingo, mas você não escolheu faltar, você foi obrigado a faltar porque estava doente, porque precisou levar uma criança no hospital, que Deus o guarde, né? Qualquer outra situação assim, não se sinta pecador. Procure, então, se colocar diante de Deus, procura o mais breve possível ir à Santa Missa no próximo domingo e dentro da semana, se você tiver oportunidade, sempre é bom a gente participar na missa, quem dera se a gente fosse de comunhão diária, mas é claro que isso não é possível, então a gente procura ter intimidade com Deus. Mas participe na sua comunidade esse final de semana. A Rádio Educadora vai estar aqui transmitindo a Santa Missa às 7 horas da manhã, direto das ondas da 91.7 ou da 107.1. Você pode acompanhar aqui pelo rádio, mas a missa do rádio não substitui a missa na comunidade. Vá à sua igreja, vá à sua comunidade, a não ser que algo lhe impeça de fazê-lo, como problema de saúde. E falando de saúde, vamos então juntos rezar pedindo a bênção da saúde para Deus nessa tarde de sexta-feira?

Nesse momento eu quero te colocar diante do coração misericordioso de Jesus. Pedir que ele possa ir em socorro das nossas necessidades, principalmente das questões de saúde. Coloque nesse momento você que está hospitalizado, nesse momento que você está passando por um tratamento, nesse momento que parece que a enfermidade ocupa um espaço tão grande na sua vida que o mundo parou. Que você tenha fé em nosso Senhor Jesus Cristo, se sinta aconchegado nos braços do Pai, procure viver o tratamento, aceita nesse momento as limitações que a enfermidade nos impõe e transforme essa situação em oportunidade de crescimento espiritual. Peça a Deus que Ele te ensine a viver a sua dor com fé. Rezemos então juntos, pedindo essa bênção. Senhor Jesus, que passastes a vida fazendo o bem e curando todos os enfermos, eu creio no teu poder e no teu infinito amor por mim. Peço a vossa bênção e a vossa misericórdia para que cureis os enfermos que comigo fazem este pedido. Concede-me, Senhor, a cura física e a cura da alma, que seja pela ação do teu Espírito Santo ou através dos médicos e remédios. Aumenta minha fé, pois eu acredito que pode me devolver a saúde. Hoje, Senhor, coloco minhas dores e sofrimentos em tuas mãos, assim como os doentes que me pediram orações. Cuida de cada um deles, Senhor. Tem misericórdia. Obrigado, meu Deus, por toda a obra que estás realizando em meu corpo e em meu coração. Amém. É com essa certeza que a gente vai deixando aquele abraço carinhoso para você nessa tarde, confiados ao cuidado de Deus, pedindo essa bênção da saúde, a bênção da perseverança. Espero te encontrar na Santa Missa esse final de semana. Que Deus nos dê a graça da cura, da bênção e da restauração. E aí, você já tá com a mala pronta? Eu já tô com a minha mala quase pronta, viu? Nós estamos aqui, opa, na expectativa da nossa viagem a Bom Jesus da Lapa. É quando? Semana que vem, quinta-feira, com a graça de Deus, nós estaremos partindo para Bom Jesus da Lapa. Nesse domingo, às 18 horas, 6 horas da tarde, na hora da Ave Maria, nesse mesmo Mariano. Olha que coisa gostosa. Te convido a participar da Santa Missa aqui no Salão Paroquial. Nós vamos estar juntos aqui, equipe educadora, junto com os peregrinos, rumo a Bom Jesus da Lapa. A missa de envio da nossa viagem acontece, então, nesse domingo, às 18 horas. Espero estar com você e juntos preparar-nos espiritualmente para essa grande peregrinação. Vem aí, Educadora Toca com Marcos Pereira. Abração para todos, bom final de semana e até segunda-feira, se Deus quiser. Fui, tchau, tchau.

0: Clínica e a hora certa. 4 em ponto.
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0: Na primeira do Vale, 4:03, confira aí, 4:03. Boa tarde com alegria, Marcos Pereira te fazendo companhia. Boa tarde, meu amigo, boa tarde, minha amiga, boa tarde, senhora, boa tarde, senhor. Boa tarde, meninos e meninas, boa tarde.
7: Boa tarde.
0: Hoje eu tô feliz demais, tô feliz porque assim que eu acordei, eu peguei o celular, olhei pra tela e falei, não é possível que hoje é o dia que tá marcando aqui no celular, no calendário, e por incrível que pareça, é verdade. Não tem como negar. É exatamente a data que apareceu na tela do meu telefone. Hoje é sexta-feira.
8: Hoje é sexta-feira.
0: Garçom.
8: Chega de cansei.
0: Você já sabe, né, garçom? Enche meu copo. Vai. Mais. Mais. Põe mais um pouquinho. Mais. Mais, garçom. Mais, mais. Tá bom, tá bom, tá bom. Senão vai transbordar o copo e vai molhar a mesa toda, né, garçom? Mas eu sou teimoso. Eu fico pedindo pro garçom colocar mais, mais, mais, mais. Eita, meu Deus do céu. Sexta-feira, 15 de maio de 2026. Quem está trabalhando está contando as horas para finalizar o expediente e sair com os amigos para resenha, para o barzinho, para casa de um colega, onde vai ter aquele momento legal, churrasquinho. Agora, tem pessoas que estão torcendo para acabar logo o expediente, para ir para casa, tomar um banho e cair na cama. Tem uma turminha aí que quer descansar, meu amigo, quer dormir, porque durante a semana acorda muito cedo. Bom fim de semana para você. Curta, aproveite, faça tudo que o seu coração mandar. Você merece descansar, você merece sair, você merece curtir, você merece viver a vida. Começar o programa com Alex e Ronaldo no clima do fim de semana. Sextou, bebê.

0: turma do pagode.
1: Camisa 10.
2: Do DG.
1: Sempre estarei com você, meu amor. Não tem preço que pague o nosso amor, o nosso sentimento. 4:11, confira aí 4:11. Já vou mandar abraços, agradecer os nossos ouvintes que estão curtindo o nosso programa. É tanta gente querida que encosta a orelhinha no rádio e fica curtindo a programação da Educadora. Quero agradecer a Lourdes Bárbara, do bairro Santa Cruz, em Fabriciano. Obrigado, minha amiga, pela audiência. E a Iris Antônia, do Recanto Verde, em Fabriciano. Para essa galera que eu acabei de falar o nome, a gente toca Vinícius Cantuária.

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2: 4:17, confira aí, 4:17. Gente, deixa eu contar uma novidade muito legal. 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Agora a gente vai curtir o som maravilhoso de Manu Batidão.

0: Sumiu na Sexta, Marcos e Belucci. 4:25, confira aí, 4:25. Quero mandar um abraço pro nosso ouvinte de todos os dias, nosso amigão Noé Barra Alegre e Patinga. Alô, Noé, tá ouvindo o programa, obrigado pelo carinho, sempre antenado, ele e toda a família. 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Toda sexta-feira tem sorteio. Daqui a pouquinho, o nosso colunista de cinema, Jorge Luiz, chega trazendo as informações dos filmes que estão em cartaz na Movicon. É para você se ligar, porque talvez o ganhador vai ficar indeciso. Ele não vai saber escolher o filme, é tantas opções. E é aí que entra o Jorge Luiz, falando de todos os filmes, explicando direitinho, trazendo uma rápida sinopse para você saber escolher bem o filme que você vai faturar. Às 7:30 PM, o sorteio. Boa sorte para você, tá? Só que tem que cumprir uma regrinha, né? Todo mundo sabe que a regrinha é você mandar no zap a frase "eu quero ver filme". São duas formas de concorrer. A primeira é no zap, mandando a frase "eu quero ver filme", e a segunda é você passando no nosso Instagram, no Rios Educadora em Cartaz, o Rios que o Jorge publica toda quinta-feira. Você vai lá, também deixa a mesma frase nos comentários, "eu quero ver filme". São essas duas formas de concorrer. Agora sim, o Jorge já chegou.
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0: Senhoras e senhores, o nosso colunista de cinema, Jorge Luiz. Boa tarde, Jorge.
2: Boa tarde, Marcos Pereira. Boa tarde, ouvintes do Educadora Toca. Mais uma vez, estamos de volta com tudo que está rolando na Movicon em Ipatinga. Começando com o que segue em cartaz, temos a animação Super Mario Galaxy, o filme, a cinebiografia do rei do pop Michael, o sucesso das passarelas O Diabo Veste Prada 2, além da adaptação do clássico dos videogames Mortal Kombat 2, que contou com a fama do famoso Billy Bruto da série The Boys para recuperar os fãs da franquia nessa sequência. E as notas da primeira semana têm sido bem boas. Em comparação com o primeiro filme, a crítica especializada mais uma vez difere do público na avaliação, dando 64% de aprovação ao filme. Já o público tem gostado da nova roupagem da franquia, com 89% de aprovação, mostrando mais uma vez que os espectadores têm discordado um pouco da crítica, aprovando a sequência descrita como mais próxima das características que fizeram o jogo de videogame ser tão aclamado até hoje. Mas agora vamos às estreias, porque tem muita coisa vindo por aí. Começando pela maior estreia da semana, Na Zona Cinzenta, filme de ação que conta com astros como Jake Gyllenhaal e Henry Cavill no elenco. Em Na Zona Cinzenta, dois especialistas em resgate precisam encontrar uma rota de fuga para uma negociadora que possui milhões em dinheiro roubado. O plano, porém, rapidamente se transforma em uma guerra explosiva de traições, estratégias e sobrevivência. E a outra grande estreia chegando é o filme brasileiro baseado em um famoso livro, O Gênio do Crime, que acompanha um grupo de amigos que passa a investigar um esquema de falsificação de figurinhas da Copa do Mundo em São Paulo. Durante o evento, colecionar o álbum da competição é a maior febre do colégio Três Bandeiras. Gordo é o líder de um grupo empenhado em completar um álbum. O problema é que uma operação de figurinhas falsas entra no caminho dos amigos. E agora, com a ajuda de seus colegas e especialmente da esperta Berenice, por quem Gordo se apaixona, o jovem colecionador precisará desvendar esse mistério repleto de suspense, aventura e humor. E esse foi o nosso programa dessa semana. Quer ganhar um par de ingressos para curtir a qualquer um desses filmes? Então manda pra gente uma mensagem com a frase "eu quero ver filme" e pronto, você já está participando. Eu vou ficando por aqui, mas semana que vem estamos de volta com tudo sobre o cinema.
0: Obrigado, Jorge. Até sexta-feira que vem.

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3: 4:31, confira aí, 4:31, é hora de notícia, é hora de informação. Está chegando no estúdio a jornalista Mônica Soares. Boa tarde, Mônica.
4: Boa tarde, Marcos Pereira e ouvintes da Rede Educadora de Comunicação. O prazo para entregar a declaração de imposto de renda termina no próximo dia 29 de maio e muita gente ainda não acertou as contas com o fisco. De acordo com a Receita Federal, até essa quinta-feira, pouco mais de 24 milhões de contribuintes enviaram os documentos. A expectativa da Receita é receber este ano pelo menos 44 milhões de declarações, ou seja, ao menos 20 milhões estão deixando para a última hora. Nessa reta final, especialistas orientam enviar a declaração com o máximo de informações que tiver em mãos, mesmo que falte algum dado. A lógica é melhor enviar a declaração incompleta do que pagar multa por atraso. Atualmente, a multa para quem atrasa a entrega da declaração é de 1% ao mês ou fração calculada sobre o valor total do imposto devido. O valor mínimo é de R$ 165,74 e o máximo é 20% do imposto devido. E o Supremo Tribunal Federal decidiu por unanimidade manter válida a lei que obriga empresas com 100 ou mais funcionários a divulgarem relatórios sobre salários e critérios de remuneração. A medida tem como objetivo combater a desigualdade salarial entre homens e mulheres no mercado de trabalho. O relator do caso, Alexandre de Moraes, afirmou que a norma está de acordo com a Constituição e que a transparência salarial ajuda na fiscalização e na criação de políticas públicas contra a discriminação de gênero. O ministro também destacou que países como França, Suécia, Noruega, Canadá, Reino Unido e Estados Unidos já adotam medidas semelhantes. Segundo o STF, a divulgação de dados salariais pode contribuir para reduzir desigualdades históricas enfrentadas pelas mulheres no mercado de trabalho. Para a Rede Educadora de Comunicação, repórter Mônica Soares.
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3: 4:34, confira aí, 4:34. Chegou a mensagem agora aqui no Zap Zap, tô conferindo aqui. A Aparecida Ferreira, minha amiga Cidinha, do Cidade Nobre em Patinga, ela mandou o seguinte recado: boa tarde, Marcos, estou ouvindo o programa, coladinha com você, e já vou deixar a frase aqui, hein? Eu quero ver filme. Valeu, Cidinha, obrigado pela audiência. Zap zap, hein, galera? 99771-4902. Manda beijo, manda abraço, vem fazer o programa comigo nesse fim de semana, nessa sexta-feira. Tem desculpa não, falar, ah, tô desanimado hoje. Ninguém fica desanimado na sexta-feira. Eu, particularmente, estou louco para acabar o expediente, já combinei com alguns colaboradores aqui da emissora, a gente vai para um barzinho próximo à rádio, vamos sentar na mesa, bater papo, jogar conversa fora, distrair a mente um pouquinho, tomar a nossa bebida favorita, o nosso drink, bons drinks. É maravilhoso ter pessoas queridas, amigos em volta da mesa. É isso que a gente vai fazer. Eu entendo quem prefere chegar em casa, tomar um banho, se jogar na cama ou no sofá, ou quem sabe na rede, na varanda, e ficar com os olhinhos fechados ali, tranquilo. É válido também o seu descanso. Eu conheço muita gente que falou, Marcos, olha, esse fim de semana não quero nem pensar em sair de casa. Faça isso então. Tá tudo certo. Vamos agora ouvir mais um som, uma música para você curtir, para você se emocionar. Otávio Augusto e Gabriel.

dos maiores clássicos do rock internacional, do ano de 1972, de Purple, Smokey on the Water. Eita, meu Deus do céu, que som, que riff de guitarra. Horas 45 minutos, confira aí, 4:45. Eu vou, mas eu volto rapidinho. O intervalo é breve. Enquanto isso, vai mandando mensagem aí. Quero sua participação.

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2: 4:47, confira aí, 4:47, abraçando o pessoal trabalhando e ouvindo o programa, loja de roupa, loja de artigos esportivos, loja de móveis, loja de eletrodomésticos, supermercado, padaria, farmácia, açougue, sacolão, pet shop, floricultura, funerária, enfim, são muitos segmentos. Todo mundo tá ouvindo o programa, sempre tem um radinho ligado na Educadora. Quero abraçar também os nossos amigos do transporte de aplicativos, motoboys, também curtindo o nosso programa no ponto, e mandar um alô mais que especial para a Polícia Militar e o Corpo de Bombeiros lá no batalhão. Tem o rádio sintonizado na Educadora. Tá na hora de você curtir Ana Laura Lopes.

0: essa música é de dar água na boca. Comida mineira, Toninho Gerais.
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0: 4:57, confira aí, 4:57, o programa segue a todo vapor e tome música.

0: Agroboy. Se esqueci. Bom, pessoal, é o seguinte. Vem aí a hora do Rush com Felipe Machado. Lembrando que eu volto depois da hora do Ângelus com o padre José Wilk. Eu acredito que lá para 6:04, 6:05, por aí. Fique com a orelhinha encostada no rádio. Nem pense em mexer na sintonia. O programa é especial. A hora do Rush, notícias, não só de Coronel Fabriciano, do Vale do Aço, de Minas, mas do Brasil e do mundo inteiro para você.
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0: tarde, minha Fabriciano. Boa tarde, Vale do Aço. Eu sou o Felipe Machado e está começando mais uma edição da sua revista eletrônica do fim de tarde, A Hora do Rush. 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Até às 6 horas, você confere tudo o que acontece no trânsito aqui na região metropolitana do Vale do Aço, com informações em tempo real para facilitar a sua volta para casa. E não para por aí, tem também reportagens, destaques e os fatos que marcaram o dia em Minas, no Brasil e no mundo. Hoje é sexta-feira, sextou, senhoras e senhores, 15 de maio de 2026, e você está na companhia da Rede Educadora de Rádio, conectando o Vale do Aço com o mundo. Coordenação artística de Matheus Cabral, coordenação de jornalismo de Janaína Oliveira, coordenação administrativa de Joana Velino e direção de Padre José Wilker. E você pode acompanhar o nosso programa pelo rádio, pelo site radioeducadoramg.com.br, pelo nosso aplicativo. É isso mesmo, produção. Agora a gente está na palma do seu celular. Só você procurar Rede Educadora de Comunicação e baixar o nosso aplicativo. E também lá no nosso canal no YouTube, estamos ao vivo, estamos em live lá no nosso canal. Se quiser acompanhar ao vivo aqui, ver a minha carinha aqui no nosso belíssimo estúdio, estúdio de rádio mais bonito do Vale do Aço, é só você procurar lá no YouTube. YouTube, Rádio Educadora Vale do Aço, que a gente vai aparecer lá. Você ativa o sininho de notificações, você se inscreve no canal, ativa o sininho de notificações e acompanha a loucura que é a Hora do Rush de hoje. Tá bombando, tá? A Hora do Rush hoje tá frenética. Nos destaques do dia, nós vamos falar do trânsito nesse momento na região metropolitana do Vale do Aço e chamar o nosso departamento de jornalismo da Rádio Educadora com as notícias do dia. Incêndio destrói 35 motocicletas no estacionamento da Peran em Timóteo. Esse incêndio foi hoje de manhã. O dia hoje, o sextou hoje, começou quente. 35 motocicletas, tem uma discussão aí que pode ter começado fogo numa bicicleta elétrica. Nossa, uma confusão, umas chamas muito altas, né? Todos os veículos com combustível, cheio de peças inflamáveis, borracha, uma fumaça muito densa foi vista, né? Toda Timóteo, até partes aqui de Coronel Fabriciano, o pessoal conseguiu ver a fumaça. E sim, começou o dia hoje bombando, a gente vai falar disso daqui a pouco. A gente fala também, 350 quilos, isso mesmo, produção, 350 quilos. Denúncia leva PM a descobrir enorme depósito de maconha e entorpecentes aqui em Coronel Fabriciano. Foi uma ação da Polícia Militar na madrugada, no início da manhã aqui dessa sexta-feira. A gente vai falar disso, ouvir a Polícia Militar sobre essa operação e tirar aí de circulação, tirar das ruas, tirar da mão do tráfico uma quantidade considerável de drogas. A gente vai falar também, 58º Batalhão tem novo comandante. Nós tivemos agora à tarde uma cerimônia lá, uma solenidade, né? Lá no 58º Batalhão aqui em Coronel Fabriciano. Que eu confesso para vocês que é uma cerimônia muito bonita, uma cerimônia muito legal, essa de troca de comando que a Polícia Militar faz. É, a gente recebeu aqui essa semana o Major Fabrício, o Tenente Coronel Fabrício, né? Que tá deixando aí o cargo de comandante. Quem assume é o Major Castro. A gente teve uma coletiva de imprensa com ele. Ele vai falar sobre as expectativas, né? Ele era subcomandante, conhece bem o 58º Batalhão e agora ele assume como comandante, vai manter a parceria aqui com a Rádio Educadora e com a imprensa do Vale do Aço. E é um desafio, tá? A Polícia em Minas Gerais faz um belíssimo trabalho, os nossos dois batalhões, né? Os batalhões, o 58º, que é o daqui de Fabriciano, e o 14º lá de Patinga, sempre trabalhando muito e efetivamente para garantir a segurança aí da população, e os desafios são enormes. A gente vai falar disso daqui a pouco. E também tem Matheus Cabral falando sobre os esportes. É, meu filho. Falar um negócio pra você. Se a gente tinha um sonho do Hexa, né? Agora na Copa do Mundo, depois da notícia de hoje, acabou. A Virgínia marrou a lata no Vini Júnior. Gato subiu no telhado. Tá a Virgínia solteira de novo. O menino vai entrar em... Jorge falou hoje aqui, a gente tava conversando. O menino vai entrar em depressão na Copa do Mundo. Será que isso é incentivo? Será que isso pesa contra? E aí? Qual que é a sua opinião? programa, como sempre, tá imperdível. Deixa eu parar de conversar fiado. Siga comigo até às 6 da tarde, aqui na Hora do Rush.
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0: 7:07, era pra eu falar sobre previsão do tempo, mas meu programa, minhas regras, né? Eu vou falar sobre o trânsito, porque aqui na área central a gente tem diversos pontos com o trânsito lento nesse momento. Começar pela parte de baixo da área central, a partir daqui da Magalhães Pinto e da Pedro Nolasco, as duas com trânsito carregado. Lembrando, a Rubens Siqueira Maia, para quem tá indo sentido Albert Chalé ou sentido Ponte Velha, com trânsito, Ponte Nova, perdão, com trânsito lento a partir do terminal rodoviário. É, a partir dali de frente à estação, a rodoviária, doido. A rodoviária de Fabriciano, trânsito lento a partir da rodoviária até o semáforo, ele é a parte de baixo da Câmara de Fabriciano. Na Pedro Nolasco, trânsito lento ali desde a parte de cima ali da Câmara até a área da Praça da Estação, e isso segue emenda ali com a subida da José Cornélio e com a Maria Matos. Então, do início da Pedro Nolasco, na Câmara de Fabriciano, passando ali a Praça da Estação, virando a esquina da UAI, subindo a José Cornélio, passando em toda a extensão da Maria Matos, trânsito carregado nesse momento no centro de Coronel Fabriciano. É, amigo, sextou, senhoras e senhores, o povo tá indo embora pra casa. Destacar outro ponto também, Magalhães Pinto, para quem tá vindo aqui pro centro de Fabriciano, a subida ali do antigo Hospital Nossa Senhora do Carmo, isso é só para quem é 30 mais, tá? Referência do antigo Nossa Senhora do Carmo, é só pra galera pra placa preta que vai entender essa referência. Mas a subida ali também com o trânsito carregado. Lá no trevo, destacar a alça que liga Tancredo Neves a Magalhães Pinto, sentido Melo Viana, com o trânsito bastante carregado. Na Tancredo Neves, destacar aqui a descida, né? Tancredo Neves, rua de ligação e rodoviária velha ali em frente, rodoviária velha nesse horário, irmão, é o caos, é o caos. O resto da Magalhães Pinto tá com o trânsito tranquilo. Deixa eu voltar aqui no centro, só ver um negocinho aqui. Ah, não, tá tranquilo. Achei que tava caótico nesse horário, mas você sabe, né? 5:10, aí agora sim a gente fala da previsão do tempo. Tivemos uma semana típica de outono no Vale do Aço, menino, umas manhãzinhas mais geladas, aí umas tardes quentes, aí escurece cedo. Matheus Cabral vai falar disso na fala dele de hoje. Ele teve hoje de manhã em Ipatinga, ele foi pro Márcio Cunha, passou ali pelo Bom Retiro, o trânsito lá tava carregado. Mas ontem ele foi embora, ele pega a filha dele numa escola aqui no centro, e ele falou que passou de 5:30, né? Tá escuro, né? Já escureceu. A gente vê aqui no nosso estúdio panorâmico, até 5:15, até esse horário agora, 5:15, tá claro. Deu 5:30, escurece aqui na rádio. E escureceu, o povo parece que desaprende de dirigir, né? É um negócio esquisito, um trem estranho. O povo parece que esquece como é que faz, como é que dirige, como é que buzina, como é que dá seta, como é que passa no sinal verde, não acelera no amarelo e não passa no vermelho. É, anoiteceu, o povo fica esquisito mesmo. Isso aqui no centro Fabriciano, tá? Vamos começar então as nossas reportagens do dia para falar o seguinte. A gente começa falando de um susto hoje de manhã lá na área da Perão. Um incêndio registrado na manhã dessa sexta-feira no estacionamento da empresa em Timóteo provocou grandes prejuízos materiais e mobilizou equipes do Corpo de Bombeiros Militar de Minas Gerais. Segundo os militares, aproximadamente 35 motocicletas, isso mesmo, 35 motos foram totalmente destruídas pelas chamas dentro da área da empresa, localizada na Avenida México, no bairro Cruzeirinho, lá em Timóteo. Não sei se você viu os vídeos que rodaram nas redes sociais, inclusive tem um vídeo editado com essas imagens lá no nosso Instagram, @educadoraMG. Se você não segue a gente, corre lá e segue, pega seu Instagram e segue, @educadoraMG, que mostram assim a dimensão do incêndio. Realmente são imagens assustadoras e assim, dá uma dó, né? É, um veículo é um negócio tão caro que as pessoas lutam tanto pra ter. E já pensou, você tá no trampo, você estaciona a sua moto, vai trabalhar e na volta pegou fogo, destruiu, acabou? Olha que doideira. A ocorrência foi atendida pelo pelotão do Corpo de Bombeiros de Timóteo após um acionamento feito por um funcionário da siderúrgica. Inicialmente, a informação recebida indicava um incêndio em uma edificação urbana. Ao chegarem ao local, os militares constataram que o fogo atingia motocicletas que estavam estacionadas na área interna da empresa. De acordo com o registro da ocorrência, as equipes realizaram isolamento da área e iniciaram o combate utilizando técnicas específicas para incêndio urbano. A brigada interna da Peran também atuou na ocorrência em apoio aos bombeiros. Para conter as chamas, foram utilizados cerca de 3 mil litros de água. Após o controle do incêndio, os militares fizeram um trabalho de rescaldo, eliminando possíveis focos de reignição e promovendo a ventilação do ambiente atingido. Apesar da gravidade da situação, graças a Deus, ninguém ficou ferido. Além das motocicletas destruídas, o incêndio também causou danos em parte da estrutura e do telhado do estacionamento. Segundo o Corpo de Bombeiros, a causa do fogo ainda não pôde ser identificada lá no local. Aí começou a circular aí nas redes sociais que era uma moto elétrica que pegou fogo, mas não tem nada confirmado. Então, segundo o Corpo de Bombeiros, não deu para precisar aí qual foi a causa do incêndio. Em uma nota divulgada, a Aperam informou que todos os protocolos de segurança foram acionados rapidamente e que a situação foi controlada em conjunto com o Corpo de Bombeiros. O caso agora deverá ser analisado pelas equipes responsáveis pela perícia técnica, que irão investigar o que provocou aí o início dessas chamas. O local foi deixado em segurança sob responsabilidade da brigada da própria empresa, né, de acordo com o Corpo de Bombeiros, após o encerramento da ocorrência. Mas, menino, chamou muita atenção, essa foi a reportagem do dia aqui, hoje de manhã, aqui na rádio, porque a gente acompanhou esse caso. Desde as primeiras horas aí que começaram a surgir imagens, né? Começaram a vazar fotos, gente comentando nos grupos aí que tava vendo uma fumaça pro lado da Peran. Depois começaram a surgir os vídeos, né? Mostrando essa situação, mostrando a área lá do estacionamento, as motos ficam todas uma do ladinho da outra, né? Então pegou fogo em uma, que ele espalha com uma facilidade. Como eu disse no início do programa, tem muito conteúdo, né, inflamável, né? O combustível, borracha, e aqui pega fogo rápido. Tem uma foto, a foto tá divulgada lá no nosso portal educadormg.com.br, mostra o estrago do lugar, como é que ficou o lugar depois que os bombeiros controlaram as chamas. Mandei uma mensagem pro meu amigo e advogado especialista em direito do consumidor, o Vinícius Maxwell, para falar o seguinte: o incêndio foi na área interna da empresa, a moto é do funcionário. E aí, prejuízo de quem? Quem paga essa conta? O seguro segura esse rojão? A gente vai bater um papo com ele, não hoje, né? Foi na correria hoje, mas segunda-feira talvez a gente troque essa ideia aqui de quem é esse prejuízo. 5:15, hora do intervalo aqui na Hora do Rush. Eu vou ali e volto já, e você não saia daí.
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0: 5:20, 5:20. 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Tive em Patinga hoje cedo na hora do almoço, mas estava tranquilo, né? Trânsito fluindo ali, Pedro Linhares Gomes, shopping, fui até o centro, resolvi desembolar uns berimbolos, voltei, tá tudo tranquilo. Agora, meu filho, agora esquece. Trânsito lento desde antes do centro comercial do Horto ali, naquele complexo ali do Trevo ali da Fernando de Noronha e do Horto, dali pra frente, Avenida Fernando de Noronha, dali pra frente até a estação ferroviária, fiz só caos, só trânsito lento, não tem notificação de acidente, é só fluxo mesmo. Tô vendo aqui na Avenida Fernando de Noronha, estivemos lá semana passada, né, diretoria, coordenação aqui da rádio, deu um pulinho lá na Fernando de Noronha semana passada. Inclusive, eu não falei com as meninas, vazou uma foto minha de uniforme e bermuda, porque eu tava de bermuda, tava trabalhando, tava de uniforme, mas tava um calor, tava de bermuda. E era sábado, né? Sábado a gente pode liberar uma bermudinha, não pode? Um funcionário que trabalha a semana inteira? Dá, não dá? Deixa eu seguir aqui na 381, saída para Governador Valadares com trânsito tranquilo nesse momento. Até perguntar a Cristian, os meninos estiveram ontem lá em Valadares, ver como é que tava o trânsito na volta aí da 381, né? Tem alguns pontos aí, tem um ponto de... que é a BR-38, a nova 381 tá mexendo aí no trânsito, ver se tava tranquilo. Deixa eu destacar aqui na 458, para quem vai acessar o centro de Patinga, passa ali naquela rotatória ali da Avenida João Valentim Pascoal, ou vai seguir direto ali na Cláudio Moura, trânsito carregado nesse pedaço. Você que tá vindo aí de Caratinga, vindo do aeroporto do Vale do Aço, atenção lá nas duas rotatórias, aquela para quem vai ir pro Cariru e a rotatória lá de cima para quem vai seguir sentido centro. O Corpo de Bombeiros Militar de Minas Gerais abriu 342 vagas em novos concursos públicos para ingresso na corporação, com oportunidades para o curso de formação de soldados e para o curso de formação de oficiais. Salários podem chegar a R$ 11.547,07 ao fim do curso de formação, conforme os editais divulgados pela instituição. Quem explica, quem vai falar disso pra gente é o Capitão Leonardo Schirme. Saudade dele, tem pão que eu não falava aqui na rádio. E confesso pra vocês que o bombeiro eu toparia, tá? Eu só não tenho físico, né? Esse bracinho fininho aqui com essa barriga, esquece. Vamos ouvir então o Capitão Schirme falando sobre como participar aí do concurso? Vamos ver.
1: Na madrugada dessa quinta para sexta-feira, aportou denúncia anônima.
0: Opa, deu se quiser aqui, entrou a sonora errada. Agora sim você vai ouvir o Capitão Schirme falando do concurso do Corpo de Bombeiros.
2: Na próxima segunda-feira, dia 18 de maio, estarão abertas inscrições para os concursos públicos, para o curso de formação de oficiais, o CFO, e o curso de formação de soldados, CFSD. Os dois editais ocorrerão em três fases. A primeira fase será composta por provas objetivas, tanto para o CFO quanto para o CFSD, e prova de redação somente para o CFO. A segunda fase será os testes de aptidão física e a terceira fase serão os exames admissionais, como médico, psicológico e odontológico. A primeira fase do concurso será executada pelo Instituto de Desenvolvimento Educacional, Cultural e Assistencial Nacional, IDECAM, e gerenciado pela Academia de Bombeiros Militar, ABM. A segunda e terceira fase, todas elas serão gerenciadas e executadas somente pela BM. Os candidatos aprovados no concurso deverão ter ciência que os cursos do CFO e CFSD ocorrerão exclusivamente sob a coordenação da ABM na região metropolitana de Belo Horizonte. E ao final do curso, os concluídos poderão ser movimentados para qualquer unidade do Corpo de Bombeiros dentro do estado de Minas Gerais. Durante o curso de formação do CFO e CFSD, o regime será de dedicação exclusiva em tempo integral, com atividades escolares extra-classe após as 18 horas, inclusive aos sábados, domingos e feriados. Para participar do concurso, para o curso de formação de oficiais, é necessário que o candidato seja brasileiro nato, possua idoneidade moral, esteja quite com as obrigações eleitorais e militares. A idade mínima deve ser de 18 anos na data da matrícula no curso e a idade máxima de 30 anos no momento da inscrição para o concurso. Será exigido nível superior na modalidade bacharelado ou licenciatura até a data da matrícula no curso. Ter aptidão física, sanidade mental e física, carteira nacional de habilitação no mínimo na categoria B, ser aprovado na avaliação psicológica e toxicológica e ter a altura de 1,60m para os candidatos masculinos e 1,55m para os candidatos femininos. As vagas são de ampla concorrência, no total de 21. As inscrições para o concurso de oficiais será de 18 de maio a 17 de junho de 2026, com uma taxa de inscrição de R$ 230. A prova está prevista para o dia 19 de julho de 2026. E ocorrerá na região metropolitana de Belo Horizonte, Governador Valadares, Juiz de Fora, Montes Claros, Poços de Caldas e Uberlândia. A remuneração inicial para as pessoas que forem aprovadas no concurso e ingressarem no curso de formação de oficiais é de R$ 7.506,80. A duração do curso é de 3 anos e o início está previsto para 2 de fevereiro de 2027. Os editais e informações adicionais estão disponíveis nos sites do CBMMG, no www.bombeiros.mg.gov.br e do IDECAM, www.idecam.org.br. É de inteira responsabilidade dos candidatos o conhecimento de todas as informações e as datas contidas nos editais.
0: Ouvimos o Capitão Chime, gente boníssima lá do Corpo de Bombeiros, falando aí sobre o concurso que vai começar. As inscrições abrem na próxima segunda-feira, dia 18, vão até o dia 17 de junho. Você que tem um sonho aí de entrar na corporação, Corpo de Bombeiros, assim, é um negócio que eu respeito muito. Acho que a imprensa do Vale do Aço, acho que a imprensa mineira e brasileira respeita muito a corporação do Corpo de Bombeiros de Minas Gerais, por tudo que eles já fizeram aí por esse estado, por essas pessoas, né? Por nós aqui, né? Hoje a gente já falou aqui de uma atuação do Corpo de Bombeiros lá no incêndio das motos, no estacionamento da Peran. Eu sou colaborador benemérito do 11º Batalhão de Bombeiros de Ipatinga. Tenho orgulho disso porque é uma instituição que eu respeito. Só não encararia. Eu não tenho físico para tal. Eu não tenho tamanho para tal. Eu não tenho a conversa hoje na cozinha. Minha preguiça não me deixa fazer um rolê desse. 5 horas e 30 minutos, 5 e meia, eu vou ali e volto já. E você não sai daí.
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0: 5:30, 5:30.
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1: Sim, sim, Salabim, senhoras e senhores, 5:33, a referência do sim, sim, Salabim também é só placa preta, né? Só a galera 30 a mais que entende essa referência. Deixa eu falar do trânsito lá em Timóteo City. Deixa eu baixar esse negócio aqui. Vou parar Timóteo City pra falar o seguinte, trânsito na Ponte Nova começando a dar sinais, hein? Começando a dar sinais de lentidão até principalmente ali na cabeceira para quem vai acessar a Avenida Emalto. A Avenida Emalto na entrada do trevo da Ponte Nova com um trânsito bastante carregado ali na antiga 128 em frente ao cemitério até a primeira, até a primeira rotatória. A gente fala de Senador Milton Campos para quem vai estar saindo ali do Centro-Norte de Timóteo, vai em direção ao Quitandinha. Trânsito também segue lento nos dois sentidos. Tô começando a falar aqui, destacar aqui a Avenida JK, né? Pra que do outro lado, pra quem tá saindo do Centro-Norte, sentido Timotinho, sentido Funcionários, com trânsito daquele jeito, tá? Daquele jeito. Ó, eu tô achando, vendo aqui a Igreja São José e o Timirim. Eu voltei de São Paulo, passei uma semana no Timirim, no apartamento alugado lá, foi uma delícia. Falar da Avenida Belo Horizonte, distrito de Cachoeira do Vale, para quem tá saindo pela Ponte Velha, vai acessar ou o distrito, ou vai acessar ali a BR-381, partida portaria 3 da Peran, trânsito carregado até o semáforo, para quem vai acessar ali ou a sinterização ou seguir direto na Belo Horizonte. Passou o semáforo, o trânsito tá tranquilo até a alça ali da BR-381. Agora sim a gente fala. Uma operação da Polícia Militar realizada na manhã desta sexta-feira terminou com a apreensão de aproximadamente 350 quilos de maconha e a prisão de dois homens aqui em Coronel Fabriciano. A ocorrência foi registrada na Avenida Brasília, no bairro Amaro Lanari, após denúncias apontarem que um imóvel estaria sendo utilizado para armazenamento e comercialização de drogas. O tenente João Gabriel Maróquio fala sobre essa ocorrência. Vamos ouvir.
2: Na madrugada dessa quinta para sexta-feira, aportou denúncia anônima relativa a um carregamento de entorpecentes que estaria sendo direcionado à cidade de Patinga e também para abastecer as cidades circunvizinhas na região do Vale do Aço. De posse das informações, as equipes da 143 Cetático Móvel realizou levantamento de informações juntamente às demais equipes do 14º Batalhão, de forma a ir. Na madrugada dessa quinta para sexta-feira, aportou denúncia anônima relativa a um carregamento de entorpecentes que estaria sendo direcionado à cidade de Patinga e também para abastecer as cidades circunvizinhas na região do Vale do Aço. De posse das informações, as equipes da 143 Cetático Móvel realizou levantamento de informações juntamente às demais equipes do 14º Batalhão, de forma a identificar o veículo que seria responsável por esse transporte de drogas e também o local de homicídio que esse veículo chegaria aqui na cidade. Foi então realizado, né, um devido cerco nas vias de acesso que permitiram, né, a interceptação desse veículo e a localização do imóvel utilizado por esses infratores. Da chegada das equipes, que contou com a participação das equipes do 58 Batalhão, um dos indivíduos que estava nesse imóvel tentou evadir pulando para as residências limítrofes e acabou sendo alcançado e preso. Na sequência, o segundo autor, né, o proprietário desse imóvel, ele foi preso também e durante as buscas foi possível localizar uma grande quantidade de entorpecentes, uma quantidade de aproximadamente 200 barras de maconha.
1: Barras de maconha, totalizando 350 quilos da droga. A gente ouviu o tenente João Gabriel Maróquio falando sobre uma operação aí hoje de manhã que resultou na apreensão de 350 quilos de maconha, filho. É muita maconha. Tava numa casa que a gente chamou lá no nosso site até de depósito, né? Uma casa que tava brigando aí esse material. Duas pessoas foram presas. Hoje, sexta-feira, o 58º Batalhão de Polícia Militar, sediado aqui em Coronel Fabriciano, realizou a cerimônia de troca de comando. O tenente-coronel Fabrício Pereira Silva deixou o cargo, que foi assumido pelo major Fábio José Castro Oliveira. Em uma entrevista coletiva antes do evento, o novo comandante falou sobre suas expectativas, os desafios que terá pela frente e a importância da integração com a comunidade e os conselhos de segurança. Vamos ouvir então.
3: Hoje é um dia muito especial para todo o policiamento do Vale do Aço, porque a gente está tendo uma troca de comandos. E ao meu lado aqui o Major Castro, que é quem vai assumir esse comando da 58ª, do 58º Batalhão de Polícia. Conta pra gente qual que é a expectativa, Major.
4: É, a gente está muito feliz de estar assumindo o comando aqui do batalhão, né? Um batalhão de referência aqui no Vale do Aço, né? Que engloba a cidade de Coronel Fabriciano, Antônio Dias, Jaguaraçu, Marliere e Timóteo. Então, é um momento de muita honra, uma responsabilidade muito grande, né? São diversos militares aí que a gente vai estar na frente do comando, mas a gente sabe que o comando a gente não faz sozinho. O batalhão ele já tem apresentado diversos bons resultados, então nossa expectativa é manter esses bons resultados em parceria com a comunidade e com os órgãos públicos também, que apoiam bastante a gente. Né? Então, assim, é expectativa, muita vontade de trabalhar, muita vontade de mostrar resultado, né? De estar à frente da comunidade. Então, a gente espera contar também com a comunidade para esse resultado positivo. A Polícia Militar, ela só tem esse nome forte, a Polícia Militar de Minas Gerais, só tem esse nome forte graças à comunidade, né? A população de Minas Gerais é uma população diferenciada, né? Que respeita as suas autoridades, e com isso a gente consegue também dar esse resultado para a população, resultado de qualidade, né? Uma boa representatividade da nossa instituição reflete nesses bons resultados. Né? A gente vai ter aqui nessa solenidade representantes do Poder Executivo, Legislativo, Judiciário, Ministério Público, entidades civis, empresas. Então, são essas vertentes, são todas essas pessoas, né, que fazem de grande a polícia, fazem grande o estado de Minas Gerais como um todo.
3: Falando em relacionamentos,
5: sobre o maior desafio a ser encarado à frente do 58?
4: Bom, primeiro desafio é manter o bom serviço que o Coronel Fabrício vem desempenhando, né, ao longo desses mais de 3 anos à frente do batalhão, né? A gente já teve a experiência por conta de já tá aqui no Vale do Aço desde 2018, no subcomando já tem mais de 1 ano que a gente já está aqui acompanhando o serviço que já vem realizado. Então isso aí é positivo, porque a gente consegue dar essa continuidade e melhorar. O desafio realmente é melhorar o que já vem sido feito aí ao longo dos anos, manter, né? Porque a cada dia são novos cenários que se constroem, né? Todo dia tem uma situação nova, né? E a gente precisa estar junto para poder resolver.
3: Major, o senhor falou sobre parceria, a gente sabe o quanto é importante a parceria dos CONCEPs. Como que o senhor pretende que seja mantida essa relação?
4: O CONCEP, que é o Conselho Comunitário de Segurança Pública dos Municípios, ele é fundamental para a nossa instituição, porque é junto a eles que a gente consegue estar dialogando de uma forma mais organizada com a população, né? Porque a gente vai escutar a população de forma individual, mas a gente precisa dos conselhos para ter essa escuta melhor, né? Poder escutar de melhor qualidade, porque são um conselho, né? Você tem ali que vai representar melhor a sociedade. Então, o CONCEP, ele consegue angariar também até recursos para a gente poder estar fazendo frente às demandas que a gente tem diariamente.
3: Major, todos esses alunos soldados que estão aqui atrás de nós, eles vão permanecer na 58ª ou eles vão ser divididos para outras regiões também?
4: O nosso batalhão, ele engloba 4-5 cidades, né? Então, a gente já tem um quantitativo bom de militares. Em base no nosso comando regional deve citar, a gente tem expectativa de uns 40 policiais militares a gente está recebendo no batalhão. Então, assim, vai atender bem o efetivo nosso, porque na atual conjuntura é um efetivo de qualidade e uma quantidade boa, né, de fato.
1: Isso aí, nós ouvimos o Major Fábio José de Castro Oliveira, falando aí, ele assumiu o 58º Batalhão de Polícia aqui de Fabriciano. A gente ouviu também o Tenente Coronel Fabrício Pereira Silva, que se despede aí do 58º Batalhão, e ele falou sobre essa despedida dele.
6: Bom, eu saio depois de cumprir mais de 30 anos na corporação, com sentimento de dever cumprido. Nos últimos 3 anos e 9 meses, eu estive à frente do comando do 58º Batalhão. A cidade eu aprendi a amar, é a unidade que eu gostei mais de trabalhar durante a minha carreira, tanto é que eu pretendo continuar morando aqui. A população de Coronel Fabriciano, eu deixo a seguinte mensagem: podem ficar tranquilos, o comando que assume agora, Major Castro, já conhece a cidade, já conhece a tropa, e ele com certeza não só dará continuidade a tudo que eu fiz que estava dando certo, mas ele tem potencial para fazer um comando ainda melhor.
1: Isso aí, ouvimos o Tenente Coronel Fabrício Pereira Silva, né? Ele esteve aqui essa semana no microfone aberto fazendo um balanço aí da atuação dele. Como ele disse, foram mais de 3 anos aí à frente do 58º Batalhão, que tem sede aqui em Coronel Fabriciano, no bairro Belvedere. Se você quiser conferir essa entrevista, é só você entrar lá no nosso YouTube. É isso mesmo, a gente tem transmissão do programa Microfone Aberto, brilhantemente apresentado pelo querido Roberto Nogueira. O Tenente Coronel Fabrício teve essa semana aqui, bateu um papo com o Roberto. Se você quiser conferir, é só você entrar lá no nosso YouTube. Entra no YouTube, procura Rádio Educadora Vale do Aço. Aproveite, se inscreva lá e ative o sininho de notificações. Nosso YouTube também tá subindo. 5h45 em ponto, senhoras e senhores. Eu vou ali e volto já, e você não saia daí.

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0: 8h48, 5 horas e 48 minutos aqui na Hora do Rush. A gente aciona agora o nosso querido comentarista esportivo Matheus Cabral, que foi surpreendido, né? O Flamengo dele foi surpreendido ontem à noite na Copa do Brasil. Fala comigo, Matheus Cabral.
1: Alô, Felipe Machado, grande abraço para você, muito boa tarde aos amigos ligados aqui no programa Hora do Rush dessa sexta-feira. Felipe Machado, olha só, contradizendo um comentário que fiz ontem aqui no programa e disse assim: ah, essa Copa do Brasil, ultimamente, ela não tem provocado surpresas, até pelo fato da disparidade econômica, financeira dos clubes. Você pega um clube, por exemplo, como São Paulo, Flamengo, Botafogo, que é SAF, mas esses clubes serão eliminados para Vitória da Bahia, para Chapecoense, para Juventude. Rapaz, não bastasse o aperto do Cruzeiro na terça-feira para se classificar contra o Goiás, a epopeia do Atlético na quarta-feira contra o Ceará, lá em Fortaleza, o Flamengo ontem foi eliminado para o Vitória da Bahia. O Vitória da Bahia venceu por 2-0 o Flamengo ontem no Barradão. O São Paulo tomou 3 para o Juventude. A Chapecoense venceu por 2-0 o Botafogo e eliminou também a equipe do Botafogo. Ou seja, tivemos um meio de semana de Copa do Brasil. Aí agora, a gente vira a chave. Mais uma vez, vamos pensar nas competições que vão vir pela frente. Primeiro, nesse final de semana, Campeonato Brasileiro. E por incrível que pareça, as duas equipes jogam neste sábado. O Galo às 18h30 da noite contra o Mirassol. O jogo acontece na Arena MRV. Aí eu já não sei qual será a recepção do torcedor atleticano para com esse Atlético. É o mesmo Atlético que bate, é o mesmo Atlético que assopra. Porque na quarta-feira, o torcedor queria destruir essa diretoria do Atlético, esses jogadores do Atlético, essa comissão técnica do Atlético, porque o Galo estava sendo eliminado pelo Ceará, mas ao mesmo tempo depois o Everson brilha, pega 2 pênaltis e faz o gol da classificação. O Galo está numa próxima fase de Copa do Brasil. Como será essa recepção amanhã às 18h30 da noite em Belo Horizonte? Contra o Mirassol, que se encontra na zona de rebaixamento. Eu vou plagiar aqui um conhecido da Crônica Esportiva Mineira, o Fael. O Fael, ele é representante do Atlético na bancada da TV Alterosa, na Alterosa Esporte, um programa tradicional da televisão da Crônica Esportiva de Minas Gerais. Ele disse assim: eu prefiro pegar o Bayern de Munique, o Manchester City, o Real Madrid, o Barcelona, do que pegar um Ceará desfalcado, do que pegar um Mirassol na zona do rebaixamento, porque pro atleticano esses times são mais difíceis ainda do que os grandes. Mas é só para ilustrar o sentimento do torcedor atleticano nesse ano 2026. E em relação ao Cruzeiro, joga contra o Palmeiras, o líder do Campeonato Brasileiro. E o jogo acontece às 21h na Arena Barueri. Na fria Barueri, porque o Allianz Parque é cedido para show particular, para eventos particulares, é claro. A W2 tem que faturar e a Leila Pereira também, eles vivem disso. Enquanto isso, o Palmeiras joga, vai buscando aí, vai virando um Palmeiras itinerante para jogar contra a equipe do Cruzeiro nesse final de semana. E aí, meu nobre, depois, na próxima semana, teremos Copa Libertadores América e Copa Sul-Americana. E aí tem Cruzeiro e Boca, tem Atlético contra a equipe do Cienciano. E vida que segue nessas competições malucas, além de Copa do Mundo, vamos adentrar a próxima semana, a semana de convocação oficial para a Copa do Mundo, que acontece nos Estados Unidos, no México e também no Canadá. Meu nobre Felipe Machado, por hoje é só. Um excelente final de semana para você e aos amigos ligados. Ah, Felipe, eu não poderia deixar aqui de encerrar a minha participação em algo até que eu disse hoje durante a programação, que me assustou muito, Felipe Machado. O trânsito, 6h50 da manhã, hoje no bairro Bom Retiro. Estava a caminho do Márcio Cunha e o trânsito ali naquela rotatória do Bom Retiro, descendo ali próximo ao outro, parou tudo, e um monte de caminhão entrando para dentro da Onze Minas, o trânsito parado, o pessoal reclamando, buzinaço, enfim, 3 faixas lotadas, 5 semáforo na frente, só para fazer esse registro, que se 7h da manhã estava esse caos, acredito que nesse momento também o caos se estabelece no mesmo local. Um grande abraço para você, Felipe.
0: Valeu, Matheus Cabral.

0: 5h53, aproveitando o gancho que o Matheus Cabral deu aí sobre a situação lá no Bom Retiro, Pero Vaz de Caminha, para quem vai acessar ali a avenida principal, que é a Fernando de Noronha, essa esquina tem um trânsito carregado e em frente ali o supermercado amarelo também. Eu acho que em frente ao supermercado amarelo tem um, ali próximo, tem um semáforo, semáforo. É, tô com as não vou falar isso não, vai que não dá certo. Mas daqui a pouco talvez eu possa falar supermercado amarelo, né, Cristi? Vamos negociar isso aí, porque aí eu paro de falar supermercado amarelo e falo o nome do supermercado. Deixa eu parar de conversar fiado e vamos falar de pauta boa pra gente encerrar a Hora do Rush dessa sexta-feira. A Prefeitura de Antônio Dias pretende ampliar o sistema de monitoramento do projeto Olho Vivo, importante ferramenta de apoio às forças de segurança no município. Até então, os custos do programa eram mantidos pelo governo do estado, que anunciou o fim dos repasses destinados à iniciativa. Diante desse cenário, o prefeito Elcinho Ataíde conversou com a repórter Tati Souza e explicou quais as medidas devem ser adotadas para garantir a continuidade e até a expansão das câmeras de segurança na cidade.
1: Antônio Dias está sendo contemplada com a ampliação do projeto Cinturão de Segurança, popularmente conhecido como Olho Vivo. Câmeras já estão instaladas na cidade e são monitoradas, auxiliando assim o serviço da Polícia Militar. O que acontece é que eu estou ao lado do prefeito municipal da cidade de Antônio Dias, o Elcinho Ataíde, e o Elcinho traz informações sobre essa situação. O que acontece é que, segundo ele, é que antes este serviço era custeado pelo estado e, porém, a verba acabou, Elcinho.
2: É verdade, Tati. Nós instalamos há uns 3 anos atrás, junto com a Polícia Militar, até felicitar o comandante Fabrício, que nos ajudou nisso, com recursos da Polícia Militar, instalamos na cidade várias câmaras em todas as saídas da área urbana da cidade de Antônio Dias. Câmaras essas que até esse mês foram custeadas por recursos da Polícia Militar do estado. E esse recurso acabou. Esse recurso, o comandante fez uma reunião comigo, informou da necessidade do município assumir o custeio dessas câmaras. Se o município não assumir, é claro que essas câmaras seriam desligadas, porque acabou o recurso do estado da Polícia Militar. Então, nós fizemos um projeto de lei, mandamos para a Câmara, né? Criamos o nosso programa de monitoramento. Nós já estamos em parceria, quero agradecer o pastor Benedito, que é o presidente do CONCEP nosso, que através do CONCEP nós vamos poder trazer essas câmaras para o município. Fizemos um convênio com o CONCEP, vamos pagar o CONCEP vai continuar pagando essas câmaras, porque senão nós íamos perder essa ferramenta muito importante, a Polícia Militar. Essas câmaras são interligadas com o batalhão, iríamos perder essa ferramenta importante, já ajudou a solucionar vários problemas, vários crimes de Antônio Dias. Então, o município hoje está assumindo, e mais do que isso, o município está ampliando esse sistema de monitoramento para os 2 distritos da zona rural, que é a Imatita e Porteira Grande. Câmaras importantíssimas, porque são câmaras de alta definição, câmaras que pegam placa de veículos, mesmo eles estando em alta velocidade, câmaras que pegam aí a reconhecimento facial de qualquer foragido que esteja aí no banco de dados da Polícia Militar. Então, o município está fazendo todo o esforço de assumir essas câmaras para que nós possamos continuar com essa ferramenta muito importante.
1: O prefeito, o sistema, ele gera um custo quanto por mês?
2: Com a nossa ampliação, vai ficar em torno de 13 mil a 15 mil reais por mês, nessa primeira etapa. Nós estamos também fazendo uma medição, fazendo um estudo financeiro, para que nós possamos também levar para outras comunidades rurais, né? Ali no bairro Novo Centro também, a gente está fazendo um estudo. Então, esse valor, com toda a implantação de nova câmara, ele vai subindo. Então, estamos agora com esse valor, entre 13 e 15 mil reais, e podemos aumentar no futuro com a implantação de novas câmaras em outros povoados do município.
1: Agora, a prefeitura assume este trabalho com receita própria. A Câmara aprovou?
2: Sim, a Câmara, por unanimidade, né? Agradecer a todos os vereadores e vereadoras que votaram no nosso projeto. Foram 9 votos favoráveis lá com o voto do presidente, e o município está aí apto legalmente a estar assumindo e continuar com essa ferramenta tão importante para a Polícia Militar.
1: Prefeito, a respeito da segurança pública de Antônio Dias, o índice de criminalidade está estável, aumentou, diminuiu?
2: A cidade tá em paz. A cidade hoje está em paz. A gente tem algum caso esporádico aí que possa acontecer, mas já há algum tempo, todas as nossas reuniões com a Polícia Militar, a gente tem estudado os dados e houve melhoria significativa da segurança pública de Antônio Dias, inclusive no distrito de Matita, onde nós tínhamos um problema sério lá com motoqueiros, né, pessoal do grau, pessoal, tivemos até um acidente sério lá recentemente, onde um dos praticantes perdeu até o braço, e nós conseguimos melhorar a efetividade da polícia militar no distrito de Matita, principalmente nos finais de semana, sexta e no sábado, onde havia muitos casos nesse sentido. Então hoje melhorou muito lá a cidade, o distrito de Matita teve essa melhoria na segurança, e nós temos também a patrulha rural que roda todo o município, que também dá um suporte muito grande pra gente.
1: Tá aí, essa foi a participação do Elcinho Ataíde, prefeito municipal de Antônio Dias, falando da segurança pública e do projeto Cinturão de Segurança, o Olho Vivo. Para a Rede Educadora de Comunicação, repórter Tati Souza.
0: Valeu, Tati Souza, 5:59, senhoras e senhores. Não dá tempo de mais nada, quero agradecer demais a sua audiência qualificada aí do outro lado, seja do rádio, seja do site, seja do nosso app ou seja do nosso canal no YouTube, que agora a gente tá multiplataforma, tá? Agora a gente tá chique. Encerrando a Hora do Rush dessa sexta-feira, prometendo voltar segundou a partir das 5 da tarde aqui na Hora do Rush. Um excelente final de semana pra você. Se for dirigir, não beba. Cuidado ao dirigir o trânsito do Vale do Aço. O trânsito do Vale do Aço é caótico, sim. E o que mais? Só, né? Segura na mão de Deus e vai, né? Até segunda, gente. Fui!
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Senhor anunciou a Maria, e ela concebeu do Espírito Santo. Ave Maria, cheia de graça, o Senhor é convosco. Bendita sois vós entre as mulheres, e bendito é o fruto do vosso ventre, Jesus. Santa Maria, Mãe de Deus, rogai por nós, pecadores, agora e na hora da nossa morte. Amém. Eis aqui a serva do Senhor, faça-se em mim segundo a vossa palavra. Ave Maria, cheia de graça, o Senhor é convosco. Bendita sois vós entre as mulheres, e bendito é o fruto do vosso ventre, Jesus. Santa Maria, Mãe de Deus, rogai por nós, pecadores, agora e na hora de nossa morte. Amém. E o Verbo se fez carne e habitou entre nós. Ave Maria, cheia de graça, o Senhor é convosco. Bendita sois vós entre as mulheres, bendito é o fruto do vosso ventre, Jesus. Santa Maria, Mãe de Deus, rogai por nós, pecadores, agora e na hora de nossa morte. Amém. Rogai por nós, Santa Mãe de Deus, para que sejamos dignos das promessas de Cristo. Oremos. Derramai, ó Deus, a vossa graça em nossos corações, para que, conhecendo pela mensagem do anjo a encarnação do vosso Filho, cheguemos por sua paixão e cruz à glória da ressurreição. Por Cristo nosso Senhor. Amém. Glória ao Pai, ao Filho e ao Espírito Santo, como era no princípio, agora e sempre.

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4: Como ele sempre diz, Silvonei José dos estúdios da Rádio Vaticano, dia 8 de maio de 2025. Depois de 4 escrutínios, eis que com a Praça de São Pedro no Vaticano repleta de fiéis, a fumaça branca brota da janela sob a Capela Sixtina. E pouco tempo depois veio então o anúncio de que o cardeal Robert Prevost havia sido escolhido para ser o novo Papa da Igreja. Hoje, um ano, primeiro ano do seu pontificado. Silvonei, que análise a gente pode fazer desses primeiros 365 dias?
5: Creio que 365 dias ainda são poucos dias para a gente olhar para aquilo que é o pontificado do Papa Leão XIV. Porque eu creio nos primeiros momentos, ainda a dor pela passagem do nosso Papa Francisco, depois, imediatamente, inevitavelmente, vamos dizer, as comparações que foram feitas entre um e o outro, aquilo que poderia ter sido feito, não foi, foi feito diferente, pois tínhamos ainda, em pleno andamento, o jubileu, com toda aquela carga do jubileu já naturalmente organizada, a viagem depois, no final do ano, à Turquia, ao Líbano, e quando termina o jubileu, nós temos o primeiro ato, vamos dizer assim, que o Papa disse, vamos fazer. Foi o consistório, né? Recolhendo mais uma vez, reunindo aqui em Roma, no Vaticano, os senhores cardeais, né? Vamos conversar agora. Creio que é um pouco a intenção do Santo Padre, porque foi um pedido, inclusive, dos senhores cardeais durante as congregações pré-conclave, que pediam uma maior presença do colégio reunido em Roma para que os senhores cardeais possam se conhecer melhor. Essa não é. Então, esse primeiro ano, eu diria que a gente começa já no início do ano com tantas coisas. O Papa, desde um primeiro momento, Papa Leão, quando sai ao balcão central da Basílica, nos dá o tom, vamos dizer assim, de uma necessidade imperativa no qual nós vivemos hoje. A paz do Senhor esteja convosco, e a paz é um elemento central.
4: E o que a gente percebe que hoje a Igreja, ela é despossuída daquele poder político, daquele poder territorial que ela teve no passado, mas nunca a Igreja exerceu tão forte ou tão bem a sua missão de ser a voz da consciência da humanidade, essa categorização moral diante de todos esses acontecimentos. Talvez a humanidade nunca tenha enfrentado tantos desafios como tem enfrentado, e a gente percebe que, se assim podemos analisar, que realmente a figura, a palavra do Papa Leão, esta palavra de prudência, de seriedade, mas também de firmeza diante desses muitos desafios que a humanidade está enfrentando.
5: Vivemos um momento muito difícil, Papa Francisco já tinha falado tantas vezes, né? Da Terceira Guerra Mundial em pedaços, muito falaram, polemizar, inclusive, com essa sua afirmação, e hoje a gente vê quanto proféticas foram as suas palavras, né? É claro, vivemos hoje situações tão difíceis, tão complicadas, e o único líder mundial hoje que fala de paz, de amor, de dignidade da pessoa é o Santo Padre. Então, tudo aquilo que vem em volta, e o que o Papa faz? Simplesmente ele cita o Evangelho, não é que está inventando coisas, né? O ser humano, né? O pobre, o último é o centro do Evangelho, é a palavra de Cristo. Então ele não está repetindo coisas simplesmente que vem da sua boca, mas aquilo que brota do seu coração, de uma Igreja que está presente em todos os quadrantes do planeta, né? está ali sofrendo com o seu povo, está ali participando da dor, né? Está ali para ajudar, para ser realmente um elo que faz com que tudo permeia em torno da palavra do evangelho. O Papa está fazendo exatamente isso, sendo um líder com a sua autoridade moral, podendo dizer, olha, o caminho não é esse. O único caminho que nós podemos fazer juntos é o caminho da paz, do diálogo, do confronto, sim, absolutamente. Cada um tem um modo de pensar, mas a estrada é essa, nunca beligerante, mas caminhar juntos para um consenso que pode ser muitas vezes com opiniões diferentes, mas um consenso que a dignidade humana não pode ser jamais pisoteada.
4: Vamos fazer juntos a assinatura, Padre Inácio Medeiros,
5: Silvonei José,
4: dos estúdios da Rádio
5: Vaticano.
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19: Na primeira do Vale, 6:06, 12 minutos, confira aí, 6:12. Boa noite com alegria. Marcos Pereira te fazendo companhia.
20: Boa noite.
19: Como é que você tá? Tá tudo bem por aí? Como é que foi sua manhã? Como é que foi sua tarde? Não sei o que se passou por aí, mas pelo menos na noite de sexta-feira, eu garanto que ao som da Educadora, tudo vai ficar bem, fique tranquilo, curta a nossa programação, aproveite. Você que já chegou em casa depois de um dia longo de trabalho, abra a geladeira, pega a sua bebida favorita, pode abrir, senta no sofá, relaxa e vamos curtir juntos a programação, a segunda parte do programa Educadora Toca, que começa a partir de agora. Um alô com muito carinho para você que tá no barzinho, no restaurante, na lanchonete, acompanhando o nosso programa. Obrigado pela audiência. Sexta-feira é sempre assim, nesse clima maravilhoso. As pessoas que durante toda a semana já na mente programaram esse momento, você que mandou mensagem para os amigos no Zap Zap, já marcando a resenha desse fim de semana, chegou a hora de curtir, de aproveitar muito. Já tô liberando o Zap Zap 99771-4902. Você vai mandar beijinhos na bochecha de quem você gosta. Vamos começar o programa com Samba Vibe.

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2: Hoje o papo é sobre gestão do tempo. E se eu te falar que não te falta tempo? Falta definição de prioridade e disciplina. Muita gente tem as duas dificuldades, ou uma dessas duas dificuldades. Não sabe definir prioridades, e o Mário Sérgio Cortella até fala que a palavra prioridade nem devia existir no plural, porque toda vez que você coloca a palavra prioridade no plural, algo deixa de ser prioridade. E para muitas pessoas falta disciplina. Define prioridade, mas não consegue ter disciplina para seguir aquilo que planejou, aquilo que foi priorizado, principalmente por um tempo maior aí. Então, o papo hoje aqui é reto. Não te falta tempo. O que te falta é definir prioridade e disciplina. Valeu? A gente volta com mais dicas sobre empreendedorismo em breve.

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1: 6:18, confira aí, 6:18, vamos lá mandar abraços, lembrando que hoje tem sorteio de um par de ingressos em oferecimento Movicon e Patinga. Para concorrer tem que mandar no zap a frase eu quero ver filme, 7:30 vou fazer o sorteio. Quem ganhar vai se dar bem, vai poder levar um acompanhante para um cineminha. Agradecendo a audiência da Deus Lira Rosa do Novo Cruzeiro em Ipatinga e o Marcos Antônio do Recanto Verde em Timóteo, João Bosco e Vinícius e Gustavo Lima.

vem que não tem. Se eu largar o freio, Pericles. 6:25, confira aí, 6:25. Mandando abraço, agradecendo a galera que tá ouvindo o nosso programa. Sócio do Clube dos Amigos, Valtarez Alves, do Centro de Fabriciano, tá antenado, curtindo a nossa programação. Está mandando um abraço especial para a esposa Terezinha Dedeca, para Naná do Pula Pula e todas as famílias que estão antenadas curtindo a nossa programação. Obrigado, Valtarez. Alice Cristine, do bairro São Geraldo e Fabriciano, também está acompanhando o programa, está mandando aqui a frase "eu quero ver filme" para concorrer a um par de ingressos, oferecimento Movicon e Patinga. Fez certinho, mandou a frase. A Neucina Alves, Serra dos Cocais em Fabriciano, é outra querida que está ouvindo o nosso programa, todos os dias acompanhando o nosso som. Obrigado, Neucina, valeu, tamo junto. Bruno e Marrone.

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1: 6:31.
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1: 6:33, confira aí, 6:33, está na hora de notícia, hora de informação. A jornalista Mônica Soares traz informações para você.
10: Com a chegada das festas juninas, a CEMIG reforça a importância de que organizadores de arraiais, quermesses e eventos comunitários solicitem com antecedência a ligação provisória de energia elétrica. A medida garante o fornecimento adequado para barracas, iluminação, equipamentos de som, palcos e demais estruturas temporárias utilizadas durante as festividades. Segundo a supervisora de relacionamento com clientes da CEMIG, Isabel Aparecida Almeida, o planejamento antecipado permite que a companhia avalie a demanda de energia, realize estudos técnicos e disponibilize a infraestrutura necessária para o funcionamento seguro dos eventos. A empresa alerta que, em períodos de maior demanda, o ideal é que o pedido seja feito quanto antes para evitar imprevistos. A solicitação pode ser realizada pelos canais digitais da CEMIG, pelo portal CEMIG Atende e também nas agências presenciais da concessionária. A companhia também orienta a população a evitar ligações clandestinas e gambiarras, práticas consideradas irregulares e que podem causar acidentes e comprometer a rede elétrica durante os eventos. E Coronel Fabriciano divulgou a lista de 500 selecionados para o programa habitacional Fabri Meu Lar, Minha Casa Minha Vida. O empreendimento está sendo construído no bairro Córrego Alto, com investimento de cerca de R$ 86 milhões, em parceria com o governo federal. As unidades serão destinadas a famílias com renda de até R$ 3.200. Os apartamentos terão 2 quartos, sala, cozinha, banheiro e área de serviço, além da infraestrutura com áreas de convivência, playground e quadra esportiva. Mais de 4.200 famílias participaram do processo seletivo, realizado por meio de um sistema digital implantado pela prefeitura para garantir transparência e segurança na seleção dos candidatos, seguindo critérios do Ministério das Cidades e da Caixa Econômica Federal. Segundo a administração, as obras já ultrapassam 50% da execução e o residencial será dividido em 2 conjuntos com 250 apartamentos cada. A administração municipal informou ainda que Com o novo empreendimento, Coronel Fabriciano deverá alcançar quase 1.300 apartamentos entregues por programas habitacionais nos últimos anos. Para a Rede Educadora de Comunicação, repórter Mônica Soares.
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1: 6:36, confira aí, 6:36. Terezinha Ferreira do Mangueiras em Fabriciano, tá ouvindo a nossa programação, e a Jeane Aparecida do Bom Jardim em Ipatinga. Vamos tocar pra essa turminha que eu acabei de falar o nome, Capital Inicial.

Kleber e Cauã, mil adjetivos, perfeita pra mim, 6:43, confira aí, 6:43. Tá ouvindo a gente? Lucimar de Lima, do Olaria, em Fabriciano, e Maria do Perpétuo Socorro, do bairro Santa Helena, em Fabriciano. Beijinhos na bochecha, obrigado pela audiência, pelo carinho. Daqui a pouquinho, já eu vou falar do nosso aplicativo, hein? Vou explicar direitinho como você faz para poder baixar o nosso aplicativo, a ferramenta maravilhosa para quem quer ter a educadora sempre na palma da mão. Ana Castela.

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0: sentando com o palitinho, tomando a minha bebida favorita. Marcos, qual é a sua bebida? A título de curiosidade, suco natural. Pode ser de laranja, pode ser de maracujá, pode ser de goiaba. Ou seja, suco é vida, é saúde, e comendo ali uma porçãozinha cai muito bem no fim de semana. Um abraço para Alisdete Costa, do bairro Nova Tijuca, em Fabriciano, ouvindo o nosso programa. Obrigado pela audiência, essa galera que não perde a nossa programação. Obrigado demais a todos vocês que estão aí coladinhos curtindo o nosso programa. No clima do fim de semana, Dudu Nobre.
1: Negócio de despedir, se liga aí.

e Vitor Hugo, áudio, 6:55, confira aí, 6:55. 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Charlie Brown Júnior.

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3: Na primeira do Vale, 7:01, confira aí 7:01. 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Titãs.

Voltando no tempo com um dos maiores sucessos de Alceu Valença, La Belle de Ju, essa é do ano de 1992, um clássico da música brasileira, sem dúvidas, aqui na programação da Educadora. Vamos lá, participando, mandando mensagens, zap zap 99771-4902, estou esperando você.

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0: 7:19, confira aí, 7:19, tá chegando agora um dos jornalistas automotivos mais tradicionais e respeitados do Brasil.
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9: Existem 6 fluidos no seu carro que devem ser completados ou substituídos de acordo com a marcação do nível ou do prazo previsto no manual. Há também motoristas mais cuidadosos que trocam todos eles ao adquirir um automóvel usado. Eles são o óleo do cárter do motor, o fluido do freio, que não se troca se estiver baixo, mas vai para oficina, o líquido do sistema de arrefecimento, que já foi água do radiador, o fluido do câmbio, principalmente se for automático, o nível do fluido da direção hidráulica, se seu carro não for mais moderno e já tiver direção elétrica, e o do lavador dos vidros dianteiro e traseiro, o para-brisa e o vigia, e também o lavador dos faróis em alguns automóveis.
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0: 7:20, confira aí, 7:20, vamos mandar abraço, tem gente ouvindo o nosso programa. Quero agradecer a minha amiguinha Nilza Pereira, mora aqui pertinho da gente, no centro de Fabriciano, tá acompanhando, tá curtindo o programa. Alisdete Costa, do bairro Nova Tijuca, em Coronel Fabriciano. E um alô pra Claudiana Viana, do Nossa Senhora do Carmo, em Fabriciano, no bairro Nossa Senhora do Carmo. A audiência da Educadora é incrível. Felipe Ferrari e Diego e Arnaldo. Diego.

Neto e Robson. Olha aí. Sete horas 29 minutos, confira aí, 7:29. Daqui a pouquinho, já eu vou fazer o sorteio de um par de ingressos, oferecimento Movicon e Patinga, depois do intervalo.

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4: 7:32, confira aí, 7:32, nessa edição do Educadora Notícia, eu passo no nosso portal e leio alguns destaques para você. Só o destaque, eu leio as primeiras linhas do texto, porque eu quero que você faça uma visita na nossa página, educadoramg.com.br. Vale do Aço. Quer participar da 36ª Expousipa? Saiba como fazer o credenciamento gratuito. O credenciamento gratuito para visitantes da 36ª edição da Expousipa já está aberto. Considerada uma das maiores feiras de negócios, inovação e network de Minas Gerais, o evento deve reunir empresas, profissionais e visitantes de várias regiões do país. Esse é o primeiro destaque. Mais um para você. Incêndio atinge veículos em estacionamento da Aperam em Timóteo. O incêndio mobilizou equipes do Corpo de Bombeiros Militar de Minas Gerais da manhã desta sexta-feira, dia 15, no estacionamento da Aperam em Timóteo. A ocorrência foi registrada na área da portaria 7 da empresa, localizada no bairro Cruzeirinho. Mais um destaque, vamos lá, passando no nosso portal. Troca de comando no 58º Batalhão de Polícia Militar. Novo comandante promete reforçar a atuação da PM no Vale do Aço. O 50º Batalhão da Polícia Militar, sediado em Coronel Fabriciano, passou por troca de comando nesta sexta-feira, dia 15. O tenente-coronel PM Fabrício Pereira Silva deixou a função, que agora será exercida pelo major PM Fábio José Castro Oliveira. Tá aí para você três destaques do nosso portal, conforme eu já disse, apenas as primeiras linhas do texto, porque eu vou ficar muito alegre, muito feliz se você entrar no nosso portal, ler a matéria completa. Tem outros destaques, muitas matérias. Nos ajude compartilhando também nas suas redes sociais, mandando nos grupos de WhatsApp o link das notícias do nosso portal. Você vai dar aquela força pra gente. educadoramg.com.br.
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4: 7:35, confira aí, 7:35. Quando entra esse fundo musical, quando entra essa trilha, é porque nós vamos fazer sorteio na programação. Saindo um par de ingressos, oferecimento Movicon e Patinga. Quem cumpriu a regrinha mandando a frase "eu quero ver filme" é João Vitor Ítalo, do bairro Canaã, em Patinga. Telefone final 1738. Parabéns, seu sortudo, João Vitor Ítalo, do Canaã, em Patinga. Telefone final 1738. Faturando um par de ingressos, oferecimento Movicon e Patinga. E você, que também mandou a frase e não ganhou dessa vez, não fique triste, porque sexta-feira que vem tem mais. Daniel.

0: curte a gente todos os dias da semana. Alguns nomes separados aqui para mandar abraços. É aquela turminha que não fica sem ouvir a programação. E quando a gente não manda alô, esse pessoal liga e puxa a nossa orelha, principalmente a minha. Marcos, você não mandou alô para mim. Marcos, você esqueceu de mim. Então, vai um alô, vai um carinho para Eni Alberta, do bairro Caladinho, em Fabriciano. Obrigado, Eni, pela companhia. E o Igor Rodrigues, Córrego Alto, Fabriciano. Essa turma tá coladinha, curtindo a programação.
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1: 7:46, confira aí, 7:46. Atenção você no trânsito, não se esqueça do cinto de segurança. Eu sempre lembro, porque às vezes, na pressa, a gente entra no carro e já liga e vai embora. Nem percebe que tá sem o cinto. Atenção, coloca o cinto, por favor. E você que trabalha com transporte de aplicativo, não saia com o veículo sem antes todos os ocupantes, os passageiros, afivelarem o cinto. Você pode até falar assim, ó, só vou arrancar o veículo na hora que todo mundo colocar o cinto. Por favor, faça isso pela segurança de todos.

cuidado com rede social. Principalmente você que tem uma relação estável, você que tá namorando, tá noivo ou casado. Mesma hora que a rede social pode te levar a lugares incríveis, te fazer conhecer pessoas e ter um bom convívio com os amigos, uma rede, um grupo de amigos, fazer amizade, também pode te levar pro buraco se você não souber usar. 7:55, confira aí, 7:55. Um abraço pra minha amiguinha Heloísa Germano, do bairro Contente, em Fabri, tá ouvindo o programa. Heloísa, muito obrigado pela audiência, pelo carinho, tamo junto. Essa aqui vai pra Heloísa, música nova do Eduardo Costa.

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0: Na primeira do Vale, 8:03, confira aí, 8:03. 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Vamos agora ouvir um som muito legal. É a banda AL9. Ela me ligou.

0: Que musicão!
1: Passarinho na gaiola.
0: Trio Parada Dura.
1: Na prisão.
0: Chora coração. 8:13, confira aí, 8:13. Galerinha, é o seguinte, acabou o programa. Vou ficando por aqui. Volto agora segunda-feira. Segunda-feira eu tô de volta, se assim Deus quiser. Muito obrigado pela audiência, um grande abraço para você, beijinhos na bochecha. Maravilhoso fim de semana, curta, aproveite, viva intensamente porque você merece. Um grande abraço, vem aí a Voz do Brasil.

0: você que nos acompanha em todo o país.
1: Sexta-feira, 15 de maio de 2026.
0: E vamos ao destaque do dia: atendimento contra o câncer ganha reforço.
1: 2 bilhões e 200 milhões de reais serão investidos para aumentar o acesso a tratamentos de ponta e medicamentos pelo SUS.
0: Serão financiadas também cirurgias robóticas e ampliação de reconstrução mamária.
1: O presidente Lula destaca que o governo tem a função de fazer justiça e garantir igualdade a todas as pessoas.
2: É garantir que todo mundo, sem distinção, tem que ser tratado com dignidade, com respeito em qualquer lugar desse país.
0: E ainda desenrola Fies.
1: Em um dia, estudantes já renegociaram mais de 1 bilhão e 300 milhões de reais. Graziela Mendonça.
3: Mais de 22 mil beneficiários do Fundo de Financiamento Estudantil já negociaram as dívidas nesta nova etapa do Desenrola Fies.
0: Você vai ouvir também sobre o acolhimento às mães que estudam e não tem com quem deixar os filhos pequenos.
1: Crianças podem ficar nas cuidotecas instaladas em instituições de ensino.
0: O governo do Brasil investe para aumentar o número de espaços em todo o país. Érica Brás.
4: E até 2028, 295 cuidotecas vão ser implementadas em todo o território nacional.
1: Hoje, na apresentação da Voz do Brasil, eu, Mariana Jung, Mainaz
0: e
1: Brum.
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1: Investimentos para o tratamento contra o câncer pelo Sistema Único de Saúde.
0: São mais de 2 bilhões de reais que serão destinados a 23 novos medicamentos de alto custo, além de tratamentos de ponta.
1: O SUS vai contar com cirurgias robóticas e ampliar a cobertura de implantes mamários.
0: As novidades foram anunciadas em evento no Hospital de Amor em Barreto, São Paulo, com a presença do presidente Lula.
3: O Hospital de Amor em Barretos, no interior de São Paulo, é o maior centro de tratamento oncológico gratuito da América Latina. O hospital atende mais de 2 milhões de pacientes do Sistema Único de Saúde por ano. Nesta sexta-feira, o presidente Lula e o ministro da Saúde, Alexandre Padilha, visitaram a unidade e anunciaram a construção do novo Centro de Pesquisa Clínica e Cirurgia Robótica do hospital e do Instituto de Treinamento em Cirurgias Minimamente Invasivas. O Ministério da Saúde vai repassar 129 milhões de reais em parcela suplementar para o Hospital de Amor. O vice-presidente Geraldo Alckmin falou sobre a importância da instituição.
5: A gente vê no Brasil inteiro o Hospital do Amor fazendo prevenção, diagnóstico, tratamento e pesquisa, treinamento de robótica, você poder atender à distância, telecirurgia.
3: Também foram anunciadas medidas para fortalecer o tratamento contra o câncer. O investimento total é de 2 bilhões e 200 milhões de reais. Recursos que serão empregados em novas tecnologias, equipamentos e medicamentos. De acordo com o ministro da Saúde, Alexandre Padilha, a medida beneficia 112 mil pacientes no tratamento de 18 tipos de câncer, como mama, pulmão, leucemia, ovário e estômago.
6: 23 novos medicamentos que o povo não tinha acesso pelo SUS. Tem medicamento que custa 25 mil por mês. Agora é de graça pelo SUS, como direito às pessoas.
3: Também foi garantido o financiamento para a cirurgia de reconstrução mamária na rede pública, o que amplia o custeio do setor com um investimento estimado em mais de 27 milhões de reais por ano. Além disso, foi implantada uma tabela específica para o financiamento da cirurgia robótica oncológica na rede pública. O presidente Lula destacou que os investimentos elevam a qualidade dos serviços públicos de saúde.
2: O SUS está provando que aquilo que é público, quando é feito com respeito, quando é feito com dignidade e quando é feito com justiça, aquilo que é público é muito melhor. É garantir que todo mundo, sem distinção, tem que ser tratado com dignidade, com respeito em qualquer lugar desse país.
3: No evento também foi anunciada a compra de 80 novos aceleradores lineares para ampliar em 25% a oferta de radioterapia em um ano e a entrega de veículos para o transporte de pacientes por meio do programa Agora Tem Especialistas Caminhos da Saúde. São 15 veículos do programa, além de 22 ambulâncias do SAMU e uma unidade móvel odontológica. De Barretos, em São Paulo, Luciana Colares de Holanda.
7: E uma esperança para pacientes que enfrentam a batalha contra o câncer.
0: O governo do Brasil investe também em tecnologia para a produção de medicamentos para a rede pública de saúde.
7: A medida vai ampliar o acesso e proporcionar mais sobrevida aos pacientes.
8: A descoberta de um câncer avançado mudou completamente a vida da comerciante Tereza Ferreira. O diagnóstico de câncer de pulmão veio em 2018, acompanhado de medo e incertezas. Depois da quimioterapia, surgiu uma nova alternativa, a imunoterapia com um medicamento moderno, capaz de estimular o próprio organismo a combater a doença.
9: Eu fiz um ciclo de quimioterapia, deu muito resultado, e aí fiquei só com a imunoterapia. E aí foi dando certo, e com isso já ganhei 7 anos, né?
8: O tratamento teve uma resposta satisfatória. Hoje, Tereza está sem evidências do tumor e leva uma vida normal. A experiência mostra o impacto da imunoterapia, considerada uma das estratégias mais avançadas no combate ao câncer. Conhecido comercialmente como Keytruda, o medicamento age de forma diferente da quimioterapia tradicional. Em vez de atacar diretamente o tumor, ele estimula o sistema imunológico do paciente a reconhecer e combater as células cancerígenas. Isso pode aumentar a eficácia do tratamento e, em alguns casos, reduzir efeitos colaterais, como explica Clarice Baldotto, presidente da Sociedade Brasileira de Oncologia Clínica.
10: Ele mudou a história da oncologia, eu diria assim, essa classe de medicamentos, principalmente para alguns tumores, como o melanoma, que é um tumor de pele bem agressivo, que a gente tinha pouco tratamento, câncer de pulmão, e mais recentemente para vários outros tipos de tumores, como câncer de mama, câncer de esôfago, câncer de cabeça e pescoço. Então, hoje, muitos tipos de tumores, o paciente se beneficia em utilizar essa classe de medicamentos isolada ou, às vezes, até combinada com outros tratamentos, como a própria quimioterapia.
8: Agora, essa tecnologia de ponta pode chegar a mais pacientes da rede pública. O governo do Brasil firmou uma parceria para a produção 100% nacional do medicamento, indicado para até 18 tipos de câncer. O acordo prevê a transferência de tecnologia para o Instituto Butantan, que passará a produzir o medicamento no país para distribuição pelo Sistema Único de Saúde. Um avanço para o tratamento universal, disse Fernanda Denigri, secretária de Ciência, Tecnologia e Inovação do Ministério da Saúde.
11: A expectativa é que haja uma transferência de tecnologia da empresa detentora da tecnologia para o Instituto Butantan, e neste tempo o Instituto Butantan vai começar a aprender a fazer essa molécula e começando a produzir no Brasil.
8: Na rede privada, o custo do Keytruda pode chegar a cerca de R$ 27 mil por dose, o que limita o acesso. Com a produção nacional e a oferta pelo SUS, a expectativa é ampliar o tratamento e baratear o custo. Para pacientes como Tereza Ferreira, a chegada desse tratamento à rede pública representa mais do que inovação, é a possibilidade de ampliar o acesso a uma terapia que pode prolongar a vida e trazer esperança para quem enfrenta a batalha contra o câncer.
9: Eu acho maravilhoso todo mundo poder ter acesso a isso.
8: Hoje, a terapia já é usada no SUS para casos de melanoma, mas a expectativa é ampliar o acesso para outros tipos da doença. A ampliação depende da avaliação técnica da Comissão Nacional de Incorporação de Tecnologias no SUS, que já está em análise. Reportagem Pablo Mundim.
0: Está em débito com o FIES, tem uma grande chance de sair do vermelho.
7: Até o fim do mês, o programa Desenrola FIES oferece descontos de até 99% nas dívidas.
0: E nos primeiros dias de adesão, muitos estudantes já aproveitaram as condições e foram negociados mais de R$ 1 bilhão em 24 horas.
12: Mais de 22 mil beneficiários do Fundo de Financiamento Estudantil já negociaram as dívidas nesta nova etapa do Desenrola FIES. Apenas nas primeiras 24 horas, foram mais de R$ 1 bilhão e 300 milhões negociados. A adesão começou na última quarta-feira. Mais de 1 milhão de alunos podem ser beneficiados com os descontos. O ministro da Educação, Leonardo Barchini, explica como participar.
13: E quem pode participar? Estudantes com contratos firmados até 2017 e que estavam em fase de pagamento em 4 de maio deste ano. A negociação pode ser feita até 31 de dezembro deste ano. Para fazer essa renegociação, você tem que entrar no site ou no aplicativo do seu banco, quer na Caixa Econômica Federal ou no Banco do Brasil. É uma nova oportunidade para você renegociar o seu débito, alívio no seu bolso, alívio no bolso dos brasileiros.
14: O FIES é uma das principais políticas públicas de acesso ao ensino superior privado no Brasil. O programa oferece financiamento para cursar graduação em instituições avaliadas positivamente pelo MEC. O Desenrola FIES visa ajudar milhares de estudantes a reorganizarem a vida financeira e seguirem com os projetos acadêmicos e profissionais. As condições variam conforme o perfil do estudante e o tempo de atraso no pagamento. Para quem está em dia ou com atraso de até 90 dias, a opção é quitar integralmente o financiamento, com 12% de desconto. Quem tem débitos vencidos há mais de 90 dias pode quitar o financiamento com desconto total nos encargos e redução de 12% no valor principal. Também tem a opção de parcelar tudo em 150 vezes, sem juros nem multas. Mas os descontos são maiores para quem está inadimplente há mais de 360 dias. O abatimento pode chegar a 99% no caso de quem participa do Cadastro Único para programas sociais do governo federal. Para renegociar, basta acessar o aplicativo do banco em que o contrato foi firmado, clicar na aba Renegociação do FIES e seguir os passos. Reportagem Graziela Mendonça.
15: E a partir de segunda-feira, 25 de maio, os trabalhadores vão poder consultar o saldo do FGTS disponível para uso no novo Desenrola.
0: A iniciativa permite utilizar até 20% do saldo do fundo de garantia ou até R$1.000, o que for maior, para renegociar dívidas em atraso.
15: Depois da consulta, as instituições financeiras vão ter até 30 dias para formalizar os contratos e registrar as informações junto à Caixa Econômica Federal.
0: Após a validação, o valor será transferido diretamente para o banco responsável pela renegociação.
15: Interesse num assunto, habilidades, notas, tudo isso pode influenciar na hora de decidir qual curso fazer no ensino superior.
0: Mas é preciso ficar atento também na escolha da instituição de ensino. Antes de se matricular, confira se a faculdade está regularizada.
16: Medicina, Direito, Engenharias, a lista de cursos superiores é grande e a responsabilidade na hora de escolher também. É preciso ficar atento sobre onde vai estudar. A instituição de ensino superior escolhida tem que ser reconhecida pelo Ministério da Educação. Caso contrário, o diploma não terá validade no mercado de trabalho. Além disso, é importante saber a nota do curso, que é dada pelo MEC. A pasta realiza ciclos de avaliações contínuos e examina quesitos como o desempenho dos estudantes, infraestrutura da instituição e formação dos professores. Cursos com notas baixas podem sofrer punições, reduzir turmas ou até fechar, caso continuem sendo mal avaliados. Saber a modalidade, se presencial ou não, também é necessário. Todas essas informações são públicas e devem estar nos sites das instituições de ensino. Os estudantes também podem realizar a consulta pelo EMEC. O sistema reúne informações sobre todas as graduações oficiais do país. Em caso de dúvidas ou problemas, procure a ouvidoria da faculdade ou a plataforma fala.br. Márcia Fernandes para a Voz do Brasil.
15: Garantir o cuidado das crianças para que as mães possam trabalhar e estudar.
0: Esse é o foco das cuidotecas, espaços públicos e gratuitos que oferecem lazer, alimentação e proteção para crianças de 3 a 12 anos, principalmente no período noturno.
15: O programa é uma alternativa segura para os horários em que as creches tradicionais já estão fechadas.
0: Até 2028 serão instaladas mais de 295 cuidotecas no país.
15: O Ministério do Desenvolvimento e Assistência Social, Família e Combate à Fome anunciou que até 2028, 295 cuidotecas vão ser implementadas em todo o território nacional, em 25 estados e o Distrito Federal, com presença em 204 municípios. As cuidotecas são espaços noturnos que recebem crianças com ou sem deficiência de 3 a 12 anos
17: para que seus responsáveis, na maioria mulheres, possam trabalhar, estudar ou se qualificar profissionalmente. Ao todo, já foram implementadas 101 cuidotecas temporárias ou permanentes. Ministro Wellington Dias, do Desenvolvimento e Assistência Social, Família e Combate à Fome, destacou o papel deste novo instrumento social na vida dos cidadãos.
18: As cuidotecas nas universidades, nos institutos federais, no âmbito acadêmico, ela também nos municípios e instância de participação social, representam uma inovação nas políticas públicas brasileiras. Elas criam condições reais para que muitas mulheres permaneçam e avancem sua trajetória escolar, acadêmica e profissional.
17: Maria Lúcia Tavares, professora no Instituto Federal de Minas Gerais, em Belo Horizonte, enalteceu as cuidotecas como espaços que têm auxiliado suas alunas a continuarem os estudos.
19: E o que a gente tem percebido é que essa política é super importante, não só como acesso, mas como também permanência. O fato da gente dizer que a gente vai ter um recurso como esse, ele é mobilizador para que as mulheres se inscrevam nos programas, né? Eu, como mãe, digo isso, que assim, é muito difícil para a gente estar em determinados lugares que não tem recurso para atender os nossos filhos, né?
17: A secretária nacional de Cuidados e Família do MDS, Laís Abramo, apresentou dados que evidenciam a relevância de cuidotecas na busca pelo desenvolvimento acadêmico e profissional de adultos, sem deixar de lado o cuidado com as crianças.
20: Hoje, entre os jovens que não concluíram o ensino médio, 9,5% pararam de estudar ou nunca estudaram pela necessidade de cuidar da casa, dos filhos, filhas ou outros parentes. Essa também é a principal razão pela qual 34% das mulheres que estão fora do mercado de trabalho não conseguem nem sair para procurar um emprego ou nem poderiam aceitar um emprego caso lhes fosse oferecido, é pela mesma razão. Essa proporção é maior para as mulheres negras, 37,6%, em comparação com as brancas, 29,3%.
17: Ao todo, já foram implementadas 101 cuidotecas temporárias ou permanentes. Reportagem Érica Brás. Empresas brasileiras exportadoras afetadas pela instabilidade internacional podem contar com o apoio do Plano Brasil Soberano.
0: São 21 bilhões de reais, sendo 15 bilhões do governo do Brasil e outros 6 bilhões do BNDES, o Banco Nacional de Desenvolvimento Econômico e Social.
21: O BNDES, Banco Nacional de Desenvolvimento Econômico e Social, abriu nesta sexta-feira o protocolo para que o setor produtivo do país possa solicitar crédito dentro do Plano Brasil Soberano. O objetivo da nova etapa do plano é apoiar empresas brasileiras de setores relevantes para a balança comercial nacional. O Brasil Soberano também visa apoiar as empresas exportadoras e seus fornecedores afetados pela instabilidade internacional, seja por causa dos conflitos no Oriente Médio, seja por causa das medidas tarifárias impostas pelo governo dos Estados Unidos. Tem direito ao crédito empresas dos setores de siderurgia, fertilizantes, móveis, automotivo, têxtil, farmacêutico, equipamentos eletrônicos, informática e minerais críticos, entre outros. Ao todo, estão disponíveis 21 bilhões de reais, sendo 15 bilhões do Fundo de Garantia à Exportação e mais 6 bilhões em recursos do BNDES, como explica o diretor de Desenvolvimento Produtivo, Inovação e Comércio Exterior do Banco, José Luiz Gordon.
22: O programa tem um foco muito estratégico de impulsionar os investimentos no Brasil, ajudar as empresas a ganharem novos mercados de exportação, e são 21 bilhões colocados para ajudar o setor industrial a investir, o capital de giro, e a enfrentar tanto as adversidades como criar uma base produtiva mais robusta para que o Brasil tenha mais soberania e possa gerar mais emprego e renda.
21: Para saber como solicitar o crédito e todas as informações sobre o plano, inclusive as condições de financiamento, você pode acessar o site bnds.gov.br/Brasil Soberano. Reportagem André de Barros Lima.
17: Gigante
7: distante de mais de 2 mil quilômetros, o Rio São Francisco banha 5 estados e cerca de 30 milhões de pessoas dependem diretamente das suas águas.
0: Para assegurar o futuro do Velho Chico e garantir água a quem mais precisa, foram anunciados novos investimentos para revitalização ambiental, segurança hídrica e recuperação de bacias nas regiões do São Francisco e Parnaíba.
1: Na nascente histórica do Rio São Francisco, o ministro Valtês Góes conheceu de perto o berço do Velho Chico no Parque Nacional da Serra da Canastra, em Minas Gerais. O rio tem um papel fundamental para a segurança hídrica do semiárido brasileiro. As águas que nascem lá percorrem mais de 2 mil quilômetros e levam desenvolvimento para o coração do sertão nordestino. Hoje, mais de 30 milhões de pessoas são beneficiadas com as águas do Velho Chico. As obras de recuperação da estrada de acesso à nascente do Rio São Francisco, na cidade de São Roque, Minas Gerais, estão sendo realizadas para melhorar a trafegabilidade e fortalecer o turismo sustentável na região, como garante o ministro da Integração e do Desenvolvimento Regional, Valdez Góes.
4: Uma obra desafiadora, porque quem conheceu a estrada da Serra da Canastra antes dessa obra, sabe que a caixa dela era bem estreita. Então nós temos ali de 6 a 7 metros de extensão, uma obra com toda a segurança, de proteção de encostas, com drenagem, com preparação do solo, para ter uma vida útil realmente longa.
1: Valdez Góes também ressaltou o papel estratégico do Rio São Francisco para a segurança hídrica do país e defendeu a continuidade das políticas públicas voltadas à revitalização das bacias hidrográficas e o acesso à água.
4: Nós temos em torno de 2,6 bilhões de reais da conta Furnas e da conta São Francisco Parnaíba destinada a projetos de revitalização de bacias em Minas Gerais. Um impacto positivo não só para Minas, mas para todo o Brasil.
1: O ministro Valdez Góes também assinou contratos para ações de recuperação hidroambientais em Pilão Arcado, na Bahia, e Petrolândia, em Pernambuco. As iniciativas somam 9,5 milhões de reais em investimentos voltados à recuperação de microbacias e ampliação da disponibilidade hídrica para comunidades locais. Reportagem Cleide Lopes.
7: A utilização do caça F-39 Gripen em um exercício conjunto da Força Aérea Brasileira com outras aeronaves marcou esta semana uma nova etapa na integração para a defesa aeroespacial do Brasil.
0: O caça Gripen é a aeronave mais moderna da frota brasileira e este ano teve a primeira unidade produzida totalmente em solo brasileiro, numa parceria com a empresa sueca criadora do modelo.
5: O principal destaque dessa edição é a participação inédita do caça F-39 Gripen, considerado atualmente a aeronave de combate mais moderna da FAB. Essa é a primeira vez que o modelo é empregado no exercício, marcando uma nova etapa no processo de integração do caça ao sistema de defesa aeroespacial brasileiro. O treinamento é conduzido de forma conjunta pela FAB, pela Marinha do Brasil e pelo Exército Brasileiro, com o objetivo de aprimorar a integração entre as Forças Armadas em cenários de alta complexidade. O diretor do exercício conjunto, Brigadeiro do Ar Paulo César Fischer da Silva, traz mais detalhes.
23: A gente tem a oportunidade de um cenário mais complexo, conseguimos inserir a parte de antiaérea, além da parte de salto operacional, que é muito interessante porque cria um cenário tático totalmente diferenciado para os nossos pilotos poderem realizar essa capacitação das novas táticas, técnicas e procedimentos que são utilizados no âmbito da aviação.
5: Segundo os organizadores, o exercício busca fortalecer a capacidade de resposta em situações de crise, além de aperfeiçoar operações aéreas e terrestres coordenadas. As atividades incluem missões de defesa aérea, escolta, reconhecimento, evacuação aeromédica, defesa cibernética e transporte de tropas e cargas. A operação também serve para testar procedimentos, treinar militares e elevar o nível de prontidão operacional das unidades participantes. A base aérea de Anápolis é considerada uma das estruturas estratégicas mais importantes da Força Aérea Brasileira para operações de defesa aérea e emprego do poder de combate no país. Reportagem Gabriel Pinheiro.
7: serviços no Brasil avançou 3% em março desse ano em comparação com março de 2025, segundo pesquisa do IBGE.
0: O destaque foi o setor de informação e comunicação, com alta de 7,9%, impulsionado por telecomunicações, tecnologia da informação e serviços digitais.
7: Já em comparação com o mês anterior, fevereiro, o setor recuou 1,2%.
0: Ainda assim, opera 18,2% acima do nível pré-pandemia.
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0: Fique agora com as notícias do Poder Judiciário e do Congresso Nacional. Uma boa noite e bom fim de semana.
7: A gente volta na segunda-feira. Boa noite para você e até lá.
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6: STF autoriza a operação contra esquema de fraude e sonegação fiscal no ramo de combustíveis no Rio de Janeiro.
10: STJ admite remissão pelo Enem para preso que já tinha diploma superior.
6: Neste fim de semana, quatro cidades realizam novas eleições.
10: Boa noite, eu sou Marcela Luiza.
6: E eu sou Walter Lima.
10: Supremo Tribunal Federal autoriza a operação da Polícia Federal contra esquema de fraude e sonegação fiscal no ramo de combustíveis no Rio de Janeiro.
6: A decisão é do ministro Alexandre de Moraes. Repórter Fernanda Porto.
24: É investigar os negócios da Refit, a antiga refinaria de Manguinhos, diante de suspeita de fraudes fiscais. O grupo é considerado um dos maiores devedores de impostos do país. Entre os alvos está o ex-governador Cláudio Castro, acusado de proteger e favorecer os interesses do grupo Refit. Também é alvo da operação o empresário Ricardo Magro, dono da empresa. Diante da gravidade do caso, também foi solicitada a inclusão do nome dele na difusão vermelha da Interpol, a lista dos mais procurados do mundo. A operação dessa sexta-feira também estipulou o bloqueio de cerca de 52 bilhões em ativos financeiros e a suspensão das atividades econômicas das empresas investigadas.
10: O ministro do STF, Flávio Dino, determinou a abertura de uma nova frente de análise para apurar suspeitas de irregularidades na destinação de emendas parlamentares para projetos culturais.
6: As informações foram apresentadas pelos deputados Henrique Vieira e Tabata Amaral. Repórter Judite Aragão.
25: No despacho assinado nesta sexta-feira, o ministro Flávio Dino afirma que os fatos narrados pelos parlamentares podem indicar, em tese, o descumprimento de decisões anteriores do Supremo relacionadas à transparência e rastreabilidade das emendas parlamentares. O despacho cita que, se comprovadas, as irregularidades poderiam comprometer a efetiva entrega de bens e serviços à sociedade em afronta ao artigo 165 da Constituição Federal.
10: STJ admite redução do tempo de pena a preso aprovado no Enem, mesmo que já tenha diploma de curso superior.
6: Essa decisão uniformiza o posicionamento da corte sobre o tema. Fátima Uchoa.
26: A sexta turma negou o benefício a um preso, mas como a quinta turma tinha entendimento oposto, reconhecendo que a escolaridade anterior não impede o benefício, a defesa interpôs embargos de divergência. Ao resolver a divergência, a terceira sessão do STJ fixou a tese de que a escolaridade prévia do preso não impede a remissão, pois tal limitação não está prevista na lei de execução penal. O ministro relator Ribeiro Dantas sustentou que é possível a interpretação extensiva do artigo 126 dessa lei para favorecer o apenado quando se trata de remissão por estudo, especialmente porque o objetivo da execução penal inclui a ressocialização.
10: Neste fim de semana, quatro cidades realizam novas eleições.
6: Elas ocorrem devido à perda dos mandatos dos eleitos em 2024. Fábio Ruas.
27: Eleitoras e eleitores de Brejo Alegre em São Paulo e das cidades de Itaú e Ouro Branco no Rio Grande do Norte voltam às urnas neste domingo para eleger novos prefeitos e vices. Em Melgaço, município no arquipélago do Marajó, no Pará, a renovação será em todas as 11 cadeiras da Câmara de Vereadores. Em todas as votações deste domingo, quem vencer vai cumprir mandato até o dia 31 de dezembro de 2028.
8: Justiça do Trabalho e CNJ levam serviços gratuitos ao arquipélago do Marajó.
9: Os atendimentos acontecem de 18 a 22 de maio. Larissa Batista.
11: Anota aí, você trabalhador, trabalhadora, pode fazer a carteira de trabalho, entrar com o pedido de abono salarial e de seguro-desemprego. E pode até entrar com ações para a garantia de direitos. Entre 18 e 22 de maio, o mutirão vai levar tudo isso de graça a moradores dos municípios de Breves e Portel, na Ilha do Marajó, no Pará. E a população vizinha em Melgaço também será atendida.
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8: Uma boa noite.
9: Bom fim de semana e até segunda-feira.

0: do imposto de renda como garantia de empréstimo.
1: Avança projeto que destina parte da arrecadação das loterias a lares de idosos.
0: Comissão debate uso de imagens de flagrantes para combater crimes no comércio.
1: Boa noite.
2: Boa noite.
1: Quem tem dinheiro a receber da restituição do imposto de renda poderá usar esse valor para conseguir crédito antecipado nos bancos.
0: Um projeto que começa a ser analisado pelo Senado autoriza a restituição como garantia para empréstimos. A ideia é permitir que o contribuinte receba o dinheiro antes do calendário da Receita Federal e use os recursos da forma que considerar mais vantajosa. A reportagem é de Alexandre Campos.
3: A ideia do projeto é simples. A instituição financeira antecipa o dinheiro ao contribuinte deduzido os valores com encargos e juros que deverão constar claramente em contrato e passa a ter direito de receber a restituição no lugar dele na data do calendário divulgado pela Receita. Autor do projeto, o senador Plínio Valério, do PSDB do Amazonas, afirmou que em 2025 foram pagas quase 22 milhões de restituições que, somadas, correspondiam a cerca de 40 bilhões de reais. Ele explicou que ao anteciparem o recebimento desse dinheiro a que tem direito, por meio de contratos de empréstimo com os bancos, os contribuintes poderão usá-lo para quitar uma dívida mais cara ou comprar um bem em condição mais vantajosa.
4: A gente quer assim surgir uma nova possibilidade, uma nova opção para que as pessoas possam utilizar o seu imposto de renda de forma como queira, que ele beneficie e não apenas o Estado.
3: Pelo texto, o valor do empréstimo com a instituição financeira não poderá ser superior ao indicado na restituição pela Receita. Se eventualmente ultrapassar, o contribuinte continuará responsável pelo pagamento do saldo remanescente. Se for menor, o total que exceder será devolvido a ele na data da restituição.
1: E o dinheiro arrecadado com multas ambientais poderá ajudar no resgate e cuidado de animais abandonados em todo o país.
0: A Comissão de Assuntos Econômicos aprovou um projeto que destina parte desses recursos a organizações sem fins lucrativos, responsáveis pela proteção animal. Repórter Lana Dias.
5: Quem comete infrações ambientais pode ser multado entre R$50 e R$50 milhões, com base no dano causado. A proposta aprovada na Comissão de Assuntos Econômicos quer direcionar parte desse valor a programas de acolhimento e proteção de animais domésticos abandonados. Na leitura do relatório, a senadora Tereza Cristina, do PP de Mato Grosso do Sul, lembrou que as multas ambientais já subsidiam outras ações.
6: Esses recursos já são fonte para outras ações governamentais, de forma que caberá ao processo orçamentário decidir em que medida cada um dos objetivos concorrentes será contemplado com as receitas arrecadadas.
5: A proposta vai ser analisada pela Comissão de Meio Ambiente.
1: E parte do dinheiro arrecadado com loterias poderá ser usada para ajudar na manutenção de lares de idosos em todo o país.
0: A medida foi aprovada pela Comissão de Assuntos Econômicos. Repórter Marcela Cunha.
7: O projeto permite destinar parte da arrecadação das loterias esportivas a instituições sem fins lucrativos que cuidam de idosos em tempo integral. Segundo o autor, senador Jaime Campos, do União de Mato Grosso, muitas acolhem pessoas sem apoio familiar e sem recursos. Pela proposta, a receita líquida de 3 concursos por ano ajudará essas entidades na compra de medicamentos, higiene, segurança, prevenção de infecções e adaptação de espaços. A relatora, senadora Damares Alves, do Republicanos do Distrito Federal, lembrou que os abrigos para idosos atendem uma população especialmente vulnerável.
8: Nos casos de idosos com pouco ou nenhum amparo familiar e com carência de recursos para viver um final de vida de forma digna, tende a aumentar nas próximas décadas. Precisamos garantir recursos para essa finalidade tão nobre e meritória.
7: Damares também reforçou que o projeto cria uma fonte permanente de recursos sem aumentar despesas da União, já que apenas reorganiza a destinação de parte do dinheiro das loterias.
1: E com o aumento da população idosa no Brasil, um outro projeto em análise no Senado pode ampliar a presença de médicos geriatras no atendimento básico do SUS.
0: A proposta prevê apoio da União para a contratação e qualificação desses profissionais. Repórter Henrique Nascimento.
9: Com o aumento da expectativa de vida, cresce também a preocupação com a saúde e a autonomia da população idosa. O projeto apresentado no Senado pelos senadores Alci Lucas, do PL do Distrito Federal, prevê incentivo à atuação de médicos especialistas em geriatria nas unidades básicas de saúde e equipes de saúde da família. Para o parlamentar, o país

0: precisa criar políticas públicas voltadas ao envelhecimento da população.
1: Será que o governo acha que de 60 até os 100 o cara vai ficar assistindo televisão o dia todo em casa? Não vai. Você tem que criar política pública para o idoso. Nós temos sérios problemas com os idosos hoje. Se a gente não criar política pública, a gente vai ter sérios problemas.
0: A preocupação com a qualidade de vida faz parte da rotina do aposentado Nelson Takayanagi, que pratica atividades físicas na Universidade de Brasília.
2: Com o passar da idade, né? A gente vai tendo uma série de dificuldades locomotoras, psicológicas, físicas, e aí esse tipo de atividade tenta manter a gente ativa e tenta manter a gente sem necessidade de um apoio.
0: O projeto será analisado pelas comissões do Senado.
3: Já está em vigor a lei que garante que assassinos de agentes de segurança cumpram pena preferencialmente em estabelecimentos federais de segurança máxima.
4: A iniciativa tem o objetivo de oferecer uma resposta rigorosa a crimes cometidos contra policiais, membros da Força Nacional e militares das Forças Armadas. Repórter Douglas Castilho.
5: Além do encarceramento em unidades federais, a nova legislação promove mudanças nas regras do regime disciplinar diferenciado, o RDD. O intuito é agilizar o processo legal, permitindo a solicitação da inclusão do preso nesse sistema mais rigoroso logo no início de sua detenção, dando ao juiz um prazo máximo de 15 dias para a decisão final. O texto determinava que o cumprimento da pena nesse regime fosse obrigatório, mas com vetos do presidente da República, essa ida para o RDD continuará dependendo de avaliação judicial caso a caso. O relator da proposta no Senado, senador Sérgio Moro, do PL do Paraná, falou sobre o objetivo da medida.
6: Manda um recado ao mundo do crime, ao crime organizado especialmente, que assassino de policiais vai cumprir a pena em penitenciária federal de segurança máxima. Regime de cárcere duro, sim, mas um regime de cárcere necessário.
5: Também foi vetado o trecho que proibia expressamente o preso submetido ao RDD de progredir de regime ou conseguir livramento condicional. A presidência justificou que o endurecimento das penas precisa caminhar junto com as garantias constitucionais.
3: E a Comissão de Constituição e Justiça pode aprovar na próxima reunião a divulgação de imagens e áudios de crimes em flagrante dentro de estabelecimentos comerciais.
4: A ideia é que o compartilhamento dessas informações ajude na identificação e denúncia de criminosos. As informações com o repórter Bruno Lourenço.
7: O relator senador Espiridião Amin, do Progressistas de Santa Catarina, afirmou que o objetivo é auxiliar no combate à impunidade por meio da identificação e denúncia dos infratores. Ele ressaltou que a proposta traz mecanismos para impedir a simples divulgação de vídeos de furtos.
8: Ademais, a exigência do registro de boletim de ocorrência e a previsão de responsabilização ou divulgação indevida funcionam como mecanismos de controle e desestímulo a abuso.
7: Depois da CCJ, o projeto de lei vai ao plenário do Senado.
4: Trabalhos técnicos de João Lira, o Jornal do Senado fica por aqui. Acompanhe agora as notícias do Tribunal de Contas da União e da Câmara dos Deputados. Boa noite.
3: Boa noite e um bom fim de semana.
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10: O Tribunal de Contas da União fez auditoria para avaliar o uso dos recursos federais destinados à saúde. Em 2025, o setor representou mais de 240 bilhões de reais no orçamento da União. A fiscalização analisou se o dinheiro foi aplicado de forma eficiente e se os resultados planejados foram alcançados. O trabalho verificou o alinhamento entre planejamento e execução orçamentária, além do uso de dados para apoiar decisões. O TCU identificou avanços na gestão da política de saúde, mas também apontou problemas. Entre eles, redução de recursos em programas estratégicos e baixa execução de ações importantes, como a compra e distribuição de vacinas e insumos. Quase um terço das iniciativas analisadas tiveram execução física abaixo do esperado, o que pode comprometer a entrega de resultados à população. Saiba mais em tcu.gov.br.
9: 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Jornal Câmara dos Deputados. Deputados aprovam remarcação de concursos para gestantes e lactantes.
11: Plenário cria uma rota turística religiosa na região do Cariri, no Ceará.
9: Câmara regulamenta aposentadoria compulsória de empregados públicos.
11: Boa noite. O plenário da Câmara aprovou proposta que permite que pesquisadores e cientistas de empresas públicas sejam recontratados, mesmo após a aposentadoria compulsória aos 75 anos. O repórter Antônio Vital acompanhou a votação.
12: A Câmara dos Deputados aprovou o projeto que autoriza pesquisadores e empregados de empresas públicas a permanecerem trabalhando mesmo depois da aposentadoria compulsória aos 75 anos. Isso será permitido para os funcionários em geral, caso não tenham completado o tempo mínimo de contribuição exigido para aposentadoria. Esses funcionários poderão permanecer em serviço até que esse requisito seja atingido. Isso vai valer também para consórcios públicos e sociedades de economia mista. A proposta também permite que pesquisadores aposentados sejam recontratados para atuar em projetos de desenvolvimento científico, tecnológico ou de inovação. Eles poderão ser contratados, inclusive, pela instituição onde trabalharam até a aposentadoria. A condição para isso é que tenham o requisito de notória especialização, necessário para que sejam contratados diretamente sem licitação. Autor da proposta, o deputado Luiz Carlos Raule, do Podemos do Paraná, disse que apresentou o projeto a pedido de pesquisadores da Embrapa. Ele disse que qualquer país do mundo tem interesse em manter seus cientistas na ativa.
13: O ser humano do século XXI está vivendo até 100 anos, alguns até 105, até 110. Um pesquisador se leva no mínimo 30 anos para que ele tenha densidade total do conhecimento científico, tecnológico. Qualquer país do mundo iria olhar com carinho e atenção para não deixar os seus cientistas serem expulsos do trabalho de pesquisa.
12: O projeto recebeu parecer favorável da relatora, deputada Bia Kicis, do PL do Distrito Federal.
14: Realmente, nós não podemos abrir mão de cabeças brilhantes, de profissionais que, por décadas, desenvolvem projetos, cientistas renomados que trabalham pelo nosso país.
12: O projeto que autoriza pesquisadores e empregados de empresas públicas a permanecerem trabalhando mesmo depois da aposentadoria compulsória aos 75 anos, seguiu para análise do Senado. Da Câmara de Brasília, Antônio Vital.
9: Ciência e tecnologia.
15: Patrus Ananias, do PT Mineiro, propõe que a sociedade discuta o projeto que institui a Política Nacional de Minerais Críticos, aprovado na Câmara e em análise no Senado. O congressista defende a industrialização nacional com o objetivo de processar minerais como lítio, nióbio e terras raras em solo brasileiro.
11: Patrus Ananias entende que é preciso garantir o uso de recursos estratégicos para fortalecer a soberania e evitar a entrega do patrimônio nacional a interesses estrangeiros. Ele vê a exploração dessas riquezas vinculada à criação de postos de trabalho e ao fortalecimento da economia interna.
15: Célia Chacriabá, do PSOL de Minas Gerais, critica o texto da Política Nacional de Minerais Críticos e Estratégicos aprovado na Câmara. Ela afirma que a proposta não define com precisão o que são esses minerais, nem separa interesses econômicos da proteção à soberania nacional.
11: Célia Chacriabá defende uma política nacional para explorar mineral com consulta pública prévia e informada à população indígena. A deputada alerta que a extração sem critérios ambientais ameaça territórios, adoece comunidades e amplia os riscos para os povos originários.
15: Na opinião de Inácio Arruda, do PCdoB do Ceará, o Congresso deve priorizar o debate sobre minerais estratégicos e tecnologia em vez de discutir pautas secundárias. Ele acredita que o desenvolvimento do país passa pela capacidade própria de extração, processamento e industrialização dos recursos naturais.
11: Inácio Arruda também teme a entrega de minerais estratégicos a interesses estrangeiros sem geração de valor agregado no país. Para o deputado, investimentos em ciência, tecnologia e inovação fortalecem a soberania nacional e ampliam a participação da indústria brasileira no setor.
15: José Nelto, do União de Goiás, destaca que o Brasil vive uma disputa internacional em torno das chamadas terras raras. Por isso, o parlamentar reitera que os recursos minerais estratégicos devem permanecer sob o controle nacional.
11: Além disso, José Nelto critica a exploração mineral sem tributação adequada de outros metais associados ao níquel. Para o deputado, o Congresso deve impedir qualquer forma de entrega dos recursos naturais brasileiros a interesses estrangeiros.
9: Turismo.
15: A Câmara aprovou a criação de uma rota turística religiosa na região do Cariri, no Ceará. A repórter Daniela Lessa tem mais informações sobre o lugar.
16: A Câmara dos Deputados aprovou projeto que cria a Rota Turística Religiosa do Cariri, reunindo municípios do Ceará conhecidos pelas tradições religiosas e pelo turismo de peregrinação. O projeto foi apresentado pelo deputado Yuri do Paredão, do MDB do Ceará, para fortalecer o turismo religioso, valorizar o patrimônio cultural da região e estimular a economia local. Entre os principais pontos da rota estão monumentos e espaços religiosos já conhecidos pelos visitantes, como a estátua de Padre Cícero, em Juazeiro do Norte, a estátua de Nossa Senhora de Fátima, no Crato, a estátua de Santo Antônio, em Barbalha, e a estátua da Menina Benigna, em Santana do Cariri. Relatora da proposta, a deputada Renilce Nicodemos, do MDB do Pará, argumentou que a criação da rota ajuda a divulgar os atrativos religiosos e culturais do Cariri e pode ampliar o número de turistas e a geração de empregos na região. Pontos que também foram defendidos pelo deputado Helder Salomão, do PT do Espírito Santo.
17: E conciliar o turismo religioso com o desenvolvimento econômico sustentável, isso é também muito fundamental, com a geração de emprego, renda e oportunidades, é, de fato, de se louvar uma iniciativa como essa.
16: O texto prevê que o governo federal poderá apoiar ações de melhoria da infraestrutura turística, da sinalização e da acessibilidade, além de iniciativas de qualificação profissional e atendimento aos visitantes. Ao defender a aprovação do texto, o deputado Chico Alencar, do PSOL do Rio de Janeiro, comentou a beleza da expressão religiosa do Cariri.
18: Nós somos sequiosos de explicação das nossas origens e desejosos de infinitude. E eu, como filho de piauiense, tive a honra já e o privilégio de conhecer Juazeiro do Norte, Crato, Barbalha, Santana do Cariri, com as suas santidades e devoções muito bonitas, muito piedosas e dignas de uma rota turística religiosa.
16: O projeto que cria a Rota Turística Religiosa do Cariri, no Ceará, seguiu para análise no Senado. Da Rádio Câmara de Brasília, Daniele Lessa.
19: Desenvolvimento Regional.
20: Átila Lins, do PSD, destaca a visita a municípios do interior do Amazonas, onde participou de inaugurações e anunciou obras nas áreas de saúde, assistência social, esporte e infraestrutura. Segundo o deputado, as ações contemplam cidades como Lábrea, Tefé e Jutaí.
21: Ele também participou da posse do novo governador do Amazonas, Roberto Cidade, e do vice-governador Serafim Correia, após a renúncia dos antigos ocupantes dos cargos. Átila Lins destaca que a eleição realizada pela Assembleia Legislativa representa um momento inédito na política estadual.
19: Educação.
20: Sônia Guajajara, do PSOL de São Paulo, celebra a aprovação no Senado de proposta que cria a primeira universidade federal indígena com sede em Brasília, mas com polos distribuídos em diversas regiões.
21: Sônia Guajajara registra que a Universidade Federal Indígena nasce de debates realizados nos territórios com a participação de professores, estudantes, educadores e do Congresso Nacional. Ela ressalta ainda a importância da instituição para valorizar os saberes dos povos originários.
20: Hildo Rocha, do MDB do Maranhão, lamenta ataque ocorrido no início do mês em uma instituição de ensino de Rio Branco, no Acre, onde um adolescente matou duas servidoras que tentavam desarmá-lo. Ele defende a aplicação efetiva da lei anti-bullying como forma de prevenção a episódios de violência.
21: Hildo Rocha também cobra do Ministério Público, das prefeituras e das comunidades escolares medidas contra o bullying no ambiente escolar. Ele afirma que diretor e profissionais da educação devem receber treinamento para identificar conflitos antes que a violência se agrave.
20: Analisa propostas que incluem os jogos eletrônicos como recursos pedagógicos no ensino básico. Confira os detalhes com a repórter Sofia Peçanha.
22: O uso de jogos eletrônicos como ferramenta de aprendizado pode ganhar mais espaço nas escolas brasileiras. Dois projetos que propõem desde atividades extracurriculares com games educativos até a utilização de técnicas de gamificação em sala de aula avançaram na Câmara dos Deputados. O primeiro projeto, apresentado pelo deputado Marcos Tavares, do PDT do Rio de Janeiro, institui os jogos eletrônicos como atividade extracurricular em escolas públicas e privadas de ensino básico. Na prática, as escolas poderão oferecer atividades com jogos educativos fora